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4: Uma receita refrescante, saudável e cheia de benefícios para você. O suco de pepino com laranja é uma ótima opção para hidratar o corpo, além de fortalecer o nosso sistema imunológico. Você sabia disso? Basta bater no liquidificador um pepino médio, suco de duas laranjas e um copo com água e, se desejar, acrescente gelo para deixar a bebida ainda mais refrescante. O pepino é rico em água e ajuda na hidratação, além também de conter fibras que ajudam na digestão. Já a laranja é fonte de vitamina C, ajudando a fortalecer o nosso sistema imunológico, além de ajudar também a combater os radicais livres. Uma bebida simples, natural, perfeita para o seu dia a dia. 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
7: 8:37.

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3: Terça-feira, 16 de junho de 2026, está entrando no ar mais uma edição do nosso Repórter Destaque. As informações, os destaques do Brasil e do mundo, você ouve agora por aqui. O novo Desenrola Brasil já começa a apresentar resultados expressivos. Segundo o Ministério da Fazenda, mais de 6 milhões de pessoas e famílias foram beneficiadas nos primeiros dias do programa e cerca de 4 milhões já conseguiram quitar suas dívidas. Criado para combater a inadimplência e facilitar o acesso ao crédito, o programa atende principalmente brasileiros de baixa e média renda, oferecendo condições especiais para renegociar débitos bancários. Entre os benefícios estão descontos que podem chegar a 90% do valor devido, juros reduzidos e parcelamento em até 48 meses. De acordo com o ministro Dário Durigan, uma parte significativa dos beneficiados estava negativada por dívidas muito pequenas. Cerca de 4 milhões de pessoas tinham débitos de até R$ 100,00, enquanto mais de 1 milhão optou pelo pagamento à vista, obtendo descontos médios superiores a 80%. Para o governo, a iniciativa representa uma oportunidade de reorganizar a vida financeira de milhões de brasileiros e devolver acesso ao crédito para quem enfrentava dificuldades. Eu sou Kleber Salles e volto daqui a pouco com mais informações no seu rádio. Fique ligado.
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3: Hora do Consumidor, respondendo agora a pergunta do Marcos, de Volta Redonda, no Rio de Janeiro. Ele levou o carro dele para uma oficina e só depois do serviço pronto, informaram sobre cobranças extras. E ele pergunta, isso é permitido? Olha, não é não, viu, Marcos? Qualquer alteração no orçamento inicial deve ser autorizada pelo consumidor antes da execução do serviço. Cobranças feitas sem sua concordância podem ser consideradas indevidas e devem ser questionadas, tá bom? Obrigado pela sua participação, meu amigo. Eu sou Kleber Salles e volto na próxima edição aqui do quadro A Hora do Consumidor. Grande abraço e até lá!
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10: 98.

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1: E a nova camisa da seleção brasileira já entrou em campo fora das quatro linhas e começou conquistando elogios. O uniforme titular para a Copa do Mundo de 2026 foi eleito o segundo mais bonito entre as 48 seleções participantes em um ranking divulgado pelo site americano The Athletic, um dos principais veículos esportivos dos Estados Unidos. Na avaliação dos jornalistas, a Nike acertou ao resgatar elementos clássicos da identidade visual do Brasil, sem abrir mão de detalhes modernos. A publicação destaca que o novo modelo lembra camisas históricas da seleção, especialmente a utilizada na Copa do Mundo de 1986, além de homenagear versões marcantes de outras gerações. A liderança do ranking ficou com Gana, elogiada pela forte identidade cultural presente no uniforme. Já o Brasil apareceu logo atrás, reforçando a boa recepção do novo desenho entre os especialistas. Na outra ponta da lista, a Croácia terminou na última colocação com uma releitura do tradicional quadriculado vermelho e branco, que não agradou aos avaliadores. Um reconhecimento que já aumenta a expectativa dos torcedores para ver a amarelinha em ação no Mundial. Eu sou Kleber Salles e volto daqui a pouco com mais informações no seu rádio. Fique ligado.
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4: Ingira líquido. A ingestão de líquidos durante o dia faz com que nosso corpo se mantenha bem hidratado e ajude o organismo a transportar os nutrientes que precisamos. O melhor método que temos para verificar nossa hidratação é a cor da urina, a qual deve estar amarela bem clara.
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0: seja nosso Senhor Jesus Cristo, para sempre seja louvado. Queridos filhos e filhas, nós estamos em plena terça-feira. Terça-feira das Santas Chagas. Santas Chagas dolorosas e gloriosas de nosso Senhor Jesus Cristo. Estamos clamando, Jesus, pelas tuas santas chagas, somos curados. Filhos amados, povo querido, povo santo de Deus, estamos no oitavo dia da novena de Santo Antônio. Oitavo dia, curai as feridas da vida sentimental. Ofereça esse programa a todos os mensageiros e mensageiras das capelinhas de Jesus das Santas Chagas. Todos os devotos que rezam o terço das Santas Chagas, que recebem as capelinhas em suas casas. Saúdo a todos a partir da Rádio Evangelizar, de onde tudo começa. As rádios irmãs, cujos nomes cito neste momento. Saúdo a você pela TV Evangelizar. Sinal digital em todo o país, em várias cidades, canal aberto, pelo YouTube, Padre Manzotti, e pelos aplicativos da Associação Evangelizar é Preciso e todas as plataformas digitais. Vamos passar esta hora juntos? Vamos rezar? Vamos nos colocar nas chagas dolorosas e gloriosas de nosso Senhor Jesus Cristo? Em nome do Pai, do Filho e do Espírito Santo. Amém. Jesus das Santas Chagas, libertai-nos da ansiedade e da depressão. Jesus das Santas Chagas, protegei-nos e curai-nos do câncer. Naquele tempo, diz o Evangelho, disse Jesus aos seus discípulos: vós ouvistes o que foi dito, amarás o teu próximo e odiarás o teu inimigo. Eu, porém, vos digo: amai vossos inimigos. Eu, porém, vos digo: amai vossos inimigos. Rezai por aqueles que vos perseguem. Assim, vos tornarei filhos do vosso Pai que está nos céus. Porque Ele faz nascer o sol sobre os maus e os bons e faz cair chuva sobre os justos e injustos. Por quê? Se amais somente aqueles que vos amam, que recompensa tereis? Os cobradores de impostos não fazem a mesma coisa? E se saudais somente os vossos irmãos, o que fazeis de extraordinário? Os pagãos não fazem a mesma coisa. Portanto, sede perfeitos, como vosso Pai do céu é perfeito. Senhor, comumente julgamos, avaliamos e compreendemos um Deus que é terrível, que é bom com os bons e maus com os maus. Mas não é assim. Deus é misericordioso. E em tuas palavras nos fala que Ele faz chover pelos justos e injustos. E que mesmo as pessoas que se perderam, Ele continua a amar. E se queremos ser como Jesus, como Pai, perfeitos, santos, não devemos nos deixar levar pela lógica humana, mas aos inimigos amar. Não retribuir o mal com o mal, aos inimigos o amor. Portanto, hoje, pense em pessoas que você não ama bastante, ou ama pouco, ou mesmo que tem intrigas. Pessoas que você tem razões mais que suficientes para não amar. Tire do coração o desejo de vingança, mesmo que seja aquela vingança que às vezes falamos sem pensar. Vai chegar a tua hora, você vai se dar mal. Isto nos faz realmente mal, porque deixamos de ser como Deus. Os prejudicados somos nós. Então, pense nas pessoas que até te fizeram mal e reze por ela, por elas. Como diz o Senhor, rezem por aqueles que vos perseguem, pelas santas chagas de Jesus. Peço essa graça, Senhor. Tirai do meu coração toda maldade, o querer mal quem não me quer bem. Tire do meu coração e neste momento me ponho em oração, oração pelos que caluniam, pelos que perseguem, pelos que me pisaram. Nós somos chamados a ser discípulos de Jesus e Ele deixa claro o que Ele espera dos seus discípulos. Que ajamos como Pai, o Pai que ama a todos. Curar minhas feridas, Jesus. Sarar a minha dor. Venha derramar o teu sangue redentor sobre os doentes. Se você tem alguém doente na família, ou você está doente, aqui me vem uma série de nomes de pessoas que pediram oração e outras que estão aí rezando e de repente pensam: ninguém está rezando por mim. Nós estamos rezando. Você está nos olhos de Deus. Você é a menina dos olhos de Deus. Senhor Deus, pelos que estão doentes no corpo, pelos cuidadores, por aqueles que estão com depressão, por aqueles que estão numa luta contra o câncer, venha derramar o teu sangue redentor, Jesus. Curar as feridas, sarar a dor. Jesus, pelas tuas chagas fomos curados. Nós só começamos o programa. Talvez hoje o grande apelo seja rezar pelos inimigos, pelos que te fizeram mal. É o apelo de Jesus. Eu vou pro intervalo.
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8: 9h43.
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0: 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Os mimos serão enviados a vocês. Faça, ainda é tempo, livrouro.com.br. Filha de Deus, que a paz de Jesus esteja com você.
1: Bom dia, Padre Reginaldo.
0: Bom dia, Deus a abençoe, filha de Deus. Sua
1: bênção.
0: Você fala de onde?
1: Minas Gerais.
0: Uma filha de Deus de Minas Gerais. Você pediu anonimato, o que está acontecendo?
1: Isso, Padre.
0: Só fala mais alto, por favor, filha.
1: Tá bom. Eu tô num relacionamento, tem 1 ano e 6 meses, né? E há 6 meses eu vim morar com a pessoa.
0: Tá.
1: E a gente tá morando junto, porém nesse 1 ano de relacionamento que a gente tava só namorando, ele era outra pessoa comigo. Eu não sei se é porque estava na frente da minha família, sabe? Ele nunca me tratou mal, nunca gritou comigo. Sempre muito atencioso, muito carinhoso. Ele é uma pessoa muito boa, sabe, Padre? Eu não tenho nada que reclamar. Nunca me deixou faltar nada. Mas depois que eu vim pra cá, pra outra cidade com ele, a gente tá em outra cidade, eu larguei a casa da minha mãe, eu deixei tudo pra trás pra vir com ele.
0: Sim.
1: E aí, depois disso, ele começou as discussões constantes comigo, sabe? Desde esses 6 meses pra cá. Eu não tenho tido paz, sabe? Eu sinto pra conversar com ele não conversa, ele grita o tempo todo, ele esmurra a parede. Nunca encostou um dedo em mim, mas assim, eu já desencadeei depois desses 5 meses. Eu não tinha crise de ansiedade. Eu desencadeei 2 crises, a segunda foi pior.
0: Uhum.
1: E na frente dele, sabe? E ele é o tipo de pessoa, assim, que na hora que ele vê que eu tô em crise, ele fala que ele não tem nada com isso, que ele não quer estar nessa, que ele tá fora disso, que isso não é culpa dele. E aí ele pega uma água e fica perto de mim, mas não dá pra entender, sabe? E aí, no outro dia que ele faz esse tanto de coisa, ele chega com presentes, ele me dá um doce, ele chega com presentes pra mim, sabe?
0: Entendi.
1: E com isso, eu fico apreensiva o tempo todo. Durante a semana a gente trabalha, eu arrumei um trabalho aqui na cidade, mudei, né? E arrumei um trabalho pra mim, pelo menos fazer pra mim não depender dele. E hoje eu trabalho aqui. E durante a semana tá tudo bem, mas os finais de semana que a gente tá em casa, começa as discussões. E é por motivos bobos, sabe?
0: Por exemplo?
1: Por exemplo, eu não posso falar nada dentro de casa, eu não tenho voz. Se eu falar para ele assim, você fez esse arroz, tá sem sal, ele acha que já é um confronto, ele joga a casa no chão. E por coisas bobas mesmo, às vezes eu pergunto, sabe? Eu fico perguntando as coisas 3, 4 vezes e ele irrita. Irrita muito e começa a gritar e começa a jogar as coisas na minha cara que ele faz pra mim, sabe? Fala que me dá tudo, que o que, que eu quero mais, que ele me dá tudo que ele tem. E aí é isso.
0: Tá. Filha.
1: E aí eu preciso de uma direção, porque eu já pensei várias vezes em voltar pra casa da minha mãe. Pra cidade da minha mãe, porque aqui nessa cidade é longe, são 4 horas de viagem. E só que eu não sei o que fazer, o que seguir, sabe?
0: Filha, veja, você está no início de um relacionamento. Existem pessoas que mudam. Existem pessoas que mudam pro bem e pro mal.
1: Perdão, padre, e eu esqueci também, eu sou paciente oncológica, eu estou em acompanhamento ainda, eu venci o câncer, graças a Deus, tive câncer de mama, e ainda estou em acompanhamento.
0: Certo, acolho também que não é pouca coisa, é muito, e você precisa ter paz. Você Sim. sabe que você não pode viver esse estado de estresse diário, contínuo e permanente. Filha,
1: Sim.
0: se hoje, com 6 meses, ele te trata assim, imagina depois. Imagina se você consegue imaginar você tendo um filho com ele no meio de tantas crises. Você entende que você está diante de um agressor, você vai falar, não é físico, mas é psicológico.
1: Sim.
0: Você está diante de uma agressão psicológica e isso para tua saúde só te faz mal. Não adianta.
1: Eu tentei, sabe, procurar ajuda para ele não aceita ajuda psicológica. Ou então a terapia de casal, sabe?
0: Tá.
1: Ele inverte as situações, ele fala que é só eu que estou errada, que eu tenho que mudar, que eu tenho que trabalhar nisso, mas ele mesmo não muda, ele continua fazendo. E eu falei para ele que eu sou o espelho dele, se ele me trata mal, como que eu vou ficar uma pessoa boa com ele, sabe?
0: Filha, voltando ao assunto, já entendi e você já partilhou. Você tem que pensar no teu futuro. Me parece que o futuro com esta pessoa não é dos melhores. Enquanto é tempo, você tem que pensar, é com ele que eu vou constituir uma família na base da agressão, da gritaria, da jogar os utensílios domésticos em casa? E aí tomar a decisão, voltar para casa não deve ser para você um motivo de vergonha. Você tentou, você buscou, mas um relacionamento assim só tende a ficar pior. E você não pode, devido à tua própria saúde, você está doente. Você escutou?
1: Sim.
0: Dói agora, mas é melhor doer agora do que permanecer nesse estado permanente de dor. Fique na minha. 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

0: Queridos irmãos e irmãs, rezemos da intenção dessa filha de Deus. Falei com ela em particular, a nossa equipe vai ligar dentro da promoção humana, tentando ajudá-la a compreender um pouco melhor. Inclusive, nós temos profissionais que gratuitamente fazem parte da obra Evangelizar e oferecem um outro acompanhamento em várias áreas. É assim que temos agido. Mas, filho, o que te disse, em particular, você tem o seu nome protegido, que o fato de ter 33 anos não cria em você um desespero do medo de estar só. E não se sujeitar a uma situação, repito, agressiva. Isso é uma agressividade, é tóxico. Existe amor da tua parte, mas e do outro lado? Você consegue se pensar, perguntas que eu deixo no ar, depois com um filho, vivendo desse jeito, constituindo uma família, com finais de semana, com agressividade, palavras, atitudes, esmurrando parede, derrubando panelas? Isso não é vida. E se a sua mãe disse a porta está aberta, não tenha medo de voltar. Não tenha medo de voltar. Que Deus te deu discernimento. Claro, se ele aceitasse acompanhamento, os dois fazer um acompanhamento, mas já começou errado irem morar juntos. Ainda é tempo de consertar. E a solidão, voltar ao estado e abrir espaço para um novo relacionamento, ainda está em tempo. Filhos queridos, hoje está no YouTube mais uma catequese. E o tema, exercitar a oração como diálogo. Como é sua oração? Como você tem rezado? É um exercício? Você entende como um diálogo? Você pode assistir, ouvir. Inclusive digo, você pode estar depois lavando louça à tarde, você pode estar no sofá, você pode estar no carro, está dirigindo. Deixa rolar a catequese. Você pode fazer dela um podcast, onde você encontra Padre Manzotti Oficial, o tema, exercitar a oração como um diálogo. Hoje, às 17 horas. A Maria Aparecida, ela deixou um comentário, eu sempre estimulo as pessoas a deixarem, da última catequese. Me identifiquei muito com vitimizar, mas também já não aguento mais nadar e morrer na praia. Já estão até me comparando com Jó. Que sou uma mera mortal perto de Jó? Maria Aparecida continua. Sou absolutamente nada. Sabe, Padre Reginaldo, minha vida começou a desandar no momento em que me tornei mãe do primeiro filho especial. Depois vieram outros também com o mesmo problema. Me sentia árvore ruim, que só dá frutos ruins, que deveria ser cortada. O Senhor nosso Deus me perdoe por pensar assim. Misericórdia, meu Senhor Deus, desta filha tua, hoje mãe solo. Maria Aparecida, você não é uma árvore ruim. Você não é alguém que deva olhar para você com tão baixa autoestima. O Senhor está contigo. E que Deus te dê forças. E Ele te dá. Ele está com você, cuidando com teus filhos com problema, necessidades especiais. E é lamentável que teu marido a abandonou. Mas filha, digo a você, e se você se parece com Jó, Louvado seja Deus, porque você escutou o final de Jó. Você escutou a recompensa de Deus pela fidelidade de Jó. Que Deus a abençoe. Eu li o comentário da última catequese. Hoje, às 17 horas, mais uma catequese. Exercitar a oração como diálogo. Bíblia aberta, cartilha de oração.
1: Aclamemos nosso Deus, é o Senhor.
0: 1 Coríntios, capítulo 1, versículo 10. 1 Coríntios, capítulo 1, versículo 10. Ontem, só para lembrar, Deus é fiel. Escutou, Maria Aparecida? Deus é fiel. Irmãos, versículo 10. Peço pela autoridade de nosso Senhor Jesus Cristo que vocês estejam de acordo no que dizem e não haja divisão entre vocês. Vale muito para hoje nas nossas comunidades. Pode haver dissonância? Pode. Mas não alimente a divisão. Não alimente a divisão. Usar um linguajar muito comum. Não jogue graveto na fogueira quando se trata do fogo da divisão. Continua Paulo. Sejam completamente unidos num só pensamento, numa só intenção. Volto de novo. As pessoas têm o direito, e é óbvio que podem pensar diferentes. Mas, mesmo na família, na comunidade, numa pastoral ou no trabalho, se há uma mesma intenção, a forma diferente de pensar não causa brigas. Quando a intenção é reta, sim, está entendendo? Pois, meus irmãos, algumas pessoas da família de Cloé me contaram que há brigas entre vocês. Alguém foi lá e falou no ouvido: Paulo, está tendo briga em Corinto. Paulo diz, versículo 12, o que eu quero dizer é isto. Cada um de vocês diz uma coisa diferente. Agora ele vai contextualizar. Eu sou de Paulo. Outro, eu sou de Apolo. Outro, eu sou de Pedro. Ou ainda, eu sou de Cristo. Vamos lá. Eu sou de Paulo, quer dizer, quem foi que fundou a comunidade de Corinto? Paulo. Passou 18 meses lá. 18. Então muitos se identificaram muito com Paulo. Então eu sou de Paulo, da primeira pregação. Quem é Apolo? Apolo, um homem versátil, um homem de grande oratória, que veio da Alexandria, um apóstolo, perdão, um missionário, um discípulo de Jesus, e também cativou a comunidade. Aí alguns disseram: não, eu me identifico mais com Apolo, eu sou de Apolo. Outro começou a dizer: não, eu sou de Pedro, que esteve aqui conosco. Isso causa divisão. Vamos voltar.
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6: Uma nova lei sancionada pelo governo federal cria diretrizes para melhorar o atendimento de pessoas que convivem com dor crônica e institui o dia 5 de julho como o Dia Nacional de Conscientização e Enfrentamento da Dor Crônica. A legislação garante atendimento integral pelo Sistema Único de Saúde e prevê que os pacientes recebam informações claras sobre os riscos, benefícios e possíveis efeitos adversos dos tratamentos disponíveis. Segundo especialistas, considera-se dor crônica aquela que persiste por mais de 30 dias. A campanha de conscientização será representada pela Cor Verde e deverá mobilizar ações educativas todos os anos. A proposta é ampliar o acesso à informação, combater preconceitos e incentivar abordagens multiprofissionais e mais humanizadas no cuidado aos pacientes. Estima-se que cerca de 60 milhões de brasileiros convivam com algum tipo de dor crônica. Com a nova lei, a expectativa é fortalecer políticas públicas voltadas ao diagnóstico precoce, ao tratamento adequado e ao acompanhamento contínuo dessas pessoas, buscando melhorar sua qualidade de vida e reduzir o impacto desse problema na saúde pública. Termina aqui a edição desta terça-feira do nosso Repórter Destaque. Com a apresentação e a produção de Kleber Salles, o nosso Repórter Destaque volta amanhã. Grande abraço para você e até lá.
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11: 10 e 10.
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0: Continuando a leitura orante, Paulo diz: há quem diga que é de Paulo, outro de Apolo, expliquei quem era Apolo, de Pedro, de Jesus Cristo. E Paulo conclui dizendo: pare com essa divisão. Já tinha dito antes, que não haja divisão entre vocês. Por acaso, versículo 13, Cristo foi dividido em várias partes? Será que Paulo falando ele mesmo, fui eu que morri na cruz por vocês? Ou será que foram vocês batizados em nome de Paulo? E ele vai dizer, batizei um não, batizei uma família. Mas ele vai dizer no final, pois Cristo não me enviou para batizar, mas para anunciar o evangelho e anunciá-lo sem usar linguagem e sabedoria humana, para não tirar o poder da morte de Cristo na cruz. Parem com esta divisão. Hoje, atualizemos. Quantos pensam assim? Minha paróquia é melhor que a outra? Não, eu escuto o padre tal, eu sou do padre tal, eu sou... Para! Ninguém é seguidor de padre, nós devemos ser seguidores de Jesus Cristo. Única razão do nosso seguimento, Jesus Cristo. Tudo que fizermos, tudo que falarmos, toda a nossa ação evangelizadora, toda o nossos movimentos, nossas pastorais, a serviço de Jesus Cristo. Então, cesse qualquer divisão que, em última análise, pode tirar o poder da morte de Cristo na cruz. Cesse a divisão. E aqui faz ecoar o evangelho de hoje. Amai vossos inimigos e rezai por aqueles que vos perseguem. Esta foi a leitura orante de hoje. 1 Coríntios, capítulo 1, versículo 10 a 17. Edneia, que a paz do Senhor Jesus esteja com você.
1: Bom dia, Padre, sua bênção.
0: Deus a abençoe. De onde você fala, Edneia?
1: Santa Cecília, Santa Catarina.
0: Meu abraço a Santa Catarina, Santa Cecília. Como é que você me acompanha?
1: Pela Rádio Coroado, pelo aplicativo Evangelizar.
0: Tá certo. Diga lá, minha filha.
1: Eu tenho um testemunho e um pedido de oração.
0: Então vamos começar pelo testemunho.
1: Eu tenho uma doença renal crônica, né?
0: Tá.
1: Eu fiz uma fístula para fazer hemodiálise, dependia do exame de creatinina para saber se eu já dava início nas sessões.
0: Sim.
1: Ou não, né?
0: Daí
1: eu fiz esses exames, mandei para minha médica lá em Lages. Ela avaliou os exames e, por honra e glória de Deus, Jesus das Santas Chagas, ela adiou a hemodiálise.
0: Tá certo.
1: Foi preciso.
0: Louvado seja Deus.
1: O exame, tipo, deu baixo, né? Por honra e glória a Deus, né? Eu peço para Deus todos os dias, escuto que como essa doença surgiu, que Jesus das Santas Chagas e Deus é tão maravilhoso, ela vai fortalecer.
0: Tá certo.
1: Eu creio.
0: Amém.
1: Graça cansada.
0: Graça testemunhada. Toca o sino.
1: Toca o sino, sacristão.
0: Então, antes de você pedir oração, reze comigo assim. Eu te louvo.
1: Eu te louvo.
0: Jesus das Santas Chagas.

0: e para minha mãe, que é uma pessoa maravilhosa, que eu amo tanto, minha mãe e meu pai, Maria Bernadette Vilmar Pereira Duarte.
1: Maria Bernadette
0: Vilmar Pereira Duarte.
1: Tá.
0: E meus irmãos, Edna, Edmilson.
1: Sim.
0: E Edmara.
1: Tá.
0: E para toda a minha família e para você também, Padre, que Deus abençoe muito.
1: Amém.
0: Eu quero, sou da Capelinha Santa Chagas, lá sou associada.
1: Ah, e você...
0: Sou mensageira.
1: Você é mensageira?
0: Posso.
1: Toca a corneta para ela, sacristão. Deus
0: quero
1: seja louvado.
0: Quero ver se esse ano eu consigo ir, que o ano passado era para mim, só que teve uns problemas de saúde e eu não consegui. Mas é que Deus sabe de todas as coisas, né?
1: Claro. Que
0: e
1: seja esse ano.
0: Esse ano eu tenho fé e eu vou para aí.
1: Você pensa nas 24 horas ou na festa das Santas Chagas?
0: Na festa das Santas Chagas,
1: tá,
0: porque daí
1: certo.
0: A gente vai de excursão, né?
1: Isso, organize caravana aí. Um grande abraço, Edneia, de Santa Cecília, Santa Catarina, mensageira da Capelinha de Jesus das Santas Chagas, Rádio Coroado FM de Curitibanos, Frei Neuri Francisco Dom Cleudir Bonetti, da Diocese de Caçador. Por falar nisso, que tal você se tornar um mensageiro da Capelinha de Jesus das Santas Chagas? Ligue agora, 41-3221-6060 ou fale com a nossa equipe 0800-410-6060. Toda terça-feira eu valorizo as fotos que são mandadas e você pode mandar as fotos 419-8791-2787. Miriam Belotto Morghetti, de Palmital, São Paulo, minha saudação ali na igreja, Deus seja louvado. Maria Lúcia Cardoso, de Dourados, Mato Grosso do Sul, todos com camiseta, Deus abençoe. Ali o livro, ó, Inabalável. Júlia Jeremias Bonetti, de Orleans, Santa Catarina, cada vez mais presente aqui conosco. Nilza Rosa Teixeira, de Presidente Médici, Rondônia, um abraço, povo querido de Rondônia. Adriana Morim, de Teresina, Piauí, Deus abençoe vocês aí. Reni Lewandowski Stafim, de Palmeira, Paraná, ali na igreja, linda igreja, Deus seja louvado. Reginaldo Rodrigues, Alvorada do Norte, Goiás, um abraço, meu xará, Deus abençoe o seu grupo. Maria Vilaneuza da Silva, de Bernardo Vieira, Pernambuco, minha saudação. Também ali todos reunidos na igreja, parece o sacerdote, não consigo enxergar direito. Pedro Batista Borges, Júnior, de Nova Serrana, Minas Gerais, também está aí um sacerdote. E Luan Gustavo Ferreira, de Joca de Jericoacoara, Ceará. Que tal você se tornar um mensageiro da Capelinha de Jesus das Santas Chagas? Torne-se hoje, diga, eu quero, eu já recebi uma graça. E o que eu posso fazer é ser um divulgador desta Capelinha de Jesus das Santas Chagas, porque se eu recebi a graça, outros também vão receber. Escute esse testemunho, dá tempo, por favor.
2: Padre Reginaldo, sua bênção.
1: Deus abençoe.
2: Eu sou a Vilma, eu sou mensageira líder.
1: Opa!
2: Quando o senhor começou a novena do meu glorioso São José, os nozinhos, 30 dias de nozinhos.
1: Lembro
2: eu
1: disso.
2: Eu comecei a fazer pelo meu neto, que tinha terminado a faculdade de odonto, e estava tão difícil para conseguir começar a trabalhar, né? Aí eu comecei
1: difícil
2: fazendo
1: mesmo
2: essa intenção para ele.
1: Claro.
2: Padre, o senhor acredita que quando faltava 5 dias para terminar os nozinhos, ele foi chamado para uma entrevista.
1: Acredito.
2: Começou a trabalhar. Hoje já faz mais de um mês que ele está trabalhando. Está muito feliz. Está radiante com o trabalho dele na função que ele está fazendo. Padre, a sua bênção. Obrigado por ensinar a amar São José, Nossa Senhora, Jesus
1: das Santas
2: Chagas. Eu já estou com a minha passagem comprada para mim, dia 26 de setembro.
1: Amém, é verdade, meu grande abraço, Vilma, de algum lugar do Brasil, tá aí, ó. Se organize para a Semana das Santas Chagas, é a festa das Santas Chagas, eu vou pro intervalo e volto já, volte comigo.
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6: Dez e 23.
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0: antes dos aniversários, falava com a filha de Deus e ela dava aquele testemunho lindo, na verdade um testemunho. A semana das Santas Chagas, do dia 21 a 27 de setembro. Se organize, faça como ela, organize caravanas. Lembrando que quinta agora tem o missa em horários alternativos. O pessoal gosta muito de saber, às 16, 4 horas da tarde e às 5:30 da tarde. Hoje é aniversário de Dom Adair José Guimarães, da Diocese de Formosa, Goiás. Dom Pedro Cunha Cruz, da Diocese de Nova Friburgo, Rio de Janeiro. Rádio Alfa FM, Itatiaçu, Minas Gerais. Brigadeiro FM, Sericita, Minas Gerais. Cultura M, Umuarama, Paraná. Estância de Jacutinga FM, Jacutinga, Minas Gerais. Rio Vermelhos FM, Lagoa Grande, Pernambuco. Maxi Cloud TV, Rosário do Sul, Rio Grande do Sul. Hoje é aniversário de ordenação sacerdotal do padre Renato Redson, missionário, colaborador da obra Evangelizar é Preciso, 14 anos de sacerdócio. Parabéns, padre Renato Redson. Grande abraço, Deus abençoe, obrigado por estar na missão conosco. Também do nosso grande colaborador, Jason Sokacheski, gerente de relações institucionais da Associação Evangelizar é Preciso. Desde o início, sempre conosco, Deus abençoe, Jason, com graças e bênçãos do céu. Filhos amados, agenda, dia 21, domingo agora, eu estarei em Limeira, no Jubileu de Ouro da Diocese de Limeira, no Estádio Mineirão. Espero por vocês. Toda a programação começa às 13, às 15h30, missa solene com Dom José Roberto Fortes Palau. Depois, show de encerramento e coroação da imagem de Nossa Senhora das Dores. Povo de Limeira, domingo agora, Estádio do Limeirão. E gostaria de lembrar que na outra semana, dia 27 e 28, nós teremos 24 horas na presença do Senhor. Organize sua caravana, venha conosco. Começamos no sábado, dia 27, com a missa às 19 horas. E sempre missa, pregação. Padre, onde que eu encontro toda? Porque eu quero saber as pregações. Vai no site evangelizarepreciso.com.br e tem toda a programação das 24 horas na presença do Senhor. Mas em grandes linhas, missa às 19, missa à meia-noite, missa às 6 horas, 8 horas, missa às 11, às 18, encerramento com a coroação da imagem do Sagrado Coração de Jesus. Você quer saber quem vai pregar? Quais são os temas? Vai evangelizarepreciso.com.br. E hoje, às 17 horas, não esqueça, lançamento da nova catequese, exercitar oração com diálogo. Eu quero criar essa cultura em você de uma catequese mais aprofundada. Filhos amados, oitavo dia, Santo Antônio, rogai por nós.
1: Eu quisera poder compreender o segredo do amor.
0: Santo Antônio, curai as feridas da vida sentimental. Santo Antônio, curai as feridas da vida sentimental. Santo Antônio, curai as feridas da vida sentimental. E hoje, a filha de Deus, não esqueci não, viu, filha? A primeira pessoa que eu atendi, tô rezando por você. Santo Antônio, recorremos a vós porque sabemos que o casamento é uma vocação abençoada por Deus. Sacramento do amor comparado ao amor com que Cristo amou a igreja. Abençoai aqueles que se sentem chamados ao matrimônio. Queremos pedir também pelo namoro, que o namoro seja alicerçado na sinceridade e na verdade. Coloque no coração dos namorados e dos casais verdadeiros sentimentos de afeto, que contemplem um ao outro e busquem a união abençoada por Deus, para que os namorados, os casais, sejam capazes de vencer os possíveis problemas familiares, que superem toda dificuldade, que haja compreensão, harmonia. Santo Antônio, que tivestes a sublime dita de abraçar o menino Jesus. Alcançai deste mesmo Jesus a graça que vos peço, vos imploro do fundo do coração. Diga agora, diga. Santo Antônio, olhai pelas famílias, que possam ser uma igreja doméstica. Rezamos também pelos separados, solteiros, viúvos, para que encontrem a felicidade na forma de viver. Santo Antônio, rogai a Deus pelos namorados. Santo Antônio, rogai a Deus pelos casais. Santo Antônio, rogai por nós. Hoje, terça-feira, Jesus das Santas Chagas. Abençoai, Senhor, a água. E depois dê aos familiares, não perca esse hábito. Os remédios, os doentinhos, os cuidadores. Abençoai aqueles que mais precisam, que estão angustiados, abatidos. Abençoai aquela mulher que partilhou comigo lá, Maria Aparecida, lá na catequese. Estou me sentindo Jó, tenho filhos especiais e fui deixada sozinha para criar. Senhor Deus, olhai aqueles que mais estão necessitados e abençoai a água, os remédios, as fotos de família. Em nome do Pai, do Filho e do Espírito Santo. Amém. E eu desejo para você, sabe o quê? Por isso eu gravei essa música. Gravei essa música no Rio de Janeiro, Maracanãzinho. Você já viu no YouTube Padre Manzotti? 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
1: 11.2.

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1: 11:22.

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1: 11:41.

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1: 11:55.

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1: Meia-noite e 10.

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1: Meia-noite e 28.

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1: Meia-noite, 47.

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1: Uma hora.

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1: Uma 16.

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1: 1:33.

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1: 1h40.
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Em nome do Pai, e do Filho, e do Espírito Santo. Amém. Que alegria estar com você, meu irmão, minha irmã, para rezarmos juntos o Santo Rosário. Essa oração tão antiga da Igreja, onde todos os santos recomendam, os papas recomendam, prática muito comum em João Paulo II, em tantos homens e mulheres de Deus, o Santo Rosário. Quero convidar você a rezar comigo esta oração, que eu também gosto tanto e procuro rezar todos os dias. Então, juntos, vamos rezar unidos à Nossa Senhora. Gente, o Rosário é uma forte arma para vencermos o inimigo. O Rosário é uma forte arma para vencermos as nossas batalhas. Você que está rezando por um filho, você que está rezando para alguém se libertar das drogas, a graça de um emprego, a cura de uma enfermidade, eu não sei, eu sei que esta oração, ela é poderosa. E poderosa por quê? Porque nós meditamos em cada Ave Maria, os mistérios de Cristo. Não ficamos falando palavras vazias, não. São palavras cheias de autoridade, cheias de poder. Palavras bíblicas, e vamos juntos meditar os mistérios de Cristo. E isso tem um grande poder. Tem poder de salvação para a sua vida, tem poder de libertação. Então quero convidar você, com fé, juntos, a rezarmos o nosso Santo Rosário. Creio em Deus Pai, Todo-Poderoso, Criador do céu e da terra, e em Jesus Cristo, seu único Filho, nosso Senhor, que foi concebido pelo poder do Espírito Santo, nasceu da Virgem Maria, padeceu sob Pôncio Pilatos, foi crucificado, morto e sepultado, desceu à mansão dos mortos, ressuscitou ao terceiro dia, subiu aos céus, está sentado à direita de Deus Pai Todo-Poderoso, de onde há de vir a julgar os vivos e os mortos. Creio no Espírito Santo, na Santa Igreja Católica, na comunhão dos santos, na remissão dos pecados, na ressurreição da carne e na vida eterna. Amém. Quero convidar você a rezar um Pai Nosso e três Ave Marias para introduzirmos esse Santo Rosário. Pai Nosso, que estais nos céus, santificado seja o vosso nome, venha a nós o vosso reino. Seja feita a vossa vontade, assim na terra como no céu. O pão nosso de cada dia nos dai hoje, perdoai as nossas ofensas, assim como nós perdoamos a quem nos tem ofendido. E não nos deixeis cair em tentação, mas livrai-nos do mal. Amém. A primeira Ave Maria, em honra a Deus Pai. Ave Maria, cheia de graça, o Senhor é convosco, bendita sois vós entre as mulheres. E bendito é o fruto do vosso ventre, Jesus. Santa Maria, Mãe de Deus, rogai por nós, pecadores, agora e na hora de nossa morte. Amém. A segunda Ave Maria, em honra a Deus Filho. Ave Maria, cheia de graça, o Senhor é convosco. Bendita sois vós entre as mulheres. E bendito é o fruto do vosso ventre, Jesus. Santa Maria, Mãe de Deus, rogai por nós, pecadores, agora e na hora de nossa morte. Amém. A terceira Ave Maria, em honra ao Espírito Santo. Ave Maria, cheia de graça, o Senhor é convosco, bendita sois vós entre as mulheres, e bendito é o fruto do vosso ventre, Jesus. Santa Maria, Mãe de Deus, rogai por nós, pecadores, agora e na hora de nossa morte. Amém. Glória ao Pai, ao Filho e ao Espírito Santo, como era no princípio, agora e sempre. Amém. Primeiro mistério gozoso. Nós queremos contemplar a anunciação do anjo à Virgem Maria. O anjo chega àquela menina de 14, 15 anos e lhe anuncia: você vai ser mãe de Jesus, você vai ser mãe do Salvador. Gente, o céu esperava aquele sim. O céu estava ansioso por aquele sim. Aquela mulher daria luz ao Salvador. Se a primeira mulher deu a luz ao pecado, se a primeira mulher deu a luz às trevas, esta daria luz ao mundo. Mas ela precisava dizer seu sim. E ela disse sim. Rezemos juntos. Pai nosso, que estais nos céus, santificado seja o vosso nome.
Venha a nós o vosso reino, seja feita a vossa vontade, assim na terra como no céu. O pão nosso de cada dia nos dai hoje, perdoai as nossas ofensas, assim como nós perdoamos a quem nos tem ofendido. E não nos deixeis cair em tentação, mas livrai-nos do mal. Amém. Ave Maria, cheia de graça, o Senhor é convosco. Bendita sois vós entre as mulheres, e bendito é o fruto do vosso ventre, Jesus. Santa Maria, Mãe de Deus, rogai por nós, pecadores, agora e na hora de nossa morte. Amém. Ave Maria, cheia de graça, o Senhor é convosco. Bendita sois vós entre as mulheres, e bendito é o fruto do vosso ventre, Jesus. Santa Maria, Mãe de Deus, rogai por nós, pecadores, agora e na hora de nossa morte. Amém. Ave Maria, cheia de graça, o Senhor é convosco. Bendita sois vós entre as mulheres, e bendito é o fruto do vosso ventre, Jesus. Santa Maria, Mãe de Deus, rogai por nós, pecadores, agora e na hora de nossa morte. Amém. Ave Maria, cheia de graça, o Senhor é convosco. Bendita sois vós entre as mulheres, e bendito é o fruto do vosso ventre, Jesus. Santa Maria, Mãe de Deus, rogai por nós, pecadores, agora e na hora de nossa morte. Amém. Ave Maria, cheia de graça, o Senhor é convosco. Bendita sois vós entre as mulheres, e bendito é o fruto do vosso ventre, Jesus. Santa Maria, Mãe de Deus, rogai por nós, pecadores, agora e na hora de nossa morte. Amém. Ave Maria, cheia de graça, o Senhor é convosco. Bendita sois vós entre as mulheres, e bendito é o fruto do vosso ventre, Jesus. Santa Maria, Mãe de Deus, rogai por nós, pecadores, agora e na hora de nossa morte. Amém. Ave Maria, cheia de graça, o Senhor é convosco. Bendita sois vós entre as mulheres, e bendito é o fruto do vosso ventre, Jesus. Santa Maria, Mãe de Deus, rogai por nós, pecadores, agora e na hora de nossa morte. Amém. Ave Maria, cheia de graça, o Senhor é convosco. Bendita sois vós entre as mulheres, e bendito é o fruto do vosso ventre, Jesus. Santa Maria, Mãe de Deus, rogai por nós, pecadores, agora e na hora de nossa morte. Amém. Ave Maria, cheia de graça, o Senhor é convosco. Bendita sois vós entre as mulheres, e bendito é o fruto do vosso ventre, Jesus. Santa Maria, Mãe de Deus, rogai por nós, pecadores, agora e na hora de nossa morte. Amém. Ave Maria, cheia de graça, o Senhor é convosco. Bendita sois vós entre as mulheres, e bendito é o fruto do vosso ventre, Jesus. Santa Maria, Mãe de Deus, rogai por nós, pecadores, agora e na hora de nossa morte. Amém. Glória ao Pai, ao Filho e ao Espírito Santo, como era no princípio, agora e sempre. Amém. Ó meu Jesus, livrai-me do fogo do inferno, levai as almas todas para o céu e socorrei principalmente as que mais precisarem da vossa misericórdia. Nossa Senhora do Carmo, rogai por nós. Santa Teresinha do Menino Jesus, rogai por nós. Segundo mistério gozoso, nós queremos contemplar a visitação de Nossa Senhora à sua prima Santa Isabel. Que bonito! Quando Nossa Senhora descobre que a sua prima está grávida por um milagre de Deus e quer correr logo para ajudar a sua prima. Nossa Senhora é generosa, Nossa Senhora é caridosa e quer prestar um serviço e sai correndo imediatamente para ajudar sua prima Isabel. Quando Isabel vê Nossa Senhora, o seu ventre pula de alegria. João Batista, que já está lá dentro, pula de alegria ao se encontrar com o Salvador da humanidade. E Isabel diz: bendita és tu entre as mulheres, e bendito é o fruto que nasceu do teu ventre. Meditemos juntos esse grande mistério de nossa fé. Pai nosso, que estais nos céus, santificado seja o vosso nome. Venha a nós o vosso reino, seja feita a vossa vontade, assim na terra como no céu. O pão nosso de cada dia nos dai hoje, perdoai as nossas ofensas, assim como nós perdoamos a quem nos tem ofendido. E não nos deixeis cair em tentação, mas livrai-nos do mal. Amém. Ave Maria, cheia de graça, o Senhor é convosco. Bendita sois vós entre as mulheres, e bendito é o fruto do vosso ventre, Jesus.
Santa Maria, Mãe de Deus, rogai por nós, pecadores, agora e na hora de nossa morte. Amém. Ave Maria, cheia de graça, o Senhor é convosco. Bendita sois vós entre as mulheres e bendito é o fruto do vosso ventre, Jesus. Santa Maria, Mãe de Deus, rogai por nós, pecadores, agora e na hora de nossa morte. Amém. Ave Maria, cheia de graça, o Senhor é convosco. Bendita sois vós entre as mulheres e bendito é o fruto do vosso ventre, Jesus. Santa Maria, Mãe de Deus, rogai por nós, pecadores, agora e na hora de nossa morte. Amém. Ave Maria, cheia de graça, o Senhor é convosco. Bendita sois vós entre as mulheres e bendito é o fruto do vosso ventre, Jesus. Santa Maria, Mãe de Deus, rogai por nós, pecadores, agora e na hora de nossa morte. Amém. Ave Maria, cheia de graça, o Senhor é convosco. Bendita sois vós entre as mulheres e bendito é o fruto do vosso ventre, Jesus. Santa Maria, Mãe de Deus, rogai por nós, pecadores, agora e na hora de nossa morte. Amém. Ave Maria, cheia de graça, o Senhor é convosco. Bendita sois vós entre as mulheres e bendito é o fruto do vosso ventre, Jesus. Santa Maria, Mãe de Deus, rogai por nós, pecadores, agora e na hora de nossa morte. Amém. Ave Maria, cheia de graça, o Senhor é convosco. Bendita sois vós entre as mulheres e bendito é o fruto do vosso ventre, Jesus. Santa Maria, Mãe de Deus, rogai por nós, pecadores, agora e na hora de nossa morte. Amém. Ave Maria, cheia de graça, o Senhor é convosco. Bendita sois vós entre as mulheres e bendito é o fruto do vosso ventre, Jesus. Santa Maria, Mãe de Deus, rogai por nós, pecadores, agora e na hora de nossa morte. Amém. Ave Maria, cheia de graça, o Senhor é convosco. Bendita sois vós entre as mulheres e bendito é o fruto do vosso ventre, Jesus. Santa Maria, Mãe de Deus, rogai por nós, pecadores, agora e na hora de nossa morte. Amém. Ave Maria, cheia de graça, o Senhor é convosco. Bendita sois vós entre as mulheres e bendito é o fruto do vosso ventre, Jesus. Santa Maria, Mãe de Deus, rogai por nós, pecadores, agora e na hora de nossa morte. Amém. Glória ao Pai, ao Filho e ao Espírito Santo, como era no princípio, agora e sempre. Amém. Ó meu Jesus, perdoai-me, livrai-me do fogo do inferno, levai as almas todas para o céu e socorrei principalmente as que mais precisarem da vossa misericórdia. Nossa Senhora do Carmo, rogai por nós. Padre Pio, rogai por nós. Terceiro mistério gozoso. Nós queremos contemplar o nascimento do menino Jesus. Gente, que coisa linda! A luz brilhou, Jesus nasceu. O mundo que vivia nas trevas viu uma grande luz. Veja, o primeiro homem nos levou ao pecado. O primeiro homem nos levou à perdição. Agora está nascendo o segundo Adão, Jesus Cristo, o Salvador da humanidade. Ele vai salvar os homens dos seus pecados. Que alegria! Meditemos com alegria este mistério. Pai nosso, que estais nos céus, santificado seja o vosso nome. Venha a nós o vosso reino, seja feita a vossa vontade, assim na terra como no céu. O pão nosso de cada dia nos dai hoje. Perdoai as nossas ofensas, assim como nós perdoamos a quem nos tem ofendido. E não nos deixeis cair em tentação, mas livrai-nos do mal. Amém. Ave Maria, cheia de graça, o Senhor é convosco. Bendita sois vós entre as mulheres. E bendito é o fruto do vosso ventre, Jesus. Santa Maria, Mãe de Deus, rogai por nós, pecadores, agora e na hora de nossa morte. Amém. Ave Maria, cheia de graça, o Senhor é convosco. Bendita sois vós entre as mulheres e bendito é o fruto do vosso ventre, Jesus. Santa Maria, Mãe de Deus, rogai por nós, pecadores, agora e na hora de nossa morte. Amém. Ave Maria, cheia de graça, o Senhor é convosco. Bendita sois vós entre as mulheres e bendito é o fruto do vosso ventre, Jesus. Santa Maria, Mãe de Deus, rogai por nós, pecadores, agora e na hora de nossa morte. Amém. Ave Maria, cheia de graça, o Senhor é convosco. Bendita sois vós entre as mulheres e bendito é o fruto do vosso ventre, Jesus. Santa Maria, Mãe de Deus, rogai por nós, pecadores, agora e na hora de nossa morte. Amém. Ave Maria, cheia de graça, o Senhor é convosco. Bendita sois vós entre as mulheres e bendito é o fruto do vosso ventre, Jesus.
Santa Maria, Mãe de Deus, rogai por nós, pecadores, agora e na hora de nossa morte. Amém. Ave Maria, cheia de graça, o Senhor é convosco. Bendita sois vós entre as mulheres, e bendito é o fruto do vosso ventre, Jesus. Santa Maria, Mãe de Deus, rogai por nós, pecadores, agora e na hora de nossa morte. Amém. Ave Maria, cheia de graça, o Senhor é convosco. Bendita sois vós entre as mulheres, e bendito é o fruto do vosso ventre, Jesus. Santa Maria, Mãe de Deus, rogai por nós, pecadores, agora e na hora de nossa morte. Amém. Ave Maria, cheia de graça, o Senhor é convosco. Bendita sois vós entre as mulheres, e bendito é o fruto do vosso ventre, Jesus. Santa Maria, Mãe de Deus, rogai por nós, pecadores, agora e na hora de nossa morte. Amém. Ave Maria, cheia de graça, o Senhor é convosco. Bendita sois vós entre as mulheres, e bendito é o fruto do vosso ventre, Jesus. Santa Maria, Mãe de Deus, rogai por nós, pecadores, agora e na hora de nossa morte. Amém. Ave Maria, cheia de graça, o Senhor é convosco. Bendita sois vós entre as mulheres, e bendito é o fruto do vosso ventre, Jesus. Santa Maria, Mãe de Deus, rogai por nós, pecadores, agora e na hora de nossa morte. Amém. Glória ao Pai, ao Filho e ao Espírito Santo, como era no princípio, agora e sempre. Amém. Ó meu Jesus, perdoai-me, livrai-me do fogo do inferno, levai as almas todas para o céu e socorrei principalmente as que mais precisarem da vossa misericórdia. Nossa Senhora do Carmo, rogai por nós. São Francisco de Assis, rogai por nós. Nós queremos contemplar a apresentação do menino Jesus no templo. Que maravilha! Nossa Senhora, seguindo as leis da época, leva Jesus para ser apresentado. E para a surpresa dela, ela recebe profecias, profecias de Simeão. Este menino será causa de soerguimento para muitos, mas de queda para outros. Ou seja, quem crer em Jesus será salvo, quem não crer nele será condenado. E ao mesmo tempo ela recebe uma profecia, uma espada de dor vai transpassar sua alma, se referindo a toda dor que Nossa Senhora iria viver, principalmente na paixão do seu filho. Rezemos. Pai nosso, que estais nos céus, santificado seja o vosso nome. Venha a nós o vosso reino, seja feita a vossa vontade, assim na terra como no céu. O pão nosso de cada dia nos dai hoje, perdoai as nossas ofensas, assim como nós perdoamos a quem nos tem ofendido, e não nos deixeis cair em tentação, mas livrai-nos do mal. Amém. Ave Maria, cheia de graça, o Senhor é convosco, bendita sois vós entre as mulheres, e bendito é o fruto do vosso ventre, Jesus. Santa Maria, Mãe de Deus, rogai por nós, pecadores, agora e na hora de nossa morte. Amém. Ave Maria, cheia de graça, o Senhor é convosco. Bendita sois vós entre as mulheres, e bendito é o fruto do vosso ventre, Jesus. Santa Maria, Mãe de Deus, rogai por nós, pecadores, agora e na hora de nossa morte. Amém. Ave Maria, cheia de graça, o Senhor é convosco. Bendita sois vós entre as mulheres, e bendito é o fruto do vosso ventre, Jesus. Santa Maria, Mãe de Deus, rogai por nós, pecadores, agora e na hora de nossa morte. Amém. Ave Maria, cheia de graça, o Senhor é convosco. Bendita sois vós entre as mulheres, e bendito é o fruto do vosso ventre, Jesus. Santa Maria, Mãe de Deus, rogai por nós, pecadores, agora e na hora de nossa morte. Amém. Ave Maria, cheia de graça, o Senhor é convosco. Bendita sois vós entre as mulheres, e bendito é o fruto do vosso ventre, Jesus. Santa Maria, Mãe de Deus, rogai por nós, pecadores, agora e na hora de nossa morte. Amém. Ave Maria, cheia de graça, o Senhor é convosco. Bendita sois vós entre as mulheres, e bendito é o fruto do vosso ventre, Jesus. Santa Maria, Mãe de Deus, rogai por nós, pecadores, agora e na hora de nossa morte. Amém. Ave Maria, cheia de graça, o Senhor é convosco. Bendita sois vós entre as mulheres, e bendito é o fruto do vosso ventre, Jesus. Santa Maria, Mãe de Deus, rogai por nós, pecadores, agora e na hora de nossa morte. Amém. Ave Maria, cheia de graça, o Senhor é convosco. Bendita sois vós entre as mulheres, e bendito é o fruto do vosso ventre, Jesus. Santa Maria, Mãe de Deus, rogai por nós, pecadores, agora e na hora de nossa morte.
Amém. Ave Maria, cheia de graça, o Senhor é convosco. Bendita sois vós entre as mulheres. E bendito é o fruto do vosso ventre, Jesus. Santa Maria, Mãe de Deus, rogai por nós, pecadores, agora e na hora de nossa morte. Amém. Ave Maria, cheia de graça, o Senhor é convosco. Bendita sois vós entre as mulheres, e bendito é o fruto do vosso ventre, Jesus. Santa Maria, Mãe de Deus, rogai por nós, pecadores, agora e na hora de nossa morte. Amém. Glória ao Pai, ao Filho e ao Espírito Santo, como era no princípio, agora e sempre. Amém. Ó meu Jesus, perdoai-me, livrai-me do fogo do inferno, levai as almas todas para o céu e socorrei principalmente as que mais precisarem da vossa misericórdia. Nossa Senhora do Carmo, rogai por nós. Santa Teresa de Jesus, rogai por nós. Quinto e último mistério gozoso, nós queremos contemplar a perda e o encontro do menino Jesus no templo. Jesus se perde de Nossa Senhora e fica 3 dias perdido, e Nossa Senhora um pouco preocupada com toda essa situação. Mas quando encontra ele, Jesus diz algo que chama a atenção: eu vim aqui para fazer a vontade do meu Pai. E a Bíblia diz que Nossa Senhora, em vez de brigar com o menino, Nossa Senhora fica em silêncio e guarda todas essas coisas no coração. Ela sabe que o filho não é dela. Ela vai entendendo que o filho veio para uma missão. E ela, desde então, desde cedo, aprende a despojar-se. Aprende a dar esse menino para a salvação da humanidade. Meditemos juntos esse mistério, que nós tenhamos a coragem de também nós fazermos a vontade de Deus na nossa vida. Pai nosso, que estais nos céus, santificado seja o vosso nome, venha a nós o vosso reino, seja feita a vossa vontade, assim na terra como no céu. O pão nosso de cada dia nos dai hoje, perdoai as nossas ofensas, assim como nós perdoamos a quem nos tem ofendido. E não nos deixeis cair em tentação, mas livrai-nos do mal. Amém. Ave Maria, cheia de graça, o Senhor é convosco, bendita sois vós entre as mulheres, e bendito é o fruto do vosso ventre, Jesus. Santa Maria, Mãe de Deus, rogai por nós, pecadores, agora e na hora de nossa morte. Amém. Ave Maria, cheia de graça, o Senhor é convosco, bendita sois vós entre as mulheres, e bendito é o fruto do vosso ventre, Jesus. Santa Maria, Mãe de Deus, rogai por nós, pecadores, agora e na hora de nossa morte. Amém. Ave Maria, cheia de graça, o Senhor é convosco, bendita sois vós entre as mulheres, e bendito é o fruto do vosso ventre, Jesus. Santa Maria, Mãe de Deus, rogai por nós, pecadores, agora e na hora de nossa morte. Amém. Ave Maria, cheia de graça, o Senhor é convosco, bendita sois vós entre as mulheres, e bendito é o fruto do vosso ventre, Jesus. Santa Maria, Mãe de Deus, rogai por nós, pecadores, agora e na hora de nossa morte. Amém. Ave Maria, cheia de graça, o Senhor é convosco. Bendita sois vós entre as mulheres, e bendito é o fruto do vosso ventre, Jesus. Santa Maria, Mãe de Deus, rogai por nós, pecadores, agora e na hora de nossa morte. Amém. Ave Maria, cheia de graça, o Senhor é convosco. Bendita sois vós entre as mulheres, e bendito é o fruto do vosso ventre, Jesus. Santa Maria, Mãe de Deus, rogai por nós, pecadores, agora e na hora de nossa morte. Amém. Ave Maria, cheia de graça, o Senhor é convosco. Bendita sois vós entre as mulheres, e bendito é o fruto do vosso ventre, Jesus. Santa Maria, Mãe de Deus, rogai por nós, pecadores, agora e na hora de nossa morte. Amém. Ave Maria, cheia de graça, o Senhor é convosco. Bendita sois vós entre as mulheres, e bendito é o fruto do vosso ventre, Jesus. Santa Maria, Mãe de Deus, rogai por nós, pecadores, agora e na hora de nossa morte. Amém. Ave Maria, cheia de graça, o Senhor é convosco. Bendita sois vós entre as mulheres, e bendito é o fruto do vosso ventre, Jesus. Santa Maria, Mãe de Deus, rogai por nós, pecadores, agora e na hora de nossa morte. Amém. Ave Maria, cheia de graça, o Senhor é convosco. Bendita sois vós entre as mulheres, e bendito é o fruto do vosso ventre, Jesus. Santa Maria, Mãe de Deus, rogai por nós, pecadores, agora e na hora de nossa morte. Amém. Glória ao Pai, ao Filho e ao Espírito Santo,
como era no princípio, agora e sempre. Amém. Ó meu Jesus, perdoai-me e livrai-me do fogo do inferno. Levai as almas todas para o céu e socorrei principalmente as que mais precisarem da vossa misericórdia. Nossa Senhora do Carmo, rogai por nós. São Padre Pio, rogai por nós. Primeiro mistério luminoso, nós vamos contemplar o batismo de Jesus. Jesus pede a João Batista que seja batizado com muita humildade. João Batista fala, eu não sou digno, mas por João Batista, Jesus é batizado. Inaugurando na igreja o sacramento de salvação, o batismo. Mergulhando-nos na água do batismo, nós morremos para o pecado e ressurgimos com Cristo. Que você, neste mistério, possa meditar o seu batismo, que é conversão, que é a salvação de Deus entrando na sua vida. Pai nosso, que estais no céu, santificado seja o vosso nome, venha a nós o vosso reino, seja feita a vossa vontade, assim na terra como no céu. O pão nosso de cada dia nos dai hoje, perdoai as nossas ofensas, assim como nós perdoamos a quem nos tem ofendido. E não nos deixeis cair em tentação, mas livrai-nos do mal. Amém. Ave Maria, cheia de graça, o Senhor é convosco. Bendita sois vós entre as mulheres e bendito é o fruto do vosso ventre, Jesus. Santa Maria, Mãe de Deus, rogai por nós, pecadores, agora e na hora de nossa morte. Amém. Ave Maria, cheia de graça, o Senhor é convosco. Bendita sois vós entre as mulheres e bendito é o fruto do vosso ventre, Jesus. Santa Maria, Mãe de Deus, rogai por nós, pecadores, agora e na hora de nossa morte. Amém. Ave Maria, cheia de graça, o Senhor é convosco. Bendita sois vós entre as mulheres e bendito é o fruto do vosso ventre, Jesus. Santa Maria, Mãe de Deus, rogai por nós, pecadores, agora e na hora de nossa morte. Amém. Ave Maria, cheia de graça, o Senhor é convosco. Bendita sois vós entre as mulheres e bendito é o fruto do vosso ventre, Jesus. Santa Maria, Mãe de Deus, rogai por nós, pecadores, agora e na hora de nossa morte. Amém. Ave Maria, cheia de graça, o Senhor é convosco. Bendita sois vós entre as mulheres e bendito é o fruto do vosso ventre, Jesus. Santa Maria, Mãe de Deus, rogai por nós, pecadores, agora e na hora de nossa morte. Amém. Ave Maria, cheia de graça, o Senhor é convosco. Bendita sois vós entre as mulheres e bendito é o fruto do vosso ventre, Jesus. Santa Maria, Mãe de Deus, rogai por nós, pecadores, agora e na hora de nossa morte. Amém. Ave Maria, cheia de graça, o Senhor é convosco. Bendita sois vós entre as mulheres, e bendito é o fruto do vosso ventre, Jesus. Santa Maria, Mãe de Deus, rogai por nós, pecadores, agora e na hora de nossa morte. Amém. Ave Maria, cheia de graça, o Senhor é convosco, bendita sois vós entre as mulheres, e bendito é o fruto do vosso ventre, Jesus. Santa Maria, Mãe de Deus, rogai por nós, pecadores, agora e na hora de nossa morte. Amém. Ave Maria, cheia de graça, o Senhor é convosco. Bendita sois vós entre as mulheres, e bendito é o fruto do vosso ventre, Jesus. Santa Maria, Mãe de Deus, rogai por nós, pecadores, agora e na hora de nossa morte. Amém. Ave Maria, cheia de graça, o Senhor é convosco, bendita sois vós entre as mulheres, e bendito é o fruto do vosso ventre, Jesus. Santa Maria, Mãe de Deus, rogai por nós, pecadores, agora e na hora de nossa morte. Amém. Glória ao Pai, ao Filho e ao Espírito Santo, como era no princípio, agora e sempre. Amém. Ó meu Jesus, perdoai-me e livrai-me do fogo do inferno. Levai as almas todas para o céu e socorrei principalmente as que mais precisarem da vossa misericórdia. Nossa Senhora do Carmo, rogai por nós. São Miguel Arcanjo, rogai por nós. Segundo mistério luminoso, nós vamos contemplar Jesus transformando a água em vinho nas bodas de Caná. Um milagre, e que acontece pela intercessão de Nossa Senhora. Nossa Senhora é aquela que quer interceder pelos nossos milagres, é aquela que quer pedir a Jesus, faça um milagre. E ela diz uma ordem que fica muito clara, fazei tudo o que Ele vos disser. É isso que Nossa Senhora quer. Ela não quer nada para ela, ela só aponta para Jesus. Jesus faz um milagre, fazei tudo o que Ele vos disser.
Acredite, creia, rezemos com muita fé este mistério. Pai nosso que estais no céu, santificado seja o vosso nome. Venha a nós o vosso reino, seja feita a vossa vontade, assim na terra como no céu. O pão nosso de cada dia nos dai hoje. Perdoai as nossas ofensas, assim como nós perdoamos a quem nos tem ofendido. E não nos deixeis cair em tentação, mas livrai-nos do mal. Amém. Ave Maria, cheia de graça, o Senhor é convosco. Bendita sois vós entre as mulheres e bendito é o fruto do vosso ventre, Jesus. Santa Maria, Mãe de Deus, rogai por nós, pecadores, agora e na hora de nossa morte. Amém. Ave Maria, cheia de graça, o Senhor é convosco. Bendita sois vós entre as mulheres e bendito é o fruto do vosso ventre, Jesus. Santa Maria, Mãe de Deus, rogai por nós, pecadores, agora e na hora de nossa morte. Amém. Ave Maria, cheia de graça, o Senhor é convosco. Bendita sois vós entre as mulheres e bendito é o fruto do vosso ventre, Jesus. Santa Maria, Mãe de Deus, rogai por nós, pecadores, agora e na hora de nossa morte. Amém. Ave Maria, cheia de graça, o Senhor é convosco. Bendita sois vós entre as mulheres e bendito é o fruto do vosso ventre, Jesus. Santa Maria, Mãe de Deus, rogai por nós, pecadores, agora e na hora de nossa morte. Amém. Ave Maria, cheia de graça, o Senhor é convosco. Bendita sois vós entre as mulheres e bendito é o fruto do vosso ventre, Jesus. Santa Maria, Mãe de Deus, rogai por nós, pecadores, agora e na hora de nossa morte. Amém. Ave Maria, cheia de graça, o Senhor é convosco. Bendita sois vós entre as mulheres e bendito é o fruto do vosso ventre, Jesus. Santa Maria, Mãe de Deus, rogai por nós, pecadores, agora e na hora de nossa morte. Amém. Ave Maria, cheia de graça, o Senhor é convosco. Bendita sois vós entre as mulheres e bendito é o fruto do vosso ventre, Jesus. Santa Maria, Mãe de Deus, rogai por nós, pecadores, agora e na hora de nossa morte. Amém. Ave Maria, cheia de graça, o Senhor é convosco. Bendita sois vós entre as mulheres e bendito é o fruto do vosso ventre, Jesus. Santa Maria, Mãe de Deus, rogai por nós, pecadores, agora e na hora de nossa morte. Amém. Ave Maria, cheia de graça, o Senhor é convosco. Bendita sois vós entre as mulheres e bendito é o fruto do vosso ventre, Jesus. Santa Maria, Mãe de Deus, rogai por nós, pecadores, agora e na hora de nossa morte. Amém. Ave Maria, cheia de graça, o Senhor é convosco. Bendita sois vós entre as mulheres e bendito é o fruto do vosso ventre, Jesus. Santa Maria, Mãe de Deus, rogai por nós, pecadores, agora e na hora de nossa morte. Amém. Glória ao Pai, ao Filho e ao Espírito Santo, como era no princípio, agora e sempre. Amém. Ó meu Jesus, perdoai-me, livrai-me do fogo do inferno, levai as almas todas para o céu e socorrei principalmente as que mais precisarem da vossa misericórdia. Nossa Senhora do Carmo, rogai por nós. Santa Teresinha do Menino Jesus, rogai por nós. Terceiro mistério luminoso. Nós queremos contemplar o início da missão de Jesus, o início da sua vida pública, a qual ele começa pregando a palavra. Convertei-vos e crede no Evangelho. É isso que Jesus veio trazer para nós. Veio dizer para o mundo: convertam-se, voltem para mim, ainda dá tempo. Ainda dá tempo porque o Pai é um Pai misericordioso que quer perdoar vocês. Arrependam-se e voltem para mim. Neste mistério, abramos o coração a Jesus e rezemos com muita confiança. Pai nosso, que estais nos céus, santificado seja o vosso nome. Venha a nós o vosso reino, seja feita a vossa vontade, assim na terra como no céu. O pão nosso de cada dia nos dai hoje. Perdoai as nossas ofensas, assim como nós perdoamos a quem nos tem ofendido. E não nos deixeis cair em tentação, mas livrai-nos do mal. Amém. Ave Maria, cheia de graça, o Senhor é convosco. Bendita sois vós entre as mulheres e bendito é o fruto do vosso ventre, Jesus. Santa Maria, Mãe de Deus, rogai por nós, pecadores, agora e na hora de nossa morte. Amém. Ave Maria, cheia de graça, o Senhor é convosco. Bendita sois vós entre as mulheres e bendito é o fruto do vosso ventre, Jesus. Santa Maria, Mãe de Deus, rogai por nós, pecadores, agora e na hora de nossa morte. Amém. Ave Maria, cheia de graça, o Senhor é convosco. Bendita sois vós entre as mulheres
e bendito é o fruto do vosso ventre, Jesus. Santa Maria, Mãe de Deus, rogai por nós, pecadores, agora e na hora de nossa morte. Amém. Ave Maria, cheia de graça, o Senhor é convosco. Bendita sois vós entre as mulheres, e bendito é o fruto do vosso ventre, Jesus. Santa Maria, Mãe de Deus, rogai por nós, pecadores, agora e na hora de nossa morte. Amém. Ave Maria, cheia de graça, o Senhor é convosco. Bendita sois vós entre as mulheres, e bendito é o fruto do vosso ventre, Jesus. Santa Maria, Mãe de Deus, rogai por nós, pecadores, agora e na hora de nossa morte. Amém. Ave Maria, cheia de graça, o Senhor é convosco. Bendita sois vós entre as mulheres, e bendito é o fruto do vosso ventre, Jesus. Santa Maria, Mãe de Deus, rogai por nós, pecadores, agora e na hora de nossa morte. Amém. Ave Maria, cheia de graça, o Senhor é convosco. Bendita sois vós entre as mulheres, e bendito é o fruto do vosso ventre, Jesus. Santa Maria, Mãe de Deus, rogai por nós, pecadores, agora e na hora de nossa morte. Amém. Ave Maria, cheia de graça, o Senhor é convosco. Bendita sois vós entre as mulheres, e bendito é o fruto do vosso ventre, Jesus. Santa Maria, Mãe de Deus, rogai por nós, pecadores, agora e na hora de nossa morte. Amém. Ave Maria, cheia de graça, o Senhor é convosco. Bendita sois vós entre as mulheres, e bendito é o fruto do vosso ventre,

todas para o céu e socorrei principalmente as que mais precisarem da vossa misericórdia. Nossa Senhora do Carmo, rogai por nós. São Francisco de Assis, rogai por nós. Quarto mistério luminoso. Nós queremos contemplar a transfiguração de Jesus diante dos discípulos. De três discípulos, Jesus se transfigura antes da sua morte para revelar a eles a sua glória, que tudo que ele vai passar depois da cruz virá a vitória, depois da cruz virá a ressurreição. Irmãos e irmãs, também nós passamos por tantas situações difíceis na vida. Depois da cruz vem a vitória. Contemplemos esse mistério de glória, esse mistério luminoso. Pai nosso, que estais nos céus, santificado seja o vosso nome. Venha a nós o vosso reino, seja feita a vossa vontade, assim na terra como no céu. O pão nosso de cada dia nos dai hoje. Perdoai as nossas ofensas, assim como nós perdoamos a quem nos tem ofendido. E não nos deixeis cair em tentação, mas livrai-nos do mal. Amém. Ave Maria, cheia de graça, o Senhor é convosco. Bendita sois vós entre as mulheres, e bendito é o fruto do vosso ventre, Jesus. Santa Maria, Mãe de Deus, rogai por nós, pecadores, agora e na hora de nossa morte. Amém. Ave Maria, cheia de graça, o Senhor é convosco. Bendita sois vós entre as mulheres, e bendito é o fruto do vosso ventre, Jesus. Santa Maria, Mãe de Deus, rogai por nós, pecadores, agora e na hora de nossa morte. Amém. Ave Maria, cheia de graça, o Senhor é convosco. Bendita sois vós entre as mulheres, e bendito é o fruto do vosso ventre, Jesus. Santa Maria, Mãe de Deus, rogai por nós, pecadores, agora e na hora de nossa morte. Amém. Ave Maria, cheia de graça, o Senhor é convosco. Bendita sois vós entre as mulheres, e bendito é o fruto do vosso ventre, Jesus. Santa Maria, Mãe de Deus, rogai por nós, pecadores, agora e na hora de nossa morte. Amém. Ave Maria, cheia de graça, o Senhor é convosco. Bendita sois vós entre as mulheres, e bendito é o fruto do vosso ventre, Jesus. Santa Maria, Mãe de Deus, rogai por nós, pecadores, agora e na hora de nossa morte. Amém. Ave Maria, cheia de graça, o Senhor é convosco. Bendita sois vós entre as mulheres, e bendito é o fruto do vosso ventre, Jesus. Santa Maria, Mãe de Deus, rogai por nós, pecadores, agora e na hora de nossa morte. Amém. Ave Maria, cheia de graça, o Senhor é convosco. Bendita sois vós entre as mulheres, e bendito é o fruto do vosso ventre, Jesus. Santa Maria, Mãe de Deus, rogai por nós, pecadores, agora e na hora de nossa morte. Amém. Ave Maria, cheia de graça, o Senhor é convosco. Bendita sois vós entre as mulheres, e bendito é o fruto do vosso ventre, Jesus. Santa Maria, Mãe de Deus, rogai por nós, pecadores, agora e na hora de nossa morte. Amém. Ave Maria, cheia de graça, o Senhor é convosco. Bendita sois vós entre as mulheres, e bendito é o fruto do vosso ventre, Jesus. Santa Maria, Mãe de Deus, rogai por nós, pecadores, agora e na hora de nossa morte. Amém. Ave Maria, cheia de graça, o Senhor é convosco. Bendita sois vós entre as mulheres, e bendito é o fruto do vosso ventre, Jesus. Santa Maria, Mãe de Deus, rogai por nós, pecadores, agora e na hora de nossa morte. Amém. Glória ao Pai, ao Filho e ao Espírito Santo, como era no princípio, agora e sempre. Amém. Ó meu Jesus, perdoai-me, livrai-me do fogo do inferno, levai as almas todas para o céu e socorrei principalmente as que mais precisarem da vossa misericórdia. Nossa Senhora do Carmo, rogai por nós. São João da Cruz, rogai por nós. Quinto mistério luminoso. Nós vamos contemplar a instituição da Eucaristia. Jesus sabe que vai ter que voltar para o Pai, e Ele não quer nos abandonar. Inaugura-se o maior sacramento de amor. Ele diz que vai ficar presente entre nós através das espécies eucarísticas. Isto é meu corpo, isto é meu sangue. E toda vez que deles comerdes, vocês estão comendo a minha carne e bebendo o meu sangue. A Eucaristia é o sacramento de amor, é Jesus presente no nosso meio. Irmãos, com muito amor, com muita adoração, rezemos este mistério.

Pai nosso, que estais nos céus, santificado seja o vosso nome, venha a nós o vosso reino. Seja feita a vossa vontade, assim na terra como no céu. O pão nosso de cada dia nos dai hoje. Perdoai as nossas ofensas, assim como nós perdoamos a quem nos tem ofendido. E não nos deixeis cair em tentação, mas livrai-nos do mal. Amém. Ave Maria, cheia de graça, o Senhor é convosco. Bendita sois vós entre as mulheres, e bendito é o fruto do vosso ventre, Jesus. Santa Maria, Mãe de Deus, rogai por nós, pecadores, agora e na hora de nossa morte. Amém. Ave Maria, cheia de graça, o Senhor é convosco. Bendita sois vós entre as mulheres, e bendito é o fruto do vosso ventre, Jesus. Santa Maria, Mãe de Deus, rogai por nós, pecadores, agora e na hora de nossa morte. Amém. Ave Maria, cheia de graça, o Senhor é convosco. Bendita sois vós entre as mulheres, e bendito é o fruto do vosso ventre, Jesus. Santa Maria, Mãe de Deus, rogai por nós, pecadores, agora e na hora de nossa morte. Amém. Ave Maria, cheia de graça, o Senhor é convosco. Bendita sois vós entre as mulheres, e bendito é o fruto do vosso ventre, Jesus. Santa Maria, Mãe de Deus, rogai por nós, pecadores, agora e na hora de nossa morte. Amém. Ave Maria, cheia de graça, o Senhor é convosco. Bendita sois vós entre as mulheres, e bendito é o fruto do vosso ventre, Jesus. Santa Maria, Mãe de Deus, rogai por nós, pecadores, agora e na hora de nossa morte. Amém. Ave Maria, cheia de graça, o Senhor é convosco. Bendita sois vós entre as mulheres, e bendito é o fruto do vosso ventre, Jesus. Santa Maria, Mãe de Deus, rogai por nós, pecadores, agora e na hora de nossa morte. Amém. Ave Maria, cheia de graça, o Senhor é convosco. Bendita sois vós entre as mulheres, e bendito é o fruto do vosso ventre, Jesus. Santa Maria, Mãe de Deus, rogai por nós, pecadores, agora e na hora de nossa morte. Amém. Ave Maria, cheia de graça, o Senhor é convosco. Bendita sois vós entre as mulheres, e bendito é o fruto do vosso ventre, Jesus. Santa Maria, Mãe de Deus, rogai por nós, pecadores, agora e na hora de nossa morte. Amém. Ave Maria, cheia de graça, o Senhor é convosco. Bendita sois vós entre as mulheres, e bendito é o fruto do vosso ventre, Jesus. Santa Maria, Mãe de Deus, rogai por nós, pecadores, agora e na hora de nossa morte. Amém. Ave Maria, cheia de graça, o Senhor é convosco. Bendita sois vós entre as mulheres, e bendito é o fruto do vosso ventre, Jesus. Santa Maria, Mãe de Deus, rogai por nós, pecadores, agora e na hora de nossa morte. Amém. Glória ao Pai, ao Filho e ao Espírito Santo, como era no princípio, agora e sempre. Amém. Ó meu Jesus, perdoai-me, livrai-me do fogo do inferno. Levai as almas todas para o céu e socorrei principalmente as que mais precisarem da vossa misericórdia. Nossa Senhora do Carmo, rogai por nós. São Padre Pio, rogai por nós. Primeiro mistério doloroso, nós queremos contemplar a agonia de Jesus no Horto das Oliveiras. Jesus soa sangue, Jesus sabe que a sua morte se aproxima, e o seu lado humano, Jesus era 100% homem, ele começa a se angustiar, ele começa a sofrer, ele começa a suar sangue, mas ele não arreda, ele não desiste da vontade do Pai, e ele reza: faze, ó Pai, não a minha vontade, mas a tua vontade. Que mesmo na dor, nós tenhamos a coragem de fazer a vontade de Deus em nossa vida. Pai nosso, que estais nos céus, santificado seja o vosso nome, venha a nós o vosso reino, seja feita a vossa vontade, assim na terra como no céu. O pão nosso de cada dia nos dai hoje, perdoai as nossas ofensas, assim como nós perdoamos a quem nos tem ofendido. E não nos deixeis cair em tentação, mas livrai-nos do mal. Amém. Ave Maria, cheia de graça, o Senhor é convosco. Bendita sois vós entre as mulheres, e bendito é o fruto do vosso ventre, Jesus. Santa Maria, Mãe de Deus, rogai por nós, pecadores, agora e na hora de nossa morte. Amém. Ave Maria, cheia de graça, o Senhor é convosco. Bendita sois vós entre as mulheres, e bendito é o fruto do vosso ventre, Jesus. Santa Maria, Mãe de Deus, rogai por nós, pecadores, agora e na hora de nossa morte. Amém.
Ave Maria, cheia de graça, o Senhor é convosco. Bendita sois vós entre as mulheres. Bendito é o fruto do vosso ventre, Jesus. Santa Maria, Mãe de Deus, rogai por nós, pecadores, agora e na hora de nossa morte. Amém. Ave Maria, cheia de graça, o Senhor é convosco. Bendita sois vós entre as mulheres, e bendito é o fruto do vosso ventre, Jesus. Santa Maria, Mãe de Deus, rogai por nós, pecadores, agora e na hora de nossa morte. Amém. Ave Maria, cheia de graça, o Senhor é convosco. Bendita sois vós entre as mulheres, e bendito é o fruto do vosso ventre, Jesus. Santa Maria, Mãe de Deus, rogai por nós, pecadores, agora e na hora de nossa morte. Amém. Ave Maria, cheia de graça, o Senhor é convosco. Bendita sois vós entre as mulheres, e bendito é o fruto do vosso ventre, Jesus. Santa Maria, Mãe de Deus, rogai por nós, pecadores, agora e na hora de nossa morte. Amém. Ave Maria, cheia de graça, o Senhor é convosco. Bendita sois vós entre as mulheres, e bendito é o fruto do vosso ventre, Jesus. Santa Maria, Mãe de Deus, rogai por nós, pecadores, agora e na hora de nossa morte. Amém. Ave Maria, cheia de graça, o Senhor é convosco. Bendita sois vós entre as mulheres, e bendito é o fruto do vosso ventre, Jesus. Santa Maria, Mãe de Deus, rogai por nós, pecadores, agora e na hora de nossa morte. Amém. Ave Maria, cheia de graça, o Senhor é convosco. Bendita sois vós entre as mulheres, e bendito é o fruto do vosso ventre, Jesus. Santa Maria, Mãe de Deus, rogai por nós, pecadores, agora e na hora de nossa morte. Amém. Ave Maria, cheia de graça, o Senhor é convosco. Bendita sois vós entre as mulheres, e bendito é o fruto do vosso ventre, Jesus. Santa Maria, Mãe de Deus, rogai por nós, pecadores, agora e na hora de nossa morte. Amém. Glória ao Pai, ao Filho e ao Espírito Santo, como era no princípio, agora e sempre. Amém. Ó meu Jesus, perdoai-me, livrai-me do fogo do inferno, levai as almas todas para o céu e socorrei principalmente as que mais precisarem da vossa misericórdia. Nossa Senhora do Carmo, rogai por nós. Padre Pio de Pietrelcina, rogai por nós. Segundo mistério doloroso, nós queremos contemplar a flagelação de Jesus Cristo. Jesus Cristo, de uma forma desumana, é flagelado. Batem nele, fazem dele uma chaga só. Muito sangue, muita dor, muito sofrimento. Mas ele sabe por que ele está sofrendo, por causa dos nossos pecados. Ele está assumindo o pecado de toda a humanidade. Isso é muito duro, é um fardo muito grande, mas tudo ele está passando por amor. Meditemos esse mistério. Você também talvez esteja sofrendo hoje, mas unido a Cristo, você também pode vencer todos os seus sofrimentos. Pai nosso, que estais nos céus, santificado seja o vosso nome, venha a nós o vosso reino. Seja feita a vossa vontade, assim na terra como no céu. O pão nosso de cada dia nos dai hoje, perdoai as nossas ofensas, assim como nós perdoamos a quem nos tem ofendido. E não nos deixeis cair em tentação, mas livrai-nos do mal. Amém. Ave Maria, cheia de graça, o Senhor é convosco. Bendita sois vós entre as mulheres, e bendito é o fruto do vosso ventre, Jesus. Santa Maria, Mãe de Deus, rogai por nós, pecadores, agora e na hora de nossa morte. Amém. Ave Maria, cheia de graça, o Senhor é convosco. Bendita sois vós entre as mulheres, e bendito é o fruto do vosso ventre, Jesus. Santa Maria, Mãe de Deus, rogai por nós, pecadores, agora e na hora de nossa morte. Amém. Ave Maria, cheia de graça, o Senhor é convosco. Bendita sois vós entre as mulheres, e bendito é o fruto do vosso ventre, Jesus. Santa Maria, Mãe de Deus, rogai por nós, pecadores, agora e na hora de nossa morte. Amém. Ave Maria, cheia de graça, o Senhor é convosco. Bendita sois vós entre as mulheres, e bendito é o fruto do vosso ventre, Jesus. Santa Maria, Mãe de Deus, rogai por nós, pecadores, agora e na hora de nossa morte. Amém. Ave Maria, cheia de graça, o Senhor é convosco. Bendita sois vós entre as mulheres, e bendito é o fruto do vosso ventre, Jesus.
Santa Maria, Mãe de Deus, rogai por nós, pecadores, agora e na hora de nossa morte. Amém. Ave Maria, cheia de graça, o Senhor é convosco. Bendita sois vós entre as mulheres e bendito é o fruto do vosso ventre, Jesus. Santa Maria, Mãe de Deus, rogai por nós, pecadores, agora e na hora de nossa morte. Amém. Ave Maria, cheia de graça, o Senhor é convosco. Bendita sois vós entre as mulheres e bendito é o fruto do vosso ventre, Jesus. Santa Maria, Mãe de Deus, rogai por nós, pecadores, agora e na hora de nossa morte. Amém. Ave Maria, cheia de graça, o Senhor é convosco. Bendita sois vós entre as mulheres e bendito é o fruto do vosso ventre, Jesus. Santa Maria, Mãe de Deus, rogai por nós, pecadores, agora e na hora de nossa morte. Amém. Ave Maria, cheia de graça, o Senhor é convosco. Bendita sois vós entre as mulheres e bendito é o fruto do vosso ventre, Jesus. Santa Maria, Mãe de Deus, rogai por nós, pecadores, agora e na hora de nossa morte. Amém. Ave Maria, cheia de graça, o Senhor é convosco. Bendita sois vós entre as mulheres e bendito é o fruto do vosso ventre, Jesus. Santa Maria, Mãe de Deus, rogai por nós, pecadores, agora e na hora de nossa morte. Amém. Glória ao Pai, ao Filho e ao Espírito Santo, como era no princípio, agora e sempre. Amém. Ó meu Jesus, perdoai-me, livrai-me do fogo do inferno. Levai as almas todas para o céu e socorrei principalmente as que mais precisarem da vossa misericórdia. Nossa Senhora do Carmo, rogai por nós. São Padre Pio, rogai por nós. Terceiro mistério doloroso. Nós vamos contemplar a coroação de espinhos de nosso Senhor. Ele é o Rei do Universo, mas a coroa que Ele recebe não é de ouro, é de espinhos. Ele sofre por nós, Ele sofre por amor de nós, Ele passa humilhação. Mas Ele sabia que Ele ia passar por tudo isso por amor de nós. Na carta aos Filipenses, Paulo já diz, Ele esvaziou-se de si mesmo para nos encontrar. Ele esvaziou-se de si mesmo, Ele aceitou a humilhação para vir ao nosso encontro. Rezemos com muito amor. Talvez você também na sua vida tenha passado humilhações, tenha passado sofrimentos. Deus está contigo nesta hora. Pai nosso, que estais nos céus, santificado seja o vosso nome. Venha a nós o vosso reino, seja feita a vossa vontade, assim na terra como no céu. O pão nosso de cada dia nos dai hoje, perdoai as nossas ofensas, assim como nós perdoamos a quem nos tem ofendido. E não nos deixeis cair em tentação, mas livrai-nos do mal. Amém. Ave Maria, cheia de graça, o Senhor é convosco. Bendita sois vós entre as mulheres e bendito é o fruto do vosso ventre, Jesus. Santa Maria, Mãe de Deus, rogai por nós, pecadores, agora e na hora de nossa morte. Amém. Ave Maria, cheia de graça, o Senhor é convosco. Bendita sois vós entre as mulheres e bendito é o fruto do vosso ventre, Jesus. Santa Maria, Mãe de Deus, rogai por nós, pecadores, agora e na hora de nossa morte. Amém. Ave Maria, cheia de graça, o Senhor é convosco. Bendita sois vós entre as mulheres e bendito é o fruto do vosso ventre, Jesus. Santa Maria, Mãe de Deus, rogai por nós, pecadores, agora e na hora de nossa morte. Amém. Ave Maria, cheia de graça, o Senhor é convosco. Bendita sois vós entre as mulheres e bendito é o fruto do vosso ventre, Jesus. Santa Maria, Mãe de Deus, rogai por nós, pecadores, agora e na hora de nossa morte. Amém. Ave Maria, cheia de graça, o Senhor é convosco. Bendita sois vós entre as mulheres e bendito é o fruto do vosso ventre, Jesus. Santa Maria, Mãe de Deus, rogai por nós, pecadores, agora e na hora de nossa morte. Amém. Ave Maria, cheia de graça, o Senhor é convosco. Bendita sois vós entre as mulheres e bendito é o fruto do vosso ventre, Jesus. Santa Maria, Mãe de Deus, rogai por nós, pecadores, agora e na hora de nossa morte. Amém. Ave Maria, cheia de graça, o Senhor é convosco. Bendita sois vós entre as mulheres e bendito é o fruto do vosso ventre, Jesus. Santa Maria, Mãe de Deus, rogai por nós, pecadores, agora e na hora de nossa morte. Amém. Ave Maria, cheia de graça, o Senhor é convosco. Bendita sois vós entre as mulheres e
bendito é o fruto do vosso ventre, Jesus. Santa Maria, Mãe de Deus, rogai por nós, pecadores, agora e na hora de nossa morte. Amém. Ave Maria, cheia de graça, o Senhor é convosco. Bendita sois vós entre as mulheres, e bendito é o fruto do vosso ventre, Jesus. Santa Maria, Mãe de Deus, rogai por nós, pecadores, agora e na hora de nossa morte. Amém. Ave Maria, cheia de graça, o Senhor é convosco. Bendita sois vós entre as mulheres, e bendito é o fruto do vosso ventre, Jesus. Santa Maria, Mãe de Deus, rogai por nós, pecadores, agora e na hora de nossa morte. Amém. Glória ao Pai, ao Filho e ao Espírito Santo, como era no princípio, agora e sempre. Amém. Ó meu Jesus, perdoai-me, livrai-me do fogo do inferno, levai as almas todas para o céu e socorrei principalmente as que mais precisarem da vossa misericórdia. Nossa Senhora do Carmo, rogai por nós. São João da Cruz, rogai por nós. Quarto mistério doloroso. Nós queremos contemplar Jesus carregando a cruz para o Calvário. Jesus carregando o fardo dos nossos pecados. Jesus carregando o nosso sofrimento. Jesus carregando a nossa dor. Você também talvez está carregando uma cruz hoje, uma cruz pesada. Mas pode ter certeza que Cristo está carregando ela com você. Cristo já carregou a nossa cruz. E depois da cruz vem a vitória. Depois da cruz vem a glória. Quanto maior for o nosso sofrimento, diz a palavra, maior será a nossa vitória. Pai nosso, que estais nos céus, santificado seja o vosso nome, venha a nós o vosso reino. Seja feita a vossa vontade, assim na terra como no céu. O pão nosso de cada dia nos dai hoje. Perdoai as nossas ofensas, assim como nós perdoamos a quem nos tem ofendido. E não nos deixeis cair em tentação, mas livrai-nos do mal. Amém. Ave Maria, cheia de graça, o Senhor é convosco. Bendita sois vós entre as mulheres. E bendito é o fruto do vosso ventre, Jesus. Santa Maria, Mãe de Deus, rogai por nós, pecadores, agora e na hora de nossa morte. Amém. Ave Maria, cheia de graça, o Senhor é convosco. Bendita sois vós entre as mulheres e bendito é o fruto do vosso ventre, Jesus. Santa Maria, Mãe de Deus, rogai por nós, pecadores, agora e na hora de nossa morte. Amém. Ave Maria, cheia de graça, o Senhor é convosco. Bendita sois vós entre as mulheres e bendito é o fruto do vosso ventre, Jesus. Santa Maria, Mãe de Deus, rogai por nós, pecadores, agora e na hora de nossa morte. Amém. Ave Maria, cheia de graça, o Senhor é convosco. Bendita sois vós entre as mulheres e bendito é o fruto do vosso ventre, Jesus. Santa Maria, Mãe de Deus, rogai por nós, pecadores, agora e na hora de nossa morte. Amém. Ave Maria, cheia de graça, o Senhor é convosco. Bendita sois vós entre as mulheres e bendito é o fruto do vosso ventre, Jesus. Santa Maria, Mãe de Deus, rogai por nós, pecadores, agora e na hora de nossa morte. Amém. Ave Maria, cheia de graça, o Senhor é convosco. Bendita sois vós entre as mulheres e bendito é o fruto do vosso ventre, Jesus. Santa Maria, Mãe de Deus, rogai por nós, pecadores, agora e na hora de nossa morte. Amém. Ave Maria, cheia de graça, o Senhor é convosco. Bendita sois vós entre as mulheres e bendito é o fruto do vosso ventre, Jesus. Santa Maria, Mãe de Deus, rogai por nós, pecadores, agora e na hora de nossa morte. Amém. Ave Maria, cheia de graça, o Senhor é convosco. Bendita sois vós entre as mulheres e bendito é o fruto do vosso ventre, Jesus. Santa Maria, Mãe de Deus, rogai por nós, pecadores, agora e na hora de nossa morte. Amém. Ave Maria, cheia de graça, o Senhor é convosco. Bendita sois vós entre as mulheres e bendito é o fruto do vosso ventre, Jesus. Santa Maria, Mãe de Deus, rogai por nós, pecadores, agora e na hora de nossa morte. Amém. Ave Maria, cheia de graça, o Senhor é convosco. Bendita sois vós entre as mulheres e bendito é o fruto do vosso ventre, Jesus. Santa Maria, Mãe de Deus, rogai por nós, pecadores, agora e na hora de nossa morte. Amém. Glória ao Pai, ao Filho e ao Espírito Santo, como era no princípio, agora e sempre. Amém. Ó meu Jesus, perdoai-me, livrai-me do fogo do inferno.
Levai as almas todas para o céu e socorrei principalmente as que mais precisarem da vossa misericórdia. Quinto e último mistério doloroso. Nós queremos contemplar a morte de Jesus na cruz. Jesus, por amor, morre por nós. O justo dá a sua vida pelos injustos. Ele morre a nossa morte. Ele assume o nosso pecado para nos trazer vida, vida em abundância, para nos salvar. Com muito amor, com muito carinho, rezemos este mistério, o mistério da nossa salvação. Cristo nos resgatou, Cristo nos salvou, nos tirou das garras de Satanás, para que você seja livre, para que você seja feliz, para que você tenha vitória. Pai nosso, que estais nos céus, santificado seja o vosso nome. Venha a nós o vosso reino, seja feita a vossa vontade, assim na terra como no céu. O pão nosso de cada dia nos dai hoje. Perdoai as nossas ofensas, assim como nós perdoamos a quem nos tem ofendido. E não nos deixeis cair em tentação, mas livrai-nos do mal. Amém. Ave Maria, cheia de graça, o Senhor é convosco. Bendita sois vós entre as mulheres, e bendito é o fruto do vosso ventre, Jesus. Santa Maria, Mãe de Deus, rogai por nós, pecadores, agora e na hora de nossa morte. Amém. Ave Maria, cheia de graça, o Senhor é convosco. Bendita sois vós entre as mulheres, e bendito é o fruto do vosso ventre, Jesus. Santa Maria, Mãe de Deus, rogai por nós, pecadores, agora e na hora de nossa morte. Amém. Ave Maria, cheia de graça, o Senhor é convosco. Bendita sois vós entre as mulheres, e bendito é o fruto do vosso ventre, Jesus. Santa Maria, Mãe de Deus, rogai por nós, pecadores, agora e na hora de nossa morte. Amém. Ave Maria, cheia de graça, o Senhor é convosco. Bendita sois vós entre as mulheres, e bendito é o fruto do vosso ventre, Jesus. Santa Maria, Mãe de Deus, rogai por nós, pecadores, agora e na hora de nossa morte. Amém. Ave Maria, cheia de graça, o Senhor é convosco. Bendita sois vós entre as mulheres, e bendito é o fruto do vosso ventre, Jesus. Santa Maria, Mãe de Deus, rogai por nós, pecadores, agora e na hora de nossa morte. Amém. Ave Maria, cheia de graça, o Senhor é convosco. Bendita sois vós entre as mulheres, e bendito é o fruto do vosso ventre, Jesus. Santa Maria, Mãe de Deus, rogai por nós, pecadores, agora e na hora de nossa morte. Amém. Ave Maria, cheia de graça, o Senhor é convosco. Bendita sois vós entre as mulheres, e bendito é o fruto do vosso ventre, Jesus. Santa Maria, Mãe de Deus, rogai por nós, pecadores, agora e na hora de nossa morte. Amém. Ave Maria, cheia de graça, o Senhor é convosco. Bendita sois vós entre as mulheres, e bendito é o fruto do vosso ventre, Jesus. Santa Maria, Mãe de Deus, rogai por nós, pecadores, agora e na hora de nossa morte. Amém. Ave Maria, cheia de graça, o Senhor é convosco. Bendita sois vós entre as mulheres, e bendito é o fruto do vosso ventre, Jesus. Santa Maria, Mãe de Deus, rogai por nós, pecadores, agora e na hora de nossa morte. Amém. Ave Maria, cheia de graça, o Senhor é convosco. Bendita sois vós entre as mulheres, e bendito é o fruto do vosso ventre, Jesus. Santa Maria, Mãe de Deus, rogai por nós, pecadores, agora e na hora de nossa morte. Amém. Glória ao Pai, ao Filho e ao Espírito Santo, como era no princípio, agora e sempre. Amém. Ó meu Jesus, perdoai-me, livrai-me do fogo do inferno, levai as almas todas para o céu e socorrei principalmente as que mais precisarem da vossa misericórdia. Nossa Senhora do Carmo, rogai por nós. São Padre Pio, rogai por nós. Primeiro mistério glorioso. Nós contemplamos a ressurreição de nosso Senhor Jesus Cristo. Veja, meu irmão e minha irmã, o mal perdeu, o mal foi derrotado. A cruz, o sofrimento, a dor chegaram ao fim. Jesus ressuscitou, nos salvou,
abriu as portas do paraíso para nós. E veja, Cristo ressuscitando, está ressuscitando todos nós, está ressuscitando toda a criação. Uma nova criação está surgindo. Se a primeira criação tinha sido destruída pelo pecado, agora em Cristo, uma nova geração surge, uma nova criação se inaugura. Vamos contemplar com muita força, com muita fé, a nossa vitória. Jesus ressuscitou. Como Paulo diz, se Cristo não tivesse ressuscitado, vã seria a nossa fé. Rezemos com amor, com devoção. Pai nosso, que estais nos céus, santificado seja o vosso nome, venha a nós o vosso reino. Seja feita a vossa vontade, assim na terra como no céu. O pão nosso de cada dia nos dai hoje, perdoai as nossas ofensas, assim como nós perdoamos a quem nos tem ofendido, e não nos deixeis cair em tentação, mas livrai-nos do mal. Amém. Ave Maria, cheia de graça, o Senhor é convosco, bendita sois vós entre as mulheres, e bendito é o fruto do vosso ventre, Jesus. Santa Maria, Mãe de Deus, rogai por nós, pecadores, agora e na hora de nossa morte. Amém. Ave Maria, cheia de graça, o Senhor é convosco. Bendita sois vós entre as mulheres e bendito é o fruto do vosso ventre, Jesus. Santa Maria, Mãe de Deus, rogai por nós, pecadores, agora e na hora de nossa morte. Amém. Ave Maria, cheia de graça, o Senhor é convosco. Bendita sois vós entre as mulheres e bendito é o fruto do vosso ventre, Jesus. Santa Maria, Mãe de Deus, rogai por nós, pecadores, agora e na hora de nossa morte. Amém. Ave Maria, cheia de graça, o Senhor é convosco. Bendita sois vós entre as mulheres e bendito é o fruto do vosso ventre, Jesus. Santa Maria, Mãe de Deus, rogai por nós, pecadores, agora e na hora de nossa morte. Amém. Ave Maria, cheia de graça, o Senhor é convosco. Bendita sois vós entre as mulheres e bendito é o fruto do vosso ventre, Jesus. Santa Maria, Mãe de Deus, rogai por nós, pecadores, agora e na hora de nossa morte. Amém. Ave Maria, cheia de graça, o Senhor é convosco. Bendita sois vós entre as mulheres e bendito é o fruto do vosso ventre, Jesus. Santa Maria, Mãe de Deus, rogai por nós, pecadores, agora e na hora de nossa morte. Amém. Ave Maria, cheia de graça, o Senhor é convosco. Bendita sois vós entre as mulheres e bendito é o fruto do vosso ventre, Jesus. Santa Maria, Mãe de Deus, rogai por nós, pecadores, agora e na hora de nossa morte. Amém. Ave Maria, cheia de graça, o Senhor é convosco. Bendita sois vós entre as mulheres e bendito é o fruto do vosso ventre, Jesus. Santa Maria, Mãe de Deus, rogai por nós, pecadores, agora e na hora de nossa morte. Amém. Ave Maria, cheia de graça, o Senhor é convosco. Bendita sois vós entre as mulheres. Bendito é o fruto do vosso ventre, Jesus. Santa Maria, Mãe de Deus, rogai por nós, pecadores, agora e na hora de nossa morte. Amém. Ave Maria, cheia de graça, o Senhor é convosco. Bendita sois vós entre as mulheres e bendito é o fruto do vosso ventre, Jesus. Santa Maria, Mãe de Deus, rogai por nós, pecadores, agora e na hora de nossa morte. Amém. Glória ao Pai, ao Filho e ao Espírito Santo, como era no princípio, agora e sempre. Amém. Ó meu Jesus, perdoai-me e livrai-me do fogo do inferno. Levai as almas todas para o céu e socorrei principalmente as que mais precisarem da vossa misericórdia. Nossa Senhora do Carmo, rogai por nós. São Miguel Arcanjo, rogai por nós. Segundo mistério glorioso, nós contemplamos a ascensão de Jesus. Jesus sobe aos céus. Precisou nos deixar. Os discípulos já começam a sentir saudade, até certa tristeza, porque o Mestre os deixa. Mas Jesus sobe dizendo: eu vou, mas vou enviar sobre vocês o Paráclito. Vou derramar sobre vocês o Espírito Santo. E disse para nós: eu estarei com vocês todos os dias, até os fins dos tempos. Irmão e irmã, Jesus está com você, Jesus está comigo. Sempre. Ele teve que subir aos céus para abrir as portas do paraíso para nós. Agora, Ele disse que foi preparar para nós um lugar. Vou, porque eu vou preparar para vocês um lugar, porque eu quero que aonde eu estou, vocês também estejam. Rezemos com muito amor, com muito carinho, este mistério.
Pai nosso que estais nos céus, santificado seja o vosso nome. Venha a nós o vosso reino. Seja feita a vossa vontade, assim na terra como no céu. O pão nosso de cada dia nos dai hoje. Perdoai as nossas ofensas, assim como nós perdoamos a quem nos tem ofendido. E não nos deixeis cair em tentação, mas livrai-nos do mal. Amém. Ave Maria, cheia de graça, o Senhor é convosco, bendita sois vós entre as mulheres, e bendito é o fruto do vosso ventre, Jesus. Santa Maria, Mãe de Deus, rogai por nós, pecadores, agora e na hora de nossa morte. Amém. Ave Maria, cheia de graça, o Senhor é convosco, bendita sois vós entre as mulheres, e bendito é o fruto do vosso ventre, Jesus. Santa Maria, Mãe de Deus, rogai por nós, pecadores, agora e na hora de nossa morte. Amém. Ave Maria, cheia de graça, o Senhor é convosco. Bendita sois vós entre as mulheres e bendito é o fruto do vosso ventre, Jesus. Santa Maria, Mãe de Deus, rogai por nós, pecadores, agora e na hora de nossa morte. Amém. Ave Maria, cheia de graça, o Senhor é convosco. Bendita sois vós entre as mulheres e bendito é o fruto do vosso ventre, Jesus. Santa Maria, Mãe de Deus, rogai por nós, pecadores, agora e na hora de nossa morte. Amém. Ave Maria, cheia de graça, o Senhor é convosco. Bendita sois vós entre as mulheres, e bendito é o fruto do vosso ventre, Jesus. Santa Maria, Mãe de Deus, rogai por nós, pecadores, agora e na hora de nossa morte. Amém. Ave Maria, cheia de graça, o Senhor é convosco. Bendita sois vós entre as mulheres, e bendito é o fruto do vosso ventre, Jesus. Santa Maria, Mãe de Deus, rogai por nós, pecadores, agora e na hora de nossa morte. Amém. Ave Maria, cheia de graça, o Senhor é convosco. Bendita sois vós entre as mulheres, e bendito é o fruto do vosso ventre, Jesus. Santa Maria, Mãe de Deus, rogai por nós, pecadores, agora e na hora de nossa morte. Amém. Ave Maria, cheia de graça, o Senhor é convosco. Bendita sois vós entre as mulheres, e bendito é o fruto do vosso ventre, Jesus. Santa Maria, Mãe de Deus, rogai por nós, pecadores, agora e na hora de nossa morte. Amém. Ave Maria, cheia de graça, o Senhor é convosco. Bendita sois vós entre as mulheres, e bendito é o fruto do vosso ventre, Jesus. Santa Maria, Mãe de Deus, rogai por nós, pecadores, agora e na hora de nossa morte. Amém. Ave Maria, cheia de graça, o Senhor é convosco. Bendita sois vós entre as mulheres, e bendito é o fruto do vosso ventre, Jesus. Santa Maria, Mãe de Deus, rogai por nós, pecadores, agora e na hora de nossa morte. Amém. Glória ao Pai, ao Filho e ao Espírito Santo, como era no princípio, agora e sempre. Amém. Ó meu Jesus, perdoai-me, livrai-me do fogo do inferno. Levai as almas todas para o céu e socorrei principalmente as que mais precisarem da vossa misericórdia. Ó Maria concebida sem pecado original, rogai por nós. Nossa Senhora do Carmo, rogai por nós. São Padre Pio, rogai por nós. Terceiro mistério glorioso. Nós contemplamos a vinda do Espírito Santo sobre os apóstolos. Jesus disse: vocês não estarão só, eu vou enviar o Espírito Santo. Irmãos e irmãs, sem o Espírito Santo nós não conseguiríamos nada. Sem o Espírito Santo nós não conseguiríamos seguir Jesus, fazer nada. Mas Jesus derramou sobre a igreja, Jesus derramou sobre os apóstolos e na pessoa deles, sobre toda a humanidade, sobre toda a igreja. Todo aquele que abrir o coração recebe força do alto, recebe o Espírito Santo. Que neste mistério você possa pedir: vem, vem Espírito Santo e encha-me. Pai nosso que estais nos céus, santificado seja o vosso nome. Venha a nós o vosso reino, seja feita a vossa vontade, assim na terra como no céu. O pão nosso de cada dia nos dai hoje. Perdoai as nossas ofensas, assim como nós perdoamos a quem nos tem ofendido. E não nos deixeis cair em tentação, mas livrai-nos do mal. Amém. Ave Maria, cheia de graça, o Senhor é convosco. Bendita sois vós entre as mulheres, e bendito é o fruto do vosso ventre, Jesus. Santa Maria, Mãe de Deus, rogai por nós, pecadores, agora e na hora de nossa morte. Amém. Ave Maria, cheia de graça, o Senhor é convosco. Bendita sois vós entre as mulheres,
e bendito é o fruto do vosso ventre, Jesus. Santa Maria, Mãe de Deus, rogai por nós, pecadores, agora e na hora de nossa morte. Amém. Ave Maria, cheia de graça, o Senhor é convosco. Bendita sois vós entre as mulheres e bendito é o fruto do vosso ventre, Jesus. Santa Maria, Mãe de Deus, rogai por nós, pecadores, agora e na hora de nossa morte. Amém. Ave Maria, cheia de graça, o Senhor é convosco. Bendita sois vós entre as mulheres e bendito é o fruto do vosso ventre, Jesus. Santa Maria, Mãe de Deus, rogai por nós, pecadores, agora e na hora de nossa morte. Amém. Ave Maria, cheia de graça, o Senhor é convosco. Bendita sois vós entre as mulheres e bendito é o fruto do vosso ventre, Jesus. Santa Maria, Mãe de Deus, rogai por nós, pecadores, agora e na hora de nossa morte. Amém. Ave Maria, cheia de graça, o Senhor é convosco. Bendita sois vós entre as mulheres e bendito é o fruto do vosso ventre, Jesus. Santa Maria, Mãe de Deus, rogai por nós, pecadores, agora e na hora de nossa morte. Amém. Ave Maria, cheia de graça, o Senhor é convosco. Bendita sois vós entre as mulheres e bendito é o fruto do vosso ventre, Jesus. Santa Maria, Mãe de Deus, rogai por nós, pecadores, agora e na hora de nossa morte. Amém. Ave Maria, cheia de graça, o Senhor é convosco. Bendita sois vós entre as mulheres e bendito é o fruto do vosso ventre, Jesus. Santa Maria, Mãe de Deus, rogai por nós, pecadores, agora e na hora de nossa morte. Amém. Ave Maria, cheia de graça, o Senhor é convosco. Bendita sois vós entre as mulheres e bendito é o fruto do vosso ventre, Jesus. Santa Maria, Mãe de Deus, rogai por nós, pecadores, agora e na hora de nossa morte. Amém. Ave Maria, cheia de graça, o Senhor é convosco. Bendita sois vós entre as mulheres e bendito é o fruto do vosso ventre, Jesus. Santa Maria, Mãe de Deus, rogai por nós, pecadores, agora e na hora de nossa morte. Amém. Glória ao Pai, ao Filho e ao Espírito Santo, como era no princípio, agora e sempre. Amém. Ó meu Jesus, perdoai-me, livrai-me do fogo do inferno. Levai as almas todas para o céu e socorrei principalmente as que mais precisarem da vossa misericórdia. Nossa Senhora do Carmo, rogai por nós. São Miguel Arcanjo, rogai por nós. Quarto mistério glorioso. Nós contemplamos a assunção de Nossa Senhora aos céus. Ela é levada pelos anjos. Aquela que não experimentou o pecado, nasce sem pecado, vive sem pecado, morre sem pecado, não poderia experimentar, viver o salário do pecado. E o salário do pecado é a morte. Nossa Senhora não morre, é assunta aos céus. Peçamos a sua intercessão. Ela está no céu, agora, intercedendo por mim, intercedendo por você. Pai nosso, que estais nos céus, santificado seja o vosso nome, venha a nós o vosso reino. Seja feita a vossa vontade, assim na terra como no céu. O pão nosso de cada dia nos dai hoje, perdoai as nossas ofensas, assim como nós perdoamos a quem nos tem ofendido, e não nos deixeis cair em tentação, mas livrai-nos do mal. Amém. Ave Maria, cheia de graça, o Senhor é convosco, bendita sois vós entre as mulheres, e bendito é o fruto do vosso ventre, Jesus. Santa Maria, Mãe de Deus, rogai por nós, pecadores, agora e na hora de nossa morte. Amém. Ave Maria, cheia de graça, o Senhor é convosco. Bendita sois vós entre as mulheres, e bendito é o fruto do vosso ventre, Jesus. Santa Maria, Mãe de Deus, rogai por nós, pecadores, agora e na hora de nossa morte. Amém. Ave Maria, cheia de graça, o Senhor é convosco. Bendita sois vós entre as mulheres, e bendito é o fruto do vosso ventre, Jesus. Santa Maria, Mãe de Deus, rogai por nós, pecadores, agora e na hora de nossa morte. Amém. Ave Maria, cheia de graça, o Senhor é convosco. Bendita sois vós entre as mulheres, e bendito é o fruto do vosso ventre, Jesus. Santa Maria, Mãe de Deus, rogai por nós, pecadores, agora e na hora de nossa morte. Amém. Ave Maria, cheia de graça, o Senhor é convosco. Bendita sois vós entre as mulheres, e bendito é o fruto do vosso ventre, Jesus. Santa Maria, Mãe de Deus, rogai por nós, pecadores, agora e na hora de nossa morte. Amém. Ave Maria, cheia de graça, o Senhor é convosco. Bendita sois vós entre as mulheres e bendito é o fruto do vosso ventre, Jesus. Santa Maria, Mãe de Deus, rogai por nós, pecadores,
agora e na hora de nossa morte. Amém. Ave Maria, cheia de graça, o Senhor é convosco. Bendita sois vós entre as mulheres e bendito é o fruto do vosso ventre, Jesus. Santa Maria, Mãe de Deus, rogai por nós, pecadores, agora e na hora de nossa morte. Amém. Ave Maria, cheia de graça, o Senhor é convosco. Bendita sois vós entre as mulheres e bendito é o fruto do vosso ventre, Jesus. Santa Maria, Mãe de Deus, rogai por nós, pecadores, agora e na hora de nossa morte. Amém. Ave Maria, cheia de graça, o Senhor é convosco. Bendita sois vós entre as mulheres e bendito é o fruto do vosso ventre, Jesus. Santa Maria, Mãe de Deus, rogai por nós, pecadores, agora e na hora de nossa morte. Amém. Ave Maria, cheia de graça, o Senhor é convosco. Bendita sois vós entre as mulheres, e bendito é o fruto do vosso ventre, Jesus. Santa Maria, Mãe de Deus, rogai por nós, pecadores, agora e na hora de nossa morte. Amém. Glória ao Pai, ao Filho e ao Espírito Santo, como era no princípio, agora e sempre. Amém. Ó meu Jesus, perdoai-me, livrai-me do fogo do inferno, levai as almas todas para o céu e socorrei principalmente as que mais precisarem da vossa misericórdia. Nossa Senhora do Carmo, rogai por nós. Santa Teresinha do Menino Jesus, rogai por nós. Quinto e último mistério glorioso. Nós contemplamos a coroação de Nossa Senhora no céu como rainha de todos os anjos e santos. Deus a elevou acima de todos eles, porque ela é a mãe do Salvador. Ela deu à luz o Salvador e agora ela recebe toda a honra devida a este mérito de ser a mãe do Senhor. Confie na sua intercessão. Você que está precisando, claro que nós pedimos a todos os santos, nós pedimos a ajuda dos anjos, mas Nossa Senhora está acima de todos eles. Nunca se esqueça, ela é a nossa intercessora no céu. Pai nosso, que estais nos céus, santificado seja o vosso nome. Venha a nós o vosso reino, seja feita a vossa vontade, assim na terra como no céu. O pão nosso de cada dia nos dai hoje, perdoai as nossas ofensas, assim como nós perdoamos a quem nos tem ofendido, e não nos deixeis cair em tentação, mas livrai-nos do mal. Amém. Ave Maria, cheia de graça, o Senhor é convosco. Bendita sois vós entre as mulheres, e bendito é o fruto do vosso ventre, Jesus. Santa Maria, Mãe de Deus, rogai por nós, pecadores, agora e na hora de nossa morte. Amém. Ave Maria, cheia de graça, o Senhor é convosco. Bendita sois vós entre as mulheres. E bendito é o fruto do vosso ventre, Jesus. Santa Maria, Mãe de Deus, rogai por nós, pecadores, agora e na hora de nossa morte. Amém. Ave Maria, cheia de graça, o Senhor é convosco. Bendita sois vós entre as mulheres. E bendito é o fruto do vosso ventre, Jesus. Santa Maria, Mãe de Deus, rogai por nós, pecadores, agora e na hora de nossa morte. Amém. Ave Maria, cheia de graça, o Senhor é convosco. Bendita sois vós entre as mulheres. E bendito é o fruto do vosso ventre, Jesus. Santa Maria, Mãe de Deus, rogai por nós, pecadores, agora e na hora de nossa morte. Amém. Ave Maria, cheia de graça, o Senhor é convosco. Bendita sois vós entre as mulheres. E bendito é o fruto do vosso ventre, Jesus. Santa Maria, Mãe de Deus, rogai por nós, pecadores, agora e na hora de nossa morte. Amém. Ave Maria, cheia de graça, o Senhor é convosco. Bendita sois vós entre as mulheres, e bendito é o fruto do vosso ventre, Jesus. Santa Maria, Mãe de Deus, rogai por nós, pecadores, agora e na hora de nossa morte. Amém. Ave Maria, cheia de graça, o Senhor é convosco. Bendita sois vós entre as mulheres, e bendito é o fruto do vosso ventre, Jesus. Santa Maria, Mãe de Deus, rogai por nós, pecadores, agora e na hora de nossa morte. Amém. Ave Maria, cheia de graça, o Senhor é convosco. Bendita sois vós entre as mulheres e bendito é o fruto do vosso ventre, Jesus. Santa Maria, Mãe de Deus, rogai por nós, pecadores, agora e na hora de nossa morte. Amém. Ave Maria, cheia de graça, o Senhor é convosco. Bendita sois vós entre as mulheres e bendito é o fruto do vosso ventre, Jesus. Santa Maria, Mãe de Deus, rogai por nós, pecadores, agora e na hora de nossa morte. Amém. Ave Maria, cheia de graça, o Senhor é convosco. Bendita sois vós entre as mulheres e bendito é o fruto do vosso ventre, Jesus. Santa Maria, Mãe de Deus, rogai por nós, pecadores,
agora e na hora de nossa morte. Amém. Glória ao Pai, ao Filho e ao Espírito Santo, como era no princípio, agora e sempre. Amém. Ó meu Jesus, perdoai-me, livrai-me do fogo do inferno, levai as almas todas para o céu e socorrei principalmente as que mais precisarem da vossa misericórdia. Nossa Senhora do Carmo, rogai por nós. São José, rogai por nós. Infinitas graças vos damos, soberana Rainha, pelos benefícios que todos os dias recebemos de vossas mãos liberais. Dignai-vos agora e para sempre tomar-nos debaixo do vosso poderoso amparo. E para mais vos implorar, vos agradecer, vos saudamos com uma salve, Rainha. Salve, Rainha, Mãe de Misericórdia, vida, doçura e esperança, a nossa salve. A vós bradamos, os degredados filhos de Eva, a vós suspirando, gemendo e chorando neste vale de lágrimas. Eia, pois, advogada nossa, esses vossos olhos misericordiosos a nos volvei. E depois deste desterro, mostrai-nos Jesus. Bendito é o fruto do teu ventre, ó clemente, ó piedosa, ó doce sempre Virgem Maria, rogai por nós, Santa Mãe de Deus, para que sejamos dignos das promessas de Cristo. Amém. Foi uma alegria imensa rezar com você este Santo Rosário. Que Deus abençoe você, que Deus abençoe sua família. Em nome do Pai, e do Filho, e do Espírito Santo. Amém.

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1: 13:26.

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1: 13h46.

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13: Quatro e nove.

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Bom dia, com muita paz, alegria em Jesus Cristo, nosso Senhor. Que as bênçãos de Deus possam cair em todos nós, nos livrando de todos os perigos, males e doenças que enfrentamos em nossa caminhada. Queremos pedir a Deus que nos livre do inimigo. Que Nossa Senhora Aparecida nos cubra com seu manto sagrado e o seu amor infinito de mãe. Em nome do Pai, do Filho e do Espírito Santo. Amém! A vida é um dom de Deus e nós, servidores da vida e da esperança. Oi, gente! Alegria, alegria, alegria e alto astral tomam conta do seu rádio a partir de agora!

0: Cheguei chegando nesta quarta-feira, dia 17 de junho de 2026. Sou o seu amigo Júnior Lopes, o seu amigo das madrugadas. Hoje marcado como Dia Mundial de Combate à Desertificação e à Seca.
1: No quintal tinha um
0: dia do funcionário público aposentado. Foram presos os envolvidos no escândalo Whitegate. Noel Rosa se apresenta pela primeira vez no Tijuca Tênis Clube na cidade de Rio de Janeiro em 1929. Protocolo de Genebra proibiu o uso de armas em 1925. Hoje, dia de São Ranieri de Pisa. Faltam 197 dias para 2027. Que Deus nos abençoe hoje e sempre.
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0: A direção geral, a presidência da Fundação Rádio e TV Educativa, sempre aos comandos do nosso bispo diocesano, Dom Nery José Tondello. A direção administrativa, executiva e de toda a programação é de Sidete Strapasson. Os trabalhos técnicos e a comunicação é desde que vos fala Júnior Lopes, o seu amigo das madrugadas. E aqui estarei contigo até às 6h30. 4h38. Bom dia, povo de Deus. Cheguei chegando nesta quarta-feira e aguardo a sua participação, a sua interação através dos telefones fixe o WhatsApp 66-3566-2702. Também mensagens de texto e o WhatsApp para o 66-99632-3840, que é nomeado nosso STEP oficial. Muito bom dia a vocês de perto, a vocês de longe, gente do coração da gente, a você que nos acompanha através do site, através do aplicativo, em casa ou no trabalho, na cidade ou no sertão, a você que nos dá carona em seu carro ou até mesmo em seu caminhão, não importa onde você está, é nós que vamos até você para lhe fazer a melhor companhia do seu dia.
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0: 4h39, bom dia, povo de Deus. Bom dia a todos vocês que já estão de pé, preparando o café. Muitos ainda encerrando os seus trabalhos, os seus plantões. Muita gente também já em direção ao trabalho, nos dando carona em seu carro, em seu caminhão. Enfim, muito bom dia a todos vocês, trabalhadores e trabalhadoras. 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Eita coisa danada de bom, né? Também para você que já preparou o cafezinho para renovar as energias. Bora, minha gente. São 4h41. Grupo Ir ao Povo canta, Vale-me Nossa Senhora. Lembrando que dia de quarta-feira é um dia voltado e lembrado a Nossa Senhora Aparecida. Que nos abençoe hoje e sempre. Vai também para o casal Haroldo e Ângela lá no Guariba. Ela que é fã número um desta linda canção do Grupo Ir ao Povo. Na sequência tem Barreirito Jesus na programação. Fique ligado que o Brasil Sertanejo com Júnior Lopes já está no ar.
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4h49, na nossa manhã de quarta-feira, quero aqui abraçar a todos os trabalhadores e trabalhadoras, homens e mulheres do campo, nossos irmãos feirantes, um bom dia para a dona de casa, um bom dia para o chefe de família, a você que trabalha aí nos hospitais, pessoal da segurança pública, nossos amigos que são aí os frentistas, os postos de gasolina, os guardas noturnos, um bom dia para todo o povo de Deus que cedo madruga, Deus ajuda nossos chacareiros, sitiantes e fazendeiros, pessoal da Pega do Ouro Branco, né, da cadeia produtiva do leite, um bom dia para todos os nossos irmãos da roça, a vocês que estão aí no plantio do café, né, na verdade na colheita, né, um bom dia para todos vocês, irmãos e irmãs, nossos motoristas, mototaxistas, também o pessoal dos aplicativos, enfim, a todos os operários e operárias, pessoal da Sinfra, da Copervale, também a todos que trabalham nas estradas, enfim, a todo mundo, aquele abraço!

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Vamos prosseguindo com o Brasil Sertanejo. 4:55. Vamos trazendo para o meu amigo Edivaldo Rig o Magrão. Vamos trazendo as irmãs Galvão com a linda canção Pedacinhos. Após o intervalo, trago para a amiga Lúcia Hermes, para Marta Lúcia, Marley, Dona Lili, também Dona Efigênia. Um abraço para Noélia lá em Rondônia. Também o Serjão, recuperando da saúde. Que Deus o abençoe sempre. Lourenço Lorival, a casa da vovó. Após o intervalo, são 4:56. Bom dia!

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0: É a volta do boiadeiro. 5 horas, 9 minutos. Muito bom dia, Dona Maria de Lourdes, Dona Maria Souza Lucas. Um bom dia ao meu amigo Darcy, Dona Cecília, a Gabriela, lá na comunidade São Justino, a família Zulim. Bom dia. Bom dia a todos os amigos e amigas ali da comunidade. Dona Eunice Avelino, o Tião Vida Boa, o Edivaldo Rig, os amigos do Clube do Evangelizador. Um bom dia ao amigo Enio Guterres. Bom dia, bom dia. Hoje tá bom do mate, né? Bem friozinho hoje, né? Tá gostoso o clima. Também um bom dia para o Ed Carlos e toda a família lá na Tarciana. Também a Rosa Norberto, também na sintonia conosco. Juarez Maran e toda a família. Também a Dona Fátima e seu Armindo. Hoje o procedimento cirúrgico das cataratas, né? Que Deus abençoe aí esse procedimento. Também o amigo Adriano Premoli e os amigos da garagem Alto Som, sempre na sintonia conosco. O amigo Dico lá no posto ABL. Também o Nenzão e toda a família lá na comunidade, em nome de Maria. Bom dia, bom dia. Amigo Armando, santista de bem com a vida. O amigo Orlando, da Orlando Tratores. Seu Jô, Dona Margarete, também acompanhando o programa. Zé Leandro, na Filadélfia. Alô, Talibão, da Rádio Metropolitana. Bom dia, bom dia, amigo. Valdeir, do Uber, e todos os motoristas de aplicativo. O amigo Neri, lá na borracharia do Alto Posto Preto. Roque Sandro, lá no pátio, e toda a equipe do Alto Posto Preto. João Carlos, também no posto M5, ligado conosco. Valdecir Segurança e Companhia. O Edivaldo, o Edivaldo Rig, o Magrão. Bom dia também ao Edilson, né? Também o Divilson, né? Divilson e a Ana lá em Fontanilas. Também o amigo Dilson, né? O Dilson, sim. E a Nalva, e também o amigo Célio ali na linha 6, comunidade Menino Jesus, acompanhando aí a Rádio Maria de Nazaré todos os dias, já com o cafezinho pronto, né? É bom demais! Amigo Aibe, da Juína Multimarcas, também ligado conosco. Bom dia, bom dia. Toto Ganser, já pronto pra pedalada, né? Alô, César Ferreira, bom dia. Bom dia, Roberto Lima da Silva, lá de Castanheira. O Ivonei Vieira e também toda a família. A Maria Aparecida dos Santos. Alô, Madruga, bom dia. Bom dia, seu Vicente Sanzovo, Dona Aparecida Constantino e todos os familiares que estão na sintonia da Rádio Maria de Nazaré.
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0: 5h14, simbora de música, minha gente. Vamos de Peão, Carreira e Praense, Parede Meia e Brasão e Brasãozinho, Casa de Caboclo. Tudo isso e muito mais na manhã de hoje, nesta quarta-feira, 17 de junho.

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1: É isso aí, minha gente, 5 horas, 5 horas, 21 minutos, e devagarinho vai amanhecendo, né? Isso é bom demais. Mas bom mesmo vai ser o arraiar da paróquia Santo Agostinho, dia 4 de julho. Você é o nosso convidado especial, uai. É, vai ter música ao vivo com o Hildo Santos, vai ter aí várias comidas típicas, muita animação lá na paróquia Santo Agostinho, e você é o nosso convidado especial. 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E também iluminação para animar ainda mais o povão, né? Vamos prosseguindo com o Brasil Sertanejo na nossa manhã, manhã de quarta-feira. A todos os feirantes, o pessoal da Praça de Alimentação, pessoal do artesanato, também um bom dia ao pessoal dos importados, nossos irmãos feirantes, os homens e mulheres que produzem frutas, verduras e legumes para o nosso povo, né? E diversos produtos mais. O nosso abraço, o nosso muito obrigado, gratidão a todos. 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Estamos aqui só na catira, hein, César Cowboy? De volta em Juína, mais de 15 dias, né? E agora definitivo, né, meu amigo? Graças a Deus. Dona Maria Aparecida dos Santos, seu José Carlos, pai do Ivonei Vieira, pedindo aí o modão bonito de Ataíde Alexandre, daqui a pouco na sequência.

0: Também temos a loira do carro branco, a pedido César Cowboy, e muito mais na programação do Brasil Sertanejo.
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0: 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Trago aqui com Zé do Rancho e Zé do Pinho, Meu Sítio, Meu Paraíso. A pedido da dona Maria de Lourdes Moreno Brandão, pede pra curtir pra todos da programação. Logo após o intervalo das 5h30 dos nossos apoiadores e toda a grade da programação da Rádio Maria de Nazaré, vamos atendendo aqui a música para o nosso amigo Roberto Lima da Silva, lá de Castanheira. Pede com o Mocog Moraci um grande milagre. Também eu ofereço para o amigo Silvino. Seu Silvino, bom dia. Sou José Cadeirante e a todos os ouvintes de carteirinha aqui da programação da Rádio Maria de Nazaré, que todos os dias, a partir das 4h30 da manhã, está no ar com a programação local, né? Temos aí 24 horas de muita música, de muita programação feita com muito carinho pra você. Bom dia, bom dia!

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0: É, e ao som de Tião Carreiro e Pardinho, vamos dando sequência aqui no nosso programa, né, Giovanni Machado? É, tá aí quase pronto os salgados aí, pra já estarem na rua atendendo, né? Amigo Giovanni Salgados, que atende aí com a sua motoca, e também tem o ponto fixo ali em frente a Toso Bombas Injetoras, para melhor atender aí aos seus clientes e amigos. Bom dia, meu amigo, bom dia. Estão aí ligado conosco aqui no módulo 3, né, preparando os salgados aí para os seus clientes. Quem cedo madruga, Deus ajuda, né, meu amigo? Com certeza. Também um bom dia a dona Nilce, seu Sérgio, a amiga Juliana Aparecida dos Santos, Cláudio Valmete lá na Gleba Rio Preto. Bom dia a todos da Gleba Cavalo Morto e as demais glebas por toda a região, os garimpos do Arroz, do Porcão e os demais que estão ali na região de Terra Roxa. Bom dia também às glebas Iracemas 1, 2 e 3, Gleba Caiabi, Filadélfia, também aos amigos também lá de Serra Morena, né? E todas as linhas e comunidades e fazendas aí daquela região.
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0: Pra você que tá aí fazendo caminhada, né, Andréa Rias? Acompanhando aí a programação através do aplicativo. Obrigado pela sintonia. Amigo Andréa Rias, também amigo Nikita, Mário, a todos aí da Agromais, um forte abraço. Bom dia, povo de Deus.
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0: 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Amigo Kiko da Farm Track, também acompanhando o nosso programa. Bom dia também, ao amigo Baby lá na Madeireira. 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

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Alô, Giovanni Salgado, seu amigo Giovanni Machado, o homem do salgado. Vamos trazendo aqui César e Paulinho, canoeiro na programação. Bom dia.

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1: É, meu amigo Neri da Borracharia, tem coisa que é melhor enxergar, do que ser cego, né? É melhor escutar também do que ser surdo, mas é complicado. Tem povo postando cada coisa aí que é de perder o rumo, né? É, amigo Adriano Prêmio, o negócio tá complicado. Alô, José Cadeirante, bom dia, Já eu ouço o seu áudio, meu amigo. 5h46 da manhã de quarta-feira, 17 de junho. 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Vamos trazendo aqui a loira do carro branco para o amigo César Galboy, tá na sintonia conosco. Bom dia, bom dia!
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O som de Cascatinha e Ana, vamos dando continuidade aqui na programação do Brasil Sertanejo. Quero mandar um bom dia para o amigo Elias, lá da Barbosa Veículos, acompanhando o programa. Bom dia, Elias. Vamos aí prosseguindo com a programação do Rádio Brasil Sertanejo, né? A Rádio Maria de Nazaré, trazendo aí o Brasil Sertanejo até às 6h30 da manhã, com um apoio todo especial das melhores empresas do rádio juinense, com o apoio de Canário Supermercado, mais completo da cidade, trazendo para hoje e amanhã as ofertas top da semana. 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Atendendo, amigo, o senhor José Carlos, para a esposa Inaura, para o filho Ivonei, para a sua nora, para todos os seus parentes e amigos. Vamos trazendo aí a moda de Ataíde Alexandre, Laço Aberto.

Olha a hora, minha gente. São 5:58, se aproximando do momento da oração da manhã, na nossa manhã de quarta-feira. 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Trago o Padre Zezinho, porque Deus me chamou. Após a oração da manhã, vamos a um rápido intervalo e a gente volta com a linda canção de Amado Batista, Secretária. Vai lá para o seu José Caideirante. Infelizmente não encontrei essa música sua nem no Google, né? Nem no Google, nem no nosso PC aqui de radiação. Ele que oferece para o Marcelo, para a Cida Bispo, para a sua irmã Maria, para o Marcelo e para os demais amigos e familiares e para todos os ouvintes. Alô César Mineiro, alô Ione Tomás, daqui a pouquinho então tem a música Secretária na programação do Brasil Sertanejo. Bom dia. 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

0: O anjo do Senhor anunciou a Maria, e ela concebeu do Espírito Santo. Ave Maria, cheia de graça, o Senhor é convosco. Bendita sois vós entre as mulheres, e bendito é o fruto do vosso ventre, Jesus. Santa Maria, Mãe de Deus, rogai por nós, pecadores, agora e na hora de nossa morte. Amém. Eis aqui a serva do Senhor, faça-se em mim segundo a vossa palavra. Ave Maria, cheia de graça, o Senhor é convosco. Bendita sois vós entre as mulheres, e bendito é o fruto do vosso ventre, Jesus. Santa Maria, Mãe de Deus, rogai por nós, pecadores, agora e na hora de nossa morte. Amém. E o Verbo divino se fez homem e habitou entre nós. Ave Maria, cheia de graça, o Senhor é convosco. Bendita sois vós entre as mulheres, e bendito é o fruto do vosso ventre, Jesus. Santa Maria, Mãe de Deus, rogai por nós, pecadores, agora e na hora de nossa morte. Amém. Rogai por nós, Santa Mãe de Deus, para que sejamos dignos das promessas de Cristo.
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0: É, e ao romper da aurora, meu amigo Leandro Beton, da Biclimatização, tá aí por aí com o Neto Arthur, né? Curtindo aí uma dorzinha de cabeça, rapaz, por que será, né? Igual o meu amigo Devan Miranda, começou a semana ontem na terça, né? Segunda tava offline. Alô, Marinalva Guimarães, já o seu modão aqui na programação. Bom dia para todos os amigos e amigas que acompanham a Nazaré FM. Hoje está de aniversário o Oscar Batista Saboia, da paróquia Santo Agostinho. Hoje está de aniversário, então parabéns ao amigo Oscar, em nome de toda a família Nazaré de Comunicação, a todos os membros do Clube do Evangelizador, também saudando, parabenizando, desejando muita saúde, felicidade, que essa data se repita por muitos e muitos anos.
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0: Lembrando que dia 4 de julho haverá o grandioso Arraiá da paróquia Santo Agostinho, e você é nosso convidado especial. E também no dia 10, né? No dia 10 de julho, também o Arraiá da Nazaré FM, lá na paróquia Santo Agostinho. Você é o nosso convidado a estar participando aí desses dois eventos da comunidade Santo Agostinho e também da Rádio Maria de Nazaré, que já é tradição. Com o apoio das melhores empresas do rádio juinense, vamos estar atendendo o amigo César Mineiro, para todos da cadeia produtiva do leite, Pega do Ouro Branco, Velha Porteira, e para todos os ouvintes da Rádio Maria de Nazaré, com Chico Rei, Paraná. Bom dia!

6 horas, 20 minutos, caminhando aí para a reta final do programa Brasil Sertanejo, na nossa manhã de quarta-feira. Mandar um abraço, amigo gringo, e também a Manicure Débora, acompanhando aí a programação, né? E dele mexer em um engravada, né? Dona Palmira Marcelino, bom dia! Também Dona Nice e Dona Sandra, lá em Juara, é a mãe e também a tia do nosso companheiro William, aqui da Rádio Maria de Nazaré. Também Dona Neuza, seu Renato, lá no setor aeroporto. Dona Juraci, Prêmoli, também seu

Vamos que vamos, até às 6h30, no oferecimento das melhores empresas do rádio juinense, com apoio todo especial de Cerealista Juína, Rações Proteicil, Nutrição Animal, também com apoio de JL Sonorização e LED MV Eventos, tudo em áudio, vídeo e iluminação para o seu evento. 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Bruno e Ricardo Pereira canta Chico Mineiro, lá para Ana Maria da Fazenda Londrina, oferecendo a próxima música para todos os amigos. Também Jânio, é o padre Jânio lá em Castanheiro, um abraço ao senhor e a todos da paróquia Santo Antônio. Samuel Ananias, da Fazenda Grossã em Juara, bom dia, amigo, e vamos de Chico Mineiro.

0: olha a hora, minha gente, são 6h26, um abraço aí pra você que tá com a Kombi lotada, né? É a galera do Mercado Livre, alô Marcão, bom dia a todos do Bar Cristalina, acompanhando aí a programação, também o Estefânio lá no módulo 6, Bruna, Maitê também sempre na sintonia da Rádio Maria de Nazaré, e o Mauro e a Maria, né? O Mauro tá lá lavando a louça e ouvindo aí o Brasil Sertanejo. E nós vamos ficando por aqui. Queremos agradecer a Deus por mais esse momento maravilhoso, desde as 4h30 da manhã. Queria agradecer a você que ligou, que participou, que esteve conosco. Nosso muito obrigado a todos vocês. E amanhã tem mais Brasil Sertanejo a partir das 4h30 da manhã, se Deus assim nos permitir. 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A última de hoje, Padre Ezequiel Dalpozo, Teodoro Sampaio, os quatro cantos da casa, a pedido da amiga Marinalva, que está aí acompanhando a programação, também para o amigo Wilson, bom dia, e a todo o povo de Deus que estão na sintonia da Rádio Maria de Nazaré. Na sequência, vem a transmissão da Santa Missa direto do Mosteiro e o programa Show da Manhã com Regis Padilha. É o maravilhoso. A todos um forte abraço e até amanhã.
1: Vamos cantar juntos essa bela canção.
2: Deixa comigo, Padre Ezequiel.
3: Brasil!

0: Atenção, ouvintes. Vem aí a próxima atração.
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3: Irmãos e irmãs, paz e bem.
4: Paz e bem.
3: Nesta celebração, o Senhor nos convida à verdadeira prática da justiça, não somente exterior, mas principalmente interior, afastando-nos de qualquer risco de hipocrisia. Celebremos confiantes. Damos início a essa celebração cantando.

0: Em nome do Pai, e do Filho, e do Espírito Santo.
1: Amém.
0: A graça de nosso Senhor Jesus Cristo, o amor do Pai e a comunhão do Espírito Santo estejam sempre convosco. Cantemos para implorar a misericórdia de Deus.

0: Deus Pai misericordioso, tenha compaixão de nós, perdoe os nossos pecados e nos conduza à vida eterna.
1: Amém.
0: Oremos. Ó Deus, força daqueles que em vós esperam, sede favorável ao nosso apelo, e como nada podemos em nossa fraqueza, dai-nos sempre o socorro da vossa graça, para que possamos querer e agir conforme a vossa vontade, seguindo os vossos mandamentos. Por nosso Senhor Jesus Cristo, vosso Filho, que é Deus, e convosco vive e reina na unidade do Espírito Santo por todos os séculos dos séculos.
2: Leitura do segundo livro de Reis. Quando o Senhor quis arrebatar Elias ao céu, num redemoinho, Elias e Eliseu partiram de Gidal. Tendo chegado a Jericó, Elias disse a Eliseu: permanece aqui, porque o Senhor me mandou até o Jordão. E ele respondeu: pela vida do Senhor e pela tua vida, eu não te deixarei. E partiram os dois juntos. Então, 50 dos filhos dos profetas o seguiram e ficaram parados à parte à distância. Enquanto eles dois chegaram à beira do Jordão, Elias tomou então o seu manto, enrolou-o e o bateu com ele nas águas, que se dividiram para os dois lados, de modo que ambos passaram a pé enxuto. Depois que passaram, Elias disse a Eliseu: pede o que queres que eu te faça antes de ser arrebatado da tua presença. Eliseu disse: que me seja dado uma dupla porção do teu espírito. Elias respondeu: tu pedes uma coisa muito difícil. Se me vires quando me arrebatarem da tua presença, isso te será concedido. Caso contrário, isto não será dado. E aconteceu que, enquanto andavam e conversavam, um carro de fogo e cavalos de fogo os separaram um do outro, e Elias subiu ao céu num redemoinho. Eliseu ouvia e gritava: meu pai, carro de Israel e seu condutor. Depois não o viu mais, e tomando as vestes dele, rasgou-as em duas. Em seguida, apanhou o manto de Elias, que tinha deixado cair, e voltando sobre seus passos, estacou a margem do Jordão. Tomou então o manto de Elias e bateu com ele nas águas, dizendo: onde está agora o Deus de Eliseu? E bateu nas águas, que se dividiram para os dois lados. E Eliseu atravessou o rio. Palavra do Senhor.
1: Yeah.

na proteção de vossa paz seus dependeis, bem longe das intrigas dos mortais. No interior de vossa tenda os escondeis, protegendo-os contra as línguas maldicentes.

Deus seus santos todos. Ele guarda com carinho seus fiéis, mas pune os orgulhosos com rigor.

Quien me ama realmente guardará minha palavra, e meu Pai o amará a ele, e a ele nós viremos.

0: Signore esteja convosco.
1: Ele está no meio de nós.
0: Proclamação do Evangelho de Jesus Cristo segundo Mateus.
1: Glória a vós, Senhor.
0: Naquele tempo, disse Jesus aos seus discípulos: ficai atentos para não praticar a vossa justiça na frente dos homens, só para serdes vistos por eles. Caso contrário, não recebereis a recompensa do vosso Pai que está nos céus. Por isso, quando deres esmola, não toques a trombeta diante de ti, como fazem os hipócritas nas sinagogas e nas ruas, para serem elogiados pelos homens. Em verdade vos digo, eles já receberam a sua recompensa. Ao contrário, quando deres esmola, que a tua mão esquerda não saiba o que faz a tua mão direita, de modo que a tua esmola fique oculta, e o teu Pai que vê o que está oculto te dará a recompensa. Quando orares, não sejais como os hipócritas, que gostam de rezar em pé nas sinagogas e nas esquinas das praças para serem vistos pelos homens. Em verdade vos digo, eles já receberam a sua recompensa. Ao contrário, quando tu orares, entra no teu quarto, fecha a porta e reza ao teu Pai que está oculto. E o teu Pai que vê o que está escondido te dará a recompensa. Quando jejuardes, não fiqueis com o rosto triste como os hipócritas. Eles desfiguram o rosto para que os homens vejam que estão jejuando. Em verdade vos digo, eles já receberam a sua recompensa. Tu, porém, quando jejuares, perfuma a cabeça e lava o rosto, para que os homens não vejam que tu estás jejuando, mas somente teu Pai que está oculto. E o teu Pai, que vê o que está escondido, te dará a recompensa. Palavra da salvação.
1: Glória a Deus, Senhor.
0: É um texto magnífico, não é? Esse texto do Evangelho, ele é proclamado sempre na quarta-feira de cinzas, vocês devem lembrar. Mas a liturgia também reserva, durante o tempo comum, que esse texto ele retorne. Retornar para nos lembrar, de que nós não podemos esquecer de sermos discretos. Mas quando nós entramos já na primeira frase, ficai atentos para não praticar a vossa justiça na frente dos homens, só para serdes vistos por eles. Já na primeira frase tem conteúdo de sobra. Mas o que é que passa como tentação? O ser humano deseja de ser reconhecido o tempo todo, ser lembrado o tempo todo. E no mundo da oferta e da procura, mais ainda. Eu faço isto, mas quanto é que eu vou ganhar? Tem algo em troca, sempre. E o Evangelho nos mostra o quanto nós podemos, ou seria melhor que fôssemos discretos, dar sempre, sem cansar-se. Tem horas que as pessoas se dão e parece que não são vistas. Não são vistas, não são lembradas, ou até debochadas, sim ou não? Até debochadas. Ah, você trabalhou tanto, é? Você ajudou tanto na festa, é? Ah, você é rezadeira, né? Você é trabalhador, né? Até com tonalidade de deboche. Jesus nos ensina sermos discretos, mas voltados para Deus. Voltados para Deus. Seguros em Deus, dirigidos em Deus. E não importa o que faz o mundo, o que diz ou não diz, o que faz e o que não faz. É fácil? Não é, para ninguém. Agora, por que que Jesus bate tanto hipócritas? Quantas vezes aparece aqui a palavra hipócrita? Olha só, uma vez, e vai seguindo outra vez, e vai seguindo outra vez, e outra vez, pelo menos 3 a 4 vezes. Por que os hipócritas apanham tanto? Porque são falsos. São falsos. Fazem as coisas exatamente para ver se vão ganhar um troquinho a mais, se vão ganhar uma recompensa a mais, para se alguém dá um elogio. Esses são os hipócritas. Agora, o jeito certo é aquele que Jesus disse: entra no teu quarto, no teu coração, fecha a porta, te reserve, reze ali em silêncio, reze ao Pai, e o Pai que sabe tudo, que vê tudo, te dará a recompensa. Então, a direção de Jesus é ao Pai do céu. Agora, de novo, será que nós conseguimos perceber, sentir ou notar que o Pai do céu nos dá a recompensa? É outra tarefa difícil, porque é preciso silenciar bastante, é preciso fechar os olhos para enxergar melhor com o coração, é preciso fazer uma experiência de desprendimento, de recolhimento, para dar-se conta quanto Deus está e sempre conosco, quanto Deus é sempre bom. E ali até a gente pode ir mais longe, depois vendo os frutos de Deus em nossa vida. Os filhos não são frutos de Deus. A família não é fruto de Deus. O que o trabalho realizo não é fruto de Deus. A esperança, a energia, a coragem, a fé, o amor não são frutos de Deus. Então, o Evangelho vai longe, muito longe, nos coloca nós diante de nós mesmos e nós mesmos diante de Deus. superando a ipocrisia. A ipocrisia que é o fingimento, o desejo de ser reconhecido, de ser lembrado. E muitas vezes queremos que toquem as trombetas. Sejamos discretos, também contemplativos, não é só tarefa das irmãs a contemplação, é nossa também. E estarmos dirigidos a Deus. E as hipocrisias que nos cercam não trazem nada. É saco vazio. É espiritualidade oca. Agora, o contato com Deus, e sem precisar pedir a Deus, Ele próprio sabe. Quando nós nos recuamos, nos recolhemos em nós mesmos, em nosso quarto, Ele sabe o que nós precisamos e nos dará. Na hora de Deus, na hora em que nós também estamos preparados para Deus, Ele nos dá o que nós precisamos. Então é importante também nós fazermos um caminho de preparação. Sempre digo lá no presídio, se preparem para o dia da liberdade, que se vocês se comportarem, capricharem, a liberdade vai vir com certeza. Agora, para o dia da liberdade, nós precisamos estar preparados de dar contas da nossa liberdade. Que o Evangelho continue a ecoar em nós, a mexer conosco, para que ele continue a render frutos a partir de uma experiência voltada sempre na intimidade com Deus. E sem tanto exigir recompensa, porque ele sabe antes que nós lhe pedimos o que nós precisamos. Vamos rezar para isso? Vamos fazer as nossas preces para que as nossas orações alcancem então a verdade do jeito de rezar, de dar esmola e de fazer o jejum também.
2: A cada prece rezemos: Senhor, tornai-nos generosos no silêncio do coração.
3: Senhor, tornai-nos generosos.
2: Para que a Igreja, em sua missão, promova a oração, a caridade e a penitência como caminhos de verdadeira comunhão com Deus, rezemos ao Senhor.
3: Senhor, do seu coração.
2: Para que os cristãos pratiquem o bem com discrição, sem buscar recompensas humanas, mas movidos apenas pelo amor, rezemos ao Senhor.
3: Senhor, tornai-nos generosos no silêncio do coração.
2: Para que a nossa oração seja sincera, o nosso jejum nos torne mais solidários e a nossa esmola alivie o sofrimento dos pobres, rezemos ao Senhor.
3: Por Cristo Jesus, na unidade do Espírito Santo.

0: Orai, irmãos e irmãs, para que o meu e o vosso sacrifício seja aceito por Deus Pai Todo-Poderoso. Ó Deus, com estes dons, alimentais nossa vida e a renovais pelo sacramento. Concedei, nós vos pedimos, que nunca falte este auxílio ao nosso corpo e à nossa alma, por Cristo nosso Senhor.
1: Amém.
0: O Senhor esteja convosco. Corações ao alto,
1: o nosso coração está em Deus.
0: Demos graças ao Senhor nosso Deus.
1: É nosso dever e nossa salvação.
0: Na verdade é digno e justo, é nosso dever e salvação dar-vos graças sempre e em todo lugar. Senhor Pai Santo, Deus Eterno e Todo-Poderoso, pois por meio do vosso Filho muito amado, sois não somente o Criador do gênero humano, mas também o Autor misericordioso da sua redenção. Por isso, com razão, vos servem todas as criaturas. Os redimidos vos prestam o devido louvor. E unânimes vos bendizem vossos anjos e santos. Também nós vos celebramos com alegria e cantamos sem cessar a uma só voz.

0: Na verdade, ó Pai, vós sois santo, fonte de toda santidade. Santificai, pois, estes dons, derramando sobre eles o vosso Espírito, a fim de que se tornem para nós o corpo e o sangue de nosso Senhor Jesus Cristo. Estando para ser entregue e abraçando livremente a paixão, Jesus tomou o pão, pronunciou a bênção de ação de graças, partiu e o entregou a seus discípulos, dizendo: tomai todos e comei, isto é o meu corpo, que será entregue por vós. Do mesmo modo, no fim da ceia, ele tomou o cálice em suas mãos e, dando graças novamente, o entregou a seus discípulos, dizendo: tomai todos e bebei, este é o cálice do meu sangue, o sangue da nova e eterna aliança, que será derramado por vós e por todos para a remissão dos pecados. Fazei isto em memória de mim. Mistério da fé. Celebrando, pois, o memorial da morte e ressurreição do vosso Filho, nós vos oferecemos, ó Pai, o pão da vida e o cálice da salvação, e vos agradecemos porque nos tornastes dignos de estar aqui na vossa presença e vos servir. Suplicantes, vos pedimos que, participando do corpo e sangue de Cristo, sejamos reunidos pelo Espírito Santo num só corpo. Lembrai-vos, ó Pai, da vossa Igreja, que se faz presente pelo mundo inteiro, que ela cresça na caridade e em comunhão com o Papa Leão, comigo, vosso indigno servo, os bispos do mundo inteiro, os presbíteros, os diáconos e todos os ministros do vosso povo. Lembrai-vos também na vossa misericórdia dos nossos irmãos e irmãs que adormeceram na esperança da ressurreição e de todos os que partiram desta vida. Acolhei-os junto a vós na luz da vossa face. Enfim, nós vos pedimos, tende piedade de todos nós e dai-nos participar da vida eterna com a Virgem Maria, Mãe de Deus, São José, seu esposo, os apóstolos e todos os santos que neste mundo viveram na vossa amizade, a fim de vos louvarmos e glorificarmos por Jesus Cristo, vosso Filho. Por Cristo, com Cristo e em Cristo, a vós, Deus Pai Todo-Poderoso, na unidade do Espírito Santo, toda honra e toda glória, por todos os séculos dos séculos.
1: Amém.
0: Pai nosso, que estais nos céus, santificado seja o vosso nome. Venha a nós o vosso reino. Seja feita a vossa vontade, assim na terra como no céu. O pão nosso de cada dia nos dai hoje. Perdoai-nos as nossas ofensas, assim como nós perdoamos a quem nos tem ofendido. E não nos deixeis cair em tentação, mas livrai-nos do mal. Livrai-nos de todos os males, ó Pai, e dai-nos hoje a vossa paz. Ajudados pela vossa misericórdia, sejamos sempre livres do pecado e protegidos de todos os perigos, enquanto aguardamos a feliz esperança e a vinda do nosso Salvador, Jesus Cristo. Senhor Jesus Cristo, dissestes aos vossos apóstolos: eu vos deixo a paz, eu vos dou a minha paz. Não olheis os nossos pecados, mas a fé que anima a vossa Igreja. Dai-lhe segundo o vosso desejo a paz e a unidade, vós que sois Deus com o Pai e o Espírito Santo.
1: Amém.
0: A paz do Senhor esteja sempre convosco. Cordeiro de Deus, felizes os convidados para a ceia do Senhor. Eis o Cordeiro de Deus. Eis aquele que tira o pecado do mundo.

0: o corpo e o sangue de Cristo. O corpo e o sangue de Cristo.
1: Amém.
0: O corpo e o sangue de Cristo.
1: Amém.
0: O corpo e o sangue de Cristo. O corpo e o sangue de Cristo.
1: Amém.
0: O corpo e o sangue de Cristo. O corpo e o sangue de Cristo. O corpo e o sangue de Cristo. O corpo e o sangue de Cristo. O corpo e o sangue de Cristo. O corpo e o sangue de Cristo. O corpo e o sangue de Cristo. O corpo e o sangue de Cristo. O corpo e o sangue de Cristo. O corpo e o sangue de Cristo. O corpo e o sangue de Cristo. O corpo e o sangue de Cristo. O corpo e o sangue de Cristo. O corpo e o sangue de Cristo. O corpo e o sangue de Cristo. 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

0: Rezemos também por aqueles que pedem a nossa oração, por aqueles que também precisam da saúde, da recuperação. Tem gente jovem que se acidentou. Antes de ontem, teve um grupo de jovens que pediram de rezar uma missa comigo por um jovem acidentado. Um gesto tão bonito do coração dos jovens. E depois, no final, eu pedi que gravasse um vídeo e que cada um dissesse uma palavrinha rápida para depois fazer chegar até o ouvido do jovem. Foi muito bonito, uma experiência muito forte, muito verdadeira. As palavras diretas que o jovem tem no coração, que alcança de maneira direta o coração daquele que recebe aquela mensagem. Continuemos a rezar. Ave Maria, cheia de graça, bendita sois vós entre as mulheres, e bendito é o fruto do vosso ventre, Jesus. Santa Maria, Mãe de Deus, rogai por nós, pecadores, agora e na hora de nossa morte. Oremos. Fazei, Senhor, que a sagrada comunhão nos vossos mistérios, sinal da nossa união convosco, realize a unidade na vossa Igreja, por Cristo nosso Senhor.
1: Amém.
0: O Senhor esteja convosco. Abençoe-vos o Deus Todo-Poderoso, Pai e Filho e Espírito Santo. E obrigado pela presença, pela oração. Vamos continuar insistindo no nosso quarto, no nosso coração, para encontrarmos-nos com Deus e deixar que Deus nos dê a sua recompensa na hora de Deus, que é a nossa hora também. Desejo um bom dia, de bons trabalhos. E dê em paz e que o Senhor vos acompanhe. Graças a Deus.

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4: Uma receita refrescante, saudável e cheia de benefícios para você. O suco de pepino com laranja é uma ótima opção para hidratar o corpo, além de fortalecer o nosso sistema imunológico. Você sabia disso? Basta bater no liquidificador um pepino médio, suco de duas laranjas e um copo com água e, se desejar, acrescente gelo para deixar a bebida ainda mais refrescante. O pepino é rico em água e ajuda na hidratação, além também de conter fibras que ajudam na digestão. Já a laranja é fonte de vitamina C, ajudando a fortalecer o nosso sistema imunológico, além de ajudar também a combater os radicais livres. Uma bebida simples, natural, perfeita para o seu dia a dia. 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
2: 7:19.

Olha, estamos chegando. É, quartou. Muito bem, bom dia para você, ótima manhã de quarta-feira, 17 de junho, no ano de 2026, a partir de agora, começando mais uma edição do programa Show da Manhã nesta quarta-feira. Aquele abraço especial para você da sintonia da mais ouvida de perto e de longe, para você através do site, para você através do aplicativo, enfim, onde quer que você esteja. Aquele abraço super especial, uma excelente quarta-feira, repleta de coisas boas para você. Hoje, dia mundial de combate à desertificação e à seca. Também lembramos como o dia do funcionário público aposentado. Hoje é dia de São Ranieri de Pisa, faltando aí 197 dias para o ano de 2027. Aquele abraço especial para você na sintonia.

0: Mais um ano de vida. Parabéns, portanto, Oscar Saboia. Felicidades, paz e saúde para você também, hein? Hoje, dia 17 de junho, tá de feliz, parabéns aí. Sucesso, paz, saúde.
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0: Olha, domine sua agitação. Só as criaturas calmas podem ser totalmente eficientes. A agitação cansa e produz tudo mal feito. A pressa é inimiga da perfeição. A calma é o segredo daqueles que realizam tudo bem feito. Quanto mais trabalho, maior deve ser a nossa calma. Domine sua agitação, permaneça sereno e tudo lhe sairá bem. Pense nisso. Agora 7 horas e 22 minutos.

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0: Muito bem, bom dia alegria, bom dia amanhã de quarta-feira, bom dia para você na sintonia. Tá mais ouvindo, aquele abraço especial, galerinha já interagindo por aqui também, né? Através do nosso WhatsApp, temos participações. Bom dia para Maria Aparecida dos Santos, está na sintonia, pediu a canção do Amado Batista, Agora ou Nunca Mais, com o Amado Batista. Valeu, Maria Aparecida dos Santos, muito obrigado pela participação. Quero mandar um bom dia também. Tá na sintonia acompanhando a programação, minha amiga Cida Bispo. Alô, Cida!
3: Bom dia, meu amigo Rez.
0: Bom dia!
3: Manda essa música de João Paulo e Daniel.
0: É.
3: Manda ali pro seu Zé Cadeirante.
0: Certo.
3: Manda pro Marcelo.
0: É.
3: Manda pro seu João ali, irmão do Marcelo. Manda pra Maria. Manda pra todos na escuta, viu, Rez? Um abraço, um ótimo dia.
0: Valeu, Cida Bispo, canção de João Paulo e Daniel, Alguém. Vamos trazer daqui a pouquinho na programação, atendendo a nossa amiga Cida Bispo. Tá na sintonia da mais ouvida. Bom dia pra Ana, a Ana Maria lá na Fazenda Londrina. Regis, bom dia, peço a música Meus Olhos Estão Chorando, com Cristiano Neves, a qual ofereço para todos os ouvintes. A sua amiga Ana Maria lá na Fazenda Londrina, tá na sintonia da mais ouvida. Érica Vieira de Santana, bom dia, tá na sintonia também. Meu amigo Tertulino.
4: Bom dia.
0: Alô, Tertulino.
4: Bom dia. Aí, manda aí um modão pra nós, oferecendo pra todo da sempre aí, pro Hélio, pro Braizinho, pro
0: Aquipada
4: Maria, pra Dona Júlia, pra Loide, pra Dona Palmeira, e todo o pessoal que tá em geral aí, as maquinistas que tá junto comigo aqui, né?
0: Beleza. Ligado lá na FM. Valeu, valeu, Tertulino, obrigado pela participação, tudo de bom, tá na sintonia, acompanhando a programação. A nossa amiga Nair, Nair Moreira, também tá curtindo o programa Show da Manhã. E ela diz assim, Regis, bom dia a todos, gostaria de ouvir com Vic Souza, A Saudade Me Assanha, a qual ofereço para você, pro William, para as amigas Odete, Natália, Alzenir, para Maria José, para Edivane, para Vivian, para Renilda, para Sandra, para mãe, para todos os ouvintes, para todos da Nazaré. Tenhamos uma quarta-feira abençoada por Deus. Valeu, Nair. Forte abraço, Nair Moreira. Obrigado pela participação. Lá na Gleba São Bento, em Brasnorte, minha amiga Cirlei está na sintonia, acompanhando a programação. Alô, bom dia!
5: Bom dia, Regis, como é que tá aí? Tudo bem?
0: Tudo jóia.
5: Bem, graças a Deus. Regis, vou dar a música pra mim, a tempestade vai passar.
0: É? Por
5: isso, pra você, pra Renilda, pra Barra, pra Cirlene, pro Virgilinho, pro Romildo, pra Suzana, pra Nelice, pra Josefa, pra Silvia, pra minha mãe Maria, pra Cleusa Mata e todos que tiveram escuto, um ótimo dia pra você.
0: Valeu, minha amiga, obrigado pela participação. A Cirlei lá na Gleba

0: São Bento em Brasnorte, tá na sintonia, tá mais ouvida, acompanhando a programação. Muito bem, agora são 7 horas e 26 minutos. Quero mandar um bom dia para Maria Souza Lucas, tá na sintonia também, na mais ouvida, acompanhando a programação. Tudo de bom, obrigado pela participação, hein? 7 horas e 27 minutos.
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0: Muito bem, Vic Souza, saudade me assanha, você ouviu aqui no programa Show da Manhã. Gente, olha, 7h45, a melhor rádio para o melhor ouvinte. Obrigado pelo carinho da sua sintonia, para você que ligou seu rádio agora, aquele abraço super especial para você, dando carona, hein, aí no som do seu carro. Obrigado pela carona, alô Leandro, Leandro Bastos, né, tá por aí, dando carona, ouvindo a Nazaré. Valeu, meu amigo, obrigado pela participação, tudo de bom. Daqui a pouco, informações através do nosso giro pelas principais notícias, fazendo aí, né, um giro com as notícias do mundo, notícias do Brasil, do nosso estado, notícias aí do nosso município, né? Informações da Copa do Mundo. Terça-feira que foi marcada por atuações decisivas, né, de algumas aí das maiores estrelas do futebol mundial na Copa do Mundo de 2026, né? E Lionel Messi, rapaz, 3 gols só dele ontem. E outros destaques como o Mbappé, né? 2 gols também marcados ontem, rapaz. Isso é Copa do Mundo. Agora 7h46, quero mandar um abraço para a equipe da Estar Leve, minha amiga Edna e toda a galerinha por lá, sempre fazendo aquele atendimento especial. 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Forte abraço para toda a equipe. 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Regis, bom dia, gostaria de ouvir a música com Amado Batista, Folha Seca, a qual ofereço para toda a família, ofereço a você, Regis, ofereço para Sandra e para todos os ouvintes. 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Quero mandar um abraço também, deixa eu ver quem mais, a Ivone Dias está na sintonia acompanhando a programação. Bom dia também para minha amiga Nina lá em Terra Roxa. Bom dia, Regis, estou aqui ligadinha na melhor rádio, gostaria de ouvir a música do Ângelo Máximo, Domingo Feliz, a qual ofereço para toda a família, para toda a galera de Terra Roxa. Para todos vocês da família Nazaré de Comunicação, abraços com carinho a todos. Lá no Facebook, quem pediu o Amado Batista foi a Laurenice Bertucci. Ela diz assim, bom dia, a canção de Amado Batista pode ser qualquer uma. Por isso, para todos os ouvintes, que tenhamos um ótimo dia. Nós temos aqui na sequência, né, a canção que foi pedida, Folha Seca, o Amado Batista. Vai também para a Laurenice Bertucci, ela que está na sintonia também. A Sirlen Coelho, bom dia. Bom dia para Luzia Pires. Bom dia para Cleusa Mendes Vilela. a galerinha que acompanha pelo Facebook. Bom dia para você no aplicativo, para você no site. Aquele abraço especial. 7:50, no apoio cultural do programa Show da Manhã, falo de Loja Lupo Juína. 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Agora 7:53, seu José, hein? José Cadeirante está na sintonia acompanhando a programação. Alô, meu amigo José, bom dia!
1: Oi, bom dia, Ed.
0: Bom dia, bom dia, bom dia!
1: Tudo bem? Beleza? Tudo acordado, tudo, graças a Deus.
0: Opa!
1: E vocês aí, tudo bem?
0: Tudo jóia, meu amigo.
1: Ponha pra nós aí. Amor Cigano.
0: Certo.
1: Tá? Pra Cida Bispo. Pro seu João, pro Marcelo, pra Maria, minha irmã, pro Isaías, meu sobrinho, que é o pintor da Maria. Pra todos os nós, tá?
0: Ok, ok. E
1: um bom dia pra vocês. Falou?
0: Valeu, valeu, seu José. Obrigado pela participação. Tudo de bom aí, viu? Grande abraço. Gente, olha só, agora são 7:54. Amado Batista com Simone Simaria. Folha Seca. Bom dia.

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2: 8 e 6.

0: Muito bem, Fafá de Belém, amor cigano, você ouviu aqui no programa Show da Manhã. Gente, agora são 8 horas 10 minutos. Rádio Maria de Nazaré. A melhor rádio para o melhor ouvinte. Obrigado pelo carinho da sua sintonia. Daqui a pouquinho, informações através do nosso giro, portanto, pelas principais notícias. Meu bom dia vai... Olha, a Dete Souza, né? Tá na sintonia, acompanhando a programação. Bom dia. De um forrozinho, né? Gustavo do Brasil, hein? Para todas as amigas e clientes. Valeu, minha amiga. Quero mandar um bom dia também para minha amiga Nina Ferreira, lá em Verona. Tá na sintonia, acompanhando a programação. Pediu a canção Sol Vermelho com Amado Batista, qual oferece, portanto, para todos os amigos e amigas, todos que estão na escuta, para quem gostar da mesma, abraços a todos, fiquem todos com a paz do nosso querido Deus. Abraço, Nina, em Verona, tá na sintonia, acompanhando, portanto, a programação. Também quero mandar um bom dia para Maria Gersa.
1: Oi, Regis.
0: Oi,
1: bom dia.
0: Bom dia.
1: Pra minha música do Boi Soberano.
0: É?
1: Ofereço para vocês aí da rádio, para quem gostar dessa música.
0: Boi Soberano. Vamos trazer daqui a pouquinho, portanto, na programação. É a canção do Tião Carreiro e Pardinho, né? Boi Soberano. Então, daqui a pouquinho na programação, hein? Muito bem, gente, agora são 8 horas, 12 minutos, 8 e 12. 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

0: 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Bom dia, doutor Roberto. 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São 8 horas e 13 minutos. 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A Eviana, na sintonia, pede a próxima música, oferecendo para toda a família, para as amigas Nena, Neuza, Maria, para o Miguel, com a comadre Anitta Aguiar, também aos tios Elvis e Vera, lá da loja e confecções de Jubileu, para Sônia Guebara, para todos os ouvintes da Nazaré. Valeu, Eviana Schneider, obrigado pela participação, tudo de bom. Olha a Cecília aí!
1: Bom dia!
0: Com
1: saúde e felicidade.
0: Amém!
1: Cheguei agora.
0: Opa!
1: Bom dia!
0: Valeu, Cecília!
1: Não vou te falar nada, não. Fica quieta.
0: Um abraço, Cecília.
1: Fica com Deus, que eu tô com ele.
0: Valeu, minha amiga, tudo de bom. Obrigado pela participação, hein? E a Maria? E a Nena?
2: Bom dia, Regis.
0: Oi, Nena.
2: Vai, meu filho? Tudo
0: bom
2: bem?
0: Bom dia.
2: Regis, toca pra nós. Amém, o que o seu Zé pediu agora? A mesma música que ele pediu, eu quero oferecer para ele, seu Zé Cadeirante, para a família dele, e oferecer para você, para a Vívia, para o Ilha, para a Sandra,
0: opa,
2: Alessandra, Zaninha, Tereza Nim, Dona Preta no Chico, a Preta, Diana, e oferecer para a Mário Zé lá na linha 6.
0: Ok.
2: Dona Regina, Maria Natália e Maria Rodrigues, Sonia Guevara, Suzana Greim. Fiz o jornalzinho hoje, aquela minha amiga, Sil, né?
0: Valeu,
2: bom dia,
0: Nena.
2: Meu filho.
0: Tudo de bom.
2: Vamos que vamos. Hoje é quarta-feira já, né?
0: Isso aí.
2: E Dona Lourdes, que eu não posso esquecer ela, nossa de missa do Batista, Santo Agostinho.
0: Valeu, Nena. Tá aí, nós andamos já na programação, né? O pedido do seu José Cadeirante, a canção de Fafá de Belém, Amor Cigano, né? A gente curtiu aqui na programação. Bom dia também para Suzana Greim. Regis, bom dia, tudo bem? Gostaria de ouvir com o alemão do forró Fica Amor, a qual me ofereço ao esposo João, para a filha Caliandra, neto Zeloai Tel, Genro Anderson, para as amigas Marivalda, Odete Cameran, também para Dete, Anelícia, Josefa Barreiro, para Sirlen, a Silene, para Nina, para Nena Santos, para Cleusa Matos, para Neuza Bespaluque, a Luísa, para Lucigane Portolini, para Maria da Linha G, para toda a família, para vocês da rádio, para quem gostar da mesma. Uma abençoada quarta-feira a todos, ficam com Deus. Tá aí, valeu, Suzana Greim. Muito obrigado pela participação. Tá na sintonia da Mais Ouvida, acompanhando a programação. Também a Zildinha Machado tá na sintonia, né? Pediu com Zezé de Camargo Luciano, Nosso Amor é Ouro. Abraço, Zildinha. Obrigado pela participação. Está na sintonia da Mais Ouvida. Gente, olha, são 8 horas e 17 minutos. 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

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Tudo bem, gente? Agora 8 horas e 18 minutos, manhã de quarta-feira. Aquele abraço especial para você que sintoniza Mais Ouvida. 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Bem, gente, olha só, informações chegando, é hora de notícias. Trazendo as principais notícias para você nessa manhã, portanto, de quarta-feira, 17 de junho do ano de 2026. Olha só, a gente fala de uma nova frente fria que chega na quinta-feira, deve derrubar ainda mais as temperaturas no centro-sul. Portanto, uma nova frente fria deve mudar o tempo no centro-sul do Brasil a partir da próxima quinta-feira, dia 18, ou seja, amanhã, trazendo chuva, temporais e uma nova queda nas temperaturas. O sistema chega primeiro ao Rio Grande do Sul, deve avançar pela região sul e por Mato Grosso do Sul na sexta-feira, dia 19, alcançar São Paulo e Rio de Janeiro no sábado, dia 20. Depois da passagem da frente fria, uma massa de ar polar deve ganhar força e derrubar ainda mais as temperaturas, principalmente no sul, mas ela também deve ocasionar reflexos em áreas do sudeste e também do centro-oeste, que é a nossa região. Nesta quarta-feira, dia 17, o frio ainda predomina. No começo do dia no sul, a chance de geada no sudeste e no centro do Rio Grande do Sul, nas serras gaúcha e catarinense, em áreas do centro de Santa Catarina e no sul do Paraná. Em pontos mais altos, as mínimas podem ficar perto.

informações aí desta nova frente fria. Na região centro-oeste, portanto, a frente fria deve ter impacto mais claro em Mato Grosso do Sul, Campo Grande. Pode ter aumento de nuvens, chuva e queda de temperatura a partir de sexta-feira. Em Mato Grosso e Goiás, o calor ainda predomina em boa parte das áreas, mas há chance de pancadas isoladas em pontos de Mato Grosso. Cuiabá segue com as temperaturas mais altas durante a tarde. 8 horas 22 minutos, 8h22. Trazendo mais informações para você que acompanha, portanto, o nosso giro pelas principais notícias e olha os placares dos jogos de ontem da Copa do Mundo. A Noruega 4, Iraque 1, Áustria 3, Jordânia 1. A França também venceu o Senegal, França 3, Senegal 1. E a Argentina, o último jogo de ontem, Argentina aí vencendo, portanto, a Argélia por 3 a 0. Os três gols aí marcados, portanto, pelo Lionel Messi. Muito bem, olha, seguindo com mais informações para você que acompanha a nossa programação. E hoje tem rodada, né? Hoje a partir aí das 13 horas tem Portugal, que vai estar enfrentando o Congo, né? Jogo que acontece às 13 horas. Abre aí, portanto, os jogos de hoje, né? Portugal e Congo. Às 16 horas tem Inglaterra, vai estar enfrentando a Croácia. Hoje, às 19, Gana enfrenta o Panamá. E para fechar aí a rodada desta quarta-feira, o Uzbequistão, que vai enfrentar aí, portanto, a Colômbia. São agora 8 horas e 24 minutos. E olha só, o Ministério Público de Mato Grosso abre inquéritos para investigar contratações de professores em Mato Grosso. O Ministério Público de Mato Grosso abriu 3 inquéritos civis para investigar como está sendo feita a contratação de professores na rede estadual e nas redes municipais de Cuiabá e Acurizal, Mato Grosso. A apuração inclui a realização de concursos públicos, processos seletivos e adesão à Prova Nacional Docente, a PND, criada pelo Ministério da Educação em 2026. Como parte da investigação, o Ministério Público de Mato Grosso pediu informações à Secretaria de Estado de Educação, a SEDUC-MT, e às secretarias municipais de Cuiabá e de Acurizal sobre a adesão à PND. Se não tiverem aderido aos órgãos, devem explicar o motivo e informar quando foi o último concurso ou seleção, além de apresentar o planejamento e o cronograma de novas contratações. Agora 8 horas e 25 minutos de acidente entre carro e bis deixa duas mulheres feridas e condutor é preso após fugir sem prestar socorro em Juína. Um acidente de trânsito registrado por volta das 19 horas e 20 minutos desta terça-feira no bairro Palmeiteira, em Juína, Mato Grosso, deixou duas mulheres feridas e resultou na prisão do condutor de um automóvel que fugiu do local sem prestar socorro. De acordo com as informações da Polícia Militar do 20º Batalhão, a guarnição foi acionada via 190 após diversas ligações informando uma colisão envolvendo um veículo Fiat Ideia e uma motoneta Honda Biz ali no cruzamento das ruas Tiradentes e Afonso Pena. Ao chegar ao local, equipes do Serviço de Atendimento Móvel de Urgência, o SAMU, com duas ambulâncias, já realizavam o atendimento às vítimas que estavam na motocicleta. Conforme relatos de populares que preferiram não se identificar, o condutor do carro deixou o local logo após o acidente, sem prestar assistência. A

0: desenvolvida já havia sido retirada do ponto exato da colisão por terceiros, o que inviabilizou a realização de perícia técnica no local, segundo a orientação da Polícia Judiciária Civil. Após o atendimento das vítimas, a liberação da ocorrência, a Polícia Militar foi informada de que o motorista do automóvel havia retornado ao local a pé. Diante da situação, os policiais voltaram e identificaram o condutor como Lucas Araújo Ferreira, que recebeu voz de prisão e foi encaminhado à Delegacia de Polícia Civil para as providências cabíveis. O teste do etilômetro realizado no suspeito apontou resultado de 0,00, descartando a ingestão de álcool. Durante o registro, Lucas relatou que trafegava pela rua Tiradentes e, ao cruzar com a rua Afonso Pena, não percebeu a aproximação da motocicleta, colidindo contra a porta dianteira direita do veículo. Ele afirmou ainda que, após o impacto, ficou nervoso e com medo, motivo pelo qual deixou o local sem prestar socorro. As vítimas identificadas como Neuzeli Coimbra da Costa, de 57 anos, condutora da Miss, e Vanessa Coimbra da Costa, não puderam prestar depoimento no momento devido ao atendimento médico. Ambas foram encaminhadas à unidade de pronto atendimento, à UPA. Segundo apurações, Neuzeli sofreu fratura no braço esquerdo e apresentava dores na região torácica. Já Vanessa teve ferimento no nariz e escoriações nos braços e pernas. A motocicleta Honda Biz, de cor vermelha, ficou com danos mecânicos e foi entregue a um parente de uma das vítimas. Já o veículo Fiat Ideia não foi apresentado pelo condutor. O boletim de ocorrência foi confeccionado e encaminhado à Polícia Civil, que dará continuidade às investigações do caso. Mais informações a partir do meio-dia no nosso jornalismo.
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4: Ingira líquido. A ingestão de líquidos durante o dia faz com que nosso corpo se mantenha bem hidratado e ajude o organismo a transportar os nutrientes que precisamos. O melhor método que temos para verificar nossa hidratação é a cor da urina, a qual deve estar amarela bem clara.
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Muito bem, tá aí, Alemão do Forró, Fica Amor. Você ouviu aqui no programa Show da Manhã. Gente, olha, 8h44. É a melhor rádio pro melhor ouvinte. Obrigado pelo carinho da sua sintonia. Daqui a pouquinho o programa Experiência de Deus. Nós vamos ter o pedido da Sirlei, a da Gleba Sambento, que pediu o compadre Reginaldo Manzotti, A Tempestade Vai Passar. E eu vou trazer também, daqui a pouquinho na programação, uma canção que foi o pedido da Verônica Pickler. Ela que está na sintonia pediu oração pela família com Padre Zezinho, oferecendo para todos os ouvintes, em especial para os pais Irene e Vandelino, que estão na sintonia também, para Maria Domingas e seu esposo, senhor Pedro Araújo, né? Soueli e Jair Balduzzi, a Lucilene e Cláudio Blasio, e para todos a comunidade São Lucas também, para todos os amigos ligados à rádio, para todos os profissionais da saúde que estão trabalhando. Valeu, Verônica Pickler. Obrigado pela participação. Daqui a pouquinho, Padre Zezinho, oração pela família, e na sequência o programa Experiência de Deus. 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

Tudo bem, gente? Vamos lá. Olha só, a Cida Bastos está na sintonia acompanhando a programação. Um grande abraço a Cida, Vardão, pediu música, né? Oferecendo a todos os filhos e também netos. Abraço, Cida Bastos. Obrigado pela participação, tudo de bom. Vem chegando o Padre Reginaldo Manzotti. A tempestade vai passar. Na sequência, Padre Zezinho e a canção Oração pela Família e o programa Experiência de Deus.

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0: Louvado seja nosso Senhor Jesus Cristo, para sempre seja louvado. Queridos irmãos e irmãs, é Quarta Mariana, é Nossa Senhora. É pedir à mãe, pede à mãe que o filho atende. E nós estamos sob o título de Nossa Senhora do Carmo, a madrinha da obra Evangelizar é Preciso, mãe do Santo Escapulário. Então um grande apelo único: Nossa Senhora, junta teu filho Jesus nas suas santas chagas, rogai por nós. Estamos no nono dia da novena de Santo Antônio, pedindo: Santo Antônio, curai as feridas da vida sentimental. E são tantas, né? Quero saudar a todos, a partir da Rádio Evangelizar, de onde tudo começa, as rádios irmãs, cujos nomes cito neste momento:
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0: Saúdo a você pela TV Evangelizar, sinal digital em todo o país, em várias cidades, canal aberto. Pelo YouTube, Padre Manzotti Oficial. Pelos aplicativos da Associação Evangelizar é Preciso e todas as plataformas digitais.
2: Minha mãe, solidão.
0: É. Sou caipira, pirapora nossa, Senhora de Aparecida. Filhos queridos, povo amado, deixemo-nos embalar pela mãe. Deixemo-nos conduzir esta oração por aquela que é modelo de oração, Nossa Senhora. E vamos juntos, como bons filhos de Maria, em nome do Pai, do Filho e do Espírito Santo. Amém. Disse Jesus a seus discípulos: ficai atentos, para não praticar a vossa justiça na frente dos homens, só para serdes vistos por eles. Caso contrário, não recebereis a recompensa do vosso Pai que está nos céus. Quando deres esmola, não toques a trombeta diante de ti, como fazem os hipócritas nas sinagogas e nas ruas, para serem elogiados pelos homens. Em verdade, eu vos digo, já receberam a sua recompensa. Ao contrário, quando deres esmola, que tua mão esquerda não saiba o que faz a tua direita, de modo que a tua esmola fique oculta. E teu Pai, que vê o que está oculto, te dará a recompensa. Jesus primeiro falou sobre a esmola, não abolindo a esmola, mas corrigindo a forma de fazermos esmola, lembrando que a esmola é algo que faz parte da nossa mística cristã. Segundo ponto: quando orardes, quando rezarem, não sejais como os hipócritas, que gostam de rezar em pé nas sinagogas, nas esquinas das praças, para serem vistos pelos homens. Em verdade, eu vos digo, eles já receberam a recompensa. Quando orares, entra no teu quarto, fecha a porta e reza ao teu Pai que está oculto, e o teu Pai que vê o que está escondido te dará a recompensa. Foi, portanto, o segundo ponto. Terceiro: quando jejuardes, não fiqueis com o rosto triste como os hipócritas. Eles desfiguram o rosto para que os homens vejam que estão jejuando. Em verdade, eu vos digo, eles já receberam a sua recompensa. Quando jejuares, perfuma a cabeça, lava o rosto, para que os homens não vejam que estás jejuando, mas somente o Pai que está oculto. E o teu Pai, que vê o que está escondido, te dará a recompensa. Senhor, como filho de Nossa Senhora, modelo de vida cristã. Eu peço a graça de praticar estes três aspectos apresentados por Jesus, tão necessários para o meu crescimento espiritual. A esmola, Senhor, que eu seja caridoso, mas que eu faça, e faça mesmo, sem que os outros percebam, mas que hoje, mais do que corrigir, eu diria: será que nós temos consciência da importância da esmola, da caridade, da ajuda? Nossa Senhora, desperte em nós esta sensibilidade para com os menos favorecidos. Nossa Senhora, desperte em nós, acusa em nós a necessidade da caridade. Nossa Senhora, modelo de oração, mãe orante, uma vida de oração, ensina-nos a rezar, ensina-nos a rezar corretamente, não para sermos vistos pelos outros, mas uma oração sincera, verdadeira, autêntica, de colocar o coração diante de Deus e dialogar no amor. Ó Santa Mãe, se eu cair, se eu falhar nestes pontos, me corrija, Mãe. Sou teu filho, sou tua filha, diga para Nossa Senhora. Da mesma forma, o jejum, ajude-nos, Mãe. Qual a intenção você quer colocar no coração de Nossa Senhora hoje? Você está com um aperto no peito? Você está sentindo, por algum motivo, enfraquecido? Você está se sentindo como hoje? Se há alegria, coloque essa alegria no coração de Nossa Senhora. Se é preocupação, também o faça. Diga: Mãe, tome a minha causa e peça a teu Jesus por mim. Se está doentinho, doentinha, coloque diante do Senhor. Mas sinceramente, coloque. E diga com muita confiança filial: Mãe, eu preciso da tua ajuda, Mãe. Mãe, eu preciso da tua ajuda. Intercede por mim, Mãe. Fale, converse com Maria, ela é mãe. Eu volto já, volte comigo.
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4: Muito bem, 9:10, 9:10. Quero que mandar um forte abraço para a Helena Beatriz, está na sintoninha, acompanhando. Bom dia.
5: Lourenço Lourival, menina da aldeia. Mereço para Cecília, para Silva, para Geni, minha irmã, para Sebastião, meu cunhado. E para todos os ouvintes, todos da rádio.
4: Ok, valeu, Helena Beatriz, pediu Menina da Aldeia. Vamos trazer, né, na programação após o programa Experiência de Deus. Alucinei do Carmo. Bom dia, Regis. Hoje quero que você cante os parabéns para minha filha Letícia, que está de aniversário. Deixa uma música à sua escolha. Parabéns, minha filha. Tá aí, né? A Letícia completando mais um ano de vida. Um abraço aí, minha amiga Lucilei do Carmo, toda a galerinha lá na Fazenda Werneck, né? Deixa eu ver quem mais. Olha só na sintonia, Silvia Cristina.
6: Bom dia. O almoço do meu pai, agradecer para a senhora e família, Dona Lourdes família, Madrinha Marlene família, para Lucimara, Sueli, Silmara, Tia Toinha, para o Zé, para a Geni, para a Helena, pra Sirlei, Sirlene, vó Neuza, pra Rosa, pra Dirce, pra Aline, para Leda, para Gente Boa, para Alcione, pro Rafael, pro Hélito, para seu Fermino, para Dona Maria, para todos os amigos e amigas, para vocês da rádio, para quem gostar da música. Tchau, obrigado, só moda ou modinha não rege.
4: Valeu, Silvia, obrigado pela participação. Maria do Carmo.
7: Bom dia, Regis. Tudo bem com você, Regis?
4: Bom dia.
7: Ô, Regis, toca pra mim uma música com Padre Alessandro Campo. O que que sou sem Jesus? Pra mim curtir, pra todos da Nazaré. Abraço, meu amigo. Deus te abençoe e te proteja sempre.
4: Amém. Valeu, Maria do Carmo. Obrigado pela participação. Tudo de bom. E a Esther lá na Fazenda Motorama.
8: Bom dia, Red.
4: Bom
8: tudo
4: dia.
8: Bem? Ô, Red, roda aí pra nós a música Deixe as Águas Rolar com Rio Negro e Solimões. Ofereço pra todos que gostarem da música, pra vocês da rádio. Um abençoado dia aí pra vocês.
4: Valeu, abraço minha amiga Esther lá na Fazenda Motorama, está na sintonia, acompanhando, portanto, a programação Tudo de Bom. Nós voltamos direto de Curitiba ao vivo com o programa Experiência de Deus.
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0: Todas as vezes que falamos de Maria, nosso coração fica mais brando, sereno e confiante. Falar da mãe. Então eu queria dizer aquilo que o Papa Francisco disse: nós não somos órfãos, nós temos uma mãe. Então, eu não sei o que você está passando. É verdade que alguns vão ligar, outros vão mandar seus pedidos de oração pelo 0800 410 6060 ou pelo WhatsApp 41 3221 6060. Porque são milhares de pessoas pedindo oração para as 24 horas, que logo chega. Mas hoje, eu diria, faça um momento, e eu queria conduzir você agora. Eu sei que você está no corre-corre. Padre, se o senhor soubesse que eu estou, como é que está difícil, está bom. Mas pare um pouquinho, um minuto, menos que isso. E eleve tua alma. Pense em Nossa Senhora. E diga: mãe, eu estou vivendo esta realidade. Esta realidade na minha vida. Se é de alegria, exulte. Se é de tristeza, também coloque: mãe, estou vivendo esse momento de incerteza, de insegurança, de medo. Nossa Senhora, me ajude a rezar melhor. Me ajude a rezar melhor. E é neste espírito que eu gravei uma catequese, que foi ontem às 5 horas da tarde. Uma catequese sobre exercitar a oração como diálogo. Nós temos muito hábito de fazer a oração petição. Pedir. Mas não entendemos que o exercício da oração nos faz abrir um diálogo com Deus. E diálogo é falar e escutar. Por isso eu acredito e aposto na catequese. Está no YouTube, Padre Manzotti. Depois, você é convidado, depois do programa, ao continuar o almoço, ou depois do programa, se é reprise, antes de dormir, deixe ligado. Vai fazendo as suas higienes pessoais e vai escutando. Aprofunde a catequese da oração. YouTube Padre Manzotti. Nossa Senhora fique conosco, mãe. Filha de Deus, que a paz de Jesus esteja com você. Bom dia.
1: Bom dia, Padre, sua bênção.
0: Deus abençoe. Filha de Deus, você fala de onde? No Brasil ou fora dele? Não sei.
1: De algum lugar do Paraná.
0: Tá certo. Paranaense, com a graça de Deus, também o sou. Então, o que está acontecendo, filha?
1: Então, padre, eu queria pedir uma oração para mim, que estou...
0: Fale mais alto, por favor.
1: Estou pedindo oração para a cura da minha depressão, que está cada dia pior.
0: Certo. Há quanto tempo você lida com isso?
1: Ah, padre, ela veio escondida, estava escondida e saiu o ano passado.
0: Estava escondida.
1: Isso.
0: Como que você percebe que ela estava escondida?
1: Porque foi abandono de pai, desculpa que eu estou muito
0: não,
1: nervosa.
0: Não precisa estar nervosa.
1: Foi abandono de pai, de mãe.
0: Entendi.
1: Quando era pequena, tentativa de abuso.
0: Entendi.
1: Então ela foi... ficando presa, desencadeou o ano passado num surto.
0: Tá. Você teve um surto?
1: Tive, no meu trabalho.
0: Então aí foi o gatilho, e a partir dali, como que você está lidando com a depressão?
1: Ah, padre, no começo do ano eu tentei suicídio, né? E estou abaixo de remédio.
0: Então não está lidando muito bem, não, né?
1: Não. Não estou.
0: E está sendo acompanhada, evidentemente?
1: Sim, estou no psiquiatra, no psicólogo.
0: Certo.
1: Eu senti que é muito difícil.
0: Difícil, Mas o pior já passou.
1: Sim.
0: Então você... Eu falava, converse com Nossa Senhora. Eu estou falando, sim, de oração, diálogo amoroso. Depois, essas catequeses, elas têm um objetivo muito, muito próprio. É atingir o coração humano. Então, como é que vai tua vida de oração? Você está com psiquiatra, parabéns. Você está, sim, com psicólogo, parabéns. Mas a tua vida de oração?
1: Padre, eu sou consagrada a Nossa Senhora. E eu sou catequista.
0: Certo, que bom, certo, que... Tá.
1: Eu rezo bastante, eu escuto todos os dias o programa do Senhor, eu coloco na TV Evangelizada, louvor, é quinta eucarística, é tudo.
0: Isso tá te dando forças?
1: Tá me dando forças, padre, só que o que também tá me matando, assim, aos poucos, é o meu filho mais velho.
0: Então existe um nó, existe um ponto, sim, de dor que, sim, reforça, padre, o mal-estar, é isso?
1: Isso, padre. Ele é o meu filho mais velho, de 21 anos, ele conheceu uma pessoa, ele já foi preso, e nessa pessoa que ele conheceu, ele foi morar num ambiente que é de outra religião, sabe? Onde começou a usar droga, é bebida, é oferenda, essas coisas, sabe? E eu falo pra ele fala que eu não sou mãe dele, que ele vai me agredir. E por causa disso, eu começo a ter as coisas na minha casa, começo a fazer barulho dentro da minha casa, me atormentar dentro da minha casa, as coisas ruins.
0: Filha, hoje ele está preso ou mora com você?
1: Não, ele não está preso, mas ele tem que cumprir as coisas, ele não está cumprindo, ele mora com uma pessoa.
0: Tá. E você vai ter que, de alguma forma, você vai ter que criar uma certa barreira em relação a teu filho. Entenda que a palavra que eu estou dizendo não é esquecê-lo, não é abandoná-lo, mas, sim, você não pode entrar no mundo que ele escolheu viver. Porque você está doente.
1: Sim.
0: E este está sendo um ponto que reforça o teu mal-estar. A gente sempre tem que perguntar, eu tenho depressão, tá, eu tenho ansiedade, mas qual é o ponto que está reforçando isto em mim? No caso, é teu filho.
1: Sim.
0: E ele diz, ele parece que está sendo agressivo com você.
1: Tá, em verbais, sim, ele só liga para mim quando ele quer dinheiro, e se eu não dou, ele fala que eu não gosto dele, porque eu tenho dois filhos adotivos também, né, porque meu marido não pode ter filho. Que Deus me deu dois filhos adotivos e ele fala que eu gosto mais desses dois adotivos, só que não é, padre. Sabe assim, os meus filhos adotivos, ama ele, ama, só que ele só pensa em mim quando ele quer alguma coisa e eu não tenho para dar para ele, é onde ele se revolta. Ele fala que ele não gosta de mim, que eu não sou mãe dele, mas eu fiz tudo o que eu pude.
0: Entendo.
1: Quando ele foi preso, eu tirei ele, mas agora eu não posso mais. Não aguento mais, a minha mente já não aguenta mais.
0: E não só, você não pode sustentar um vício. É outro aspecto. Não dá para sustentar um vício. Você não pode ser conivente. Amá-lo

0: consiga ser liberto destas prisões, a prisão do vício e as outras prisões que você mencionou. Mas filha, sinta-se fortalecida em Deus e sempre peça, Divino Espírito Santo, me ilumine. Tá bom, filha?
1: Tá. E o padre?
0: Oi.
1: Eu gostaria de pedir o tom da gravidez, meus filhos pequenininhos, que é mais um irmão.
0: Filha, tá bom, mas deixa Deus decidir se é hora para isso. Deus abençoe. Eu vou para o intervalo e volto já.
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Eu falava com a filha de Deuson agora há pouco, e aquilo que eu disse eu só quero reforçar. A pessoa já não está bem, está doente. Está procurando ajuda psiquiátrica, psicólogo. A vida espiritual é de grande importância. E ela está servindo ao Senhor como catequista. Imagino que tem buscado na Eucaristia o remédio para manter os fortes e fortalecer os fracos. Eucaristia é isso. Sempre com a confissão que muito nos ajuda. Mas eu disse a ela e repito,

0: que as pessoas tomam decisões na vida e desejam viver de uma forma que não faz bem a ela e também não faz bem à família. Ter sempre a porta aberta, o coração aberto, é uma coisa. Outra forma, é ser conivente, alimentar o vício. Então, filho, por mais que doa, diga não, eu não vou te dar dinheiro. Não importa se você tem ou não tem. Para esse tipo de vida que você vive, eu não vou te sustentar. Você entende que isso também é amor? É dizer, não é se tem ou não tem. E chega um momento que é um saco sem fundo. Porque esse vício, quanto mais tem, mais quer. É dizer, porque eu te amo, eu não vou te sustentar. 21 anos, já está na hora de estar no trabalho. Se ocupar com as coisas que qualquer outra pessoa se ocupa. E no caso, sustentá-lo é a droga. Mas sempre o coração aberto. Sempre com aquela perspectiva. Se você quiser, estou aqui para juntos recomeçarmos. Mas filha, converse mais com o teu terapeuta como lidar com essa relação doentia com seu filho. E sobre a gravidez, eu não quis jogar um balde de água fria. Mas, peço discernimento de Deus, se é hora para isto. Vamos à leitura orante. Bíblia aberta, cartilha de oração.
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0: e hoje, vou lhes dizer que o Evangelho não... o texto não é fácil. Não é fácil porque não é que é difícil de compreender. São palavras difíceis. Palavras difíceis. Vou tentar ser o mais textual possível. E vou deixar que você tire as conclusões. Nós estamos em Coríntios, abrindo, quase que eu fui para Romanos, gente, quase que eu fui para Romanos, ainda bem, obrigado. Vamos lá. Cristo, o poder e a sabedoria de Deus. De fato, a mensagem da morte de Cristo na cruz é loucura para os que estão se perdendo. É loucura. Vou lhe dar um exemplo. Alguns exemplos. Nós sempre gostamos de um final feliz para o mocinho, não é? Quando você assiste um filme, uma série, que não tem paciência, mas vamos lá, um filme, você espera o quê? Que no final eles terminem bem, o casalzinho romântico, ou aquele que foi, veja como é verdade, como eles são colocados os temas, que aquele que sofreu o tempo todo, aquele que sofreu, foi humilhado, aquele que passou dificuldades, seja no final, vença no final. Que vença os malfeitores, que vença os caluniadores. Filme que tem final triste, a gente não gosta muito. Então, eu te pergunto, entende o que Paulo está dizendo, começando a carta aos Coríntios? De fato, A mensagem da morte de Cristo na cruz é loucura. Se parar na cruz, o filme foi ruim. O final foi infeliz. O roteiro podia ter sido diferente. Você decide, lembra? Bom, a cruz foi passagem. O filme, me perdoe usando essa metáfora, não terminou na cruz. Ele ressuscitou. Estou tentando me fazer entender. Estou tentando explicar. A mensagem da morte de Cristo na cruz é loucura para os que estão se perdendo. Mas para nós que estamos sendo salvos, Deus é o poder de Deus. Pois as Escrituras Sagradas dizem: destruirei a sabedoria dos sábios e acabarei com o conhecimento dos instruídos. Então, o que poderão dizer os sábios e instruídos? O que vão dizer os grandes oradores do mundo? Deus tem mostrado que a sabedoria deste mundo é loucura. Pois Deus, na sua sabedoria, não deixou que os seres humanos conhecessem por meio da sabedoria dele. Pelo contrário, resolveu salvar aqueles que creem. E fez isso por meio da mensagem que anunciamos, ao qual chamada é louca. E lembre-se que Paulo estava no Areópago, lá na Grécia, e foi até ouvido num primeiro momento, e viram que o que ele falava trazia uma boa notícia. Mas quando Paulo falou de um Cristo morto na cruz, que o Senhor dele morreu crucificado, condenado pelos romanos, e ressuscitou, aí eles disseram: olha, volte outro dia. Volte outro dia. Isso é loucura. Então somos loucos. Você é louco. Eu sou louco. Todo cristão é louco. Porque nós rezamos no creio. Nasceu da Virgem Maria, padeceu sob Pôncio Pilatos, foi crucificado, morto e sepultado. Ressuscitou ao terceiro dia, subiu aos céus, está sentado à direita de Deus Pai Todo-Poderoso. Este é o nosso querigma. Não dá para abrir mão disso. E isso, para os que se dizem sábios e inteligentes, é loucura. Loucura. Será que somos loucos? Ou somos homens e mulheres de fé? Nós voltamos com a leitura orante. Voltamos já.
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3: Muito bem, olha só, agora são 9 horas e 36 minutos, programa Experiência de Deus, no oferecimento de Global Tour, turismo levado a sério, que promove peregrinação à Aparecida do Norte, celebração eucarística com o Padre Marcelo Rossi, celebração eucarística Canção Nova, Igrejas Histórica, Ouro Preto, Sabará, Mariana, Minas Gerais, Aparecida do Norte, Caldas Novas. 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E siga também nas redes sociais Global Tour Sinop. 9 horas e 37 minutos. A Lourdes da Silva Pereira está na sintonia, pediu a canção Além do Sol, Além do Mar. Canção de Renan e Raí. Bom dia, minha amiga. Neuza Mariano na sintonia.
4: Bom dia, Regis.
3: Bom dia.
4: O resto toca para mim, almoço na casa do pai.
3: Opa.
4: Ofereço para meus irmãos, para minha família, meus amigos, amigas. E todos estiver na escuta, e para vocês a rádio. Valeu. Um ótimo dia para todo mundo.
3: Tudo de bom, minha amiga. Obrigado pela participação. Lourdes Natalina.
5: Bom dia, Regis.
3: Bom dia.
5: Eu seguirei. Se der para rodar, seguirei. Do padre Gilson.
3: Ok.
5: Vai ser o padre Ernesto Machesca. O povo que está ouvindo.
3: Valeu, Lourdes. Tudo de bom. Simone Zukoski na sintonia, acompanhando a programação. Gostaria de ouvir com Zezé de Camargo e Luciano, Amigo da Lua. A conferência para a família em Terra Roxa, a mãe Catarina, o pai Luciano. Também, deixa eu ver aqui, para o marido Cariston Denis, para os filhos Pedro, Miguel e Emanuele, para você, Regis, e todos os ouvintes, boa quarta-feira, Regis, quartou. Valeu, grande abraço. Nós temos também a canção que foi o pedido da nossa amiga Zildinha. Pediu Zezé de Camargo e Luciano, Nosso Amor é Ouro, né? Vamos trazer também após o programa Experiência de Deus. Obrigado pela participação. Voltamos com o programa Experiência de Deus.
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0: e eu preciso ir um pouco mais na leitura orante. Paulo vai dizer: os judeus pedem milagres. Milagres como prova. Os não-judeus, vamos pensar os gregos, pedem sabedoria. Mas nós anunciamos o Cristo crucificado. Forte isso, né? O Cristo crucificado. Uma mensagem que para os judeus é ofensa. E para os não-judeus é loucura. Cristo é o poder de Deus e a sabedoria de Deus. Versículo 25. Porque aquilo que parece ser loucura de Deus é mais sábio do que a sabedoria humana. E aquilo que parece ser fraqueza de Deus é mais forte que a força humana. Senhor, por isso rezar, nós vos adoramos, Senhor Jesus Cristo, e vos bendizemos, porque pela vossa santa cruz redimistes o mundo. Aqui está o ponto de partida, o grande querigma, o grande anúncio da nossa fé, o ponto-chave de tudo. Parece contraditório a toda a lógica humana, e de fato é. Parece fraqueza, parece insanidade. Mas nós acreditamos num Cristo morto, crucificado, morto na cruz e ressuscitado. Este é o ponto central. Daí, quando a igreja propõe que você tenha um crucifixo, não uma cruz. O crucifixo é uma cruz com Cristo em casa. Exatamente entendermos esta loucura de Deus, que na verdade é sabedoria e força. Esta foi a leitura orante de hoje. Filhos e filhas, as pessoas estão ecoando o Jó, estão ecoando Inabalável. E você, já adquiriu o livro Inabalável? 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Você passa, adquire e leia. 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Minha fé é inabalável em Deus. Escute.
1: Aqui é uma filha de Deus de Natal. Eu escuto pela 98 e nós também temos aqui a TV Evangelizar.
0: Isso é verdade.
1: Que pena que terminou a leitura de Jó.
0: Verdade.
1: Quisera eu ter um pouco da virtude de Jó, da fé de Jó. Como foi lindo escutar Jó.
0: Forte, né? Concordo com você.
1: Com tanto sofrimento, nunca, nunca perdeu a fé.
0: Isso.
1: Nós, humanos, eu não tenho nem palavra para definir. Fracos, qualquer coisa, perdemos a fé.
0: Isso.
1: E não acreditamos num Deus do impossível.
0: É verdade.
1: Continue, Padre, evangelizando,
0: Amém.
1: Nos ensinando o valor da palavra de Deus. Eu estou muito feliz em ter relido novamente a palavra de Jó.
0: Isso.
1: Um abraço, Padre.
0: Deus abençoe. E aí indico que você aprofunde um pouco mais, além da leitura de Jó, lendo o livro Inabalável. Mas leia, viu? Com fé, a tempestade vai passar. Essa filha de Deus que partilhou conosco de Natal, Rio Grande do Norte, TV Evangelizar, lá, canal aberto, 16.1, rádio 98 FM, Felinto Rodrigues Filho, FM 87.9 aqui no Neto, Rural, Ivanildo da Silva, da Obra de Maria, Dom João Santos Cardoso, Arquidiocese de Natal. E se por acaso você sentir que o livro te suscitou algo, partilhe conosco. 41-3221-6060. Joyce, que a paz de Jesus esteja com você. Bom dia.
2: Bom dia, padre.
0: Deus abençoe, Joyce. Você fala de onde, querida?
2: Eu falo de Picos, Piauí, padre.
0: Meu abraço a Picos, Piauí. Como que você me acompanha aí?
2: Pelo YouTube, pela Rádio 104.5 e pela televisão.
0: Tá certo. Diga lá, minha filha.
2: Padre, eu tenho testemunho para lhe dar e também um pedido de oração.
0: Tá bom, então vamos começar pelo testemunho, louvando a Deus.
2: Em 2017, eu tive um câncer de olho, fiz a retirada do meu olho, usou uma prótese. Só que nunca me abalou, eu descobri que tinha esse câncer, nunca.
0: Entendi, louvado
2: seja Deus. Eu sempre pedi a Jesus das Santas Chagas, minha Nossa Senhora de Fátima, que me ajudasse, nunca passou pela cabeça assim que eu tinha perdido meu olho. Pra mim eu tenho dois, porque Deus deixou um pra mim. Pra mim chega.
0: Entendi. E não foi fácil, né? Um câncer nos olhos. No olho, né? No olho.
2: Não foi fácil.
0: Mas que bom que a fé te sustentou. Olha aí, gente. Nós estamos falando de inabalável. É a fé, essa fé aí, ó. Que a Joyce está dizendo.
2: Eu não me abalei, padre. O que me abalou foi eu ter perdido meu filho há 23 dias.
0: Oh, meu Deus. Meus sentimentos.
2: Não é fácil, padre. É um pedaço que leva na gente.
0: Que aconteceu? O primeiro nome dele?
2: Emerson.
0: E o que aconteceu?
2: Ele ia para a faculdade quando um bêbado veio e tirou a vida do meu filho. Meu Já Deus. Na porta da faculdade.
0: Meu Deus. Sinto e meus sentimentos pela perda, pela dor.
2: Padre, coloquei-me nas missas.
0: Claro, vou colocar hoje na missa do meio-dia.
2: Muitos anos eu queria dar esse testemunho, só que eu não imaginava que seria. Hoje, depois de 2020, conversou em tom tão grande.
0: Entendi. Emerson, do quê?
2: De Jesus Moura Moreira.
0: De Jesus Moura Moreira.
2: Moreira. Tá. Padre, eu sou associada, eles também. Sou mensageira da capelinha da Santa Chagas, sou vendedora porta a porta.
0: Entendi. Toca a corneta, me permita, mesmo na tua dor, vou tocar a corneta.
2: Sim.
0: Porque é Deus Sim. que te sustenta, filha.
2: Toca o sino, sacristão, como que eu queria pedir para sacristão tocar o sino.
0: Então toca, sacristão, com força, homem. Joyce, eu entendo a tua dor, a tua inconformidade, mas esse Deus que não te abandonou nunca no teu câncer, também não te abandona agora.
2: Eu creio, padre, eu tenho fé que meu filho está nas mãos do Senhor e é melhor do que nesse mundo cheio de gente maldoso.
0: Que ele descanse em paz, né? Que ele descanse
2: Sim,
0: em paz.
2: Que ele descanse em paz. Estou novo, meu filho só tinha 21 anos.
0: 21 anos.
2: E ia se formar no próximo ano, era o sonho dele.
0: Entendi.
2: Não gostava de bebida, tinha raiva de bêbado e justamente um bêbado tira a vida dele.
0: Foi um acidente?
2: Foi sim.
0: Entendi. Filho, eu acolho, levarei no altar do Senhor e vamos colocar umas 24 horas para o teu conforto espiritual.
2: Sim, padre, eu também queria pedir, fazer um pedido de oração.
0: Claro.
2: É que eu venho há 7 anos tentando me aposentar por invalidez e nunca consegui. É. E hoje é a minha perícia.
0: Ah, meu Deus. Tudo hoje. Olha a providência
2: Tudo
0: divina.
2: Hoje. Providência de Deus.
0: Que o Divino Espírito Santo ilumine a pessoa que for fazer a sua entrevista, né? Assim que funciona.
2: Sim.
0: Joyce, rezarei a missa do meio-dia na sua intenção. Que Deus abençoe. Eu vou para o intervalo, eu volto. Falávamos com Picos Piauí. Eu volto já. Volto comentando e volto com o nono dia. Curai as feridas sentimentais. Voltamos já.
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4: 9 horas e 49 minutos. 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Juntos, seguimos anunciando o Evangelho e levando a alegria de Deus cada vez mais longe. 9 horas e 50 minutos. Bom dia, vai também. Está na sintonia Irene Ferreira. Bom dia, Regis. Ofereço a próxima música para todos os ouvintes, familiares, amigos, amigas, para vocês da rádio. Um abraço. Também está conosco Edilaura Ribeiro. Bom dia, meu amigo. Paz e bem a todos. Pedi uma canção do Frei Gilson para todos que estão na sintonia. Lá na Caiabia, nossa amiga Ivonete Almeida. Bom dia. Pediu Dois Riscos. Um abençoado dia para você, Regis. Valeu, Ivonete. Obrigado pela participação. Tudo de bom, hein? Minha amiga Josefa Barreiro também está na sintonia, acompanhando, portanto, a programação. Tudo de bom. A nossa amiga Josefa na sintonia. Lá no Facebook, bom dia para a galerinha por lá também, né? A nossa amiga Ivonete Almeida, a Leonice Módulo, também Cícera Peronde, Laurenice Bertucci em nossa companhia, galerinha, portanto, do Facebook. Obrigado pelo carinho. Voltamos, última parte do programa Experiência de Deus.
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Queridos irmãos, rezemos pela Joyce, Joyce de Picos, Piauí. Uma superação de um câncer, mas a perda de um filho de 21 anos. A dor muito grande. Ela acompanha pelo YouTube, Parabólica Digital 329. Lá tem a Rádio Cultura FM, Padre Cláudio Santana, Dom Plínio José Luz da Silva de Picos. Hoje levo a missa ao meio-dia para que se organizem. Amanhã rezo em dois horários alternativos. Se você quiser vir, rezo às 16 horas, 4 horas da tarde, 5 e meia. Duas missas em horários alternativos amanhã. Hoje é aniversário de Dom José Albuquerque de Araújo, diocese de Parintins, Amazonas. Aniversário da Rádio Cidade FM, Bataiporã, Mato Grosso do Sul, Clube FM, Nonoai, Rio Grande do Sul, Comunitária FM, Guaraniaçu, Paraná, TV Afiliada, Infobic, NET, Palmital, Paraná, e TV Maior, Campina Grande, Paraíba, Infonet, Telecom, Diamantina, Minas Gerais. Querido povo de Deus, domingo estarei em Limeira, no estádio do Limeirão. A programação local começa às 13 horas. Às 15h30, missa solene de ação de graças pelos 50 anos de instalação da Diocese de Limeira, presidida por Dom José Roberto Fortes Palau. Logo depois, eu faço um show de encerramento e a coroação, momento, termino o show coroando Nossa Senhora e depois queima de fogos e encerramento. Você acompanha ao vivo pela TV Evangelizar, Rádio Evangelizar, YouTube Padre Manzotti. Você já se programou para as 24 horas na presença do Senhor, seja presencial ou em casa? Dia 27 e dia 28, final da semana que vem, na outra semana, no sábado e no domingo. No sábado, começa às 19 horas, missa meia-noite, missa às 6 horas, 8, 9, 11, 18. Venha participar das 24 horas na presença do Senhor. Chagas que curam, chagas que restauram. 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E agora, Santo Antônio, rogai por nós, nono dia. Santo Antônio, curai as feridas da vida sentimental. Santo Antônio, curai as feridas da vida sentimental pela terceira vez. Santo Antônio, curai as feridas da vida sentimental. Ó Santo Antônio, recorremos a vós, porque sabemos que o casamento é uma vocação abençoada por Deus. É o sacramento do amor comparado ao amor com que Cristo amou a Igreja. Abençoai todos aqueles que se sentem chamados ao matrimônio. Santo Antônio, ajudai que o namoro e o matrimônio sejam alicerçados pelo amor sincero e pela verdade constante. Coloque no coração dos namorados e dos casais verdadeiros sentimentos de afeto. Fazei com que contemplem um ao outro e busque uma união abençoada por Deus, para que os namorados e os casais sejam capazes de vencer os possíveis problemas familiares, que mantenham vivo o amor, nunca falte a compreensão, a harmonia familiar.
Ó glorioso Santo Antônio, que tivestes a sublime dita de abraçar e afagar o menino Jesus, alcançai deste mesmo Jesus a graça que vos peço, vos imploro do fundo do meu coração. Santo Antônio, nós estamos no nono dia e te pedimos, olhai por aqueles que mais precisam, por aqueles que desejam o matrimônio, que encontrem as pessoas para formar uma família católica, mas também por aqueles que a vida deixou só, os separados, os solteiros, os viúvos e viúvas, que encontrem a felicidade na forma de viver. Santo Antônio, proteja e defenda todos os perigos e afaste do lar todas as tribulações. Santo Antônio, rogai a Deus pelos namorados. Santo Antônio, rogai a Deus pelos casais. E eu quero, comecei com Nossa Senhora, quero terminar pedindo. O Senhor esteja convosco. Ele está no meio de nós. Ó Deus, por intercessão de Nossa Senhora do Carmo, nossa madrinha, São Pio de Pietrelcina, nos méritos das Santas Chagas, abençoai a água, as roupas dos enfermos, as fotos de família. Em nome do Pai, do Filho, do Espírito Santo. E eu convido você agora a deixar bem alto. E depois, 3 minutos, 4 minutos, YouTube Padre Manzotti, manda teus anjos na minha casa. Manda teus anjos, Senhor, no meu ambiente de trabalho. Clipe, manda teus anjos. 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

0: dia.
1: Muito bom dia para você. Você acompanhou o programa Experiência de Deus com o Padre Reginaldo Manzotti, ao vivo direto de Curitiba. A gente segue agora com o programa Show da Manhã, canções aqui na programação. Nós temos, portanto, olha só, Zezé de Camargo e Luciano, Nosso Amor é Ouro. Pedido da Zildinha, que está na sintonia. Daqui a pouco tem Menina da Aldeia com Lourenço e Lorival. Vai lá para Helena Beatriz, que está na sintonia, acompanhando a programação. Daqui a pouco também André Andrade, Deixe as Águas Rolar. Vamos trazer aí o pedido da Esther lá na Fazenda Botorama. Ela que está na sintonia, acompanhando a programação. Daqui a pouquinho também Almoço na Casa do Pai. Pedido da Silvia Cristina. Pedido também da Neuza Mariano, que está na sintonia, né? Acompanhando, portanto, a programação. Daqui a pouco também vamos ouvir a canção do Renan e Raí, Além do Sol, Além do Mar. A Lourdes da Silva está na sintonia, pediu. Daqui a pouco temos também a canção que foi o pedido da Simone Zukoski, a canção do Zezé de Camargo e Luciano, Irmão da Lua, Amigo das Estrelas. Já Padre Alessandro Campos, O Que É Que Eu Sou Sem Jesus. Tem a canção Eu Seguirei, né? Pedido da Lourdes Natalina. Um montão de pedidos musicais por aqui, hein? Abraço para Marlene dos Santos, a sintoninha.
2: Abraço,
1: ô, Marlene, bom dia.
2: Se você não puder tocar, você fala o motivo também, certo? Eu quero que você toque a música para mim com Isadora Ribeiro. Deus, eu tenho tantas bênçãos. Eu não sei se não pode tocar música evangélica, porque eu pedi pro Ilha tocar ontem de tarde, mas ele não tocou essa música. Eu não sei se não pode ou se pode. Aí se você puder tocar essa música para mim, eu ofereço para Dona Figênia, para Dona Lili, para Lúcia Hermes, para Nelson Dalberto, para todos que estiveram ouvindo, para Lúcio Oliveira, principalmente para você da rádio, tá bom?
1: Valeu.
2: Bom dia, fico com Deus.
1: Ô Marley, são questões assim, ó. Por exemplo, o programa da tarde do Willian é sertanejão, né? Momento ali dedicado às modonas sertanejas. Aqui no programa Show da Manhã, eu trago as canções, canções religiosas, antes do programa Experiência de Deus. Geralmente é duas ou três canções que a gente traz antes do programa Experiência de Deus e antes do momento de paz, quando dá tempo, devido à nossa programação, à nossa grade, mas a nossa prioridade também é durante aqui o programa Show da Manhã, são canções mais sertanejas. Então, cada momento, né? Tem os momentos religiosos que tem canções da nossa igreja, né? Então depende muito do momento, viu, minha amiga, tá? Mas não é que não pode, viu? Tá bom? Não sei se deu pra entender, viu, minha amiga? Abraço, Marley. Tudo de bom aí. Obrigado pela participação. Deixa eu ver quem mais por aqui. A nossa amiga Angélica Rodrigues está na sintonia. O Marcelo lá na Palmeiteira também tá curtindo. Ô, Marcelo!
3: Peço pra você tocar pra mim uma música do Amado Batista, Celestreiro da Noite. Ofereço pro João, meu irmão, pro José Cadeirante, pra Dona Maria, irmã do José Cadeirante, pra Cida Bispe e pro Cidinho Industrial, pro Sandro Jardineiro do Moto 4, pra Dona Sara do Moto 4, pro Isaías do Mote 5, e pro Zezão da Castanheira, e para todo que estiver na escuta e gostar.
1: Beleza, Marcelo.
3: E pro seu Madruga, que é o Vademar, lá do Mote 6.
1: Valeu, meu amigo. Tudo de bom.
3: Vocês aí da rádio, Reg.
1: Valeu, Marcelo. Um grande abraço. E a Margarida?
4: Bom dia, Reg.
1: Opa.
4: Aproveita a carona. Eu pedi também essa música, Almoço na Casa do Pai também.
1: Certo.
4: Eu amo essa música.
1: Tá, ok.
4: Ofereço para todos os ouvintes e para todos vocês da rádio.
1: Aí,
4: toda
1: valeu.
4: Toda a família.
1: Valeu. Valeu, minha amiga. Obrigado. Tudo de bom. Deixa eu ver quem mais por aqui interagindo. Deixa eu ver aqui quem será. Não tá salvo aqui o contato. Tem áudio por aqui, vamos ouvir. Alô?
5: Oi, bom dia.
1: Oi.
5: Adicionei o zap da Rádio Maria de Nazaré.
1: Ah.
5: E comecei a ouvir hoje. Vou ser ouvinte da Rádio Maria de Nazaré.
1: Quem que
5: gostaria de pedir uma música do Chitãozinho Chororó, bem bonita. Sinônimo de Amor, se vocês puderem tocar para mim, eu ofereço para minha amiga lá do módulo 5, a Fátima, o Armindo, a Nega, toda a família deles, são em especial. A todos vocês dessa rádio maravilhosa, meu nome é Iracema, fique com Deus, um bom dia.
1: Ô, dona Iracema, valeu, vamos salvar o contato aqui então, né, a dona Iracema, tá na sintonia, acompanhando a programação, obrigado aí por participar conosco, viu, minha amiga? Vou para um rápido break para voltar com canções. Daqui a pouquinho a nossa mensagem no Momento de Paz.

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5: A Federação Tunisiana agiu rápido após a goleada por 5-1 sofrida para a Suécia na estreia da Copa do Mundo. O técnico Sabri Lamouche foi demitido depois de apenas 5 partidas no comando da seleção, com uma campanha de 1 vitória, 1 empate e 3 derrotas. Para tentar salvar as chances de classificação, a entidade acertou a contratação do francês Hervé Renard, treinador experiente e conhecido por comandar seleções africanas em grandes competições. Segundo a imprensa internacional, Renard receberá cerca de $100 mil por jogo disputado pela Tunísia no Mundial, valor que corresponde a aproximadamente R$600 mil. A missão do novo treinador será difícil, já que a equipe ocupa a última colocação do Grupo F após a derrota para os suecos e ainda terá pela frente confrontos decisivos contra Japão e Holanda na busca por uma vaga na próxima fase.
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0: 17, Ademir, almoço na casa do pai, você ouviu aqui no programa Show da Manhã. Gente, olha agora, 10h25. 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Obrigado pelo carinho da sua sintonia. Olha só, convite especial para você no dia 10 de julho. Acontece uma Arraiada Nazaré 2026 na paróquia Santo Agostinho. Uma noite preparada para reunir ouvintes, amigos, colaboradores e toda a comunidade. Portanto, para um grande momento, né, de confraternização. A programação contará com muita música, dança, brincadeiras, com premiação e, mais uma vez, o nosso divertido concurso de melhor caracterização junina, que também terá prêmios para os participantes que mais se destacarem. É uma Arraiada Nazaré que será uma festa em partilha, por isso cada participante é convidado a levar um prato de salgado ou doce para compartilhar com os demais presentes, fortalecendo ainda mais o espírito de união e amizade que marca, portanto, o nosso encontro. Reserve esta data na sua agenda, 10 de julho, na paróquia Santo Agostinho, Arraiada Nazaré 2026. Esperamos por você. Um abraço para Cleusa Araújo.
1: Bom dia, meu amigo.
0: Bom dia,
1: Regi. Bom dia. Bom dia, Renilda. Bom dia a toda a sua equipe.
0: Bom dia.
1: Bom dia a todos os seus ouvintes, as Cleusas, as crianças da minha comunidade, minha família, meu filho, minha nora que está por aqui e todos que estão ligadinhos na Nazaré. Um abraço para você. Fica com Deus. Eu não tô participando, mas tô ligadinha aqui, tá, Reg? Abraço, fica com Deus.
0: Valeu, meu amigo. Obrigado pela participação. Meralda também na sintonia. Bom dia, Regis. Gostaria de ouvir uma música Rancho do Vale com Tião Carreiro e Pardinho. Ofereço para vocês da rádio, todos os ouvintes, uma ótima e abençoada quarta-feira a todos. Abraço, Meralda. Muito obrigado pela participação. Fátima Malaquias na sintonia.
2: Quero
0: também.
2: Esse programa de hoje para a família Malaquias. Você já está tocando a minha música, era um almoço na casa do pai. Você
0: olha
2: já
0: aí,
2: tá
0: tocando, ó.
2: Pai, essa aí que eu
0: valeu.
2: Queria, já está tocando, então.
0: Ok.
2: Tá bom.
0: Beleza.
2: Quero para toda a família Malaquias, tá? E para vocês da rádio, para Maria Vitória e para todos, tá?
0: Valeu, Fátima. Abraço, obrigado pela participação. Gente, era 10h28 agora. 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

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Renan e Raí. Além do sol, além do mar. Bom dia.

0: Alô, alô, você que acompanha a programação da Rádio Nazaré. 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
1: Mais uma edição do nosso quadro Hora do Consumidor, respondendo às dúvidas dos nossos ouvintes. A Luciene de Santarém, no Pará, comprou um guarda-roupa e a loja entregou um modelo diferente do que ela escolheu. Eles disseram que é parecido e que não podem trocar. E ela pergunta o que fazer nesse caso, né? Olha, Luciene, o consumidor tem direito de receber exatamente o produto adquirido. Se o modelo entregue é diferente daquele que consta na compra, a empresa deve corrigir o erro. O fornecedor não pode substituir o produto sem a concordância do cliente, viu? Fica aí a dica para você. Eu sou Kleber Salles, este foi o nosso quadro A Hora do Consumidor. Grande abraço!
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7: 10h40.
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1: Muito bem, Padre Alessandro Campos, o que é que eu sou sem Jesus? Você ouviu aqui no programa Show da Manhã, 10 horas e 48 minutos. Melhor rádio para o melhor ouvinte. Obrigado pelo carinho da sua sintonia, portanto, nesta manhã, manhã de quarta-feira, 17 de junho. Quero que mandar um abraço, olha só, para minha amiga Maria de Fátima Bertucci, está na sintonia acompanhando a programação. Bom dia, Regis. Hoje gostaria de ouvir uma canção do Padre Reginaldo Manzotti, Meu Primeiro Amor. Beleza para todos os ouvintes, para todos da família Bertucci Rigoli, para todos vocês da rádio, que Deus abençoe nosso dia. E também de Laura, sempre na sintonia. Que programa top, Regis. Parabéns. Ô, minha amiga, valeu, obrigado, tá? Quero mandar um bom dia também para minha amiga Rosângela Tomaszewski, ela que está na sintonia acompanhando a programação. Alô, Rosângela, bom dia.
2: Bom dia, Regis. Hoje eu quero oferecer um momento de paz a todos os juinenses. E só tenho aqui agradecer a Deus por mais um respirar, por mais um dia. E que muito obrigada por ele me sustentar de pé. E tenhamos todos um bom dia.
1: Valeu, valeu, Rosângela. Tudo de bom, obrigado pela participação. Ó, vou trazer a mensagem do momento de paz. Após a mensagem, a canção do Frei Gilson, Eu Seguirei. Pedido da Lourdes Natalina, pedido da Edilaura. A sintonia acompanhando a programação, ok? 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Muito bem, vamos trazer agora a mensagem do momento de paz nesta manhã, portanto, de quarta-feira, hoje, dia 17 de junho, do ano de 2026. A mensagem do nosso momento de paz fala sobre a vida. A vida é curta, por isso, valorize-a.
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Hoje eu queria conversar um pouquinho com você sobre algo que só percebemos com o tempo. A vida passa rápido, não é? Parece que foi ontem que éramos cheios de sonhos e energia, achando que o tempo estava ao nosso lado. Agora, olhando para trás, percebemos como o tempo voou. E eu sei que lá atrás, se alguém tivesse te dito que a vida é curta e passa num piscar de olhos, talvez você não teria acreditado. Mas agora que o tempo passou, a verdade disso fica mais clara, não é mesmo? A vida é um sopro, um instante que aparece e de repente se vai. Agora que vivemos um pouco mais, é hora de refletir sobre como estamos usando esse tempo precioso. Sabe, recentemente eu me lembrei de um amigo e sem mais nem menos o convidei para um simples café. 2 dias depois, ele faleceu. O encontro foi breve, mas aquele momento ficou marcado em minha memória. Foi um lembrete poderoso de como o tempo é precioso e de como cada encontro com aqueles que amamos é um presente. Quando você olha para a sua vida hoje, o que você vê? Está investindo seu tempo nas coisas que realmente importam? Todos nós recebemos o mesmo presente, 1.440 minutos por dia. E a pergunta é: como você está usando este presente? Está investindo em coisas que deixarão marcas boas ou está deixando o tempo passar sem perceber? Pense no que realmente importa para você e no que está fazendo para honrar essas prioridades. A vida é curta e a verdade dolorosa é que, quando partimos, nosso nome e a nossa reputação ficam para trás. O que fizemos em vida será lembrado nas conversas dos que ficam. Cada dia é uma chance a menos de deixar um legado que ressoe, que toque corações, que inspire mudanças. Então, não adie as palavras que você deve dizer, nem os gestos de carinho que você pode fazer. A vida é efêmera e amanhã pode não estar mais ao seu alcance. Comece com pequenos gestos que fazem uma grande diferença. Visite mais seus pais e amigos. Um abraço apertado pode significar um mundo para alguém. Telefonar para aqueles que estão distantes é uma forma simples de mostrar que você se importa. Passe mais tempo com a família, seja brincando, conversando ou apenas compartilhando uma refeição, um simples café, um chá. Essas pequenas ações podem transformar o dia de alguém e criar memórias duradouras. Abra a agenda do seu celular e veja algum amigo ou colega com quem você não fala há um tempo. Envie uma mensagem como: "Estou passando só para dizer que estava me lembrando de você hoje. Quero te desejar um bom dia." Olha, esse simples gesto pode reacender conexões e mostrar a alguém que ele é especial para você. Não deixe que as pressões do dia a dia te afastem do que realmente importa. Faça um balanço da sua vida, coloque suas prioridades em ordem e viva de acordo com elas. Lembre-se, o tempo que você tem é um tesouro. Use-o com carinho e faça cada segundo valer a pena. Eu queria que você soubesse o quanto seu tempo é valioso. O tempo não espera. Quando menos esperamos, percebemos que perdemos oportunidades preciosas de estar presente e fazer a diferença. Valorize o tempo que você tem e faça cada momento contar. É assim que a vida ganha uma nova cor, um novo significado. Aproveite o dia de hoje com todo o seu coração. Faça com que cada minuto conte, porque no final é isso que faz a vida valer a pena. Lembre-se, cada momento é um abraço do tempo, oferecendo a chance de viver com todo o seu coração.
Então, que você aproveite cada segundo como um presente e que a sua vida seja um reflexo do amor e da presença que você dedica a cada dia.

0: 10h59. Se acompanhou a mensagem do Momento de Paz desta quarta-feira, 17 de junho. Um abraço para minha amiga Zildinha Machado, mensagem linda, mas pura verdade. Também Érica Vieira em nossa companhia. Maria Aparecida dos Santos, linda mensagem. A Helena Felizardo em nossa companhia.
1: Oi, manda pra mim essa mensagem.
0: Valeu, minha amiga. Obrigado pela participação. Tudo de bom, hein? Abraço vai também pra Ana Maria lá na Fazenda Londrina. Que mensagem linda, Regis. Abraço vai também pra Nilza Mariano. Ela diz assim, linda mensagem. Nossa companhia também, Marinalva Guimarães.
2: Linda mensagem, meu amigo.
0: Valeu, minha amiga, obrigado pela participação, tudo de bom, hein? E assim vamos concluindo. Nossa amiga Cleusa Araújo. Mensagem linda, amigo Regis, pura verdade. Valeu, Cleusa Araújo. Obrigado pela participação, tudo de bom, hein? Lá no Facebook, obrigado galerinha que esteve por lá também, acompanhando a nossa programação. Dos Mar Reis, em nossa companhia, forte abraço. Gente, olha só, tô indo nessa, fiquem todos com Deus. E a gente retorna amanhã, portanto, quinta-feira, a partir das 7 horas, com mais uma edição do programa Show da Manhã. Fiquem com Deus! Tchau, tchau! Fui.

0: fiquem com Deus.
1: Tchau, gente.
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Olá, bom dia! Estamos chegando para apresentar o programa Alô Comunidades. Hoje, dia 17 de junho, quarta-feira. Estamos vivendo a 11ª semana do tempo comum. Tempo de seguimento, tempo de fortalecimento no seguimento de Jesus, nos ensinamentos de Jesus, através da sua palavra, palavra que vamos ouvir e refletir no Santo Evangelho. E em nome das nossas paróquias de Juína, circunvizinhas, em nome da igreja, nossos padres, quero transmitir o fraterno abraço a você, ouvinte da Rádio Maria de Nazaré, sobretudo ouvinte do programa Alô Comunidades, né? E então nós estamos vivendo uma intensividade de agenda também na igreja, né? E hoje nós temos aí bastante comunicados. Eu vou aqui organizando, enquanto organizo aqui os primeiros comunicados, nós vamos ouvir na voz de Padre Zezinho, Eu Te Seguirei, tá? É uma música para nos colocar nessa dimensão do seguimento, também do serviço na nossa vida de pastoral, de seguimentos, discípulos missionários de nosso Senhor Jesus Cristo.

0: Muito bem, 11 horas e 11 minutos, dando sequência à nossa programação. Tenho aqui já algumas participações, mas quero mandar aqui um forte abraço a algumas pessoas, né? De perto, de longe, ali no bairro Palmiteira, está na audiência meu amigo Lucimar. Também eu quero mandar aqui um forte abraço. Eu esqueci na segunda-feira, né? Mas não deixei de lembrar aqui hoje, Claudete, ali nós nos encontramos na Associação dos Idosos, e falei, olha, pode estar na audiência lá que vamos transmitir o abraço. Então hoje, Deus abençoe a nossa semana, Claudete, tá? Eu falo Claudete, mãe da Jéssica, né? Fraterno abraço, obrigado pelo carinho da audiência, sempre ela está na escuta. Também um fraterno abraço lá para a Neuza e a Emily, na Paróquia Santíssima Trindade, sempre na escuta. Também na escuta, Karina, fraterno abraço, muito obrigado, tá? Então, aqui tem várias pessoas. E vamos então com os primeiros comunicados. Eu quero trazer aqui a paróquia, o comunicado da Paróquia Santo Agostinho, tá? A Paróquia Santo Agostinho, que tem a festa junina, que será no dia 4 de julho. Tá? E eu prometi para vocês, eu falei assim: olha, na quarta-feira eu vou trazer mais detalhes. E acabou que hoje eu não consegui ir lá. Mas eu vou pegar aqui o compromisso, vou fazer o possível, tá bom? Para trazer mais detalhes aqui da festa da Santo Agostinho, ok? Os detalhes que eu quero trazer é como vai ser e assim por diante, tá bom? Mas quero lembrar aqui que amanhã, na comunidade Boa Esperança, tem a Santa Missa junto com a comunidade São Mateus, tá? Será às 16 horas amanhã, às 16 horas, missa na comunidade Boa Esperança junto com a comunidade São Mateus. E sábado, dia 20, às 9 horas da manhã, missa na comunidade São Benedito, às 11, opa, tá, às 9 horas da manhã, São Benedito, ok? Sábado, dia 20, às 9 horas da manhã, São Benedito, e às 11 horas, Nossa Senhora Aparecida do Rio do Ouro, e às 14 horas, Nossa Senhora das Graças, ok? Tem a visita do padre com a Santa Missa, vou repetir. Sábado, dia 20, às 9 horas da manhã, comunidade São Benedito, ok? Às 11 horas da manhã, comunidade Nossa Senhora Aparecida, lá no Rio do Ouro. E às 14 horas, na comunidade Nossa Senhora das Graças, ok? E a paróquia Santo Agostinho também está com o andamento da venda das cartelas do show de prêmio. Você não pode deixar de participar. Você participou aí, né? Do bingo, da Sagrado Coração. Está na hora agora, então, de participar do show de prêmios da Paróquia Santo Agostinho. E traz aí, ó, um valor bastante acessível, apenas R$ 20. E tem aí como premiação uma moto Shinerai no primeiro prêmio, o segundo prêmio é uma TV de 55 polegadas, o terceiro prêmio é uma bicicleta, o quarto prêmio tem um micro-ondas, quinto prêmio um forno elétrico, sexto prêmio um relógio Champion. Olha, atenção, o sorteio será no dia 30 de agosto, mas adquira já a sua cartela, tá bom? Está aí na secretaria, tá? Tem nos pontos de venda da cidade também, então você tem aí esta dimensão de participação da comunidade e paróquia Santo Agostinho. Ainda dentro dos nossos comunicados, eu quero trazer aqui a paróquia Santa Catarina de Alexandria. Olha, são bastante comunicados hoje, graças a Deus. nas terças-feiras, às 18h30, aula de canto para crianças e jovens de entre 10 a 14 anos. Olha aí, gente, que maravilha! Catequizando os coroinhas. Gente, você que ainda não tem o seu filho engajado em uma pastoral, em um movimento, ou também através da catequese, Paróquia Santa Catarina de Alexandria, convida, então, todas as terças-feiras, das 18h30, aula de canto para crianças e jovens, de 10 a 14 anos. Participem! Às 19 horas também, nas terças-feiras, momento com Maria. É o terço, leitura bíblica e cantoria. Olha aí que maravilha. 19h30, sempre nas terças-feiras, momento com Maria. É o terço, leitura bíblica e cantoria. Ali na paróquia Santa Catarina de Alexandria. Nas quintas-feiras, sempre, às 17h30, tem adoração, seguido de confissão, e às 19h30, Santa Missa, tá certo? Também a paróquia Santa Catarina de Alexandria avisa que tem o curso de batismo dia 20 deste mês, com início às 18h e encerramento às 20h30 com a Santa Missa. Uma observação bastante importante: não precisa inscrição prévia. Não precisa antecipar a inscrição, basta comparecer no horário marcado e participar. Para as comunidades rurais, atenção, formação de ministros extraordinários da comunhão eucarística, o primeiro encontro de formação na comunidade São Paulo, dia 27 de junho, das 9 às 12 horas. Isto dentro da programação da paróquia Santa Catarina de Alexandria ainda, tá bom? Dia 4 de julho, 19h30, missa de inauguração dos trabalhos no Centro Catequético Nossa Senhora do Carmo. E depois tem a pastelada, ok? Olha, primeiro rezar, depois comer, né? Então tá aí o convite para participar. E dia 27 de junho, às 19h30, missa na comunidade São Pedro. Na sequência, tem a festa junina comunitária, tá bom? Ali na comunidade São Pedro. E por ser comunitário, importante, cada um traz um prato típico para partilhar, certo? Então, está aí o convite da paróquia Santa Catarina de Alexandria. Qualquer informação a mais, o WhatsApp está aí. 66 99204 3938. 99204 3938. E aqui eu vou trazendo algumas participações. Eu falei que minha madrinha Maria de Souza Lucas está na audiência, né? Quero mandar também um abraço aos meus pais nas chacras, estão na audiência. Ivonete Almeida participa e diz: bom dia, Ronildo, um bom dia. Toca para nós dois riscos, ofereço para todos que estão na escuta. Vou ver se consigo achar aqui, tá bom? E eu achando, nós trazemos sim, ok? Compadre Zezinho, isso. Então, na sequência, nós vamos trazer aí a música Dois Riscos. Para você, Ivonete Almeida, obrigado pela sua participação. Obrigado também pelo pedido desta canção, que é bastante linda, né? Cecília Nunes está na audiência e participa. Tudo bem, Cecília?
1: Tem um dos pontos de venda da
2: Bom cidade. Dia.
0: Bom dia.
2: Bom dia para nós.
0: Amém.
2: Eu não almocei ainda, eu vou almoçar agora. Hein, então, deixa eu falar um negócio para
0: Diga, você. Cecília.
2: Eu queria ir na missa na Fazenda Malha, mas não posso ir porque todo ano a tia do meu genro tem o terço lá na fazenda e a minha menina vai me levar.
0: Que bom.
2: Porque desde quando mataram a filha dela no meio da estrada, ela fez esse voto. Todo
0: tá
2: ano nós vai, no dia de sábado.
0: Certo.
2: Então, se eu for, e eu canso muito, né? Porque pra mim ir pra missa, depois ir pra lá pra nós rezar o terço, lá pra fazenda, aí eu fico cansada. Bom dia para nós.
0: Tá bom, Cecília. Mas olha, vamos pedir a força de Deus, a força do Espírito Santo, que dá esta força para ti, né? E tem essa participação ativa na paróquia. Deus dê muitas graças para ti, para conseguir mais ir fazer a devoção do terço nesta intenção. Também é bastante importante, viu, Cecília? Eu quero parabenizar por este esforço, também parabenizar pela este caminho de fé. E a paróquia, a igreja, agradece sempre a sua participação. E obrigado por participar aqui no programa Alô Comunidades, tá certo?

11 horas e 22 minutos, agora tudo certo, né? Tudo certo, mas eu tenho aqui outra participação. Rosa Maria da Silva Peru, que ela diz: Bom dia, Ronildo, estamos na escuta aqui todos os dias. Maravilha! Obrigado, viu, pela audiência sempre. E também reza junto conosco ali. Também está na audiência Irene Ferreira Lino. Ela diz: Bom dia, Ronildo. Aqui ligada como sempre, peço orações por todos inocentes mortos nas guerras, pelos meus amigos e amigas, todos da minha família e também por mim mesma. Irene, nas guerras explícitas e nas guerras implícitas também. Quando digo implícitas, quantas pessoas que sofrem atentados em nosso país, nas nossas

especialmente esses, podemos dizer, santos inocentes, não é verdade? Então, obrigado pelo carinho da audiência, obrigado pela sua participação. Tudo pronto por aqui, tudo pronto. Então, agora nós vamos na audiência, no pedido, musical, que, da Ivonete Almeida. Canta para nós, Padre Zezinho, Dois Riscos.

Está aí, ouvimos Dois Riscos com o Padre Zezinho, pedido aí atendido, graças a Deus, 11 horas e 27 minutos. E olha, ô Cecília, tem uma notícia boa para você. Acabei aqui de receber o comunicado da paróquia Nossa Senhora da Paz e diz assim, olha, missa na Fazenda Amália, o ônibus saindo da matriz paroquial da Nossa Senhora da Paz, tá? Ainda temos vaga no ônibus. Ele não falou quantas vagas tem, tá? Mas entrar em contato aqui com a secretaria da paróquia Nossa Senhora da Paz, o ônibus sai 6 horas da manhã, tá bom? O contato da secretaria de Nossa Senhora da Paz é 66-3566-2607. Vou repetir aqui, anota aí, 66-3566-2607, tá bom? Missa na Fazenda Amália, o ônibus sai às 6 horas da manhã, ali de frente à paróquia, de frente à matriz paroquial.

0: quando falo matriz paroquial, é a igreja matriz, tá bom? Então, tá aí o convite para a participação na Fazenda Amália, ok? 11 horas e 29 minutos, vamos então com o nosso bloco cultural. Na volta, ouvimos a palavra de Deus, o Santo Evangelho.
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4: Defina uma meta de gastos para o casamento. Se você vai casar, o primeiro passo é definir uma meta ou teto de gastos.
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Muito bem, dando sequência, então vamos agora nos preparar. O Evangelho de hoje é Mateus, capítulo 6, versículos de 1 a 6 e depois do 16 ao 18, tá bem? Mateus 6, versículos de 1 a 6, depois do 16 ao 18. Acompanhamos e preparamos-nos através da música.

Proclamação do Evangelho de Jesus Cristo segundo Mateus. Glória a vós, Senhor. Naquele tempo, disse Jesus aos seus discípulos, ficai atentos para não praticar a vossa justiça na frente dos homens, só para serdes vistos por eles. Caso contrário, não recebereis a recompensa do vosso Pai que está nos céus. Por isso, quando deres esmola, não toques a trombeta diante de ti, como fazem os hipócritas nas sinagogas e nas ruas, para serem elogiados pelos homens. Em verdade vos digo, eles já receberam a sua recompensa. Ao contrário, quando deres esmola, que a tua mão esquerda não saiba o que faz a tua mão direita, de modo que a tua esmola fique oculta, e o teu Pai que está oculto, que vê o que está oculto, te dará recompensa. Quando orardes, não sejais como os hipócritas, que gostam de rezar em pé, nas sinagogas e nas esquinas das praças, para serem vistos pelos homens. Em verdade vos digo, eles já receberam a sua recompensa. Ao contrário, quando tu orares, entra no teu quarto, fecha a porta e reza ao teu Pai que está oculto, e o teu Pai, que vê o que está escondido, te dará a recompensa. Quando jejuardes, não fiqueis com o rosto triste como os hipócritas. Eles desfiguram o rosto para que os homens vejam que estão jejuando. Em verdade vos digo, eles já receberam a sua recompensa. Tu, porém, quando jejuares, perfuma a cabeça e lava o rosto, para que os homens não vejam que tu estás jejuando, mas somente o que o teu Pai, que está oculto, e o teu Pai, que vê o que está escondido, te dará a recompensa. Palavra da salvação. Glória a vós, Senhor. Muito bem, estimados amigos, ouvintes do programa Locomunidades, quem teve a oportunidade de ouvir a Santa Missa hoje transmitida do mosteiro, e na homilia o bispo fazia a reflexão belíssima, e ele dizia que este evangelho nós ouvimos normalmente durante o tempo da quaresma, porque hoje fala exatamente dos três pilares da religião, que define a nossa relação com os outros através da esmola, a nossa relação com Deus através da oração e também com as coisas do mundo, sobretudo aquilo que nós alimentamos. Por isso fala do jejum. E Jesus fala deste, mas a liturgia nos traz também dentro do tempo comum, porque aquilo que nós refletimos, aquilo que também foi passado, né, na formação litúrgica sobre o tempo comum, que este tempo é chamado comum porque são vividos os ensinamentos de Jesus. Então, por isso, a liturgia traz novamente esta reflexão e nós temos esta dimensão catequética de Jesus. Então, as nossas ações podem ser feitas de duas maneiras opostas, né? Ou para gratificarmos a nós mesmos, para nos gloriar, receber elogios dos outros, e assim, ou para a glória de Deus, que nos alegra, nos louvar, nos reconhecer como filhos. Então, estas são as duas maneiras. E Jesus nos convida a fazer tudo pela glória de Deus. O lema que eu trago sempre, não canso de falar aos catequistas nas formações, que tudo que nós fazemos é por... A doxologia da missa, a doxologia no final da consagração eucarística é belíssima. Por Cristo, com Cristo e em Cristo.
Assim é todas as nossas ações. E Paulo, lá em 2 Coríntios, capítulo 4, versículo 5, se não me falha a memória, diz assim, não fazemos por nós mesmos, mas sim a nosso Senhor. Ok? Então, esta é a nossa missão de cristão, fazer para a glória de Deus. Aliás, a participação na missa, o que, que é a participação na missa? Para a glória de Deus e a nossa salvação. Então, tudo que nós fazemos para a glória de Deus contempla para a nossa salvação. Tudo que nós fazemos em bem próprio, mesmo estando sendo da igreja, mesmo sendo coisa de Deus dentro da igreja, mas se eu faço só por o meu ego, não está perfeito. Só serve se for ao outro, aos outros e ao outro com letra maior, que é o próprio Deus. Então precisamos deste olhar e precisamos também qualificar esses pilares que nos leva a ser cristãos. Precisamos ser bons também para nós. É bom também receber um elogio, mas quando o elogio vem numa gratuidade do outro. Agora, não preciso fazer só para receber o elogio. Preciso fazer por fazer. É como uma fonte de água que jorra sem um porquê, sem um para quê. O porquê e o para quê é nós que nos beneficiamos para saciar a sede, molhar as plantas. Ou seja, o porquê e o para quê é a própria dádiva de Deus para a nossa vida, para a nossa subsistência. Então, tudo que nós fazemos é fazer no serviço, na gratuidade, por amor, por vocação, não para elogiar a nós próprios, né? Canta um pouquinho para nós, Coral Palestrina, cantar e celebrar a vocação.

0: Está aí cantar e celebrar a vocação, cantar e celebrar a vida, dando continuidade, 11 horas e 43 minutos, e eu tenho, conforme eu fiz aqui o comunicado da Paróquia Nossa Senhora da Paz, tenho que me explicar aqui, né? Então, a nossa amiga Cecília Nunes, então, conforme eu fiz aqui o comunicado, e a Cecília explica, então, por que ela não pode ir, né, Cecília? Mas aqui eu entendi bastante bom, tá? Mas eu vou trazer a sua participação, ok?
1: Matriz paroquial. Uhum. Quando falo
0: tava
1: matriz paroquial,
0: fazendo
1: é a igreja,
0: um anúncio, né?
1: A igreja matriz.
2: Pois
1: tá
2: é,
1: bom?
2: Meu filho, mas eu não posso ir.
1: Aí o
0: pois
1: convite
0: é.
1: Para a participação na Fazenda.
0: Saiu bastante o rádio, né? Okay. Mas tá bom.
2: Você sabe por quê? Você sabe por que eu não posso ir?
0: Uhum.
2: É porque eu vou, né?
0: Sim.
2: 6 horas
0: uhum.
2: da manhã.
0: Sim.
2: Quando acabar, eu não sei que hora que eu chego aqui.
0: Tá certo.
2: Eu chego, eu tenho que barrecar, uhum. Eu tenho que lavar vazia. Eu tenho que fazer tudo, né?
0: Tá certo.
2: Então, eu canso.
0: Tá certo. Uhum, Cecília.
2: Eu canso. Por modo disso que eu falo pra você. Porque
0: certo.
2: Mexe em casa. Aí, se eu não for... Aí fica ruim pra mim, né?
0: Tá
2: porque
0: certo.
2: É minha família, né?
0: Tá
2: eu
0: certo.
2: Considero minha família. Tá bom?
0: Tá bom.
2: Mas tá beleza. Fica com Deus.
0: Amém.
2: Deus da saúde e felicidade pra nós.
0: Amém. Que assim seja sempre. E não podemos nos esquecer, né, Cecília? Que este amor pela família... E também tu não vai deixar de ir na missa pra fazer qualquer coisa. Vai, você vai na reza também, né? Então é a devoção... É a fé, é o caminho. Parabéns por esse esforço, parabéns pelo carinho aí da família, tá bom? Obrigado mais uma vez pela sua participação. Só porque eu falei assim, né? Então, eu preciso retomar aqui que a Paróquia Nossa Senhora da Paz avisa para quem quer ir na missa na Fazenda Amália, ok? Para quem quer ir na Fazenda Amália, na missa, o ônibus saindo da matriz paroquial, na Nossa Senhora da Paz, e ainda tem vaga. Sai às 6 horas da manhã, tá certo? Também está aqui na participação, obrigado, meu amigo Padre Jânio. Eu fiquei sabendo, muito obrigado, viu? Pelo carinho, ele está na audiência e ele também fez um agradecimento porque ele estava na beatificação do Padre Nazareno e foi bastante bonito, né? Ele disse que tinha mais de 17 mil pessoas. Um testemunho bonito e obrigado por compartilhar também conosco, viu, Padre? Esta experiência de uma oração, né? Esta experiência de uma oração diferenciada, né? Também está na escuta e trago aqui a participação, minha amiga Cleusa Araújo. Tudo bem, Cleusa?
3: Bom dia, amigo Ronildo!
0: Bom dia!
3: Como você está? Tudo bem?
0: Tudo bem, graças a Deus.
3: Estou passando por aqui para desejar uma tarde abençoada para você, para toda a sua equipe, para a minha família, para a sua família.
0: Obrigado.
3: Para toda a minha comunidade de Santo Isidório, para todo que precisa de uma oração.
0: Certo.
3: Que Deus te abençoe sempre,
0: amém.
3: Tá, meu filho?
0: Amém.
3: Abraço,
0: obrigado.
3: Fica com Deus, seus uhum. ouvintes.
0: Tá bom.
3: Uma boa tarde!
0: Boa tarde!
3: Meu filho e minha nora que tá por aqui, o Clédis.
0: Opa!
3: E a Valdirene, uhum. Pra minha filha Keila, meu Gil Celso e pra todo que tá ligadinho, tá?
0: Tá bom, Cleusa, muito obrigado, fraterno abraço pra você, família, todos da comunidade Santo Isidoro, tá bom? Eu tenho aqui a participação também de Vanderlúcia Dias, né? Ela tem... Bom dia, toca tu deste saúde... aos enfermos, a todos os aniversariantes do mês, tá bom. E também para todos, né? Sempre temos pedido de oração pela saúde, né, Vanderlúcia? Também para todos os que estão enfermos. Esta música também é bastante bonita. Enquanto eu trago a próxima participação, vou preparar aqui, tá bom? Porque Laura Ribeiro dos Santos participa e fala bom dia, Ronildo, a bênção de Deus, a bênção de Deus para todos nós, Laura. Ela pede oração para todos da paróquia, especialmente para a família da Lourdes, né? Que eles passaram um momento bastante difícil, mas pela misericórdia de Deus estão todos conosco, né? Então ela pede melhora para a crise para todos. Realmente, né, Laura? Então foi um momento bastante, a gente compartilhou também através da oração, né? E aí, através do pedido da Vanderlúcia, né, a gente também coloca esta recuperação deles nas nossas orações. Muito obrigado pela sua participação. Então ouvimos do Inário da CNBB, Tu deste saúdes aos doentes, Senhor.

0: 11h53, e olha, dando sequência aqui à nossa programação, estou sorrindo um pouco porque estava aqui preparando a próxima música, porque eu tive aqui uma participação, vou até trazer já, né? Dona Iracema, ela participou e eu estava aqui preparando, ela deixou um áudio para nós. Tudo bem, Iracema?
1: Bom dia ainda.
0: Bom
1: Gostaria
0: dia.
1: De participar desse
0: certo.
1: Programa maravilhoso e pedir a música Um Certo Galileu, se possível. Muito
0: obrigado.
1: Meu nome é Iracema, do módulo 6. Ofereço a todos vocês.
0: Obrigado, Iracema, aí no módulo 6, né? Pertence à paróquia Santa Catarina de Alexandria. Obrigado pelo carinho da audiência, tá? Também pelo pedido musical, uma belíssima música. Eu estava aqui preparando e, pois, não é que a música já estava rodando? Mas deu tempo, né, de eu trazer de volta. Eu vou trazer, e como já está pertinho do horário de nós irmos embora, eu vou deixar ela rodando como música final, tá bom, Iracema? Obrigado pelo carinho da audiência, pela sua participação. Mas antes de ir embora, não posso deixar de fazer aqui os últimos recadinhos. Olha, atenção, a paróquia Santa Catarina de Alexandria avisa aí, ó, todas as quintas-feiras, às 17h30, tem adoração, seguida de confissão, e às 19h30 tem a Santa Missa, tá bom? No dia 20 deste mês, às 18h, vai ter ali o curso de batismo, tá? Não precisa de inscrição, basta chegar no horário marcado, tá? Às 18h. E você participa, tá bom? A paróquia Santo Agostinho, tá? Todas as quintas-feiras também, às 6h30 tem a Santa Missa, seguido de adoração ao Santíssimo, ok? Todas as sextas-feiras, às 19h30, tem o Terço dos Homens. E no sábado, às 19h, tem o Terço das Mulheres. Lembrando que a missa neste dia, no sábado, é sempre na comunidade Santa Luzia, às 19h30. Muito bem, e por aqui vamos ficando, agradecendo a Deus por nos conceder vida e saúde, de estarmos aqui na apresentação do programa Alô Comunidades, agradecer a todos vocês que de uma forma ou de outra estão aí na audiência, estão na participação também, ao vivo, através das mensagens. Olha, eu vou pedir aqui desculpa. Se caso eu deixar alguém... Nossa, e tem bastante, né? Eu não sei se eu vou conseguir tudo. Mas eu quero aqui deixar um abraço para Nena dos Santos e Neta Maria, Liversina Sanzovo, Ana Maria da Fazenda Londrina, Zilda Aparecida Pedro. Está aí no carinho da audiência. Está... Eu não vou conseguir atender vocês todos, tá? Mas amanhã eu faço o atendimento para vocês e aí a gente agradece a participação de vocês, tá bom? Porque a hora vai chegando e também vem aí o jornal, tá bom? Não posso avançar o próximo horário. Fraterno abraço, obrigado pelo carinho da audiência. Então eu sei que vocês têm esta compreensão também. Amanhã estaremos aqui a partir das 11h. Prometo que trago aqui uma oração para todos nós, tá bom? Fiquem com Deus, Deus nos abençoe. Em nome do Pai, do Filho e do Espírito Santo. Amém. Fraterno abraço. Canta para nós, Padre Zezinho, Um Certo Galileu.

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1: Quarta-feira, 17 de junho, festa dos santos Blasto e Diógenes. São dois santos mártires da antiguidade, venerados desde a Idade Média. Sabe-se que Brás era um tribuno, condenado por ser cristão em 269. O martírio de Diógenes está descrito na epígrafe do presbítero Marea. Abençoai, Senhor, a nossa amizade, a nossa partilha, e que o nosso alimento nos mantenha no santo serviço. Em nome do Pai, e do Filho, e do Espírito Santo. Amém. Um bom almoço e uma boa tarde.

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0: Olá, boa tarde.
1: Boa tarde para você que nos acompanha em Juína Região.
0: Quarta-feira, 17 de junho de 2026.
1: Vamos aos destaques do dia.
0: Abertas inscrições para o processo seletivo de contratação de brigadistas na região.
1: Jovens da Diocese de Juína já podem se inscrever para o Congresso da Juventude.
0: Talento de Juína no ciclismo é reconhecido com convocação para Campeonato Brasileiro.
1: Após 5 meses de cirurgia cesariana, a paciente relata ter encontrado objeto estranho dentro do seu corpo na região da cirurgia.
0: Na apresentação do Jornal do Meio Dia, William Ribeiro e Cidete Estrapazon.
1: E você também pode nos acompanhar através da internet, nosso site radionazaredejuina.com.br ou pelo aplicativo.
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0: 12 horas e 8 minutos, o Brasil registrou uma redução de 15% nos casos de malária em 2025, um resultado que reforça os avanços das ações de prevenção, diagnóstico e tratamento da doença. Apesar da queda, as autoridades de saúde alertam que a vigilância e os cuidados continuam essenciais, especialmente nas regiões onde a malária ainda apresenta maior incidência.
3: O estado do Rio de Janeiro registrou 8 casos de malária este ano. Segundo a Secretaria Estadual de Saúde, todos são considerados importados, ou seja, contraídos fora do estado, ou então com origem da infecção ainda não identificada, mesmo após investigação. O Brasil registrou em 2025 o menor número de casos de malária desde o fim da década de 70. Em relação ao ano anterior, a queda foi de 15%. Também houve redução importante, de 30%, nas formas mais graves da doença. Em nota, o Ministério da Saúde informa que as mortes por malária também diminuíram no país, com uma queda de 28%. Essa redução apareceu também em áreas consideradas prioritárias, como regiões de garimpo, onde houve queda de 18%, e em territórios indígenas, com recuo de pouco mais de 15%. No território Yanomami, que concentra mais da metade dos casos em áreas indígenas, a redução foi ainda mais expressiva. Os registros caíram 22% na comparação com 2024. Já as mortes tiveram uma queda significativa, chegando a 80%. O infectologista Marcos Vinícius da Silva, membro do Comitê de Medicina Tropical da Sociedade Brasileira de Infectologia, explica como os casos de malária são identificados.
4: O diagnóstico, ele é realizado através da pesquisa do parasita no sangue. Com um exame de sangue, se consegue chegar ao diagnóstico de qual é o tipo de malária e introduzir o tratamento mais adequado.
3: O médico enumera os sintomas da doença, que podem ser comuns a outras enfermidades, daí a importância do exame.
4: Febre alta, dor de cabeça, náusea, pode dar vômito, diarreia, calafrio. E as principais formas de transmissão da malária, através da picada do mosquito, do anofelino, e também pode ter transmissão da mãe para o feto ou para a criança durante a gestação.
3: Ainda segundo o Ministério da Saúde, a redução de mortes por malária no Brasil é reflexo de medidas como o uso ampliado da tafenoquina, medicamento usado no tratamento da malária. Outra novidade foi o início da oferta da versão infantil do medicamento, a tafenoquina pediátrica, que começou a ser distribuída em março de 2026, com prioridade para regiões indígenas. A malária ainda é um problema sério de saúde pública no mundo, principalmente em países de clima tropical e subtropical. Da Rádio Nacional, no Rio de Janeiro, Tatiana Alves.
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1: A previsão para quarta-feira indica tempo instável em grande parte da região centro-oeste do país. O sol aparece entre poucas nuvens e favorece a elevação das temperaturas ao longo do dia, enquanto áreas sob influência da umidade proveniente da Amazônia ainda registram maior cobertura de nuvens e possibilidade de chuva isolada.
0: Em junho, na quarta-feira, é de sol com aumento de nuvens à tarde e pancadas de chuva à noite. Temperatura mínima de 20 graus e máxima de 31 graus. A umidade relativa do ar se mantém entre 60% e 96%.
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0: 12 horas e 13 minutos, o processo seletivo aberto pelo Corpo de Bombeiros Militar de Mato Grosso para a contratação de brigadistas temporários oferece 150 vagas distribuídas em 29 municípios do estado, entre eles Aripuanã, Coniza, Juara e Castanheira. Os profissionais selecionados irão reforçar as ações da prevenção e combate aos incêndios florestais durante o período de estiagem.
8: Estão abertas as inscrições do processo seletivo para contratação de brigadistas para o município de Castanheira, bem como também Aripuanã e demais municípios aqui da região. Importante destacar que este ano, Juína não tem vaga disponível. Então, os interessados deverão procurar aqui o Corpo de Bombeiros e o major, que é o comandante da 14ª IBM, que responde por toda essa região noroeste, vai trazer mais detalhes sobre esse processo seletivo.
9: Estamos com o edital aberto para a contratação de brigadistas de incêndio florestal temporário. As vagas, elas estão destinadas, né, para a nossa região no município de Castanheira, Aripuanã, Coniza e Brasnorte, onde nós teremos, né, a divulgação dessas nossas vagas, né, para para a contratação de brigadistas, né. As vagas estão abertas a partir do dia 16 de junho até o dia 20, onde pode estar ou procurando o Corpo de Bombeiros aqui no município de Juína ou a Prefeitura Municipal de Castanheira, né, lá em Castanheira. Eles trabalharão na região no polo de Castanheira, né, então teremos uma base descentralizada naquele respectivo município. Esses brigadistas, eles têm que, os candidatos, maior que 18 anos até 50 anos e passarão a um teste de aptidão física, que consta, né, caminhadas de 2.600 metros para o feminino 36 minutos e o masculino 30 minutos, né? Caráter classificatório e eliminatório, além de documentações comprobatórias, né? De CNH, se já tem ou possui ali a formação de brigada, né, de incêndio florestal, né? Tudo isso daí corrobora aí com o candidato.
8: Qual o período de duração?
9: Ele durará ali a partir do 1º de julho, passará por uma capacitação, né? A partir do 1º de julho até setembro, né, onde ele será considerado ali o contrato dele, podendo ser prorrogado até o mês de outubro. Lembrando também que o quadro de trabalho deles, 12 horas por 36 também.
8: De que forma os interessados podem fazer a inscrição, Maicon?
9: Ele pode estar deslocando aqui para o Corpo de Bombeiros, né, aqui no município de Juína, né, no período ali das 8 da manhã até as 11 e também das 13 às 17 horas, ou em Castanheira teremos também um pessoal lá, uma guarnição nossa, recebendo essas inscrições também.
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1: Mais acesso à saúde e fortalecimento da rede de atendimento. A ampliação da tabela SUS Mato Grosso vai permitir o aumento da oferta de procedimentos, consultas, exames e cirurgias em diversas regiões do estado.
10: Mato Grosso ampliou as ações para reduzir a fila de espera por cirurgias, consultas e exames eletivos com a criação da tabela SUS Mato Grosso. A iniciativa da Secretaria de Saúde do Estado, que entrou em vigor em maio deste ano, faz parte da segunda fase do programa Fila Zero na Cirurgia e aumenta os valores pagos por procedimentos realizados por hospitais, clínicas e outros prestadores de serviço da rede pública conveniada no estado. De acordo com o secretário de Saúde de Mato Grosso, Juliano Melo. A nova tabela vem ampliando a oferta de atendimento de saúde para a população.
11: A gente traz essa tabela SUS, onde os valores de aproximadamente 550 procedimentos que compõem essa tabela SUS Mato Grosso inicialmente, eles já trazem procedimentos de média e de alta complexidade com valores diferenciados e característicos do mercado aqui do estado. Então, são valores que acrescentam de 3, em alguns casos, até 7 tabelas SUS, tá? Porque é o valor que o mercado hoje consegue executar esses procedimentos.
10: Com uma tabela mais atrativa do que a nacional, o número de procedimentos contemplados pelo programa aumentou de 466 para 556 e o volume de atendimentos cresceu 300% no primeiro semestre deste ano, em comparação com o ano passado. Ainda segundo o secretário de Saúde, Juliano Melo, o número de prestadores de serviço também cresceu desde a nova tabela SUS Mato Grosso.
11: Uma vez que a gente consegue ter valores de mercado, a gente consegue atrair novos prestadores, né? Então, a gente conseguiu, nesse período do Fila Zero, por que o Fila Zero? Porque o Fila Zero é um programa de cirurgia eletiva e que agora, com a tabela SUS Mato Grosso, reconhece os valores que a gente praticava, né? Então, a gente conseguiu atrair aí mais de 80 novos prestadores, tá? A partir do momento que a gente consegue ter valores de diferenciado. Então, essa tabela SUS Mato Grosso hoje abriu a possibilidade de a gente ter praticamente 80 novos prestadores para absorver a demanda de cirurgias, consultas, exames.
10: Desde a implantação do programa Fila Zero, já foram realizados mais de 667 mil procedimentos de saúde em Mato Grosso. Nesse período, o tempo médio de espera dos pacientes caiu de 77 para 45 dias, uma redução de 41%. A meta para esta nova etapa do programa é realizar mais 588 mil procedimentos em todo o estado. Reportagem Tiago Vital.
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0: 12 horas e 19 minutos, a ansiedade tem se tornado um dos principais desafios de saúde entre adolescentes. Dados recentes mostram que a taxa de hospitalização realizada ao transtorno aumentou quase 10 vezes entre 2015 e 2024, acendendo um alerta para famílias, educadores e profissionais da saúde. O crescimento dos casos reforça a necessidade de atenção aos sinais de sofrimento emocional, ao acesso a tratamento adequado e à promoção da saúde mental entre os jovens.
12: Na Amigos da Comunidade, a conversa em grupo com o psicólogo acontece toda semana. É nela que os adolescentes atendidos falam sobre as dificuldades e as alegrias da vida. Um assunto é recorrente: a ansiedade.
13: Ficado um ano afastada por motivos de saúde mental.
14: Desde pequena eu sempre tive ansiedade e ano passado eu tive um afastamento por saúde mental e dentro das situações que eu passava, a ansiedade era uma delas e era muito forte mesmo.
15: Eu era uma pessoa muito trancada dentro de mim, minha mãe mesmo falava: você é muito trancada, você não fala, você não reage. As minhas coisas eram ficar travada, porque eu travava. Eu não conseguia entender o que acontecia.
12: Além das rodas de conversa, a ONG oferece psicoterapia gratuita e oficinas. Para muitos desses jovens, é o único suporte disponível.
16: A gente dá esse apoio, então, entre a juventude, quando eles conseguem falar sobre os temas, as dificuldades que eles têm, né, em conjunto, um se apoiando ao outro, também a gente percebe, né, essa evolução. Nós temos ferramentas como musicoterapia, arteterapia, que também ajuda aí nos nossos jovens.
12: Esse trabalho faz ainda mais sentido diante de um dado preocupante. Um levantamento do Instituto de Estudos de Saúde Suplementar mostra que as internações por ansiedade entre adolescentes de 10 a 19 anos cresceram quase 10 vezes entre 2015 e 2024. O estudo analisou 10 anos de dados de planos de saúde e mostrou que as internações passaram de cerca de 1 a cada 100 mil beneficiários para mais de 9 a cada 100 mil. Ainda segundo o estudo, a média anual de internações de adolescentes do sexo feminino é quase 4 vezes maior que do sexo masculino.
17: A gente tem alguns dados mais recentes relacionando o uso de mídias sociais, um uso muito passivo dessas mídias, de uma forma muito intensa, com muito tempo de tela, relacionado ao aumento dos adoecimentos, né? E aí, esse é um dado específico para meninas, inclusive. Então, tá todo mundo usando muito celular, claro, né? As meninas e os meninos, mas para as meninas isso tem sido o maior fator do adoecimento.
12: O cenário não se limita aos beneficiários de planos de saúde. Segundo o Ministério da Saúde, os atendimentos de adolescentes por ansiedade na rede pública subiram de cerca de 22 mil em 2022 para mais de 24 mil em 2024. A internação é o último recurso e acontece apenas quando o jovem se coloca em risco e o tratamento ambulatorial já não é suficiente. Por isso, o desafio é garantir que o cuidado aconteça antes de chegar a esse ponto.
17: Acompanhar com psicólogos, psiquiatras, às vezes se é necessário outros profissionais, né, incluir também no plano terapêutico.
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1: 12 horas e 22 minutos e a Juventude Católica da Diocese de Juína já tem encontro marcado para um dos maiores eventos juvenis da região, o Congresso da Juventude 2026. Juventude em Movimento acontecerá entre os dias 14 e 16 de agosto em Juína. As inscrições estão abertas e são feitas exclusivamente de forma online, como explica o assessor do setor Juventude, Padre Alessandro Di Lelli.
18: As inscrições já estão abertas, né, no site do Congresso, um site próprio. Tem um QR Code no Instagram nosso do Setor Juventude. O Congresso acontecerá nos dias 14, 15 e 16 de agosto, aqui no Centro de Eventos da Diocese de Juína, anexo ao Colégio São Gonçalo. E essas inscrições já estão abertas até o dia 10 de julho. Só que até o dia 10 é para quem quer comprar com a camiseta, né? A inscrição com a camiseta era R$ 80 e depois a inscrição sem a camiseta, que vai permanecer abertas até bem perto do Congresso, será sem a camiseta, né? Para aqueles que desejam adquirir uma camiseta do Congresso, própria para o Congresso da Juventude, faça a inscrição até dia 10 de julho.

0: Que esse evento vai aí movimentar toda a diocese, né, padre? Como o senhor mesmo disse, aqueles que são de outros municípios e desejam participar, que já se organizem com antecedência, né?
1: Isso mesmo. É um evento diocesano, então desde Brás Norte até a paróquia do Guariba pode se organizar para vir participar, né? E lógico, como eu falei, falando com o padre, organizando a caravana, motivando outros jovens a vir participar conosco deste momento importante para nós. Os jovens do setor juventude já estão há 2 anos organizando reuniões e visitas nas paróquias, fazendo um momento de oração, de partilha, de dinâmica com os jovens, e agora vai ser o auge, que é o fechamento com o nosso Congresso da Juventude aqui em Juína, no mês de agosto.
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3: 12 horas e 25 minutos, a Assembleia Legislativa de Mato Grosso realizou mais uma reunião do grupo de trabalho responsável por acompanhar, promover estudos e propor medidas relacionadas à implementação dos Objetivos de Desenvolvimento Sustentável da Agenda 2030 da Organização das Nações Unidas.
4: A pauta da terceira reunião do grupo de trabalho dos ODS na Assembleia Legislativa foi sobre o custo social e ambiental da IA diante dos Objetivos de Desenvolvimento Sustentável da Agenda 2030 da ONU. O palestrante foi o advogado e professor Luiz Felipe Portela. Entre os vários pontos abordados, Portela destacou o custo social das inteligências artificiais, que dependem de trabalho humano, feito de forma precária e mal remunerada. Pessoas do mundo todo são recrutadas para servirem de mediadores, catalogando imagens e conceitos que servem de parâmetro para que as IAs reconheçam situações como a violência, por exemplo.
5: No Brasil, já existem pessoas que estão cadastradas nessas plataformas de microtrabalhos que tem uma remuneração muito baixa, menos de $2 por hora. Então, tem, até no exemplo que eu trouxe na apresentação, né, há brasileiros que estão tirando uma renda aí de R$500 por mês, trabalhando quase 8 horas, né, se dedicando a essas plataformas. E muitas vezes é importante não só a remuneração, mas pensar no tipo de dados que eles estão sendo expostos. E essas pessoas acabam tendo contato e ficando ali 8, 9 horas vendo vídeos de extrema violência para treinar a inteligência artificial, para falar o que, que é um soco, o que, que é uma facada, o que, que é aquele ato de violência, acaba tendo um impacto na vida dessas pessoas. Então aquela remuneração que ela recebe, além de baixa, ela não é constante, não gera uma profissão e ainda por cima a pessoa fica com consequências psicológicas.
4: Outro ponto abordado na análise do palestrante foram as violações dos direitos humanos no contexto do uso da IA, o que ele chamou de racismo do algoritmo ao se referir a respostas da inteligência artificial com viés discriminatório. E mostrou exemplos quando pediu para uma IA imagem de uma faxineira e recebeu a foto de uma mulher negra limpando a casa. E em seguida, a mesma IA forneceu a foto de uma mulher branca de traços europeus quando ele pediu imagem de uma mulher rica. Um item que chamou a atenção da relatora do grupo de trabalho.
6: Quando nós falamos do racismo, nós estamos falando de discriminação, nós temos que fazer uma observação que nós precisamos de uma legislação pertinente para fiscalizar quem é que está criando esse padrão, algoritmo que gera discriminação. Porque como foi estudado aqui e explanado, quem vai gerando esse padrão algoritmo é o conhecimento social. Então a própria sociedade vai alimentando a inteligência artificial e logo também ela vai alimentando com essa questão de discriminação racial e quem vai ser responsável por isso.
4: Inteligência artificial é um instrumento que facilita o nosso dia a dia, sem sombra de dúvidas, mas que também gera prejuízos inimagináveis. Um deles é o altíssimo consumo de energia elétrica, equivalente muitas vezes ao de países inteiros. E para isso, fontes como de antigas usinas a carvão, que já estavam fechadas há muito tempo, estão sendo reativadas agora para atender exclusivamente a esses novos data centers. Outro consumo que a gente nem imagina é a quantidade de água suficiente para resfriamento desses equipamentos. São cerca de 3 milhões a 5 milhões de litros por dia. Isso daria para suprir cidades entre 10 mil e 50 mil habitantes.
5: Trazer para dentro da Assembleia Legislativa, trazer para dentro do Legislativo, essa discussão é importante também porque o Legislativo, o Estado, ele não pode ficar correndo atrás para ficar emendando esses problemas mudanças que essa nova ferramenta vai trazer para a sociedade. É importante já se antecipar para tentar mitigar esses efeitos.

0: Né? Faz parte, eu acredito, da atuação legislativa pensar do ponto de vista de adiantar esses potenciais efeitos e tentar mitigar agora no presente com legislação competente.
1: Cabe a gente aí estudar, discutir para que isso se desenvolva de forma sustentável, de forma que respeite nossos direitos também. Né? Então, um tema bastante importante, a gente vai aí tomar conhecimento, a entender um pouco mais do que ele apontou para a gente, né, de informações, indicações que a Assembleia pode aí, trazer para a questão de fiscalização, de acompanhamento da casa aqui no Mato Grosso, né, lógico. E o grupo de trabalho tem esse objetivo, né, trazer as discussões e para a gente depois botar isso em prática, não ficar só nas discussões.
2: A próxima reunião do Grupo de Trabalho sobre os Objetivos de Desenvolvimento Sustentável da Agenda 2030 em Mato Grosso ficou marcada para o dia 17 de agosto.
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4: 12 horas e 30 minutos, a gente faz um rápido intervalo, voltamos na sequência trazendo mais notícias.
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15: 12:37, o que deveria ser apenas a recuperação de uma cesariana acabou se transformando em preocupação e indignação. 5 meses após o procedimento, uma mulher afirma ter encontrado um objeto estranho em seu corpo, justamente na região da cirurgia. Acompanhe a reportagem.
16: A nossa equipe de reportagem está aqui no Hospital Municipal Ideu Sacuno, onde nós recebemos uma denúncia de uma paciente que fez uma cirurgia de cesariana no mês de janeiro. Desde então, algumas complicações apareceram no decorrer desse período na sua cirurgia. Ela procurou o posto de saúde, passou por médicos, fez alguns exames e também um ultrassom que identificou um objeto estranho. Em sua pelve, na região da cirurgia. A partir daí, ela buscou o atendimento. E o que mais preocupou essa paciente foi que durante um processo de drenagem, feito ali durante a limpeza do local da cirurgia, saiu uma espécie de uma fita de um tamanho considerável. Desde então, a paciente buscou o atendimento médico aqui no hospital, mas, segundo ela, acabou demorando receber esse atendimento. Nós conversamos com ela, que fez um relato desde o processo da sua cirurgia.
17: Até um certo momento eu não tinha percebido que tinha problema, né? Até ontem, porque saiu esse... Dizem que é o dreno que ficou esquecido lá dentro. Só que daí vai fazer quase 5 meses que eu ganhei o neném. Aí, tipo assim, todo tempo, todo dia saindo líquido. E, tipo assim, eu gastei horrores com absorvente para não poder molhar a roupa, né? Aí, desde então, eu estou só usando absorvente para estancar o líquido. Aí eu recorri ao postinho de saúde, aí fizeram a drenagem. E até então, quando eu fui, estava infeccionado. E até hoje está infeccionado, porque semana passada eu passei pela doutora Bárbara, daí ela olhou e estava com um odor, né? Aí, e ontem eu fazendo a drenagem. Tipo assim, não lembro se foi sábado ou domingo. Na minha cirurgia eu vi um trenzinho branco. Só que eu achei que era por causa do líquido, né? Aí eu até mexi, senti meio durinho. Aí beleza, fiz a drenagem, fiz a limpeza, tudo certinho. Aí quando foi ontem de noite, fui tomar banho. Aí eu fui fazer a drenagem e a limpeza, certo? Aí eu vi que tava maior esse trem branco. Aí eu peguei e fui apertar pra fazer a drenagem. E saiu de uma vez, junto com sangue e tudo. E daí, tipo assim... Eu queria saber uma resposta. Por que que eles deixam isso? Porque, tipo assim, o que eu fiquei sabendo, que a doutora Flávia, eu já sou a terceira pessoa que ela faz isso. E tem alguma negligência médica, entendeu? Aí, tipo assim...
18: Na hora que você chegou aqui, após toda essa situação, procurou atendimento, como que foi a sua recepção aqui no hospital, o atendimento? Eles falaram para você conversar com a doutora ou com a coordenação do hospital?
17: Pois bem, quando eu cheguei aqui, semana passada eu fiz a ultrassom. Daí a doutora Bárbara, ela me passou um papel que era só chegar aqui na recepção e falar aqui para mim, mostrar a ultrassom para ela. Eles não queriam me atender. Eu expliquei, falei, aí mandaram ele na regulação. Aí eu falei, conversei com a regulação e falei o que tinha acontecido comigo, que tinha saído esse treino da minha cirurgia. Aí mandaram eu ir na recepção, onde deu pra mandar eu lá pra cima. Aí, até então, mandaram eu esperar, a triagem foi rápida, só que desde que eu tô ali em cima, esperando. E não deixaram eu subir com o neném. Aí, tipo assim, como meu filho mama só no peito, eu peguei desse aqui baixo e peguei ele. Qualquer coisa, se alguém falasse alguma coisa, eu desci o barraco. Porque, tipo assim, não dá pra me deixar um menino aqui chorando. Cheguei aqui, tava mó barraco o menino, chorando já. Desesperado, querendo leite. Aí eu peguei ele e veio ele pra cima.
16: Tá, e fala pra gente sobre o atendimento médico que você recebeu. Você chegou a fazer algum ultrassom? Apareceu que tinha algo na sua cirurgia?
17: Fiz a ultrassom, sim. Fiz quarta-feira, se eu não me engano, a ultrassom. E deu lá, só que, tipo assim, o médico... Eu tenho até a foto da ultrassom, que a ultrassom não tá comigo. Pegaram e subiram lá pra cima com a ultrassom. Lá no laudo mostra que tipo um fio de sutura. Aí colocaram ponto de interrogação, porque não saberia dizer. Só que eu tava olhando a ultrassom hoje cedo e tem um risquinho branco lá, tipo uma linha, uma coisa que eles falaram. Daí eu deduzi que seria isso que saiu de mim ontem.
16: Conversamos também com a mãe da paciente, que demonstrou indignação pelo fato de sua filha ter passado por todo esse processo, tendo aí um risco de, inclusive, ter complicações e também infecção generalizada. Visto que esse corpo estranho, identificado como uma possível fita, algo nesse sentido, estava ali dentro da cirurgia de sua filha.
19: Minha filha teve neném no dia 30 de janeiro, né? Com a doutora Flávia. E a cirurgia dela nunca sarou, né? E a gente achando, até muitas vezes dei bronca nela, achando que ela tivesse comendo alguma coisa remoso, fazendo alguma extravagância, né? E nunca sarou. E nunca sara. Mas a gente sempre preocupado com ela. E daí, quando foi ontem, né, ela conversando com as enfermeiras lá do postinho, do módulo 6, elas explicou para ela como fazer um dreno em casa, ela fez, e saiu uma pita, sei lá como que eu vou dizer, né? Tem as imagens, ela trouxe, está ali com ela. E daí a menina veio para cá cedinho com o neném, chegou aqui, eles não queriam deixar o neném entrar, o neném mama no peito, né? E eles não queriam deixar entrar. E ela fala, ninguém atende ela, ninguém atende, só manda esperar. E aí agora a gente quer uma resposta do hospital. A gente vai entrar, sim, com processo contra médico, hospital, seja lá quem for. Porque, gente, isso poderia causar uma infecção generalizada, né? Causar até a morte. E daí? A médica ia ficar por isso mesmo? O hospital vai ficar por isso mesmo? A gente quer uma resposta, né? Cadê prefeito? Cadê o vereador que não corre atrás, que não fiscaliza? Gente, quem paga o salário desse povo? Dá vontade de falar palavrão, mas eu não vou falar por respeito aos outros, né? Mas dá vontade de falar, dá vontade de xingar, dá vontade de descabelar, gritar. Eu vim disposta a fazer qualquer coisa, porque é minha filha, e pela minha filha, meus filhos, eu faço qualquer coisa. Então, assim, a gente quer uma resposta, a gente quer que, né, já fiquei sabendo, não vou citar, mas já fiquei sabendo de outras situações. Mas, gente, olha, eu tô aqui tremendo de raiva, que se eu pudesse, eu não nego, não. Eu partia para cima, eu pegaria pelo pescoço e a gente quer resposta.
16: A direção do Hospital Municipal prontamente atendeu assim que soube do ocorrido e encaminhou a paciente para receber atendimento médico. Nós conversamos com o diretor do Hospital Municipal, que fez um relato sobre como será o processo após o atendimento da paciente.
20: Tomamos ciência agora pela manhã, né, dessa denúncia, acolhemos a paciente de imediato aqui no hospital, está com o nosso corpo clínico, está fazendo a verificação do ocorrido e, como eu disse, né, a partir do momento que tomamos ciência, a gente vai apurar agora com o corpo clínico e com a parte da direção do hospital para tomar as providências necessárias sobre esse caso.
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22: Comércio caiu 1,5% em abril e interrompe sequência. Queda é puxada por combustíveis.
23: O comércio brasileiro registrou queda de 1,5% entre março e abril, puxado principalmente pela redução nas vendas de combustíveis. O resultado interrompe uma sequência de 3 meses seguidos de crescimento e representa o pior desempenho desde junho de 2022. De acordo com o gerente da pesquisa, Cristiano Santos, o varejo restrito, que mede o consumo básico das famílias, apresentou uma alta tímida na comparação com abril do ano passado, mas com desempenho melhor frente a outros períodos.
24: Mesmo com o recuo na margem, na comparação com abril de 2025, o varejo ainda cresceu. Cresceu 1,0% e acumulou uma alta de 2,0% no ano e de 1,5% nos últimos 12 meses.
23: Os números fazem parte da pesquisa mensal do comércio, divulgada nesta terça-feira pelo IBGE. Entre os 8 segmentos analisados, 6 apresentaram queda nas vendas na passagem de março para abril. O destaque negativo foi o grupo de combustíveis e lubrificantes, com retração de 6,2%. Esse desempenho reflete, em parte, o impacto do conflito no Oriente Médio, que pressionou os preços dos combustíveis em escala mundial e afetou diretamente o consumo. Outros setores também tiveram desempenho negativo, como artigos de uso pessoal e doméstico, equipamentos de informática e comunicação, além de móveis e eletrodomésticos. Por outro lado, 2 grupos registraram crescimento: hiper e supermercados, com alta de 1,3%, e livros, jornais e papelaria, que avançou 1,1%. No varejo ampliado, que mede o ânimo do crédito e de investimentos imobiliários e automotivos, também houve queda de 0,7% entre março e abril. Ainda assim, o indicador mostra aumento de 1,8% no acumulado de 12 meses. Com informações da Agência Brasil da Rádio Nacional no Rio de Janeiro, Tatiana Alves.
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15: Até o fechamento desta edição, a arroba do boi gordo estava em R$ 329,83, a vaca gorda R$ 304,12 e o dólar em R$ 5,08.
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15: Ainda falando sobre economia, preço médio do aluguel residencial desacelera, mas supera a inflação de maio.
0: O preço médio do aluguel residencial desacelerou no quinto mês do ano. É o que aponta o indicador que acompanha a variação dos preços de locação de apartamentos prontos em 36 cidades brasileiras, sendo 22 capitais, com base em informações de anúncios na internet. O chamado índice Fipzap registrou uma alta de 0,85% no mês passado, percentual menor que a variação de 1,04% registrada em abril. Por outro lado, o resultado mensal superou a variação média dos principais índices inflacionários do país. O IPCA, medido pelo IBGE e considerado a inflação oficial do país, ficou em 0,58%. E o IGPM, medido pela FGV, subiu 0,84% no mesmo período. No acumulado do ano até maio, o índice Fipzap de locação residencial apresentou alta de 4,40%. Percentual que também supera os 2 indicadores inflacionários citados. Na média, considerando as 36 cidades monitoradas, fechar um novo contrato de aluguel residencial chegou a custar R$ 53,35 por metro quadrado em maio. Analisando as 22 capitais monitoradas, a que fechou o mês apresentando o metro quadrado mais caro do aluguel para moradia foi São Paulo, R$ 64,67 na média. Logo atrás aparecem Recife, Belém e Florianópolis, com o valor do metro quadrado também superando os R$ 60,00. Já Teresina e Campo Grande foram as capitais com o metro quadrado mais barato no mês passado. Na média, um apartamento para moradia custou cerca de R$ 31,00 por metro quadrado, um pouco mais, um pouco menos, para o inquilino novo nas capitais do Piauí e do Mato Grosso do Sul. Da Rádio 2, Milena Abreu.
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22: 12 horas e 50 minutos, após conquistar o Campeonato Estadual de Ciclismo na categoria MTB, a atleta Ayla Monique Silva Almeida foi convocada pela Federação Mato Grossense de Ciclismo para representar Mato Grosso e o município de Juína no Campeonato Nacional que ocorrerá em Brasília. A nossa equipe conversou com a atleta, que falou sobre a alegria e expectativa para este momento.
1: Uma honra, né? Um orgulho poder ter sido convocada pela Federação Mato Grossense de Ciclismo para representar não só o nosso estado,
2: estado, mas também o nosso município, a nossa região. A gente que vem se dedicando com bastante foco, disciplina, se empenhando ao esporte, é uma forma então de reconhecimento para poder levar o nome do esporte, mas também de buscar experiência e evoluir enquanto atleta.
3: Como que foi para você receber essa convocação?
2: Ah, foi um pouco uma surpresa, né? Pela experiência, mas ao mesmo tempo gratificante pelo reconhecimento, pelo preparo que eu venho tendo e pela dedicação ao esporte.
3: Como que vai ser esse campeonato lá?
2: A Copa da Federação é uma Copa a nível nacional, então ele reúne 5 atletas de cada estado, representando as federações. Então ela acontece no autódromo, é um circuito de 60 km, no domingo, dia 21, com largada às 9 horas da manhã.
3: Quem quiser te assistir, acompanhar você lá, vai ter alguma transmissão? Como que vai funcionar?
2: Sim, provavelmente, né, o canal, né, do Instagram, do YouTube da Federação Brasileira de Ciclismo deva transmitir. Então a gente pode estar divulgando aí para o pessoal acompanhar e prestigiar, mesmo que à distância.
3: E para um evento tão importante desse, qual que é a sua expectativa?
2: Bom, eu vou para competir, né? A gente já vem se dedicando há um tempo aí, mas o principal objetivo é para buscar experiência, para fortalecer o ciclismo mato-grossense, principalmente a modalidade feminina, para o próximo ano aí a gente ir para competir de igual para igual.
3: Ayla, para que você pudesse também ir até lá, existem pessoas que estão contribuindo para isso, né?
2: Sim, com certeza. Quero aqui agradecer, né, a Prefeitura, em nome da Secretaria de Esporte, em nome do secretário Alberto, que estão nos apoiando, incentivando para viabilizar a nossa ida até Brasília, também ao Rigotti Construtora, que está me apoiando, me patrocinando, a Associação Juinense de Ciclismo, que vem incentivando os atletas locais, como também construindo eventos, né, para proporcionar um incentivo ao esporte local aqui no município, e ao Toto, aí, meu parceiro, que mediou essa galera para estar me apoiando e me patrocinando também.
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15: E quase no último dia da primeira rodada, uma equipe América do Sul finalmente venceu uma partida na Copa do Mundo de 2026. A Argentina ganhou de 3-0 da Argélia, com 3 gols de Messi, trazendo a primeira vitória dos classificados do continente e fazendo o craque alcançar recorde de gols em Copas do Mundo.
4: Dia dos craques na Copa do Mundo. Com 2 gols do astro Mbappé, a França provou que é favorita ao título ao vencer Senegal por 3-1. A Noruega goleou o Iraque por 4-1 com direito a 2 gols do artilheiro Haaland. Ao lado do alemão Miroslav Klose, Lionel Messi se tornou o maior artilheiro das Copas com 16 gols ao marcar 3 vezes na vitória da Argentina sobre a Argélia por 3-0. A Áustria bateu a Jordânia também por 3-1. A seleção brasileira treinou com a presença de familiares e Neymar no campo pela primeira vez nos Estados Unidos. O lateral Douglas Santos falou dos erros contra Marrocos e da busca pela recuperação contra o Haiti.
5: Poderia ter jogado muito melhor do que a gente jogou, isso é fato. Poderíamos ter começado o jogo muito mais intenso do que a gente começou, ter ali dominado mais os espaços do campo, que muitas das vezes ali no primeiro tempo a gente deixou a desejar, mas que a entrega, a vontade, ela não vai faltar nunca, ainda mais falando de seleção brasileira, de Copa do Mundo, mas que eu acho que a qualidade em si, creio que 90 minutos faltou um pouco. Mas que a gente com certeza irá controlar a ansiedade, controlar a emoção, sabendo que a estreia passou e de que agora nós temos que fazer o algo a mais já no próximo jogo contra o Haiti.
4: Nesta quarta-feira, a bola rola para 4 partidas: Portugal de Cristiano Ronaldo e República Democrática do Congo, Inglaterra e Croácia, Gana e Panamá, Uzbequistão e Colômbia. Da Rádio Nacional em Brasília, Bruno Mendes.
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22: E essas foram as notícias de hoje.
15: O Jornal do Meio Dia é uma produção da Fundação Rádio TV Educativa de Juína.
22: Apresentado por mim, William Ribeiro e Cidete Estrapazon.
15: Produção de Lucas Gomes, Marcos Nonato e Rose Zimpio.
22: Em seguida, o Evangelho do Dia e logo após o programa Tarde Total. Boa tarde.
15: Boa tarde.
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1: Amados irmãos e amadas irmãs, naquele tempo disse Jesus aos seus discípulos: ficai atentos para não praticar a vossa justiça na frente dos homens, só para serdes vistos por eles. Caso contrário, não recebereis a recompensa do vosso Pai que está nos céus. Por isso, quando deres esmola, não toques a trombeta diante de ti, como fazem os hipócritas nas sinagogas e nas ruas, para serem elogiados pelos homens. Em verdade vos digo, eles já receberam a sua recompensa. Ao contrário, quando deres esmola, que a tua mão esquerda não saiba o que faz a tua mão direita, de modo que a tua esmola fique oculta. E o teu Pai, que vê o que está oculto, te dará a recompensa. Quando orardes, não sejais como os hipócritas, que gostam de rezar em pé nas sinagogas e nas esquinas das praças, para serem vistos pelos homens. Em verdade vos digo, eles já receberam a sua recompensa. Ao contrário, quando tu orares, entra no teu quarto, fecha a porta e reza ao teu Pai que está oculto. E o teu Pai, que vê o que está escondido, te dará a recompensa. Quando jejuardes, não fiqueis com o rosto triste como os hipócritas. Eles desfiguram o rosto para que os homens vejam que estão jejuando. Em verdade vos digo, eles já receberam a sua recompensa. Tu, porém, quando jejuares, perfuma a cabeça e lava o rosto, para que os homens não vejam que tu estás jejuando, mas somente teu Pai, que está oculto. E o teu Pai, que vê o que está escondido, te dará a recompensa. Queridos amigos e amigas, durante o tempo da Quaresma, a Igreja pede que vivamos intensamente o jejum, a oração e a esmola, caridade, tripé que nos ajuda a elevar o espírito e alcançar a santidade. Mas não é apenas durante a Quaresma que devemos exercitar esse tripé. Por isso, a liturgia nos propõe o Evangelho de hoje em pleno tempo comum. Esses são sinais externos de algo que devemos viver internamente. Por isso, devem ser praticados com autenticidade e sinceridade, com generosidade e humildade. Caso contrário, perdem o sentido e não produzem o fruto esperado. Senhor Jesus Cristo, dá-nos a graça de viver sempre o jejum, a esmola e a oração.

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tarde, boa tarde. Uma super boa tarde pra você que acompanha a programação da Rádio Maria de Nazaré. Tô chegando com o nosso Tarde Total nessa tarde de quarta-feira, hoje 17 de junho de 2023. E aí, tá tudo bem? Tá tudo certo? Como é que foi a sua manhã? Tudo certinho? Tudo legal? Eu espero que esteja tudo 100% com você. Se não tiver, se não foi aquela manhã assim maravilhosa, é triste não, a gente tá começando a nossa tarde, tá bom? E vai ser sim, uma tarde maravilhosa, uma tarde super produtiva. Cheia de boas novas. Que o Senhor abençoe a cada um de nós.

Começar o programa cumprimentando com muito carinho você de Castanheira, você de toda a região, Pessoalina Morena, Juruena, Ariponã, Conija, Cotriguaçu, Consilvã, Guariba, né? A gente tem ouvintes também, ó, se eu não falo o nome da sua cidade, você manda aqui pra mim a mensaginha, 6635662702, fala, Sandrinha, você tá esquecendo de falar da nossa cidade aqui, ó. Aí você manda mensagem, tá bom? Vou anotar aqui pra sempre mandar um alôzinho. Quero cumprimentar os meus ouvintes de Brasnorte, toda a região. Galerinha de Juara, Porto dos Gaúchos. Enfim, você que nos acompanha através do nosso aplicativo, em outras cidades, em outros estados, em outros países também, né, Ivanete? Nós temos ouvintes, ó, lá nos Estados Unidos, nós temos ouvintes em Madrid, a gente tem ouvintes espalhados aí, né, na Itália também, lá em Verona, enfim, em outros países também temos muitos ouvintes que nos acompanham através do nosso aplicativo. Estamos online para o mundo todo.

as suas bênçãos nessa tarde de quarta-feira sobre a vida de todos os nossos ouvintes. E olha, já tem um recadinho aqui do Luiz Carlos Barbosa. Olha, atenção, o Luiz, ele pediu pra gente anunciar aqui que ele perdeu, né, a sua carteira na festa lá da Catedral Sagrado Coração de Jesus, né? Se alguém encontrou a carteira contendo os documentos pessoais e cartões de banco do Luiz Carlos Barbosa da Silva, por gentileza, vocês podem deixar aqui na Rádio Maria de Nazaré ou entrar em contato com ele no 99901-8407.

0: Total Terra Seca, 13h11 agora. Hoje, quarta-feira, dia de feira aqui na nossa cidade. Quero cumprimentar os nossos amigos feirantes, todos vocês que fazem parte da agricultura familiar do nosso município. Vocês estão me dando carona, se deslocando aí para a feira municipal.
1: Só você.
0: Uma ótima tarde, boas vendas para vocês.
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0: Eu quero mandar um alôzinho para dona Cristina Ramírez, que está chegando por aqui. Tudo bem, dona Cris? Beijinho para a senhora, viu? Seja bem-vinda no programa Tarde Total. A Ivanete Almeida também está ligadinha. Um alôzinho também para Vanderlúcia Dias, Hilda, lá do, da comunidade Santo Isidoro, no Parque Laranjeiras. A Ana, lá na Fazenda Londrina, também ligadinha. A Liversina, a Nena, seu Pedro, Cleuzinho Araújo. Alô, Padre Jânio, tudo certo? Pessoal na paróquia Santo Antônio em Castanheira. A dona Cecília Nunes, dona Cleusa Rosa, Loide. A Maria Souza Lucas também, tá ligada comigo? De Laura Ribeiro. Eita, Rádio Maria de Nazaré, a rádio dos melhores ouvintes. A Irene Ferreira Lino, também minha amiga Josefa Barreiro. Dona Inês.
2: Você tem essa mania boba.
0: Já chegou o momento pagode aqui do nosso Tarde Total.

17 de junho, nós temos um aniversariante por aqui, hein? O seu Oscar Batista Saboy hoje completa mais um ano de vida. Seu Oscar, olha, parabéns, viu? Felicidades ao senhor, aos nossos aniversariantes de hoje. Nossa gratidão a todos os sócios do Clube do Evangelizador.

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A canção com os Paralamas do Sucesso, Lanterna dos Afogados, 13h14 agora.

0: A Helena Felizardo tá ligadinha, acompanhando também aqui a programação da Nazaré, tudo certo. A Rosa Maria também ligadinha. Neuza Mariano, quero mandar um alôzinho pra Erika Vieira de Santana, que também tá ligada comigo.
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0: ver. Azildinha, tudo certo. Azildinha também acompanhando a gente. Professora Edith, tudo bem, Edith? Também ligadinha comigo, um beijo. Olha, quero cumprimentar as donas de casa, cumprimentar você que tá aí cuidando dos afazeres, lavando aquela louça após o almoço, né? E ouvindo aqui a programação da Nazaré, sejam todas bem-vindas. Dona Meralda também tá ligadinha, Angélica Rodrigues, Maria Alice, toda a família, João Paulo, tudo certo. O seu Marcelo lá do bairro Palmeiteira também tá ligado comigo, né? A Margarida Nascimento, a dona Marley dos Santos, a dona Lourdes, meus queridos amigos lá da Terra Roxa também, Silvânia Cita, tudo certo por aí, Sil, meu amigo Tiburcio, Ana, seu Luiz, Caio, Cauã, também toda a galerinha, né? Tio Negro, estão ligados acompanhando a gente. Mandar um beijo pra minha amiga Baixinha também, o seu Celso lá na Fazenda Cachoeira, estão ligadinhos, é a dona Célia, tá acompanhando a gente, a minha xará, a Sandra, né, enfim, a Nena, eita, são tantos os nossos ouvintes, e eu quero agradecer muito o carinho de vocês, logo, logo teremos a festa da colheita aí em Terra Roxa, né, vai ser nos dias 11 e 12 de julho, e você é um convidado especial, né, um evento que celebra a força do campo, o trabalho da nossa gente através do encontro da confraternização e da valorização das tradições, homenageando a terra, os produtores rurais e todos aqueles que ajudam a construir a história da nossa região, né? É uma terra fértil, é um lugares assim abençoados, né? Então, e um lugar também de gente trabalhadora, e eu quero cumprimentar cada um de vocês, né? E convidar todos aí para essa grandiosa festa. Já estamos aí na 7ª edição da Festa da Colheita, né? E você é um convidado especial.
1: 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Por isso resistindo.
0: A Dete Souza tá ligadinha, tudo bem, Dete? Acompanhando também aqui o programa. Nena, te mandei alôzinho pra Nena, né? Pessoal lá de Terra Roxa acompanhando a gente. A dona Lourdes da Silva Bach também tá ligada, né, dona Lourdes? Seu Luciano. Eita, esse povo todo vai ter a festa, com certeza, né? Lugar maravilhoso. Também o César tá ligadinho com a gente, tudo bem, César? A Juliana Aparecida, a Genuína, a Maria de Lourdes Moreno também, o seu Edivaldo Rig Magrão tá acompanhando o programa, seu Dinei, tudo certo, seu Dinei. E olha, quero cumprimentar a galera da rodagem, cumprimentar você que trabalha aí nos caminhões, da máquina pesada, né, sempre me dando carona, sempre ouvindo aqui a Nazaré FM, forte abraço para todos vocês, obrigada pelo carinho. E eu vou prosseguindo aqui com o nosso Tarde Total, e eu quero falar para você da Visual Ótica. 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

0: Nossa, te amo demais. Essa música é linda. Pra gente matar saudades dessa linda também. Se foi tão cedo, né? A gente vai trazer essa canção. Essa vai pra Mariana Rodrigues. Tá lá em Castanheira ligadinha comigo, né, Mariana? Ana Maria mandou mensagem aqui pra gente. Sandrinha, boa tarde. A próxima música oferece pra todos os ouvintes. Combinado. A Irene Ferreira Lino também ligadinha, como sempre. Beijo pra você, Irene. A Maria Alice também chega por aqui. Mandou mensagem pra gente. Deixa eu ver a Maria Alice antes de trazer essa música com a Marília Mendonça. Fala comigo, Maria.
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0: Oh, meu Deus, um beijo, Maria Alice. Obrigada pelo carinho, pela companhia. Tá bom aqui no programa Tarde Total.

Irã e Nova Zelândia fizeram um dos jogos mais movimentados da primeira rodada do Grupo G da Copa do Mundo de 2026 e empataram por 2-2 em Los Angeles. A seleção iraniana chegou a abrir vantagem duas vezes durante a partida, mas os neozelandeses mostraram poder de reação e buscaram um empate, garantindo um ponto importante na estreia. Com o resultado, Irã e Nova Zelândia somam um ponto cada na classificação do Grupo G, o mesmo acontecendo com Bélgica e Egito, que também empataram na rodada de abertura. O equilíbrio deixou a chave totalmente aberta para a sequência da competição, com os iranianos

0: enfrentando a Bélgica e os neozelandeses encarando o Egito na próxima rodada.
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0: 44 minutinhos aqui na Nazaré FM. 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E olha, tá chegando o nosso arraiá, gente. Vocês são convidados, tá bom? Pro nosso arraiá, um convite especial pra você e pra sua família. Dia 10 de julho acontece o Arraiá da Nazaré 2026, na paróquia Santo Agostinho. Vai ser uma noite preparada pra reunir ouvintes, amigos, colaboradores e pra toda a comunidade. Um grande momento de confraternização, né? Ó, a programação contará com muita música, danças, brincadeiras. Vai ter premiação, vai ter também, né, o nosso concurso divertido de melhor caracterização junina, que também terá um prêmio, né, uma lembrancinha para os participantes que mais se destacarem, tá? O Arraiá da Nazaré será uma festa em partilha, por isso cada participante é convidado a levar um prato de salgado ou doce, tá bom? Para partilhar com os demais presentes, fortalecendo ainda mais o espírito de união e amizade que marca o nosso encontro. Reserve essa data na sua agenda, dia 10 de julho, na paróquia Santo Agostinho, Arraiá da Nazaré 2026. Esperamos por você. Ô Natália, tudo bem? Beijinho pra você, tá lá na secretaria da AME curtindo aqui o programa. Quero cumprimentar também a Josi, pessoal que tá lá na paróquia Santo Agostinho. Minha amiga Cris, lá da Paz, depois do susto, né, Cris? Agradecidos pela vida, pelo livramento, também estão aí acompanhando a gente. Em recuperação, né? Que Deus continue abençoando vocês aí.
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0: vou dar um alôzinho também pra minha irmã Clarice, pro pessoal que acompanha a gente lá na paróquia Santa Catarina de Alexandria. Padre Giovanni, boa tarde, tudo bem aí, Padre Giovanni? E olha, eu vou prosseguindo aqui com o programa. 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Oi, Giovanni, boa tarde. Boa tarde, dona Helena. 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Eu quero mandar um alôzinho mais que especial pra dona Vera, pro seu Elvis, pra equipe da loja Jubileu. 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

0: Joana, tudo bem, dona Joana? Dona Joana tá ligadinha, curtindo aqui o programa? Fala comigo, dona Joana.
1: Oi, Regi, bom dia, querida.
0: Ah, essa mensagem chegou agora, mas era pro Regi, talvez ela estava sem internet, né? Aí chegou agora aqui pra gente, mas ó, um beijo, dona Joana. Seja bem-vinda aqui na nossa programação, tá? Quero mandar um alôzinho também, mais que especial, para dona Lourdes, está acompanhando a gente.

super beijo, mamãe da Cris tá ligada curtindo aqui o programa. Um abraço pra vocês aí, viu? Vamos curtir o Luan Pereira que tá chegando por aqui com o Gustavo Mioto Moletom, 13h52. E pra você?

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9: A Hora do Consumidor chegando nesta quarta-feira e a dúvida aqui é do Gustavo. Ele é de Feira de Santana, na Bahia. Ele fez uma compra com cartão e depois percebeu uma cobrança duplicada. Como devo proceder? Disse ele, né? Pergunta ele. Olha, Gustavo, é só entrar em contato imediatamente com a empresa, né? E com a operadora do cartão para registrar a contestação, viu? Cobranças em duplicidade devem ser corrigidas e o consumidor tem direito à devolução dos valores cobrados indevidamente, tá bom? Obrigado aí pela sua participação, Gustavão. Tomara que você consiga resolver essa questão, hein? Eu sou Kleber Salles, esse foi o nosso quadro A Hora do Consumidor. Grande abraço para você.
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14: Reforço positivo. Use o reforço positivo como petiscos, elogios e carinho para incentivar comportamentos desejáveis. Isso ajudará a reforçar os laços entre você e seu pet e tornar o processo de adaptação mais positivo.
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0: Amandinha tá ligada, curtindo o programa Tudo Bem, Amanda? Pessoal, Madrid, enxovais, Sandrinha, boa tarde. Quero pedir a música Uma Pessoa Muito Especial. Minha mamãe, Adriane, está de aniversário hoje, viu? Ah, é? Minha rainha, com Thiago Junqueira. Eu dedico essa canção especialmente pra ela. Ô, Adriane, parabéns, felicidades a você, tá bom? Muita saúde, muita paz, que Deus continue abençoando com muita saúde sempre. A Vera Lúcia, minha querida amiga Vera, lá da loja Jubileu, também tá ligadinha aqui no programa, né, Vera? Sempre, ouvinte assíduo aqui do programa A Tarde Total. Fala comigo, Vera.
1: Boa tarde, Sandra.
0: Boa tarde.
1: Boa tarde, todo este povo lindo, ouvindo música de qualidade, ligadinho aí no seu programa. 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
0: Amém.
1: 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Também, Sandrinha, quero oferecer a próxima música para todos os aniversariantes do dia, desejando vida longa com tudo de bom. Gratidão, gratidão, gratidão.
0: Gratidão, dona Vera, essa é a palavra, né? Um abraço para a senhora, muito obrigada pela sua participação aqui no programa. 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Vamos cantar parabéns? Já que a dona Vera deu parabéns pros nossos aniversariantes, vamos aproveitar e cantar parabéns? Os parabéns de hoje, especialmente para Adriane, que está de aniversário lá da loja Dri Enxovais. Receba o carinho da Amanda, receba o carinho das suas filhas, né? Também de todos nós aqui da Nazaré, do esposo, da equipe. E parabéns também para o seu Oscar Batista Saboia, da paróquia Santo Agostinho. Seu Oscar é sócio do Clube do Evangelizador e hoje ele está ficando mais experiente. Nosso homenageado também, com muito carinho, viu, seu Oscar? Nossa gratidão ao senhor, a todos os sócios do Clube do Evangelizador. Saúde, paz,

Quando a gente está crescendo, quando a mãe se preocupa, aconselha a gente só entende, né? Toda essa preocupação quando a gente se torna mãe, né? Hoje eu posso compreender, né? Todas as vezes que a minha mãe disse não vai lá, né? Melhor você não andar com essa pessoa, todas as coisas, né, que a mãe e o pai tenta passar para os filhos, por mais que a gente às vezes pensa, né, que o pai e a mãe são um pouco chatos, mas tudo é para o bem do filho, pode ter certeza disso, né? E hoje eu compreendo isso perfeitamente, depois que eu me tornei mãe, né? A preocupação, meu Deus, a gente tá o tempo todo falando, o tempo todo pedindo, né? Ainda mais esses tempos de hoje. E essa música fala tudo isso, né? É bem isso mesmo. Mãe se preocupa mesmo, mas é assim um amor incondicional de mãe, né?

Ótima tarde para você que acompanha a programação da Rádio Maria de Nazaré. Nossa programação, que é feita especialmente para você. 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Bedinho, boa tarde pra toda a equipe da Juna Loterias. Olha, lembrando que tem o álbum da Copa lá na Juna Loterias, tá? Meu amigo, o Bruno também tem lá na lotérica do módulo 5, né? E aí tem as figurinhas, viu? Gente, tô me segurando pra não comprar um álbum. Você sabe que eu não comprei ainda? Porque minha vida tá tão corrida, tá uma loucura. Eu tô sem tempo. Aí já pensou, eu compro um álbum e fico correndo atrás de figurinha, né? Aí não dá. Você que me concede carona no som do seu carro, muito obrigada. Você que tá no escritório curtindo a gente, pra você que tá aí também nas padarias, nos supermercados, galerinha lá na padaria do Bom Preço tá curtindo a gente, eles adoram me ouvir, né? Abraço pra vocês aí, obrigada, minha amiga Sâmia, o Ari também. O Nerinho lá no módulo 5 também tá ligadinho com a gente, né, Nerinho? Tá sempre ligadinho. Toda vez que eu passo por lá, ele fala, você tá me ouvindo? Eu quero cumprimentar também todos vocês que trabalham aí nas entregas, galerinha nos depósitos, nas oficinas também. Legal, obrigada, viu, por essa audiência maravilhosa de vocês. 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

Sandra, boa tarde. Olha, quero participar da promoção do programa Tarde Total, viu, Sandrinha? 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A Maria Souza Lucas também ligadinha com a gente. Beijinho pra você, a Lucinei do Carmo. Sandra, boa tarde. Quero que você cante os dias... parabéns, será? Para minha filha Letícia, a música é sua escolha. Parabéns, minha filha, te amo muito. Ah, parabéns para a filha da Lucinei. Hoje também está de aniversário. Letícia, felicidades para você.

Gente, o Padre Jefferson diz que já arrumou o traje dele pra festa junina. Lá da paróquia Santo Agostinho, né, Padre Jefferson? Ele diz que vai já tá, ó, com o traje dele prontinho, né, pra grande festança que acontece no dia 4 de julho. É a festa junina lá da paróquia Santo Agostinho. Eu já arrumei meu par também pra dançar a quadrilha. Vai ter várias guloseimas, as comidas típicas aí de festa junina, gente. Aquele pastel gostoso, quentão. Vai ter também pipoca, vai ter bolo, pudim. Cri-cri, né, Padre Jefferson? Todos vocês convidados, viu, gente? Uma grande festança no dia 4 de julho. Olha, eu já percebi, assim, um aumento na balança por esses dias. Essas festanças aí de festa junina. Ai, ai, ai. A gente esquece, né, do regime. O chá de amendoim também, que é uma delícia. E cachorro quente. E muita festa, né? A confraternização muito bacana. Padre Jefferson tá convidando todo mundo pra arraiar.

Deixa eu trazer aqui o intervalo. Quero mandar uma alôzinha especial pra galera lá na Fazenda Estrela do Sangue. Galerinha também da Cifra. Alô, Tertulino, tudo certo por aí, meu amigo? O Braizinho, meu amigo José Dias. Alô pro Hélio, pra toda a galera que acompanha a gente. Os meninos aí dos caminhões, né? Ah, e eu quero mandar um alôzinho também pra galera da coleta de lixo. Os nossos garis. Olha, galera, sempre curtindo aqui o programa, obrigada. Os nossos amigos, os vigias, né? Estão aí os guardas. Os guardas noturnos que trabalham à noite, durante o dia, fica aí ouvindo a Nazaré à noite também, né? Abraço pra vocês, você que já descansou um pouquinho. Cumprimentar cada um e agradecer, né? Por estarem sempre ligadinhos, acompanhando aqui a Nazaré FM. Meu amigo, Neguinho, lá na Fazenda Lagoa, lá na Morena. Certo por aí, neguinho? Tá curtindo o programa, né? Abraço pra vocês aí. Ó, vou pro intervalo, já tô de volta. Não sai daí, não.

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13: E essa aqui é do nosso eterno e saudoso Gabriel Diniz. 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

0: Wesley Safadão, teus olhos, 14h44.
1: E aí, Léo, vamos fazer nossa parte? Muito melhor.
2: Bora, Zé.
0: Hoje é aniversário do seu Oscar Batista Saboy, a nossa amiga Adriane também. Quero cumprimentar, viu, os aniversariantes. Letícia também está de aniversário hoje. Felicidades a vocês. Muita saúde, muita paz, muitas alegrias. Que vocês possam curtir bastante, né? Esse dia especial, perto e próximo das pessoas que vocês amam, tá bom? Eu quero mandar um alôzinho pra Juliana, que tá ligadinha. Tudo bem, Ju? Sandrinha, curtindo a Nazaré FM, como sempre. Bom demais ouvir vocês, obrigada. Quero mandar um alôzinho pro Júnior e pro Lucas, também que tá acompanhando a gente. Meu amigo Lucas Svete, tudo bem, Luquinha? Um beijo. Seu José Cadeirante também tá ligado com a gente. Anair Moreira, minha amiga Shirley, lá na gravação Bento, em Brasnorte, também tá ligadinha com a gente. Tertulino, né, Tertulino? Tá ligado? Meu irmão João Antônio. Oi, João, por onde você anda, João? Tá sumidinho aqui do programa. Mandar um alôzinho também pro Jefferson Bach, né, pra família, mamãe, tá sempre ligada com a gente, um beijo. Mandar um alôzinho também pra Ionice, né, Ionice, tá acompanhando a gente, Ivonete Rodrigues, meu amigo Tião Vida Boa também, tudo certo. Palmira Marcelina, a Palmira hoje tá na feira. Será que tá na feira hoje? Porque na quarta-feira passada, acho que ela não tava, né? Foi só seu Lourinho. A Iracema Monteiro, a Sandra, minha xará, lá de Terra Roxa, também tá ligadinha, Zumira. Ô, gente, se eu ficar mandando alô aqui, ó, nós vamos ficar bastante tempo, né, falando, porque, olha, tem muitos ouvintes. Ô, Natália, tudo certo por aí? Beijo pra você, pessoal da AME acompanhando a gente. Também mandar um alôzinho pro parente, pessoal lá da Rio do Sangue, pessoal lá na Brasnorte, né? A Jurnei também tá ligadinha, Odete Camerão, beijinho pra você, Benedito Rufino, meu amigo Iabinha, dona Laura lá na Palmiteira, também tá curtindo o programa, o seu Messias, lá da comunidade São Brás, também acompanha a gente, tudo bem, seu Messias? Obrigada, viu, por estar acompanhando a programação aqui da Nazaré. Nós recebemos aqui um pedido de divulgação de perca de documento, eu vou ver se eu encontro aqui, porque chegaram bastante mensagens, né? E aí eu me perdi aqui, deixa eu ver se é essa aqui, é o senhor Luiz Carlos Barbosa, né, ele que tá acompanhando aqui a programação da Nazaré, e ele diz que perdeu, né, a sua carteira contendo seus documentos lá na festa da catedral, e se você encontrou, por gentileza, né, entrar em contato aí, né, com o seu Luiz Carlos Barbosa da Silva, ele perdeu a carteira contendo os documentos e também os cartões de banco, né, em nome de Luiz Carlos Barbosa. Se você encontrou, por gentileza, entrar em contato no 999901-8407. Tem muita gente que às vezes encontra a carteira e fica esperando, né, ouvir no rádio, né, anunciar. A gente já encontra hoje aqui também através do Instagram, né, a gente já vai lá, pesquisa, Facebook, né, coloca, ver se encontra o nome, já conseguimos, né, entregar aí. Então, você que está acompanhando o programa, né, pesquisa se você encontrou a carteira de alguém, vamos, né, devolver. A gente sabe a burocracia, a dor de cabeça, né, que a pessoa passa quando perde aí seus documentos. Então, se você localizou, né, encontrou aí a carteira do seu Luiz Carlos Barbosa, por gentileza, entre em contato com ele no 66-99901-8407. Vamos trazer mais música? O programa já está acabando, 14h47. Já está quase na hora de eu ir embora, né?

0: 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E ó, não precisa ser também só os nossos ouvintes aqui de Juína, tá? 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
1: É grande tesouro.
0: Ô David, tudo certo? David Araújo lá na Fazenda Estrela do Sangue tá ligadinho com a gente. Sandra, boa tarde, manda alôzinho pra nós. Estamos ligados na programação da Nazaré de Juína. Toca aí Seja Ex com Henrique e Juliano.

0: Também o programa lá no CDSHM. Alô, João, tudo certo por aí? Abraço, obrigada por estarem sempre ligadinhos. Bom trabalho aí pra vocês, meninos. Obrigada, viu? Por estarem ligados aqui na programação da Nazaré FM. Ah, quero aproveitar e mandar um alôzinho pra minha amiga Suzana também, né? Pra família, pra todos que estão acompanhando a gente lá no SHM, né? Materiais para construção também, sempre ligadinhos. A Lourdes Natalina, tá ligada comigo? Fala comigo, Lourdes.
1: Boa tarde.
0: Oi.
1: Quer esquecer de mandar?
0: Ô, dona Lourdes, um abraço, dona Lourdes Natalina. Pensei que ela tava dormindo, tava não? Um abraço, obrigada, viu? Pelo carinho, pela companhia. A Simone também tá ligadinha, Andréia Soares. Beijo, gente, muito bom tê-los aqui. Eu vou me despedindo, né? O programa já tá chegando aí no finalzinho. Obrigada aos nossos apoiadores culturais, essas empresas maravilhosas que estão junto com a gente, ajudando a levar essa programação especial para todos vocês. Parabéns mais uma vez ao seu Oscar Batista Saboia, sócio do Clube do Evangelizador e todos os nossos aniversariantes de hoje. Continuem ligados, vem aí o Terço da Divina Misericórdia. Logo na sequência tem o William Ribeiro com o programa Tarde Sertaneja.

0: indo agora, viu? Amanhã, se Deus quiser, tô de volta. Hoje a voz não tava muito legal, né? Então aqui, eu acho que eu conversei tanto esse último dia. Mas é repouso agora e tomar uns chazinhos, né? Amanhã tô 100%. Eu vou atender o David, os meninos lá da Fazenda Estrela do Sangue Brasnorte que estão ligados com a gente. Deve ser pegou pesado, hein? Henrique Juliano, seja ex. É, menino.
1: Você foi embora pra ser o quê? Pra ser ex, não foi?
0: Então, seja ex, né?
2: A esperança é você sair.
0: Tchau, gente. Fiquem

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0: Olá, meu amigo, olá, minha amiga ouvinte. Momento Despertai para o Amor. Padre Ezequiel falando com vocês nesta rádio. Obrigado por estar junto. Como eu sempre falo, acompanhe as nossas redes sociais, procurem o Padre Ezequiel lá, que tem muita coisa boa. Eu gostaria hoje de falar sobre o cansaço. Você é uma pessoa que, de repente, está cansada com a vida, com o trabalho, com as coisas, com a luta que fez, nada dá resultado. Esse cansaço nos lembra, por exemplo, aquele texto de Pedro que vai pescar. Pedro disse aos outros discípulos, eu vou pescar. E os outros discípulos dizem, nós vamos junto contigo. Estavam todos motivados para a pesca, só que eles passaram a noite toda sem pegar nenhum peixe, ficaram desapontados, cansados e foram para a margem. Lá encontraram Jesus, mas não o reconheceram. E Jesus perguntou, moços, tendes alguma coisa para comer? Eles responderam, não. Lançai a rede à direita do barco e achareis, Jesus disse. Então veja que aqui a ideia é o seguinte, é a noite da inutilidade que todos nós conhecemos. Quantas coisas a gente faz e muitas vezes tem a sensação de que foi inútil, não adiantou nada, nosso trabalho não rendeu nada, ficamos frustrados e desapontados. E a gente se pergunta, para que continuar se esforçando? Então, a sensação de inutilidade nos tira a energia necessária para a vida e até nos coloca como doentes, nos adoece. Isso acontece na Bíblia também, por exemplo, com Jó, que ele se pergunta em algum momento para que vale a vida e para que ele fez tudo aquilo que ele fez em relação a Deus, a fidelidade de Deus, parece tudo em vão. Só que aqui vem a palavra de Jesus. Quando a gente vê que muita coisa foi inútil e a gente está cansado, o próprio Jesus surge nesse momento na nossa vida, se a gente quer que ele surja. E ele nos faz perceber que a inutilidade nos faz confiar mais nele. Ou seja, ele diz, olha, lancem as redes para o lado direito, ou seja, o lado da consciência. Por quê? O sentimento de inutilidade, ele pode emergir do nosso inconsciente. E agora nós queremos que o lado consciente perceba que, na verdade, tudo vale a pena na vida. Tudo vale a pena quando a alma não é pequena, diz o poeta. Por isso, devemos escutar a voz interior, a voz de Jesus dentro de nós, e lançar nossa rede para a direita, para o lado do consciente. Então, estar em contato com o nosso coração, estar em contato com a nossa consciência e perceber que a luta não foi inútil, que aquilo que você fez, embora não dê os resultados que você esperava, a noite que você passou na inutilidade, como os discípulos, não deu em nada, mas ouvindo a voz do seu coração, a voz da consciência, você consegue se recuperar. Por isso, olhe para Jesus e escute também aquilo que ele está querendo te dizer. Pensemos nisso. O Deus de amor, o Deus da paz, o Deus da luz esteja no teu coração, abençoe a tua vida, abençoe as tuas buscas e te faça seguir adiante. Em nome do Pai, do Filho e do Espírito Santo. Amém. Um abraço e até mais.
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0: Em Juína, 15 horas e 6 minutos agora, muito boa tarde. Estamos chegando com o programa Momento de Graça e o Terço da Divina Misericórdia, nesta quarta-feira, 17 de junho. Boa tarde a todos que nos acompanham de perto e de longe e que também, neste momento, vão estar rezando conosco. Você que está nos acompanhando, se desejar, pode partilhar a sua intenção e nós estaremos rezando por você e com você. Reza comigo, a Renilda. Boa tarde, Renilda.
1: Boa tarde, Sidete. Boa tarde a todos os ouvintes. E hoje eu quero deixar meus parabéns com muitas felicidades e saúde para a Adriane, lá da Adriartes.
0: Muito bem, e todos também aproveitamos o ensejo, a gente reza também por todos que estão celebrando o Dom da Vida hoje, são sócios do Clube da Evangelização, Oscar Batista Saboia, da Paróquia Santo Agostinho, está celebrando o Dom da Vida hoje, dia 17. Nossa oração, nosso terço dedicado também a todos quantos estão celebrando o Dom da Vida e não foram mencionados aqui, mas estão ouvindo a nossa emissora. Estas são as palavras de Jesus misericordioso a Santa Faustina às 3 horas da tarde. Imploro a minha misericórdia especialmente pelos pecadores e ao menos por um breve tempo reflete sobre minha paixão, especialmente sobre o abandono que me encontrei no momento da agonia. Esta é a hora de grande misericórdia para o mundo inteiro. Permitirei que penetres em minha tristeza mortal. Nesta hora, nada negarei à alma que pedir pela minha paixão.
1: Em nome do Pai, do Filho e do Espírito Santo. Amém.
0: Pai nosso,
1: que estais no céu, santificado seja o vosso nome. Venha a nós o vosso reino. Seja feita a vossa vontade, assim na terra como no céu. O pão nosso de cada dia nos dai hoje. Perdoai as nossas ofensas, assim como nós perdoamos a quem nos tem ofendido. E não nos deixeis cair em tentação, mas livrai-nos do mal.
0: Ave Maria,
1: cheia de graça, o Senhor é convosco. Bendita sois vós entre as mulheres, e bendito é o fruto do vosso ventre, Jesus. Santa Maria, Mãe de Deus, rogai por nós, pecadores, agora e na hora de nossa morte. Amém.
0: Creio em Deus Pai Todo-Poderoso,
1: Criador do céu e da terra, e em Jesus Cristo, seu único Filho, nosso Senhor, que foi concebido pelo poder do Espírito Santo, nasceu da Virgem Maria, padeceu sob Pôncio Pilatos, foi crucificado, morto e sepultado, desceu à mansão dos mortos, ressuscitou ao terceiro dia, subiu aos céus, está sentado à direita de Deus Pai Todo-Poderoso, onde há de vir a julgar os vivos e os mortos. Creio no Espírito Santo, na Santa Igreja Católica, na comunhão dos santos, na remissão dos pecados, na ressurreição da carne, na vida eterna. Amém.

0: Nesta nossa primeira dezena, vamos rezar pela saúde e recuperação dos doentes e pelas intenções de todas as pessoas que sofrem com alguma doença física e emocional. Reza conosco também a Dona Irene Lino. Ela diz: boa tarde, peço por mim, por todos da minha família, pela minha neta Rayane, que está para ganhar seu filho, pela paz mundial. Eterno Pai,
1: eu vos ofereço o corpo e o sangue, a alma e a divindade de vosso diletíssimo Filho, nosso Senhor Jesus Cristo, em expiação dos nossos pecados e do mundo inteiro.
2: Pela sua dolorosa paixão,
0: tende misericórdia de nós e do mundo inteiro.
2: Pela sua dolorosa paixão,
0: tende misericórdia de nós e do mundo inteiro.
2: Pela sua dolorosa paixão,
0: tende misericórdia de nós e do mundo inteiro.
2: Pela sua dolorosa paixão,
0: tende misericórdia de nós e do mundo inteiro.
2: Pela sua dolorosa paixão,
0: tende misericórdia de nós e do mundo inteiro.
2: Pela sua dolorosa paixão,
0: tende misericórdia de nós e do mundo inteiro.
2: Pela sua dolorosa paixão,
0: tende misericórdia de nós e do mundo inteiro.
2: Pela sua dolorosa paixão,
0: tende misericórdia de nós e do mundo inteiro.
2: Pela sua dolorosa paixão,
0: tende misericórdia de nós e do mundo inteiro.
2: Pela sua dolorosa paixão,
0: tende misericórdia de nós e do mundo inteiro.
1: Ó sangue e água que jorrastes do coração de Jesus como fonte de misericórdia para nós,

0: Nesta segunda dezena, nós queremos colocar a intenção de todos que estão acompanhando a nossa programação no silêncio do seu coração e dizer que Jesus inicia sua caminhada rumo à cruz, convidando-nos à conversão, e é tempo de voltar ao essencial, que é Deus. Vamos pedir pela nossa conversão sincera, para que abandonemos tudo aquilo que nos afasta do amor de Deus. Reza conosco Ana Maria, da Fazenda Londrina. Ela pede oração por ela, oferece consagração por ela, pela família, e também para todos da emissora e para os sacerdotes. Eterno Pai,
1: eu vos ofereço o corpo e o sangue, a alma e a divindade de vosso diletíssimo Filho, nosso Senhor Jesus Cristo, em expiação dos nossos pecados e do mundo inteiro.
2: Pela sua dolorosa paixão,
0: tende misericórdia de nós e do mundo inteiro.
2: Pela sua dolorosa paixão,
0: tende misericórdia de nós e do mundo inteiro.
2: Pela sua dolorosa paixão,
0: tende misericórdia de nós e do mundo inteiro.
2: Pela sua dolorosa paixão,
0: tende misericórdia de nós e do mundo inteiro.
2: Pela sua dolorosa paixão,
0: tende misericórdia de nós e do mundo inteiro.
2: Pela sua dolorosa paixão,
0: tende misericórdia de nós e do mundo inteiro.
2: Pela sua dolorosa paixão,
0: tende misericórdia de nós e do mundo inteiro.
2: Pela sua dolorosa paixão,
0: tende misericórdia de nós e do mundo inteiro.
2: Pela sua dolorosa paixão,
0: tende misericórdia de nós e do mundo inteiro.
2: Pela sua dolorosa paixão,
0: tende misericórdia de nós e do mundo inteiro.
2: Ó sangue e água, que jorrastes do coração de Jesus como fonte de misericórdia para nós, eu confio em vós.

0: aqui.
1: Nesta terceira dezena, vamos rezar pelas famílias. Jesus misericordioso, acolhei todas as famílias, fortalecei os lares e renovai o amor e a paciência e também a esperança. Aproveitemos também para rezar por todos os que estão na busca de um trabalho, em especial os desempregados. Olhai, Senhor, pelos trabalhadores, agricultores, comerciantes e por aqueles que buscam também uma oportunidade no trabalho. Eterno Pai,
2: eu vos ofereço o corpo e o sangue, a alma e a divindade de vosso diletíssimo Filho, nosso Senhor Jesus Cristo, em expiação dos nossos pecados e do mundo inteiro.
3: Pela sua dolorosa paixão,
1: tende misericórdia de nós e do mundo inteiro.
3: Pela sua dolorosa paixão,
1: tende misericórdia de nós e do mundo inteiro.
3: Pela sua dolorosa paixão,
1: tende misericórdia de nós e do mundo inteiro.
3: Pela sua dolorosa paixão,
1: tende misericórdia de nós e do mundo inteiro.
3: Pela sua dolorosa paixão,
1: tende misericórdia de nós e do mundo inteiro.
3: Pela sua dolorosa paixão,
1: tende misericórdia de nós e do mundo inteiro.
3: Pela sua dolorosa paixão,
1: tende misericórdia de nós e do mundo inteiro.
3: Pela sua dolorosa paixão,
1: tende misericórdia de nós e do mundo inteiro.
3: Pela sua dolorosa paixão,
1: tende misericórdia de nós e do mundo inteiro.
3: Pela sua dolorosa paixão,
1: tende misericórdia de nós e do mundo inteiro.
3: Ó sangue e água que jorrastes do coração de Jesus como fonte de misericórdia para nós, eu confio em vós.

0: Nesta quarta dezena, vamos rezar por todas as lideranças, pela igreja e suas lideranças, pedir a Jesus misericordioso que abençoe a igreja, os sacerdotes, religiosos, lideranças e todos os que servem ao Evangelho. Rezemos também pela nossa comunidade local, abençoe nossa cidade, nossas comunidades, nossos agricultores, educadores, profissionais da saúde e todos que trabalham pelo bem comum. Reza conosco também a dona Cleusa Araújo. Boa tarde, dona Cleusa.
1: Boa tarde, tia Cidete.
0: Boa tarde.
1: Boa tarde, Renilda. Boa tarde, tia Sandra. Boa tarde a todos os ouvintes. Hoje eu quero rezar por mim, por minha família, por todo que está precisando de oração, para todos que necessitam, né? Muita família necessita de uma palavra de fé. Que Deus abençoe cada um de nós. Que o terço da misericórdia venha proteger nós de toda a nossa saúde, né? Proteger nós de todas as enfermidades, todas as famílias que estão precisando. Um abraço, tia Cidete.
0: Beijo. Obrigada, um beijo.
1: Meu filho, minha nora, minha filha, meu genro, meu neto. Okay. E todo está precisando.
0: Eterno Pai, eu vos ofereço o corpo e o sangue, a alma e a divindade de vosso diletíssimo Filho, nosso Senhor Jesus Cristo, em expiação dos nossos pecados e do mundo inteiro.
2: Pela sua dolorosa paixão,
0: tende misericórdia de nós e do mundo inteiro.
2: Pela sua dolorosa paixão,
0: tende misericórdia de nós e do mundo inteiro.
2: Pela sua dolorosa paixão,
0: tende misericórdia de nós e do mundo inteiro.
2: Pela sua dolorosa paixão,
0: tende misericórdia de nós e do mundo inteiro.
2: Pela sua dolorosa paixão,
0: tende misericórdia de nós e do mundo inteiro.
2: Pela sua dolorosa paixão,
0: tende misericórdia de nós e do mundo inteiro.
2: Pela sua dolorosa paixão,
0: tende misericórdia de nós e do mundo inteiro.
2: Pela sua dolorosa paixão,
0: tende misericórdia de nós e do mundo inteiro.
2: Pela sua dolorosa paixão,
0: tende misericórdia de nós e do mundo inteiro.
2: Pela sua dolorosa paixão,
0: tende misericórdia de nós e do mundo inteiro.
2: Ó sangue e água que jorrastes do coração de Jesus como fonte de misericórdia para

0: E nesta quinta dezena, nós vamos rezar pelos benfeitores e ouvintes da Rádio Nazaré, sócios do Clube da Evangelização, os apoiadores culturais. Derramai, Senhor, vossas bênçãos sobre todos os que acompanham este momento de oração e colaboram com esta missão evangelizadora. Rezemos também pelas vocações, pedindo ao Jesus misericordioso que desperte novas vocações sacerdotais, religiosas, missionárias e leigos comprometidos com o reino. Eterno Pai,
1: eu vos ofereço o corpo e o sangue, a alma e a divindade de vosso diletíssimo Filho, nosso Senhor Jesus Cristo, em expiação dos nossos pecados e do mundo inteiro.
2: Pela sua dolorosa paixão,
0: tende misericórdia de nós e do mundo inteiro.
2: Pela sua dolorosa paixão,
0: tende misericórdia de nós e do mundo inteiro.
2: Pela sua dolorosa paixão,
0: tende misericórdia de nós e do mundo inteiro.
2: Pela sua dolorosa paixão,
0: tende misericórdia de nós e do mundo inteiro.
2: Pela sua dolorosa paixão,
0: tende misericórdia de nós e do mundo inteiro.
2: Pela sua dolorosa paixão,
0: tende misericórdia de nós e do mundo inteiro.
2: Pela sua dolorosa paixão,
0: tende misericórdia de nós e do mundo inteiro.
2: Pela sua dolorosa paixão,
0: tende misericórdia de nós e do mundo inteiro.
2: Pela sua dolorosa paixão,
0: tende misericórdia de nós e do mundo inteiro.
2: Pela sua dolorosa paixão,
0: tende misericórdia de nós e do mundo inteiro.
2: Ó sangue e água que jorrastes do coração de Jesus, como fonte de misericórdia para nós, eu confio em vós.
0: E assim chegamos ao final de mais um momento de oração. Agradecemos a cada um de vocês pelo seu contato, pela sua participação. E você que rezou também no silêncio, continue aí ligados com a nossa programação. E a gente conclui sempre rezando juntos.
1: Deus Santo, Deus Forte, Deus Imortal, tende piedade de nós e do mundo inteiro. Deus Santo, Deus Forte, Deus Imortal, tende piedade de nós e do mundo inteiro. Deus Santo, Deus Forte, Deus Imortal, tende piedade de nós e do mundo inteiro. Em nome do Pai, do Filho e do Espírito Santo. Amém.

Maria Santíssima, que em vossa imagem milagrosa de Aparecida espalhais inúmeros benefícios sobre o Brasil. Eu, embora indigno de pertencer ao número dos vossos servos, mas desejando participar dos benefícios da vossa misericórdia, prostrado a vossos pés, consagro-vos o entendimento, para que sempre pense no amor que mereceis. Consagro-vos a língua, para que sempre vos louve e propague a vossa devoção. Consagro-vos o coração, para que depois de Deus vos ame sobre todas as coisas. Recebei-nos, ó Rainha incomparável, no ditoso número dos vossos servos. Acolhei-nos debaixo da vossa proteção. Socorrei-nos em nossas necessidades espirituais e temporais, e sobretudo na hora da nossa morte. Abençoai-nos, ó Mãe Celestial, e com vossa poderosa intercessão, fortalecei-nos em nossa fraqueza, a fim de que, servindo-vos fielmente nesta vida, possamos louvar-vos, amar-vos e render-vos graças no céu. Por toda a eternidade, assim seja.

pela intercessão de Nossa Senhora Aparecida, Rainha e Padroeira do Brasil, a bênção de Deus Onipotente, Pai, Filho e Espírito Santo, desça sobre vós e permaneça sempre.

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3: Boa tarde, minha gente. 15 horas e 35 minutos, estamos iniciando nossa Tarde Sertaneja. Nesta quarta-feira, 17 de junho de 2026. Oi, minha gente, boa tarde, tudo bem por aí, tudo tranquilo? Como que tá a quarta-feira por aí? Graças a Deus, por aqui tudo bem, com um bocadinho de calor, né? Mas estamos por aqui com a graça de Deus para mais uma tarde, mais um programa juntos, até às 18 horas com muita música boa. O sertanejo nosso de ontem e de hoje, desfilando por aqui na Nazaré FM, na nossa Tarde Sertaneja. 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Abraçou os nossos apoiadores culturais. Com muito carinho quero saudar também os nossos sócios e sócias do Clube da Evangelização. Ah, você que tá aí na sua casa, no seu trabalho, com um radinho ligado aqui na Nazaré FM, uma boa tarde, uma ótima quarta-feira. A você de pertinho, de longe, que nos acompanha através do nosso site radionazaredjuina.com.br, pelo nosso aplicativo ou pelo Alexa, uma boa tarde, uma abençoada quarta-feira. Quero saudar com muito carinho também você que nesse momento está me dando carona pelas ruas e avenidas da nossa cidade, cortando os estradões, na BR, nas MTs. Uma excelente quarta-feira para você, aí no carro, no caminhão. Com muito carinho saudar também os nossos amigos e amigas lá nas máquinas pesadas, no trator. Alô, pessoal da Sinfra! Eita, menino, vou falar o nome de todo mundo, mas fica aqui até o final do programa e não fala de todos, né? A galera tá sempre na sintonia, em peso aqui junto com a gente. Um abração pra todos vocês, aí no trabalho, seja na estrada, seja aqui na cidade, desempenhando um papel tão importante, tão fundamental aí pra toda a nossa população. Forte abraço a essa galera bonita! Quero saudar com muito carinho você aí nos sítios, nas chácaras, fazendas, nos assentamentos, nas aldeias, lá no garimpo. Uma abençoada quarta-feira, nossos ouvintes em Filadélfia, Fontanilas, lá em Castanheira, em Terra Roxa. Forte abraço, uma abençoada quarta-feira. E hoje, dia 17 de junho, nós temos aniversariantes. Eita! Queremos com muito carinho parabenizar o nosso amigo Oscar Batista Saboia, que hoje está completando mais um ano de vida. Deus abençoe imensamente, com muita saúde, muita paz, muita força, luz da caminhada, muita prosperidade. Forte abraço, Oscar. Receba aqui o carinho de toda a equipe da Rádio Nazaré. Um forte abraço pra você. E através do nosso amigo Oscar, que está completando mais um ano de vida de hoje, no dia de hoje, quero aqui também abraçar a você que está na sintonia, está completando também mais um aniversário, seja de nascimento, seja de casamento. Nossos votos de muita saúde para você, muita felicidade. Receba com muito carinho os nossos parabéns.

Parabéns aos nossos aniversariantes deste dia 17 de junho. E eu quero convidar você a participar e interagir conosco, 3566-2702, para você pedir sua música, o seu modão aqui na Nazaré FM, na nossa tarde sertaneja que começa com Valéria Barros. Apaixonado, boa tarde.

0: Rio Negro e Solimões, Seria Perfeito. Aqui na Nazaré FM você também ouviu Breno Reis e Barco Viola, Chamada a Cobrar, e Valéria Barros cantando Apaixonada. Iniciou nosso programa. Faltaram 11 minutinhos para as 16 horas. Eu vou atender um participação. Tá ligadinha junto com a gente, interagindo aqui no nosso programa. Ela que chega fazendo pedido na hora que o galo canta, menino. De tão cedo. Alô, Donivete. Boa tarde, uma ótima quarta-feira. Tá lá ligadinha junto com a gente, acompanhando nossa programação pelo aplicativo. E hoje ela falou assim: William, quero ouvir uma canção do De Paulo e Paulino, pode escolher, e qualquer uma deles é boa demais. Um forte abraço pra você, pra todos os ouvintes e pra toda a equipe dessa rádio maravilhosa. Ô, Donivete, um abração, minha amiga. Abençoada quarta-feira. Obrigado aí pela sua participação. A Nena dos Santos tá chegando por aqui também. Fala comigo, Nena!
1: Boa tarde, William. Boa
0: tarde.
1: Como é que vai, meu filho?
0: Eu
1: tudo
0: vou bem, graças a Deus.
1: William, toca pra nós aí hoje um
0: Tordilho Negro.
1: Aí, põe o Tordilho Negro.
0: Eita,
1: aí,
0: menino.
1: Pra todos os ouvintes, pra toda a escuta.
0: Beleza.
1: A nossa senhora, Dona Lourdes, nossa Denise do Batismo. Todo na escuta, meu filho.
0: Tá certo, Nena. Um forte abraço pra você, pra toda a família. Obrigado sempre pela participação e o carinho aqui conosco. Vou aproveitar o seu pedido, Nena. Mandar um alôzinho lá pra Dona Lourdes, em Terra Roxa. Ela que gosta bastante também dessas canções aí, né? Forte abraço. Valeu, Nena! E olha quem apareceu aqui, esse menino tava sumido, hein? Alô, João Paulo, boa tarde! Tudo bem por aí, meu amigo? Ótima quarta-feira! Curtindo a nossa programação, escreveu-se William, estamos por cá mais uma vez! Traz aí uma canção de João Mineiro e Marciano. Ah, deixou por minha conta hoje, rapaz, olha aí, vocês estão deixando tudo na minha conta, né? Não, tá fácil não, hein? Daqui a pouco começar a cobrar, hein? Forte abraço, João Paulo. Ótima quarta-feira. Mas como diz o outro, né? Se tá na sua conta, você que pague, menino. Valeu, um forte abraço. E você que tá ligadinho aqui na Nazaré FM, também manda o seu luzinho, peça sua música, participe conosco pelo 3566-2702. Estamos só começando. Vamos até às 18 horas com muita música boa pra você aqui na 89.5 de Paulo e Paulino. Canta pra gente, no céu dos braços teus. Ah, essa é boa, hein? Na sequência tem Tordilho Negro, Minha Serenata e muito mais na nossa tarde sertaneja. Boa tarde pra você!

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11: Para melhorar o sabor do óleo, mergulhe nele algumas azeitonas. Após alguns dias, o gosto das azeitonas passará para o óleo comum.
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0: Aí, Teodoro Sampaio, telefone no ar aqui na nossa tarde sertaneja, são 16 horas e 13 minutos. Você também ouviu a Thaíde Alexandre cantando Estrada do Amor aqui na Nazaré FM. Alô, Sirlei, boa tarde.
1: Boa tarde, Willi, como é que tá?
0: Tudo bem? Tudo bem, graças a Deus.
1: Eu vou fazer a música pra minha retrovisor. Feliz pra você, pra Renilda, pra Bar, pra Sirlene, pro Virgilinho, pro Romildo, pra Suzana, pra Nelice, pra Josefa, pra Silvia, pra Deus amado, todos que estiverem no escuto. Hein, coloca o cinto aí, tá? Porque eu vou dar uma corrida, hein?
0: Eita!
1: Falando aqui pra você.
0: Vamos junto. Pera lá, mas eu tenho que pôr capacete, Sirlene? Ou só o cinto tá bom? Forte abraço, minha amiga. Uma ótima quarta-feira. Vamos junto. Pra onde eu não sei, mas tô indo. Um abração pra vocês. Josefa Barreiro, boa tarde, minha amiga. Uma ótima quarta-feira. Tá lá na sintonia junto conosco, curtindo a nossa programação. A Bruce William traz a canção aí do Traia Véia, lembrança, oferecendo pra irmã Maria, pros irmãos Paulo, Marcos, Carlos, Carícia, Heitor, para Valentina, para todos da rádio, para Nelícia, Ione Terezinha, Ione Tomás, a Silênio, Virgília, a Suzana Greinha, a Sirlei, para Iraci, eita menina, a Leila, a Mari, a Neuza Mariano, para Dona Zumira, Dona Cecília, para Francislene, para todos que gostarem da música. Ela falou assim: William, fui no médico oftalmologista hoje, lá na Carreta da Saúde, fazer a revisão da cirurgia dos olhos. Tudo bem, tudo ok, graças a Deus. Oh, que notícia boa! Graças a Deus, tudo certo, né, Josefa? Agora tá enxergando igual uma águia, menino. Abração, Josefa. Uma ótima quarta-feira, minha amiga. Obrigado pelo carinho, pela sintonia. Alô, André e Agostini, boa tarde. Ótima quarta-feira. Tá lá curtindo a nossa programação. Deixa eu mandar um alusão, um abração. O seu Geraldinho também, sempre ligadinho aqui na nossa programação, sempre ligadinho aqui na nossa tarde sertaneja. São 16 horas e 15 minutos. Também quero mandar um abração pra mamãe e papai, né? Estão lá na sintonia. Bença mãe, bença pai, bença tia, que eu não sei se tá ouvindo, mas já vou pedir, porque, né? Depois não leva pro chão de orelha. E a mãe falou assim, gente. Vocês não vão acreditar. A mãe falou que tá caindo uma chuva. Uma chuva por lá. Ela falou assim, ó, tava dando cada trovão e agora tá chovendo. E chovendo forte, hein? Eita! Pois é, e a previsão do tempo diz que Juína vai receber umas pancadinhas de chuva à noite, né? Vamos ver se chega aqui pra nós, né? Então, estamos precisando também. São 16 horas e 16 minutinhos. 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São 16 horas e 19 minutinhos, eu vou atendendo participação da minha amiga Ana Maria da Fazenda Londrina. Tudo bem, Ana? Boa tarde, uma ótima quarta-feira. Tá lá na sintonia conosco, ela falou assim, William, hoje eu quero ouvir a canção do Barreirito, Disque 9. Oferecendo para todos os ouvintes. Ana, um abração, minha amiga. Uma ótima quarta-feira para você. E a gente vai seguindo por aqui com nossa programação. João de Souza e Bonifácio canta pra gente aqui na nossa tarde sertaneja. E eu tô esperando você, hein? 3566-2702.

0: Arábia Saudita e Uruguai empataram por 1-1 na estreia das duas seleções pelo Grupo H da Copa do Mundo de 2026. Os sauditas surpreenderam ao abrir o placar aos 41 minutos do primeiro tempo com Abdulela Al-Anri, aproveitando uma falha do goleiro Muslera após cobrança de escanteio. O Uruguai encontrou dificuldades para furar a defesa adversária, mas cresceu na etapa final e chegou ao empate aos 35 minutos, quando Maxi Araújo aproveitou o rebote do goleiro Mohamed Al-Oaiz dentro da área. Com o resultado, o Grupo H ficou completamente equilibrado, já que Espanha e Cabo Verde também empataram sem gols na rodada de abertura. Assim, todas as quatro seleções somam um ponto após o primeiro jogo. Apesar da pressão uruguaia, com maior posse de bola e várias oportunidades criadas, a Arábia Saudita mostrou organização defensiva e contou com grande atuação de Al-Oaiz para segurar o empate até o apito final.
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0: Pura, só capilão aqui na nossa tarde sertaneja, faltando 13 minutinhos para as 17 horas. Dona Neuza Mariano tá na sintonia conosco, boa tarde.
1: Boa tarde, William. Oi, William, toca para mim Barquinha de Ouro. Ofereço para todo mundo que tá na escuta.
0: Beleza, minha amiga, um forte abraço. Abração para toda a família. Helena Beatriz, boa tarde.
2: Boa tarde. Oi, eu quero ver a Helena. Música das irmãs Garvão. O calor dos seus abraços.
0: Essa é boa.
2: Ofereço para a Cecília e para a Geni, meu irmão, Sebastião, meu cunhado, e para a Silva e para vocês, toda a rádio e todos os ouvintes.
0: Beleza, minha amiga, um forte abraço. Uma abençoada quarta-feira. Maria Souza Lucas está ligadinha conosco também. Boa tarde. Uma boa tarde a nossa amiga Elizabeth Lazzarini na sintonia conosco. Ela falou assim, William, até que enfim os meninos vieram arrumar energia aqui. Eita! Que Deus abençoe esses profissionais. Graças a Deus, né? Um forte abraço, Elizabeth. Abração pro Arthur. Agora já tá ouvindo a gente. Se eu não me engano, tá desde ontem, né, Elizabeth? Tava aí com a energia meio lá nem cá, né? Mas graças a Deus agora arrumou, né? Coisa boa! Nesse calorão, ficar sem um ventilador, ficar sem alguma coisa, não fica doido, né? Um abração, minha amiga, fora as outras coisas que atrapalham tudo, né? Principalmente a questão de geladeira. Eita, não é fácil, não. Forte abraço. Graças a Deus já tá tudo resolvido, né? Ótima quarta-feira. Alô, Marcelo!
3: Oi, Ilha! Boa tarde,
0: Marcelo!
3: Como vai? Tudo
0: muito bem, graças a Deus!
3: Eu peço pra você tocar uma música pra mim do Renan e Raí, Amor Improibido. Ofereço pra vocês aí da rádio, pro seu Zé Cadeirante, pra Dona Maria, irmã dele, pro Isaía, pro Pacida Bispe e pra Dona Sara do Moto 4. Pulsando jardineiro do Moto 4 e para todo que estiver ouvindo e gostar.
0: Valeu, Marcelo, um forte abraço, uma abençoada quarta-feira. A Ione Terezinha também tá ligadinha conosco, tudo bem, Ione? Boa tarde. Tá lá curtindo a nossa programação. Pediu canção de João Paulo e Daniel, a loira do carro branco, oferecendo para toda a família, também para todas as amigas ligadinhas aqui na nossa programação. Aquele abraço, Ione! Atendendo também participação, minha amiga Luzia Pires está na sintonia conosco. Tudo bem, Luzia? Boa tarde. Ótima quarta-feira. Está lá curtindo também a nossa programação. E ela tá brava comigo aqui, menino. Olha só. Ela falou assim, William, tô bravo com você, hein? Eu mandei mensagem assim que começa o programa e às vezes sai às 17 horas e você ainda não atendeu. Aê! Luzia, vai querer puxar minha orelha, mas tudo bem, tá certo, ué, tem direito de reclamar mesmo, mas olha gente, agora eu vou explicar pra vocês aqui as mensagens, conforme vai chegando, a gente vai atendendo, né, vai caindo aqui, e conforme chega na ordem aqui, a gente vai atendendo, né, então vai atendendo as primeiras que chegaram e as últimas vão ficando lá pro final. E aí, se caso às vezes acontece vocês mandar mensagem, por exemplo, às 15h45, aí dali a pouco você lembra uma coisinha, esqueci de falar isso, aí você manda de novo, aí a sua mensagem que estava lá em terceiro, quarto lugar vai lá pro final da fila. E não tem o que fazer, porque é o sistema, né? Chegou, vai lá pro final da fila. Então às vezes pode acontecer isso também, né? Mas tô aqui atendendo, viu, Luzia? Um abração, minha amiga. Abençoada quarta-feira pra você. Trazer uma canção aí do Amado Batista. É. A Luzia é fã aí do Amado Batista. Vamos trazer uma canção. Abração, minha amiga. Deixa eu ver quem mais tá na sintonia conosco. A Lourdes tá ligadinha conosco. Tudo bem, Lourdes? Lá em Terra Roxa. Curtindo a nossa programação, ela pediu canção aqui do Amado Batista, ó, vou aproveitar aqui o pedido da Lourdes, ô Luzia, e já vamos na sequência já vou oferecer essa pra você, Borboleta Azul, oferecendo pra Deus o Ita, pra todos que estão ligadinhos aqui na rádio, abração Lourdes, abração a toda a família, ótima quarta-feira. Muito bem, faltando 8 minutinhos para as 17 horas. 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Deixa eu mandar um alôzinho aqui ao nosso amigo Edivaldo Rigue, lá curtindo a nossa programação. Boa tarde, Edivaldo. Ótima quarta-feira, pediu a canção de Sérgio Reis, Pé de Cedro, só pra curtir. Valeu, meu amigo, um forte abraço. Dona Cleusa Araújo, fala comigo, flamenguista.
4: Boa tarde, meu menino sorriso, como que você está?
0: Eu tô bem, graças a Deus.
4: Esse dia não participei, mas hoje eu tô participando, tá?
0: Ah, até que enfim, né?
4: Tô aqui na luta ainda.
0: Ah, me abandonando.
4: Uns trabalhos por aqui, mas tá tudo dando certo, tá? E eu tô oferecendo pro meu filho, que tá aqui de eletricista.
0: Olha aí.
4: Pra minha nora, que tá auxiliadora.
0: Olha aí. E a senhora tá fazendo o quê?
4: E pra toda a galera.
0: Ô, dona Cleusa.
4: Tá ligadinho, pras Cleusa, pras crianças, pra toda a minha comunidade, pra você, pra quem
0: Obrigado.
4: Tiver ligadinho, tá?
0: Tá certo.
4: Um abraço, ele.
0: Abração.
4: Fica com Deus.
0: Amém.
4: Ah, o marido dela, que eu esqueci, seu Elvis.
0: Tá certo. Ô, dona Cleusa. A senhora com eletricidade, será que a senhora dá jeito? Porque eu sei que com enxada e martelo é perigoso, né, dona Cleusa? A enxada ela quebra, vai consertar a enxada, maceta os dedos, né? Então, a gente sabe que não é bom deixar a dona Cleusa aí muito perto de enxada e de martelo, não, viu? Não vai sobrar dedo aí.
4: E pra sua mãe, William,
0: ah,
4: pro seu
0: bom.
4: Pai, pra sua tia, você já deu bênção pra eles? Eu não vi, não.
0: Ah, então, a senhora não tá ouvindo o programa, olha aí como que a gente pega, viu? É, menino, a gente pega na carça curta, como diz o outro, né? É, rapaz, até falei que choveu lá em Juara agora há pouco, dona Cleusa. Inclusive, a chuva já passou, a mãe falou assim, ó, veio, molhou e foi embora. Tomara que tenha vindo pra cá, né? Nós também tá precisando assim. A dona Cleusa viu, né? Não tá prestando atenção no programa, não tá me ouvindo. É desse jeito que a gente pega. É, vem querer me cobrar. Olha aí, nem tá prestando atenção no programa. É. Deixa estar. Muito bem, minha gente, faltando 4 minutinhos. E ela tá gravando um áudio ali, daqui a pouco vem coisa, ó. Deixa eu ver. Fala, dona Cleusa.
4: Você sabe que eu tô de calça curta, perna comprida, rapaz? Que isso, eu tô de calça curta. Ô, William, eu não tô perto da eletricista, não. Ele tá arrumando uma instalação aqui na casa.
0: Ah, ainda bem, né? Porque deixar pra senhora é perigoso.
4: E, ó, tá tudo dando certo, tá?
0: Que bom, um graças abraço. A Deus.
4: Você vê que você fala comigo e me respeita, tá?
0: Eu não. Abração, dona Cleusa. Mas é, aquele dia eu dei tanta risada, amigo, que eu fui pra casa com a barriga doendo. O dia que ela quebrou a enxada, foi consertar a enxada e martelou os dedos. Aí no outro dia parecia que tinha passado esmalte nos dedos, achei que tava preta. Ei, dona Cleusa, por isso que eu falei, não deixe dona Cleusa mexer nas instalações elétricas aí, que não vai dar muito certo, não. Bom de música, minha gente, o Círio de Goiás, canta pra gente, Barquinha de Ouro, aqui na Nazaré FM.

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0: Renan e Raí, o nosso amor onde vai dar? Você ouviu aqui na Nazaré FM, são 17 horas e 17 minutos. Eu vou atendendo participação, Dona Irene tá ligadinha com a gente, tudo bem, Dona Irene? Boa tarde. Abençoada quarta-feira, tá lá curtindo a nossa programação. Falou assim, William, manda uma música boa aí pra mim. Opa, a próxima tenho certeza que ela vai gostar. Forte abraço, Dona Irene. Naíse Aparecida tá ligadinha conosco. Tudo bem, Naíse? Boa tarde. Ótima quarta-feira. E ela pediu canção de Chico Rei Paraná, Encanto e Magia. Só pra curtir. Valeu, meu amigo. Um abração. Nossa amiga Josefa Barreiro voltou aqui. Ela falou assim, William, sabe onde você tá agora? Não, me conta. Ela falou assim, ó, tá aqui no quarto, numa mesinha pertinho da cama. Tô fazendo nada por 30 dias. Tô de atestado, só de repouso. E eu vi na Rádio Nazaré agora 25 horas por dia. Eita, não. Eita, um forte abraço, José. Ela falou assim, é, William, é isso mesmo. Agora eu tô enxergando igual uma águia. Abração, minha amiga. A Loide tá ligadinha conosco também. Tudo bem, Loide?
1: Boa tarde, William. Deu trabalho aqui para mim achar o número da rádio, mas eu tô ligando, William. É que eu fiz a cirurgia de olho, agora tô aqui quase sem enxergar nada. Mas tô aqui só agora ligadinha, William.
0: Beleza!
1: É o dia inteiro ligadinho na Nazaré, tá, William? Manda uma música aí para mim, tá bom, William?
0: Beleza!
1: Um abraço para você aí, tá? Você toca uma música aí, dá o preço pra todos os ouvintes, quem estiver ligadinho, tá bom?
0: Tá certo.
1: Ah, uma música é aquela, você sabe, né?
0: Eu sei, tá eu bom? Sei.
1: Tchau.
0: Tchau, Luide. Boa tarde. Obrigado aí pelo carinho, boa recuperação. Abençoada quarta-feira. Minha amiga Cristina lá de Juara tá na sintonia conosco também. Tudo bem, Cristina? Ótima quarta-feira, vizinha de mamãe, tá lá na sintonia também, aqui da nossa programação. Alô, baixinha!
2: Tarde, William.
0: Boa tarde.
2: William, tamo indo pra fazenda, vamos com
0: vamos,
2: nós.
0: Vamos embora.
2: Colocando uns modão bom aí pra nós.
0: Eita, nós.
2: Saindo agora daqui de Juína.
0: Beleza, minha amiga, boa ida, um forte abraço. A dona Cristina tá na sintonia conosco também, tudo bem, dona Cristina?
3: Boa tarde, William.
0: Boa tarde.
3: Eu escuto o teu programa.
0: Oi, você tá me ouvindo?
3: É, agora eu tô com meu rádio novo. Mandei outro áudio pra você, mas você não viu. Encolhe. Mas tá bom, eu não escutei o que você falou, que meu rádio quietou. Meu rádio tava estragado. Tá estragado. Ah, dei lá pro meu neto. Então tá bom, meu filho. Agora eu posso ouvir sossegadamente.
0: Beleza.
3: Eu vou te pedir um favor. Manda uma música para nossa dona Cecília Nunes, Maria Passa na Frente. É, para ela, eu amo muito a dona Cecília, Deus abençoe ela, Nossa Senhora proteja, guarda, livre de todo mal.
0: Amém.
3: Ela e toda a sua família. E abençoe todos os ouvintes que estão ouvindo. Escuta também essa música linda, Deus abençoe. Tchau. Fica com Deus, meu filho.
0: Amém, dona Cristina.
3: Agora posso escutar, né?
0: Agora tá me ouvindo, limpo.
3: Mais no programa. Beijo, tchau.
0: Abração, dona Cristina. Tô até mais bonito, né, dona Cristina, agora? Tô até mais bonito, menino, no rádio novo. Forte abraço, dona Cristina. Ô, dona Cristina, a dona Cecília já ouviu e já mandou a lozinha aqui, hein?
4: Obrigado, querida. Deus que te abençoa também. Cheguei agora da Vó Paixão.
0: Eita.
4: Willa.
0: Oi.
4: Cheguei agora da Vó Paixão.
0: Ah, muito bem.
4: Fica com Deus. Deus tá com nós tá com ele.
0: Amém. Forte abraço, dona Cecília. Já chegou sintonizando a Nazaré. Aí sim, hein? Olha, menina, quem resolveu aparecer? Alô, Marita!
5: William, cheguei.
0: Até que enfim, hein, Marita, apareceu?
5: De volta na Juína, William. Olha
0: aí.
5: Depois de 3 meses, de volta na minha
0: rapaz,
5: cidade.
0: Mas dessa vez você andou, hein?
5: Saí do frio, William, vim pro calor. Tô derretendo aqui, preciso derreter mesmo.
0: E tá quente, né?
5: Eu quero uma música, mas não vou escolher mais não essa hora. Vou deixar pra tu escolher. Ah. Mas se você puder tocar, Velhas Cartas.
0: Beleza.
5: E manda pra todos que tá na sintonia. Até amanhã, William. Que agora eu tô de volta, William. Na Juína.
0: Ah, eu quero ver se você não vai participar agora. Vamos ver quanto tempo vai ficar, né? Ficou 3 meses fora, é bem provável que fique 3 dias aqui e já some de novo, né, Marita? Eita, essa aqui gosta de bater uma perna, rapaz. E tá certinha, viu? Não, não tira só a razão, não. Tem que mesmo. Abração, Marita. Ah, deixa eu ver quem mais na sintonia. Deusuíta tá ligadinha conosco. Fala comigo, Deusuíta.
6: Assim, boa noite. Aí, acho que não.
0: É que tá quase.
6: Obrigado, comadre. Tô ligadinha. Aqui no Paraná, muito frio.
0: Eita,
6: obrigado,
0: nós.
6: Comadre. Obrigado pela música linda. Amado Batista.
0: Valeu, Deusuíta. E aqui muito calor, minha amiga. Mas calor pra Dedéu. Forte abraço, Deusuíta. Ela acompanha a gente pelo aplicativo. Ela mora lá em Barbosa Ferraz, né, no Paraná. Tá sempre ligadinha aqui junto com a gente. Um abração. Deixa eu aproveitar também e mandar um alô pro nosso amigo Zé Paulo. Tá na sintonia conosco. Alô, Zé Paulo. Boa tarde. Uma ótima quarta-feira. Ligou aqui. Atendi ele, rapaz. Seu William, tô na sintonia, manda um alôzinho pra nós. Essa é a próxima canção aí pra todos na sintonia, todos os amigos. Forte abraço, Zé Paulo. Obrigado pela audiência e pela sintonia conosco. São 17 horas e 23 minutos. Deixa eu mandar um alôzinho aqui pra galera lá do Favorito Supermercados. 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São 17 horas e 26 minutos. Antes de trazer João Paulo e Daniel cantando A Loira do Carro Branco, eu quero mandar um abraço aqui especial. A nossa amiga Luciana Mendonça tá na sintonia conosco. Tudo bem, Luciana? Boa tarde. Elizabeth Lazzarini voltou aqui. Fala comigo.
7: Como que é ruim quando não tem energia.
0: Ah, mas é ruim mesmo.
7: Tava meio a fase ontem e hoje. Ontem das 13 horas até hoje às 15 horas.
0: Nossa,
7: já pensou?
0: Deus. É tempo, hein?
7: Meia fase. O rádio não funcionava. Ponhava na tomada... Ficava que é só aquela chieira. Mas agora eu tô na escuta, porque agora tá funcionando.
0: Agora dia, voltamos.
7: Tá? Eu não participo todo dia, William, mas
0: tá sempre ligada. Eita, um forte abraço, Elizabeth. Obrigado aí pelo carinho. Que bom, né? Que bom que agora voltou. Volta tudo ao normal, né? Graças a Deus. Abração, minha amiga. Vamos de música, João Paulo e Daniel.

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0: Cartas aqui na nossa tarde sertaneja, faltando 13 minutinhos para as 18 horas. Atendendo as últimas participações, minha amiga Elizabeth Lazzarini falou assim: William, amanhã, se Deus quiser, vai estar tudo normal, em nome de Jesus. Bom descanso, tenha uma noite abençoada. Amém. Forte abraço, Elizabeth. Vou dar uma luzinha aqui pra Eliane, lá curtindo a nossa programação. Ela falou assim: William, eles estão lá na Ponte do Juruena, na borracharia, né, da Ponte do Juruena, estão lá curtindo a nossa tarde sertaneja. Falou assim: William, manda os parabéns aí pro Rodrigo, então, lá, hoje tá completando mais um ano de vida. Opa!
1: Parabéns a você nesta data querida.
0: Parabéns, Rodrigo. Deus abençoe imensamente, com muita saúde, muita paz, muita força, luz na caminhada. Um abração de toda a equipe aqui da Rádio Nazaré, da Eliane. Parabéns. Os nossos parabéns, Deus abençoe imensamente. Abração aí pro Rodrigo, a Eliane. Ótima quarta-feira pra você. Ela falou assim: manda um modão aí pra nós. Pode deixar, vou trazer aqui. Nosso amigo Samuel também tá ligadinho junto com a gente. Tudo bem, Samuel? Boa tarde. Ótima quarta-feira. Obrigado aí pelo carinho, pela sintonia. Muito bem, minha gente, muito bem. E assim nós chegamos na reta final do nosso programa, da nossa tarde sertaneja, dessa quarta-feira. Antes de ir, deixa eu mandar um alôzinho lá pro seu Joaquim Padre, a Dona Maria, seu Marcelino, toda a família, seu Valdemar Madruga também tá lá sempre ligadinho com a gente, um forte abraço. Essa galera aí que tá sempre ligadinho, sintonizado junto conosco aqui na nossa tarde sertaneja. São José Vitorino também deu uma subida, hein, São José? São Vitorino tá sempre na sintonia conosco também, deve estar lá curtindo a nossa programação. Forte abraço. Ah, já tá na hora de trazer uns desafios novos, hein, São José Vitorino? Abração, meu amigo. E eu vou indo embora, minha gente. Logo mais às 18 horas tem A Voz do Brasil, às 19 horas tem Embalos da Noite com a nossa diretora Cidete Trapazão. Hoje, quarta-feira, às 19h30, tem transmissão da missa direto da paróquia Nossa Senhora da Paz. 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Pra você que é de beijo, um beijo. Pra você que é de abraço, aquele abraço apertado. Fiquem com Deus, que é com Ele que eu vou indo. Tchau, tchau, minha gente. Até amanhã, se Deus quiser.

0: movimentaram o país no dia de hoje.
1: Olá, boa noite.
2: Boa noite para você que nos acompanha em todo o país.
1: Quarta-feira, 17 de junho de 2026.
2: Vamos ao destaque do dia. Proteção de crianças nas redes, combate ao crime e crescimento econômico.
1: Temas tratados pelo presidente Lula no encerramento da reunião do G7 na França.
2: Grupo reúne as maiores economias do Ocidente e Brasil participou pela décima vez como convidado.
1: O presidente discutiu com países desenvolvidos formas de o mundo voltar a crescer com a inclusão dos mais pobres.
3: O mundo precisa crescer para que a economia volte a crescer. Não adianta crescer só para a Alemanha, crescer só para os Estados Unidos, crescer só para a planta. Não, é preciso, sem diminuir o padrão de vida deles, crescer para outros países.
2: E ainda, acesso à água.
1: O Ministério da Saúde anuncia a instalação de quase 21 mil cisternas em 8 estados do semiárido.
2: E tarifa social de água e esgoto para famílias de baixa renda já chegou a quase 2 mil municípios. Pablo Mundinho.
4: A meta é que a tarifa social esteja implementada em todo o país até dezembro.
1: Você vai ouvir também arte e música.
2: O uso de materiais pedagógicos relacionados a essas disciplinas chegou a 45% das escolas públicas em 2024. Natália Koslick.
5: Essa ampliação está associada a melhores notas em língua portuguesa e matemática, além de menores índices de distorção e dados sérios.
1: Hoje, na apresentação da Voz do Brasil, eu, Mariana Jungmann e Luciano Seixas.
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1: Regulamentação dos meios digitais, combate ao crime organizado e crescimento econômico equilibrado foram alguns dos temas discutidos pelo presidente Lula hoje em Evian, na França.
2: Lula participou como convidado do encontro do G7, grupo formado pelas principais economias desenvolvidas do Ocidente.
1: A repórter Luana Karen esteve lá acompanhando esse último dia de encontro.
6: No último dia de debates em Evian, na França, o presidente Lula defendeu a ampliação de investimentos em desenvolvimento, infraestrutura e qualificação profissional durante a sessão do G7, que reuniu representantes das principais economias desenvolvidas do mundo. Em coletiva à imprensa, o presidente brasileiro informou que foram discutidas formas de alcançar um crescimento econômico equilibrado que beneficie todos os países.
3: Cada reunião do G7 é a oportunidade da gente discutir com os países desenvolvidos tanto o equilíbrio quanto o desequilíbrio na ordem política, econômica e social, levando em conta a necessidade de cada país. O mundo precisa crescer para que a economia volte a crescer. Não adianta crescer só para a Alemanha, crescer só para os Estados Unidos, crescer só para a planta. Não, é preciso, sem diminuir o padrão de vida deles, crescer para outros países.
6: Outro assunto em pauta foi a inteligência artificial. Junto a chefes de governo e de Estado e CEOs das principais empresas de tecnologia do mundo, o presidente Lula defendeu a regulamentação dos meios digitais para proteger direitos fundamentais de crianças, adolescentes e mulheres. E apresentou como um exemplo o Estatuto Digital para Crianças e Adolescentes, aprovado recentemente no Brasil, com obrigações para as empresas de tecnologia.
3: Fiz questão de dizer para eles duas coisas importantes que o Brasil fez. A proibição de telefone nas escolas e, segundo, o ECA Digital, que é a regulação digital mais importante feita no mundo para jovens e adolescentes. E eu queria que eles conhecessem.
6: No intervalo das reuniões ampliadas, Lula teve encontros bilaterais com o presidente do Egito, Abdel Fattah el-Sisi, e com o presidente da Ucrânia, Volodymyr Zelensky. De volta a Genebra, Lula se encontrou com o secretário-geral da Interpol, Valdeci Urquiza. A reunião tratou de ações concretas voltadas à América do Sul para fazer frente ao crime organizado transnacional. O diretor-geral da Polícia Federal, Andrei Rodrigues, destacou a colaboração do Brasil nesse trabalho.
7: Vamos reunir os 12 países sul-americanos num grande esforço para o enfrentamento ao tráfico de drogas, tráfico de armas, crimes ambientais, enfim, todos aqueles delitos que nós pudermos fazer a investigação. Ano passado, retiramos mais de 10 bilhões de reais do crime organizado e agora, com essa nova iniciativa e essa parceria, não só do Brasil, mas de todos os países com a Interpol, vai ser possível ampliar essa capacidade operacional e alcançar patrimônios ocultos.
6: Ainda na entrevista que deu aos jornalistas, o presidente Lula destacou a relação do país com a China e voltou a reafirmar a soberania brasileira, inclusive em relação às eleições. Ao final da coletiva, o presidente Lula embarcou de volta ao Brasil. De Genebra, na Suíça, Luana Karen.
2: Mais água para 498 municípios que sofrem com o período de clima seco.
1: O governo do Brasil anunciou a instalação de quase 21 mil cisternas para garantir o abastecimento nos estados do semiárido.
2: A repórter Gabriela Noronha acompanhou esse anúncio e traz para a gente os detalhes. Boa noite, Gabriela.
8: Boa noite, Luciano, Mariana, boa noite a todos que nos ouvem na Voz do Brasil. Olha, foram assinados hoje as ordens de serviço que autorizam a instalação de cerca de 21 mil cisternas. Essas unidades vão beneficiar 498 municípios em 8 estados, que são Bahia, Ceará, Minas Gerais, Paraíba, Pernambuco, Piauí, Rio Grande do Norte e Sergipe. Para esta ação, estão sendo investidos mais de 250 milhões de reais. Segundo o governo, o objetivo é garantir a captação e armazenamento de água em períodos de estiagem, além de reduzir a dependência de soluções emergenciais no semiárido brasileiro, como o abastecimento por carros-pipa. As famílias beneficiadas foram selecionadas de acordo com critérios técnicos e sociais, priorizando populações em situação de maior vulnerabilidade, inscritas no Cadastro Único, famílias chefiadas por mulheres, comunidades quilombolas e pessoas com deficiência. De acordo com o ministro da Saúde, Alexandre Padilha, a iniciativa marca um avanço importante na política de segurança hídrica no país.
9: Com acesso à água de qualidade, de forma permanente, com estruturas resilientes, com tecnologias adaptadas à realidade local, mecanismos que garantam formas resilientes para enfrentar de forma transitória situações das tragédias climáticas ou da seca ou das enchentes, são fundamentais.
8: E olha, desde 2023, o governo do Brasil já entregou mais de 121 mil unidades de cisternas por meio do programa Cisternas. A maioria das distribuições se concentra nos estados do semiárido do Brasil. Mas o programa também beneficia comunidades na região amazônica, assim como em localidades de Mato Grosso do Sul, Goiás e Rio Grande do Sul, e utilizando aí tecnologias que se adequam às particularidades dessas regiões. As cisternas implementadas pelo programa têm uma capacidade que varia de 16 mil a 52 mil litros de água, o que possibilita o armazenamento seguro durante as secas. Mariana, Luciano.
1: Obrigada, Gabriela Noronha, pelas informações ao vivo na Voz do Brasil.
2: E outra forma de garantir segurança hídrica para a população mais vulnerável é por meio da tarifa social de água e esgoto.
1: O benefício já chegou a 1.905 municípios, onde vivem mais de 156 milhões de brasileiros.
2: E a Agência Nacional de Águas e Saneamento Básico, ANA, alerta que o prazo para a implantação ou implementação da tarifa se encerra em dezembro deste ano.
1: A tarifa social foi criada por lei em 2024.
4: A tarifa social de água e esgoto chegou em municípios onde vivem mais de 156 milhões de brasileiros. O benefício garante desconto de pelo menos 50% na conta de água e esgoto para famílias de baixa renda inscritas no Cadastro Único ou que tenham integrantes que recebem o benefício de prestação continuada, o BPC. A implementação ocorre em diferentes etapas, como a coleta de dados do Cadastro Único e do BPC, ajustes de equilíbrio econômico-financeiro dos contratos e a conclusão do benefício pelos prestadores de serviço. A meta é que a tarifa social esteja implementada em todo o país até dezembro, explica Silvano Silvério e superintendente de regulação de saneamento básico da ANA.
10: A partir de dezembro de 2026, já não estará cumprindo a lei aqueles municípios que não tiverem a tarifa social instituída, né? Isso é muito importante, então é preciso correr com esse processo de obter as informações do Cade Único, do BPC, fazer os estudos em reequilíbrio econômico financeiro, implementar a tarifa até dezembro de 2026, que é o limite dado pela lei.
4: A tarifa social de água e esgoto foi criada por lei em 2024 e busca ampliar o acesso à população de baixa renda a um serviço essencial, com a concessão automática do desconto a partir das informações do Cade Único e do BPC. Reportagem Pablo Mundim.
2: facilitar o acesso aos serviços de saúde e humanizar os atendimentos, o governo do Brasil já entregou mais de 3.300 veículos para transportar a população que mora a mais de 50 quilômetros de distância dos grandes centros urbanos.
1: São vans, micro-ônibus e ambulâncias adquiridos com um investimento de R$1,4 bilhão.
2: A medida faz parte do programa Agora Tem Especialistas.
11: Foram entregues 3.300 veículos, entre vans, micro-ônibus e ambulâncias. Muitos desses veículos vão atender pacientes que moram longe e precisam percorrer mais de 50 quilômetros de distância para passar por uma consulta, fazer exames, cirurgias ou tratamentos especializados pelo SUS. Dos 3.300 veículos adquiridos, 1.824 serão entregues diretamente às prefeituras para uso em várias finalidades. Os outros 1.476 vão ser direcionados ao transporte de pacientes de radioterapia e hemodiálise. É o que explica o secretário de Atenção Especializada à Saúde, Mozart Salles.
12: Todo brasileira e brasileiro acima de 50 quilômetros de um serviço de hemodiálise e de radioterapia terá direito a usar o transporte sanitário e numa situação delicada, no caso da radioterapia, até utilizando aí as ambulâncias tipo A.
11: A ação faz parte do programa Agora Tem Especialistas, Caminhos da Saúde. O investimento é de R$1,4 bilhão na compra dos veículos. Mozart Salles, do Ministério da Saúde, destaca que a ideia é reduzir problemas de transporte e democratizar o acesso à rede pública de saúde.
12: O programa ele é uma iniciativa extremamente importante para a democratização, humanização do acesso e qualificação desse acesso. Alguns equipamentos e estruturas, elas são agrupadas em determinadas regiões e cidades. E ao agrupar, você acaba gerando um problema e uma necessidade, que é o deslocamento dos pacientes das cidades menores para os centros maiores.
11: Além do aumento do atendimento especializado e a oferta de transporte, o programa Agora Tem Especialistas prevê mais atendimentos em exames e cirurgias. Reportagem Márcia Fernandes.
1: Em 2027, tem Copa do Mundo Feminina da FIFA na América do Sul e o Brasil se prepara para sediar a competição pela primeira vez.
2: Durante participação no programa Bom Dia Ministro, transmitido pela empresa Brasil de Comunicação, o ministro do Esporte, Paulo Henrique Cordeiro, ressaltou que o maior impacto do evento será a inclusão.
1: O ministro destacou que a prioridade do governo é trazer o futebol feminino para um patamar de igualdade em relação ao masculino e garantir a permanência de meninas e mulheres no esporte.
13: Pode ter certeza que o maior legado que nós vamos ter dessa Copa não é um legado de infraestrutura física. É uma mudança de como encara o futebol masculino e feminino. De incluir mais meninas e jovens com essa concepção de gênero, fazendo com que o futebol mude e traga as mulheres e traga as meninas para essa prática esportiva. E essa é a nossa principal ideia, fazer com que as mulheres possam efetivamente estar no futebol.
2: O ministro Paulo Henrique Cordeiro falou também dos esforços do governo na ampliação da lei de incentivo ao esporte.
1: A medida, criada em 2006, se tornou permanente no final do ano passado.
2: Na entrevista, o ministro do Esporte ressaltou os avanços a partir da mudança e fez um balanço dos investimentos.
13: Na nossa lei de incentivo ao esporte, nós ultrapassamos, no ano passado, mais de R$1 bilhão investidos. Nós somos um país de dimensão continental, obviamente com carências mil. A lei de incentivo ao esporte precisa efetivamente ampliar o seu alcance para que nós possamos levar políticas públicas de esporte, tanto em infraestrutura, na construção de novos equipamentos, quanto na recuperação de equipamentos já existentes e também de projetos de esporte com qualidade para a nossa população.
1: E o governo do Brasil está apertando o cerco contra ações maliciosas de sites de apostas online, as chamadas bets.
2: Um acordo assinado pelos Ministérios da Fazenda e da Justiça e Segurança Pública vai combater os chamados padrões manipulativos.
1: São recursos visuais usados para induzir usuários a gastarem sem consciência dos riscos.
2: A ação prevê fiscalização de propagandas abusivas e estudos sobre os perigos do vício em jogos digitais.
11: A Secretaria de Prêmios e Apostas do Ministério da Fazenda e a Secretaria Nacional de Direitos Digitais do Ministério da Justiça e Segurança Pública assinaram um acordo de cooperação técnica para aumentar a proteção dos consumidores em relação aos jogos de aposta online. Segundo o governo, o objetivo do acordo é desenvolver ações para identificar e combater os chamados padrões manipulativos, recursos utilizados pelas plataformas digitais que podem influenciar indevidamente o comportamento dos usuários e comprometer a tomada de decisões conscientes. Os Ministérios da Fazenda e da Justiça vão atuar em conjunto para compartilhar informações e experiências que possam contribuir para o fortalecimento da regulação e da fiscalização do setor. A cooperação também prevê análises sobre publicidade responsável, transparência das plataformas, mecanismos de proteção aos consumidores e classificação de riscos associados ao uso de jogos e apostas. Priscila Machado, para a Voz do Brasil.
1: O novo Desenrola Brasil chega à marca de 10 milhões e 300 mil reais em operações de crédito com uso do FGTS.
2: A utilização dos recursos do Fundo de Garantia por Tempo de Serviço foi registrada pelo Ministério do Trabalho e Emprego em mais de 17 mil renegociações de dívidas no âmbito do programa.
1: O uso do FGTS como garantia para a renegociação de dívidas no programa Desenrola Brasil movimentou 10 milhões e 300 mil reais em operações até junho. Ao todo, foram registradas 17.085 operações de crédito, com valor médio de R$ 604,73 por trabalhador. Os dados foram apresentados pelo Ministério do Trabalho e Emprego nesta terça-feira, durante reunião do Conselho Curador do FGTS. O levantamento também aponta maior participação das mulheres na utilização da modalidade. 55% dos contratos foram firmados por trabalhadoras, enquanto os homens representam 45% das operações realizadas. Em relação à distribuição regional, o Sudeste concentra a maior parcela das operações, com 50% do total. Em seguida, aparecem o Nordeste, Sul, Centro-Oeste e Norte. Thaisa Vitória, para a Voz do Brasil.
14: Grandes propriedades rurais na Amazônia estão recebendo orientações do Ibama para tentar evitar incêndios florestais.
2: A medida faz parte da Operação Apoena, que começou este mês.
15: Donos de grandes propriedades rurais na Amazônia Legal estão recebendo um aviso do Ibama. Ou adotam medidas contra o fogo agora, ou serão punidos. É a estratégia da Operação Apoena, que começou este mês para tentar se antecipar aos incêndios florestais. O Instituto notificou fazendas no Pará, Mato Grosso, Amazonas, Rondônia, Acre, Maranhão e Roraima que têm maior risco de queimadas. Jair Schmidt, presidente substituto do Ibama, explica as principais orientações.
16: A primeira delas é que, em hipótese alguma, utilize e faça qualquer uso do fogo na vegetação sem a devida autorização de queima controlada do órgão ambiental competente. O segundo alerta, em caso de qualquer ocorrência de incêndio, que ele imediatamente comunique aos órgãos de controle, aos órgãos de combate, né, para estabelecer as medidas de resposta.
15: Os donos de terras também são obrigados a limpar o material combustível e a vegetação seca, além de criar aceiros para segurar as chamas. As ações tentam diminuir os impactos do Super El Niño, que pode agravar a seca na região este ano. E o governo já destinou mais recursos para fortalecer o combate aos incêndios florestais. Na última segunda-feira, foi autorizado um crédito extraordinário de 337 milhões e 500 mil reais para o Ministério do Meio Ambiente e Mudança do Clima. Recurso que vai permitir medidas como compra de equipamentos, pagamento de diárias de equipes e aluguel de aeronaves. Jair Schmidt, do Ibama, comenta outras ações para o período da seca.
16: Nós estamos também com um número recorde de contratação de brigadistas. O governo federal deve contratar esse ano aí mais de 4.400 brigadistas. O Ibama ele tem uma previsão aí, de dispor aí de até 19 aeronaves. Nós estamos mobilizando mais de 400 veículos especializados voltados a combate de incêndios florestais.
15: Quem descumprir as notificações do Ibama ou for flagrado queimando queimando a vegetação sem autorização, será multado e poderá ter a propriedade embargada. Reportagem Luciana Colares de Holanda.
14: O Brasil passa a contar com a rede de proteção aos direitos da pessoa idosa.
2: A iniciativa vai assegurar direitos com base nos princípios da equidade, da não discriminação e do respeito à diversidade.
17: Foi instituída pelo governo federal a Rede Nacional de Proteção e Defesa dos Direitos Humanos das Pessoas Idosas. A iniciativa visa promover a articulação entre os estados e a cooperação entre os órgãos e entidades públicas na garantia, promoção e proteção dos direitos humanos das pessoas idosas. Órgãos e entidades da administração pública podem aderir à Rede Nacional de Proteção e Defesa dos Direitos Humanos das Pessoas Idosas. A adesão será voluntária. A rede tem como atribuição recomendar a realização de diagnósticos sobre o envelhecimento populacional e os direitos humanos, propor estratégias para acompanhar o acesso das pessoas idosas às políticas setoriais e fortalecer os fóruns, movimentos e entidades com atuação na defesa dos direitos das pessoas idosas e na participação social. A coordenação geral será feita pelo Ministério dos Direitos Humanos e da Cidadania, junto com o Conselho Nacional dos Direitos da Pessoa Idosa. Daniele Popó para a Voz do Brasil.
14: Mais arte e música nas salas de aula de todo o país.
2: Um estudo divulgado essa semana mostrou que o uso de materiais dessas disciplinas em escolas públicas aumentou quase 10% desde 2019.
14: O que trouxe ganhos para o desempenho dos alunos dessas instituições e para sua trajetória escolar.
18: Uma pesquisa inédita realizada pelo Instituto Itaú, em parceria com os Ministérios da Cultura e da Educação, mostrou que o uso de materiais de arte e música nas escolas públicas aumentou, alcançando 45% das instituições em 2024. Em 2019, o índice era quase 10% menor, segundo dados do Censo Escolar. Essa ampliação está associada a melhores notas em língua portuguesa e matemática, entre outros benefícios. É o que explica Eduardo Saron, presidente da Fundação Itaú.
19: Quando a educação se junta com cultura, a gente vai mais longe. A gente cria pertencimento, a gente impacta a trajetória escolar desse jovem. Então a ideia é que esses estudos possam oferecer ainda mais elementos para fortalecer a escola de tempo integral. Com mais matemática, mais língua portuguesa, mais ciência, mas com mais arte, mais cultura, mais esporte.
18: O estudo aponta ainda outros reflexos na trajetória escolar. O uso dos materiais pedagógicos está associado a taxas de reprovação e de abandono ligeiramente mais baixas, além de menores índices de distorção idade-série. O estado de São Paulo lidera em volume absoluto, passando de 7.140 escolas com materiais de artes e música em uso em 2019 para 8.681 em 2024. Para a ministra da Cultura, Margareth Menezes, aumentar a presença da arte e da música em sala de aula é investir na formação do ser humano como um todo.
20: Então isso é um ativo importantíssimo que a gente tem que mudar a nossa maneira de perceber, qualificar esses talentos. Porque quando a gente qualifica o talento através da cultura e da arte, não é só pela cultura e arte que ela é aproveitada. Ela se expande para qualquer outra direção das suas profissões. Então, é a qualificação do ser humano.
18: Para garantir a sustentabilidade das ações, o estudo apresenta algumas recomendações, como planejamentos conjuntos entre as pastas da cultura e da educação, destinação de recursos públicos para investimentos em salas multiuso e na contratação de profissionais, e integração de práticas artísticas e culturais no currículo de tempo integral. Reportagem Natália Kozlik.
2: E essas foram as notícias do Governo do Brasil.
14: E agora com o Minuto do TCU e em seguida as notícias do Poder Judiciário e do Congresso Nacional. Boa noite.
2: Boa noite para você. Até amanhã.
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22: O Tribunal de Contas da União fez auditoria para avaliar o desenvolvimento do transporte hidroviário no Brasil, que utiliza rios e canais para movimentar cargas por embarcações. A fiscalização apontou que o país possui uma extensa rede com potencial para navegação, mas ainda aproveita pouco a estrutura. Hoje, a maior parte das mercadorias é transportada por rodovias. Na avaliação do TCU, o transporte hidroviário pode reduzir custos, aumentar a eficiência logística e diminuir impactos ambientais. A auditoria identificou problemas como falhas de planejamento, falta de coordenação entre órgãos públicos e dificuldades na execução de investimentos para o setor. Também foram apontadas falhas para definir prioridades e acompanhar projetos. O tribunal fez recomendações para melhorar a gestão. Saiba mais em tcu.gov.br.
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3: STF decide manter até 30 de junho de 2027 a aplicação dos critérios de repartição dos recursos do Fundo de Participação dos Estados e do Distrito Federal.
5: STJ mantém ações penais contra engenheiros da Vale e de empresa alemã por rompimento da barragem em Brumadinho.
3: TSE e partidos políticos firmam acordo pela integridade das eleições 2026.
5: Boa noite, eu sou Marcela Luiz.
3: E eu sou Walter Lima.
5: Supremo Tribunal Federal decide manter até 30 de junho de 2027 a aplicação dos critérios de repartição dos recursos do Fundo de Participação dos Estados e do DF.
3: O prazo foi fixado como improrrogável. Marcelo Della Libera.
7: O Fundo de Participação dos Estados e do Distrito Federal é uma transferência de dinheiro do governo federal para os entes da federação. A Constituição determina que os recursos sejam distribuídos com o objetivo de reduzir desigualdades regionais. Por isso, a regra de rateio considera fatores como população e renda. Uma ação do Estado de Alagoas questionava a lei que define os critérios de repartição dos recursos do fundo. Em 2023, o Supremo declarou inconstitucionais trechos dessa norma, mas manteve as regras em vigor até 31 de dezembro de 2025, para dar tempo ao Congresso de aprovar uma nova lei. Como o Legislativo não editou a nova regra, o presidente do STF, ministro Edson Fachin, prorrogou a validade dos critérios até 1º de março. A decisão foi referendada pelo plenário. Depois, em março, Carmen Lúcia prorrogou novamente a aplicação das regras por 90 dias. O prazo terminou sem que houvesse nova legislação. Por isso, a ministra decidiu conceder mais 30 dias e enviar o tema ao plenário. O colegiado, então, decidiu prorrogar até 30 de junho de 2027 a aplicação dos atuais critérios de repartição dos recursos do Fundo de Participação dos Estados e do Distrito Federal. O prazo foi fixado como improrrogável.
5: STJ mantém ações penais contra engenheiros da Vale e de empresa alemã por rompimento da barragem da mina do Córrego do Feijão, em Brumadinho, Minas Gerais.
3: No desastre, 272 pessoas morreram. Fátima Uchoa.
23: Pela acusação.

0: exame técnico aprofundado dos fatos, como nesse caso.
1: TSE e partidos políticos firmam acordo pela integridade das eleições 2026.
2: Dos 30 partidos registrados no Brasil, 26 aderiram à iniciativa. Fábio Ruas.
3: O acordo foi firmado entre o presidente do TSE, ministro Cássio Nunes Marques, e representantes dos partidos. O documento reforça compromissos para as eleições de outubro, entre eles o combate à desinformação. O acordo também destaca a importância dos partidos na fiscalização e nas auditorias do sistema eletrônico de votação, além da promoção da acessibilidade e do enfrentamento à violência política, especialmente contra as mulheres.
1: Indígenas de Oiapoque, no extremo norte do Amapá, começaram a ser atendidos hoje na itinerância Cidadania Aqui com Você.
2: Até 2 mil pessoas devem receber suporte jurídico gratuito nestes dois primeiros dias. Rafael Silva.
4: O mutirão está concentrado na aldeia Manga, cerca de 22 quilômetros de Oiapoque. Indígenas de diversas aldeias da região chegaram cedo para receber suporte jurídico nas áreas trabalhista, previdenciária, de saúde, social, entre outros. Mais de 150 profissionais de diversos órgãos se juntam ao mutirão organizado pela Justiça do Trabalho. A proposta é concentrar em um único local e de graça serviços que normalmente exigiriam viagens longas e custos elevados para os moradores da região. No sábado e domingo, a itinerância vai atender indígenas da aldeia Espírito Santo.
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1: Uma boa noite.
2: E até amanhã.
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7: Eu sou Paula Groba.
8: E eu sou Humberto Pinheiro.
7: E estes são os destaques de hoje do Jornal do Senado, que começa agora.
8: Aprovada a inclusão de educação política e cidadania nas escolas.
7: PEC da aposentadoria especial de agentes de saúde e de endemias pode ir ao plenário na próxima semana.
8: Segue para a sanção Banco Nacional de Boas Práticas contra a Violência à Mulher.
7: Boa noite.
8: Boa noite.
7: Como funcionam os três poderes? Qual é o papel do cidadão na democracia? E de que forma as decisões políticas impactam o dia a dia da população? Questões como essas poderão ganhar mais espaço nas salas de aula.
8: Seguiu para a sanção presidencial o projeto que torna obrigatório o ensino de educação política e direitos da cidadania nas escolas brasileiras. A proposta busca ampliar o conhecimento dos estudantes sobre as instituições do país e fortalecer a participação do cidadão. Repórter Douglas Castilho.
9: O conteúdo não será incluído como disciplina, mas estará inserido no contexto do ensino da realidade social e política, que já é obrigatório e será ministrado como tema multidisciplinar e transversal, perpassando diversas matérias. O senador Jordano, do Podemos de São Paulo, se manifestou a favor da iniciativa.
10: Das pessoas saberem o que é um vereador, o que é um deputado estadual, do que é um deputado federal, do que faz uma casa legislativa, o que é o Senado da República. Nesse momento de discute muito política, mas poucas pessoas da população sabem o que os poderes fazem.
9: O senador Hamilton Mourão, do Republicanos de São Paulo, foi em sentido contrário, preocupado com o que chamou de ideologização.
11: Quem é que vai ministrar essa aula? São aquelas docentes formados em escolas de nível superior, onde nós sabemos qual é a corrente ideológica que predomina.
9: Além de Mourão, outra senadora que fez questão de marcar sua posição e registrar voto em contrário foi Damaris Alves, do Republicanos do Distrito Federal. O texto vai à sanção presidencial.
7: E o Senado aprovou um projeto de lei complementar que proíbe o contingenciamento de recursos destinados às agências reguladoras federais. A proposta busca garantir autonomia financeira a esses órgãos responsáveis pela fiscalização de setores essenciais, como saúde, transporte, energia, telecomunicações e mineração.
8: O texto segue agora para análise da Câmara dos Deputados. Segundo o relator, senador Marcos Rogério, do PL de Rondônia,

0: A medida evita prejuízos às atividades de controle e regulação.
1: A descontinuidade de fiscalizações, análises técnicas e processos tende a acumular passivos administrativos, atrasar decisões, ampliar litígios e exigir posteriormente esforços orçamentários mais elevados para recompor a capacidade operacional perdida.
2: O presidente do Senado, Davi Alcolumbre, sinalizou a possibilidade de colocar em votação na próxima semana a proposta de emenda à Constituição que concede aposentadoria especial aos agentes comunitários de saúde e aos agentes de combate às endemias. Ele lembrou que o texto já foi aprovado pela Câmara dos Deputados e recebeu apoio unânime na Comissão de Constituição e Justiça do Senado.
0: Pela proposta, os agentes terão direito à aposentadoria com idade mínima de 57 anos para mulheres e 60 anos para homens, desde que comprovem 25 anos de contribuição e de efetivo exercício na atividade profissional. Alcolumbre afirmou que é necessário garantir ao Senado a oportunidade de analisar uma reivindicação considerada importante para, segundo ele, cerca de 400 mil trabalhadores em todo o país.
1: É impossível um presidente do Senado Federal ser o único responsável por prejudicar a vida de 400 mil agentes comunitários de saúde ou de agentes de endemia. E eu não percebi no ano passado, em nenhum momento, que alguém disse que isso aqui era uma bomba muito grande fiscal no Brasil. E eu estou cansado de ser cobrado todos os dias como um homem que está desestabilizando as contas públicas brasileiras, as finanças do nosso país.
2: Uma proposta que proíbe a obrigatoriedade da vacinação contra a Covid-19 avançou no Senado.
0: A Comissão de Direitos Humanos aprovou a transformação de uma sugestão legislativa apresentada por um cidadão do Ceará em projeto de lei. A proposta agora passa a ser analisada pelo Congresso Nacional. Os detalhes com o repórter Márcio Maturana.
3: Uma sugestão que proíbe a obrigação de vacina contra a Covid-19 virou projeto de lei. A ideia foi encaminhada por um cidadão do Ceará por meio do portal E-Cidadania, ainda durante a pandemia. O relatório favorável do senador Márcio Bittar, do PL do Acre, lido pelo senador Jaime Bagatuli, do PL de Rondônia, destacou o direito à liberdade individual.
4: Ainda que pareça ter perdido o objetivo, em razão de inexistir, no momento, imposição vigente de vacinação obrigatória, a sugestão mantém relevante mérito por buscar assegurar, de forma permanente, a inviolabilidade da liberdade individual, o direito à objeção da consciência e a proteção da integridade física do cidadão brasileiro.
3: Qualquer pessoa pode enviar uma ideia legislativa pelo portal senado.leg.br/e-cidadania.
2: E a Comissão de Relações Exteriores aprovou o acordo da Organização Mundial do Comércio que elimina tarifas de importação para aeronaves civis, motores, peças e outros componentes do setor aeronáutico.
0: A proposta busca ampliar a competitividade da indústria e fortalecer o comércio internacional na área de aviação. O texto segue agora para análise do plenário do Senado. Repórter Rodrigo Rezende.
5: Entre 2018 e 2022, o mercado de aviação civil movimentou 3,7 trilhões de dólares em todo o mundo. O acordo assinado pelo Brasil na Organização Mundial do Comércio sobre as negociações de aeronaves civis permite ao país participar ainda mais do setor, onde a Embraer já conta com destaque. O relator do acordo, senador Nelsinho Trade, do PSD de Mato Grosso do Sul, explica algumas vantagens do texto.
6: Porque o acordo sobre o comércio de aeronaves civis da OMC é um instrumento multilateral que objetiva a máxima liberalização do mercado mundial de aviação. Nesse sentido, ele assegura a eliminação de tarifas de importação para aeronaves, motores e peças, proíbe subsídios à exportação e reduz barreiras não tarifárias aos signatários.
5: O acordo, assinado em 1979 e atualizado em 2015, prevê a eliminação de tarifas para componentes de aviação como turbinas, partes de aeronaves, simuladores de voo, pontes de embarque de passageiros e produtos utilizados a bordo.
2: A Comissão de Constituição e Justiça aprovou um projeto que permite a continuidade de ações de divórcio e de dissolução de união estável mesmo após a morte de uma das partes. A proposta evita a extinção automática do processo e garante a análise de questões como partilha de bens e outros direitos discutidos em juízo.
0: Segundo a relatora, senadora Elisiane Gama, do PSD do Maranhão, a medida preserva a vontade manifestada em vida e evita prejuízos a familiares e herdeiros. O projeto está pronto para votação em plenário, com pedido de urgência.
7: O projeto de lei é importante porque acaba assegurando o direito dessa mulher ou desse homem em vida. Isso é muito importante. É o respeito, inclusive, à memória dessas pessoas.
2: E seguiu para a sanção presidencial um projeto que cria um Banco Nacional de Boas Práticas para reunir e divulgar ações, programas e políticas públicas que já apresentaram resultados positivos na prevenção e no enfrentamento da violência contra a mulher.
0: A ideia é identificar e replicar iniciativas que dão certo no combate a esse crime. Repórter Alexandre Campos.
8: O banco conterá dados como nome do programa, ação ou projeto, data de sua vigência e descrição sumária do local, perfil e número de pessoas atendidas, além de órgãos públicos envolvidos em sua implementação. Relatora do projeto na Comissão de Direitos Humanos, a senadora Roberta Accioli, do Republicanos de Roraima, lembrou que o banco, além de valorizar as iniciativas exitosas implementadas no país, vai permitir que essas experiências sejam multiplicadas.
9: Isso facilitará não apenas a consulta e o intercâmbio de informações entre os entes federados, mas também o aproveitamento desses dados pela sociedade e soluções inovadoras possíveis de gerar benefícios concretos para a formulação e o aperfeiçoamento de políticas públicas de combate à violência de gênero.
8: Dados do Atlas da Violência de 2026 indicaram que entre 2014 e 2024, 46.336 mulheres foram assassinadas no Brasil.
0: Com edição de Paula Groba e trabalhos técnicos de Eliseu Caires, o Jornal do Senado fica por aqui. Acompanhe agora as notícias da Câmara dos Deputados. Boa noite.
2: Boa noite e até amanhã.
10: 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Câmara garante atestado para funcionários acompanharem filhos doentes.
11: Plenário estabelece mudanças na estrutura da Advocacia Geral da União.
10: Avança projeto de lei que aumenta a punição para ameaças feitas por Pix.
11: Boa noite. Ranieri Paulino, do Republicanos, destaca iniciativas desenvolvidas na Paraíba para coibir a violência contra a mulher e combater o feminicídio. O deputado acredita que programas de conscientização e acolhimento têm fortalecido a rede de apoio às vítimas.
10: Ranieri Paulino também ressalta a atuação de órgãos públicos na defesa dos direitos das mulheres, além de medidas legislativas voltadas à responsabilização de agressores. Para ele, o enfrentamento à violência exige ações permanentes de prevenção, proteção e mudança cultural.
11: Flávio Nogueira, do PT do Piauí, é autor de projeto que aumenta as penalidades para quem utilizar o Pix para fazer ameaças, perseguições e intimidações. A ideia, segundo ele, é ampliar a proteção das vítimas, especialmente mulheres, alvo de violência psicológica.
10: Flávio Nogueira destaca a importância desse sistema de pagamentos como uma inovação tecnológica brasileira, mas alerta para o uso indevido da ferramenta por criminosos que utilizam o campo de descrição das transferências para praticar assédio e ameaças.
11: O projeto que aumenta a pena para ameaças feitas por Pix já foi aprovado na Comissão de Constituição e Justiça. Entenda como funciona com a repórter Paula Bittar.
12: A Comissão de Constituição e Justiça da Câmara aprovou um projeto que aumenta as penas para os crimes de ameaça, de perseguição e de violência psicológica contra a mulher quando cometidos no campo de mensagem do Pix. O Pix é o meio de pagamento eletrônico instantâneo criado pelo Banco Central que entrou em funcionamento em 2020. O texto estabelece que no crime de ameaça, que tem pena inicial de detenção de 1 a 6 meses ou multa, a penalidade é aumentada de 1/3 até a metade se o crime é cometido por mensagem do Pix. No caso da perseguição, com pena inicial de reclusão de 6 meses a 2 anos e multa, a pena é aumentada da metade se o crime for pela mensagem do Pix. E o aumento também é de metade para crime cometido pela mensagem do Pix no caso de violência psicológica contra a mulher, que tem pena inicial de reclusão de 6 meses a 2 anos e multa se a conduta não constituir crime mais grave. O autor, deputado Flávio Nogueira, do PT do Piauí, disse que apresentou o projeto para coibir uma prática que tem sido cada vez mais comum nos crimes de violência contra mulheres. Segundo ele, em muitos casos, o valor enviado é mínimo, irrisório, e serve apenas como um veículo para que a mensagem abusiva alcance a vítima, mesmo diante de medidas protetivas, bloqueios em redes sociais ou tentativas de afastamento. A deputada Érica Cocai, do PT do Distrito Federal, também defendeu o projeto.
13: Esse instrumento PIX, que reafirma a nossa soberania, que reafirma, sem dúvida nenhuma, a democracia, que reafirma a inclusão, não pode ser um instrumento para propagar, para incentivar ou para efetivar violências contra as mulheres. Violência contra as mulheres é uma luta que é absolutamente estruturante para a construção de uma sociedade mais justa e mais igualitária.
12: O projeto, que aumenta as penas nos crimes de ameaça, de perseguição e de violência psicológica contra a mulher quando cometidos no campo de mensagem do PIX, ainda depende de análise pelo plenário. Da Rádio Câmara de Brasília, Paula Bittar.
10: Direitos Humanos. Benedita da Silva, do PT do Rio de Janeiro, destaca a aprovação na Comissão de Direitos Humanos de projeto que reconhece a responsabilidade do Estado pela chacina de Acari. Ela lembra que 11 jovens foram sequestrados em julho de 1990, sem que os corpos tenham sido encontrados.
11: Benedita da Silva afirma que a proposta prevê pensão vitalícia aos familiares das vítimas, como reparação moral e simbólica pelo desaparecimento forçado. A legisladora acrescenta que o texto também define a data de 26 de julho como Dia Nacional das Vítimas de Desaparecimentos Forçados.
10: Justiça. A Câmara aprovou o projeto que altera a estrutura da Advocacia Geral da União. O repórter Marcelo Lascher explica as mudanças.
14: O plenário da Câmara aprovou o projeto que inclui a Procuradoria-Geral Federal e a Procuradoria-Geral do Banco Central entre os órgãos da Advocacia Geral da União, a AGU. A Procuradoria-Geral Federal é responsável por representar na Justiça as autarquias e fundações públicas federais, como o INSS, o IBAMA e as universidades. Hoje, a direção da AGU é composta pelo Advogado-Geral da União, pelas Procuradorias-Gerais da União e da Fazenda Nacional, pelo Conselho Superior da AGU e pela Corregedoria-Geral da Advocacia da União. O projeto aprovado e enviado pelo governo ao Congresso altera a lei orgânica da AGU para permitir que as carreiras jurídicas de procurador federal e de procurador do Banco Central também passem a integrar o órgão. O projeto foi criticado em plenário e o deputado Kim Kataguiri, do Missão de São Paulo, diz que a alteração aumenta os poderes do advogado-geral da União e pode comprometer a autonomia de outros órgãos como o Banco Central.
15: O principal argumento sendo utilizado aqui é o seguinte: todos os órgãos que já estão subordinados à Advocacia-Geral da União vão continuar subordinados. Eu duvido muito que haveria essa mobilização política em torno dessa matéria se fosse para não mudar nada. E me causa preocupação a possibilidade de diminuir a autonomia das autarquias, a autonomia das agências reguladoras, a autonomia do Banco Central e, ao mesmo tempo, dar superpoderes para que o advogado-geral da União avoque para si causas que não deveriam ser da sua competência.
14: O relator da proposta, o deputado Lafayette de Andrada, do PL Mineiro, negou que a proposta ameace a autonomia de outros órgãos, mas admitiu um erro que na redação original permitia que o advogado-geral da União indicasse o procurador da Fazenda Nacional e o procurador-geral do Banco Central sem ouvir o ministro da Fazenda e o presidente do Banco Central, o que foi corrigido no texto final. A proposta aprovada determina que esses cargos são de indicação conjunta do advogado-geral da União com o ministro da Fazenda e o presidente do Banco Central. Para Lafayette de Andrada, o texto apenas incorpora à AGU carreiras que na prática já são subordinadas ao advogado-geral da União.
16: Alguns jornalistas, sem ler o projeto, publicaram algumas matérias alarmistas dizendo que esse projeto confere poderes agigantados ao advogado-geral da União, o que não é verdade. O que esse projeto traz, na verdade, é incorporando ao escopo da AGU as carreiras que hoje, na prática, já são comandadas pelo AGU, que são a Procuradoria da Fazenda Nacional e a Procuradoria do Banco Central.
14: O projeto, que inclui a Procuradoria-Geral Federal e a Procuradoria-Geral do Banco Central, entre os órgãos da Advocacia-Geral da União, seguiu para análise do Senado. Da Rádio Câmara de Brasília, com informações de Antônio Vital, Marcelo Larcher.
10: Trabalho.
11: Merlon Solano, do PT do Piauí, cobra do Senado o andamento da proposta de emenda à Constituição que reduz a jornada de trabalho e acaba com a escala 6x1. Ele lembra que a PEC recém-aprovada na Câmara prevê 2 dias de descanso semanal sem redução salarial.
10: Merlon Solano aponta a melhoria na qualidade de vida dos brasileiros como um dos fatores de destaque. Em sua opinião, a aprovação da matéria no Senado vai contribuir para a atualização da CLT, reduzindo o adoecimento e o número de acidentes de trabalho.
11: Já Luiz Lima, do Novo do Rio de Janeiro, celebra a retirada de urgência do projeto do governo que coloca fim à escala 6x1. Segundo ele, o Executivo e lideranças do Legislativo perceberam os impactos negativos da medida, como o encarecimento de serviços básicos, como as tarifas de ônibus.
10: Na avaliação de Luiz Lima, diante de um cenário de inflação, juros altos, endividamento público e alta informalidade, a matéria é irresponsável e, caso prospere, vai prejudicar profissionais que dependem de comissões e gorjetas e diminuir a competitividade internacional do Brasil.
11: Pedro Ayrara, do PP de Minas Gerais, defende a derrubada de veto ao projeto que estabelece regras nacionais para a idade máxima de ingresso nas polícias militares e nos corpos de bombeiros. Ele esclarece que a proposta amplia de 30 para 35 anos o limite de entrada em concursos.
10: Pedro Ayrara defende que a mudança atualiza a legislação diante do aumento da expectativa de vida e das novas exigências de formação para o ingresso nas carreiras militares. O parlamentar pede apoio à análise do veto a ser apreciado em sessão do Congresso Nacional.
11: Aloysio Mendes, do Republicanos, homenageia os 190 anos da Polícia Militar do Maranhão. O deputado exalta a atuação da corporação na proteção da sociedade e na preservação da ordem pública.
10: Aloysio Mendes reconhece o trabalho de homens e mulheres que integram a instituição e cumprem papel fundamental no sistema de segurança do Maranhão. Ele diz que a corporação tem uma trajetória marcada pela dedicação ao serviço público.
17: Economia.
11: Bomgás, do PT do Rio Grande do Sul, registra a participação de membros do Ministério da Fazenda em audiência na Câmara para debater o cenário econômico do país. Segundo o deputado, foram apresentadas na reunião medidas para estimular o crescimento, ampliar o emprego e conter a inflação.
10: Bomgás também defende ações do governo para enfrentar os efeitos de crises internacionais sobre a economia brasileira. O parlamentar cita avanços na reforma tributária e a ampliação da faixa de isenção do imposto de renda como medida voltada à redução da carga tributária.
11: José Nelto, do União de Goiás, cobra a abertura de uma CPMI para apurar possíveis irregularidades envolvendo o Banco Master. O deputado afirma que a comissão é necessária para identificar responsabilidades e dar resposta à população sobre os prejuízos causados.
10: José Nelto reclama de demora na instalação da CPMI e afirma que a apuração deve alcançar eventuais agentes públicos e privados implicados nas operações financeiras. Ele sustenta que a falta de investigação aumenta a desconfiança da sociedade sobre o caso.
11: Sargento Faur, do PL do Paraná, defende a atuação de integrantes da Operação Lava Jato em processos conduzidos no Estado. O deputado contesta críticas feitas por setores da esquerda, afirmando que a Força-Tarefa teve papel relevante no enfrentamento à corrupção no país.
10: Sargento Faur diz que decisões judiciais posteriores contrárias à Lava Jato não apagam a relevância da operação. Na avaliação dele, a oposição deve rebater tentativas de desqualificar as investigações e seus desdobramentos políticos.
17: Agricultura.
11: Sérgio Turra, do PP, defende a aprovação do projeto que prevê mecanismos de securitização e renegociação das dívidas aos produtores rurais. Segundo ele, a medida é necessária para auxiliar agricultores afetados por estiagens e enchentes no Rio Grande do Sul.
10: O parlamentar rebate críticas de que a proposta representaria um desfalque nas contas públicas. De acordo com Sérgio Turra, o projeto cria condições para que os produtores reorganizem suas finanças e mantenham a atividade agropecuária sem prever o perdão das dívidas.
11: Delegado Caveira, do PL, denuncia que o ICMBio tem entrado em fazendas e confiscado gado de produtores no Pará. Ele acusa os governos federal e estadual de apoiarem abusos contra agricultores e alega que os produtores afetados já estão há mais de 50 anos na região.
10: Delegado Caveira cobra ação imediata do Ministério Público contra apreensões em Altamira e pede que o governo do Pará seja investigado por corrupção. Segundo sua análise, a administração estadual tem sido palco de clientelismo para garantir a perpetuação de determinadas famílias no poder.
17: Meio Ambiente.
11: Inácio Arruda, do PCdoB, festeja a realização, na data em que se celebra o Dia Internacional do Combate à Desertificação, de um seminário internacional para combater a degradação das terras. ele sublinha a busca por soluções científicas para o solo do semiárido, especialmente no Ceará.
10: O evento, ocorrido na Câmara, segundo Inácio Arruda, reuniu cientistas e a ONU para propor tecnologias que ajudem o pequeno produtor. O deputado esclarece que a meta é usar a pesquisa de órgãos como a Embrapa para salvar a agricultura familiar no Nordeste brasileiro.
17: Turismo.
11: Eduardo Bismarck, do PV do Ceará, comemora a realização em Fortaleza de encontro que está reunindo agentes de turismo de todo o país até o dia 20 de junho. Ele destaca que a programação inclui visita à técnica à Canoa Quebrada, no município de Aracati, para ampliar a divulgação da Rota das Falésias.
10: Eduardo Bismarck também destaca o novo voo da Azul entre Belo Horizonte e Aracati, previsto para operar a partir de outubro. O parlamentar avalia que a ligação aérea deve fortalecer o turismo no litoral leste do Ceará, contribuindo para a geração de negócios na região.
11: Hildo Rocha, do MDB do Maranhão, pede apoio para projeto de sua autoria que visa incluir a temporada de praias do Rio Tocantins no calendário oficial de eventos nacionais, para fomentar o turismo e a economia local durante os meses de junho a setembro.
10: De acordo com Hildo Rocha, a oficialização da temporada vai atrair turistas e facilitar o financiamento de atividades culturais e de lazer. O deputado lista as cidades de Imperatriz, Ribeirãozinho, Ribamar, Fiquene, Estreito e Porto Franco como principais polos turísticos maranhenses.
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17: Saúde.
11: A Câmara aprovou proposta que garante atestado para o funcionário acompanhar filhos doentes sem desconto no salário. O repórter Antônio Vital acompanhou a votação.
18: A Câmara dos Deputados aprovou o projeto que permite que pais ou responsáveis por crianças de até 12 anos se afastem do trabalho por até 14 dias por ano, sem desconto no salário, para acompanhar os filhos em caso de doença. O afastamento, porém, deverá ser justificado com atestado médico, que contém informações como o diagnóstico, o registro do médico no Conselho Regional de Medicina e uma declaração expressa da necessidade de acompanhamento pelos responsáveis. O atestado servirá como justificativa para a ausência no trabalho, somente se for demonstrada a incompatibilidade entre o acompanhamento do filho e o exercício da atividade, e se a assistência dos pais for indispensável e não puder ser compensada no emprego. Durante o período de licença, será assegurada a manutenção do emprego e os direitos trabalhistas. O projeto foi apresentado pelo deputado Alencar Santana, do PT de São Paulo, e o texto final foi alterado pela relatora, deputada Denise Pessoa, do PT do Rio Grande do Sul. Ela retirou, por exemplo, a previsão de o INSS arcar com o pagamento dos empregados durante o afastamento e limitou em 14 dias por ano o período máximo de afastamento dos pais. O projeto foi criticado pela deputada Adriana Ventura, do Novo de São Paulo, que apontou prejuízo para as pequenas empresas.
19: Isso estimula absenteísmo, é uma agressão, novamente, à negociação direta entre empregadores e empregados. Mas 14 dias, a gente está falando de meio mês, onde libera, pode faltar, leva o filho e não precisa voltar para o trabalho, não é obrigado a compensar, não é obrigado a fazer nada. Então isso é uma vergonha, é um intervencionismo, não dá para ficar jogando tudo nas costas de quem produz.
18: O autor da proposta, deputado Alencar Santana, disse que o texto final prevê medidas para evitar abusos e fraudes.
20: A deputada Denise aperfeiçoou o texto, garantindo medidas de proteção para evitar que, se porventura uma pessoa queira abusar dessa lei, não possa estar usando desse recurso sem necessidade. A lei visa garantir a proteção e o cuidado à criança e permitir que a responsabilidade que o pai e a mãe têm do cuidado possa ser exercida de maneira plena.
18: O projeto que permite que pais ou responsáveis por crianças de até 12 anos se afastem do trabalho por até 14 dias por ano, sem desconto no salário, para acompanhar os filhos em caso de doença, seguiu para análise do Senado. Da Rádio Câmara de Brasília, Antônio Vital.
17: Desenvolvimento Regional.
10: Marcelo Nilo, do Republicanos da Bahia, classifica como ineficiente a gestão estadual em áreas essenciais como educação, saúde e segurança pública. O congressista alega que o Estado apresenta índices alarmantes de violência, além de infraestrutura precária nas rodovias.
11: Marcelo Nilo acusa o executivo local de descumprir obrigações financeiras com prestadores de serviços e artistas contratados. Ele qualifica a administração do Estado como a pior da história, apontando problemas também nas políticas de geração de emprego e de proteção às mulheres.
10: Rodrigo Hollenberg, do PSB, critica o governo do Distrito Federal, mencionando uma operação policial contra autoridades do primeiro e segundo escalão da gestão atual. Para ele, os episódios reforçam a suspeita de irregularidades na administração.
11: Rodrigo Hollenberg também defende a instalação de uma CPI para investigar o Banco Master e operações envolvendo o Banco BRB. Ele afirma que a apuração dos fatos é necessária para garantir transparência e esclarecer possíveis responsabilidades.
10: Vavá, do Avante de Minas Gerais, relata preocupações de moradores do Vale do Jequitinhonha sobre a prestação de serviços públicos. O deputado informa que recebeu denúncias relacionadas às condições de estradas vicinais, transporte escolar e limpeza urbana.
11: Vavá cobra atenção dos gestores públicos da região para a aplicação dos recursos municipais e para a qualidade dos serviços oferecidos. Segundo ele, o atendimento às comunidades mais vulneráveis deve ser tratado com responsabilidade e compromisso com o interesse público.
10: Dr. Flávio, do PL do Rio de Janeiro, defende a derrubada do veto presidencial ao projeto que amplia a área reconhecida como semiárido no Estado. O deputado argumenta que a proposta beneficiaria produtores rurais fluminenses que enfrentam períodos frequentes de estiagem.
11: De acordo com o Dr. Flávio, o reconhecimento dessa área permite ampliar o acesso a políticas públicas voltadas ao desenvolvimento rural. Para ele, o projeto fortalece a produção agropecuária, gera renda e impulsiona a economia de mais de 20 municípios no interior do Rio de Janeiro.
10: Dr. Frederico, do PL, comemora a aprovação na Comissão de Legislação Participativa de moção de louvor à tratorada de Santa Rita de Caldas, realizada no município do Sul de Minas Gerais. Ele assinala que o evento reúne agricultura familiar, tradição religiosa e valorização das comunidades rurais.
11: Dr. Frederico também registra a presença de representantes da cidade de Coronel Xavier Chaves na Câmara. Ele destaca a produção rural, a cachaça mineira e o queijo artesanal como expressões da cultura e da economia dos municípios da chamada região do Campo das Vertentes de Minas Gerais.
10: Termina agora o Jornal Câmara dos Deputados, produzido pela Rádio Câmara, com trabalhos técnicos de Everson Urani e apresentação de Márcio Aquilissardi e José Carlos Antônio.

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6: Quer dar mais sabor às suas receitas e diminuir o uso de temperos industrializados? A solução está nos temperos naturais. Uma ótima combinação é misturar alho amassado, cebola ralada, salsinha, cebolinha e um toque de limão. Para um sabor ainda mais especial, acrescente ervas como alecrim, manjericão e orégano. Outra dica é fazer uma pasta de ervas, batendo no liquidificador alho, azeite, coentro e pimenta do reino. Esses temperos realçam o sabor dos alimentos de forma saudável, sem o excesso de sódio e conservantes. Aposte nos naturais e transforme as suas refeições e viva o melhor da vida com mais sabor. Cuide-se bem!
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15: 7:08.

Em junho são 19 horas e 10 minutos, agora 19 e 10. Muito boa noite, amigos ouvintes. Estamos chegando com mais uma edição do programa Embalos da Noite, aqui pela 89,5 Rádio Maria de

E hoje é quarta-feira, 17 de junho de 2026. Seja bem-vindo você que está aí ligadinho com a nossa programação. A gente tem costume de dizer que agora é hora de você ir aí desacelerando. É porque a jornada foi puxada, não foi? Mas com a graça de Deus, vencemos mais um dia. E a gente está agora aqui levando para você muita música boa. Moda de viola, alegria ao coração de todos aqueles que neste momento estão sintonizados com a Rádio Nazaré. É sempre bom poder estar de volta aos microfones da nossa emissora para desejar a você uma ótima noite, um bom descanso e, é claro, convidar você a participar, partilhar esse momento com a gente, pedindo sua música. Olha, você que está jantando agora e está ouvindo a Rádio Nazaré, muito obrigada por me permitir fazer parte deste seu momento, viu? Boa noite você também que está me dando uma carona. Ah, vai com calma, viu? De volta para o seu lar com calma, porque devagar a gente vai longe, não é assim? Bem-vindo você também que está ligado conosco no centro de nossa cidade, nos bairros, comunidades. A você que está também ouvindo a gente nos municípios bem próximos, mas aqueles também que nos ouve através do aplicativo Programa Embalos da Noite, sobre a comunicação desta que vos fala, Cidete, vai até as 21h30. E hoje tem missa. Momento bom também de estarmos aí levando aí esse momento gostoso para o nosso coração, né? Agradecer a Deus por tudo aquilo que Ele nos dá na gratuidade. Seja bem-vindo. O programa está apenas começando e a moda de viola rola por aqui.

0: Obrigado.
1: Bem-vindo mais uma vez a você que está ligando o seu radinho agora. Olha, nós teremos aí até as 19h30 hoje muita música, viu? Então, por isso, eu vou acelerar para tocar pelo menos umas 3 ou 4 músicas para você que está ligadinho com a nossa programação. E depois a gente faz uma pausa para rezarmos juntos, aí mesmo que seja através do rádio, quem não pode ir até a comunidade. E na volta, aí no término da Santa Missa, a gente volta com o programa Embalos da Noite, deixando a música embalar o coração de cada um. E assim a gente vai descansando também a mente e sempre preparando, né, para o dia de amanhã, que é com a graça de Deus que a gente desperta a cada dia, certo? Bora de música! Boa noite aos nossos apoiadores culturais, as empresas que fazem parte desse nosso momento. Eu sempre falo, as melhores empresas estão aqui na Nazaré. Você ainda não faz parte? Eita, bora lá! É só fazer contato aqui com a nossa galera, nossos diretores aqui, a nossa diretora comercial de apoio cultural, ela vai até você, viu? E a gente quer você aqui juntinho conosco, porque, como eu disse, o melhor empresário e a melhor empresa está aqui na Nazaré e eu quero que você faça parte também. Bora de música, Sidete? Agora 19h14.

Muito bem, 19 horas e 21 minutos. E olha, a viola já está afinada, o coração batendo no ritmo da nossa terra, com esse som gostoso que a gente acabou de ouvir. E aí você é convidado a aumentar o som do seu rádio, prosear com a gente através do WhatsApp. É, seja muito bem-vindo, viu? A mais um programa Embalos da Noite, a casa da verdadeira moda, de viola, do sertanejo, que não deixa de levar aí muita saudade, né, ao coração de todos aqueles que escutam, tá certo? A gente segue com o programa Embalos da Noite, falando das empresas também que estão juntinho conosco em mais uma edição do programa Embalos da Noite. 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Obrigada por fazer parte de mais uma edição do programa Embalos da Noite. 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E a gente segue com o programa Embalos da Noite. Só para justificar, ontem à noite a gente não conseguiu estar aqui porque estávamos numa reunião com o Conselho da Fundação Rádio TV Educativa, momento importante, e a gente não conseguiu estar no programa, né? Então a gente já vai aí pedindo aí a compreensão de todos os ouvintes, mas cá estou eu para levar para você muita música bonita nesta noite de quarta-feira. Agora eu vou trazer aí mais uma música, acho que dá tempo de tocar, e já vou me preparar para trazer aqui o sinal direto da paróquia Nossa Senhora da Paz, onde teremos a Santa Missa, ok?

depois da missa. Pelos 26 anos de falecimento de Ovídio Vicente de Aquino e pelo dom da vida de Maria Flauzino Vilaça de Aquino. A caridade, a oração e o jejum são práticas que devem nos ajudar a encontrar em comunhão com o Pai, o qual vê o que está escondido e nos dará, no tempo oportuno, a verdadeira recompensa. Que esta Eucaristia nos inspire o propósito de dar continuidade à missão de Jesus. Com alegria, cantemos.

0: Louvado seja o nosso Senhor Jesus Cristo. Sejamos todos bem-vindos, bem-vindas a esta celebração, também aqueles que nos acompanham pela Rádio Maria de Nazaré, nesta noite de quarta-feira, onde nós nos reunimos para celebrar a missa por todas as famílias, por todas as intenções mencionadas. Acolhemos também, de modo especial, o Padre Renan, o Diácono Reinaldo, que hoje se faz presente aqui junto conosco, também o Movimento Lareira, que anima esta celebração. E cada um dos fiéis aqui presentes, também aqueles que estão no rádio, de modo especial nós lembramos também todos os povos indígenas. O seu Ivo sempre fala que está sintonizado na 89.5, então sempre participando também conosco da programação da rádio, e hoje a missa sendo transmitida também dessa programação. Na alegria de estarmos aqui reunidos, iniciemos em nome do Pai, do Filho e do Espírito Santo. Amém. A graça e a paz de Deus nosso Pai e de Jesus Cristo nosso Senhor estejam convosco.
1: Bendito seja Deus que nos reuniu no amor de Cristo.
0: Queridos irmãos e irmãs, no início desta celebração, reconheçamos também as nossas falhas, os nossos erros, reconheçamos que somos pecadores e necessitamos da misericórdia de Deus. Amém.

0: Deus Todo-Poderoso, tenha compaixão de nós, perdoe os nossos pecados e nos conduza à vida eterna.
1: Amém.
0: Oremos. Ó Deus, força daqueles que em vós esperam, sede favorável ao nosso apelo, e como nada podemos em nossa fraqueza, dai-nos sempre o socorro da vossa graça, para que possamos querer e agir conforme a vossa vontade, seguindo os vossos mandamentos, por nosso Senhor Jesus Cristo, vosso Filho, que é Deus e convosco vive e reina, na unidade do Espírito Santo, por todos os séculos dos séculos.
2: Leitura do segundo livro dos Reis. Quando o Senhor quis arrebatar Elias ao céu, num redemoinho, Elias e Eliseu partiram de Gilgal. Tendo chegado a Jericó, Elias disse a Eliseu: permanece aqui, porque o Senhor me mandou até o Jordão. E ele respondeu: pela vida e pela tua, eu não te deixarei. E partiram os dois juntos. Então, 50 dos filhos dos profetas os seguiram e ficaram parados à parte, a certa distância, enquanto eles chegaram à beira do Jordão. Elias tomou então o seu manto, enrolou-o e bateu com ele nas águas, que se dividiram para os dois lados, de modo que ambos passaram a pé enxuto. Depois que passaram, Elias disse a Eliseu: pede o que queres que eu te faça, antes de ser arrebatado da tua presença. Eliseu disse: que me seja dada uma dupla porção do teu espírito. Elias respondeu: tu pedes uma coisa muito difícil. Se me vires quando me arrebatarem da tua presença, isso te será concedido. Caso contrário, isso não será dado. E aconteceu que, enquanto andavam e conversavam, um carro de fogo e cavalos de fogo os separaram um do outro. E Elias subiu ao céu num redemoinho. Eliseu ouviu e gritava: meu pai, meu pai, carro de Israel e seu condutor. Depois não o viu mais. E tomando as vestes dele, rasgou-as em duas. Em seguida, apanhou o manto que Elias tinha deixado cair. E voltando sobre os seus passos, estacou a margem do Jordão. Tomou então o manto de Elias e bateu com ele nas águas, dizendo: onde está agora o Deus de Elias? E bateu nas águas, que se dividiram para os dois lados. Eliseu atravessou o rio. Palavra do Senhor.

0: O Senhor esteja convosco. Proclamação do Santo Evangelho de Jesus Cristo segundo Mateus. Naquele tempo disse Jesus aos seus discípulos: Ficai atentos para não praticar a vossa justiça na frente dos homens só para serdes vistos por eles. Caso contrário, não recebereis a recompensa do vosso Pai que está nos céus. Por isso, quando deres esmola, não toques a trombeta diante de ti, como fazem os hipócritas nas sinagogas e nas ruas, para serem elogiados pelos homens. Em verdade vos digo, eles já receberam a sua recompensa. Ao contrário, quando deres esmola, que a tua mão esquerda não saiba o que faz a tua direita, de modo que a tua esmola fique oculta. E o teu Pai que vê o que está oculto, te dará recompensa. Quando orardes, não sejais como os hipócritas, que gostam de rezar em pé nas sinagogas e nas esquinas das praças, para serem vistos pelos homens. Em verdade vos digo, eles já receberam a sua recompensa. Ao contrário, quando tu orares, entra no teu quarto, fecha a porta e reza ao teu Pai que está oculto. E o teu Pai que vê o que está escondido, te dará a recompensa. Quando jejuardes, não fiqueis com o rosto triste como os hipócritas. Eles desfiguram o rosto para que os homens vejam que estão jejuando. Em verdade vos digo, eles já receberam a sua recompensa. Tu, porém, quando jejuares, perfuma a cabeça e lava o rosto, para que os homens não vejam que tu estás jejuando, mas somente teu Pai que está oculto. E o teu Pai que vê o que está escondido, te dará recompensa. Palavra da salvação.
1: Pois bem, queridos irmãos e irmãs, também aqueles que estão nos acompanhando pela Rádio Maria de Nazaré, em vossas casas, a liturgia de hoje, nessa quarta-feira, da 11ª semana do tempo comum, ela nos convida a olhar o caminho junto com Deus, mas olhar também a nossa missão de como anunciadores, evangelizadores, batizados, povo de Deus, que caminha junto com o Senhor. A primeira leitura que nós ouvimos do segundo livro dos Reis nos mostra Elias, nos mostra Eliseu, nos mostra ali que eles passam pelo rio, passam não sei para onde, vão não sei para onde, e chega um momento onde Elias pergunta a Eliseu, né? Fala assim: o que tu queres, peça agora antes que eu me vá, alguma coisa nesse sentido. E Elias, quando ele é arrebatado, se tu veres, então, receberá aquilo que tens pedido. O que, que nós vemos a partir dessa leitura? Todos nós temos uma missão dentro da caminhada, dentro do projeto de Deus, mas sempre que um, às vezes, se vai, o Espírito Santo ele vai capacitando o outro para dar continuidade a essa missão, dar continuidade aquilo que deve ser feito, aquilo que deve ser anunciado. Ou seja, todos nós somos capacitados ou somos preparados, somos instruídos para dar continuidade, seja um trabalho, seja alguma situação. Ninguém é insubstituível, ou seja, o Espírito Santo ele vai capacitando cada um de nós para a missão. Então, a primeira leitura, nós podemos ver um pouquinho sobre isso e nos colocar também à disposição do Espírito Santo para que ele possa nos conduzir, para que ele possa nos instruir cada dia mais. Às vezes, no domingo, acho que foi no domingo que passou, nós falávamos da questão dos ministérios, né, dentro da igreja, porque Cristo é a cabeça, nós fazemos parte do seu corpo, nós somos os membros e cada um ajuda de uma forma. Tanto é que eu falava do ministério de música, falava dos catequistas, falava dos ministros, dos acólitos, enfim, todos são importantes para que esse corpo caminhe, que esse corpo trabalhe e assim por diante. E hoje a liturgia nos mostra que o Espírito Santo, ele sempre vai capacitando dentro da igreja. Se nós formos olhar todos os papas que passaram, cada um fez a sua missão, cada um exerceu um papel dentro da igreja, e hoje nós temos Papa Leão XIV, e é ele então, enviado pelo Espírito Santo dentro dessa caminhada da igreja, continua a missão. E quando ele se for, o Espírito Santo, né, Deus providenciará outro Papa para continuar. Então, o que a leitura nos diz, essa continuação que é inspirada pelo Espírito Santo, instruída pelo Espírito Santo. O Evangelho de hoje, que nós ouvimos, antes do Evangelho, fortalecei os corações, vós que ao Senhor vos confiais. Fortalecer o nosso coração no Senhor. Ou seja, o nosso coração, ele precisa buscar o alicerce, buscar o alimento, buscar a confiança no Senhor. É Ele que nos motiva, é Ele que nos move a cada dia. Porque se nós colocarmos o nosso coração em coisas passageiras, ele se frustra facilmente. Então nós precisamos confiar e fortalecer no Senhor. E o Evangelho de hoje que nós ouvimos, nos fala da questão dos discípulos, mas ele fala como nós estamos agindo diante da comunidade. Como nós estamos realizando as atividades? Para se engrandecer, para se aparecer, ou estamos realizando as atividades por amor ao Senhor? Como que está a nossa vivência? Como que está o nosso caminhar? Como está a nossa vida? Eu tenho feito para me aproximar de Deus, ou eu tenho feito para que as outras pessoas pudessem ver o que eu estou fazendo e ali se engrandecer e tantas outras situações, inflar às vezes de orgulho? Como que eu estou reagindo a tudo isso, ou como que eu estou realizando a minha missão? Ficai atentos para não praticar a vossa justiça na frente dos homens, só para serdes vistos por eles. Caso contrário, não recebereis a recompensa do vosso Pai que está nos céus. Por isso, quando deres esmola, não toques a trombeta diante de ti, como fazem os hipócritas nas sinagogas e nas ruas, para serem elogiados pelos homens. Então, aquilo que nós devemos fazer para Deus, sem precisar ficar tocando trombeta ou ficar ali mostrando para os outros aquilo que nós estamos fazendo. Nós precisamos ter uma pequena, às vezes, noção de bom senso, é que algumas coisas nós precisamos não expor, mas precisamos registrar, porque aquilo que é feito comunitariamente, vamos utilizar como exemplo algumas obras da igreja. Se tem algum projeto, por exemplo, de cesta básica, a gente precisa comprovar que aquelas cestas básicas foram entregues. Mas se eu, livremente, quero doar uma cesta básica, eu não preciso tirar foto, não preciso colocar não sei na onde para comprovar aquilo. Porque se o meu ato é de doar uma cesta básica, de doar alguma coisa, eu preciso fazer de coração. E quem vai ver a intenção do nosso coração é nosso Senhor Jesus Cristo. Porque se os outros olham, nossa, que gesto bonito, que coisa boa, a nossa recompensa já foi nessa terra. Não foi? Esperando a recompensa de Deus, que é caminhar num caminho que leva ao bem, que leva ali ao desprendimento das situações. Então, o Evangelho de hoje é esse alerta para nós. Fazer as coisas não para ser vistos, mas para nos aproximar cada vez mais de Deus que nos chama a caminhar com Ele. E aí, então, nos convida a avaliar a nossa vida, a refletir sobre a nossa caminhada. Como que eu estou agindo? Como que eu estou realizando a minha missão? A minha missão, seja no trabalho, seja na igreja, seja onde eu estiver, a minha missão tem me aproximado de Deus? Ou eu tenho buscado me engrandecer, me aparecer, praticar a justiça dos homens na frente dos homens? Como eu tenho agido? Então, o Evangelho de hoje é esse puxãozinho de orelha, essa chamadinha de atenção para olhar o que nós estamos fazendo. E o que fazer? Ao contrário, quando deres esmola, que a tua mão esquerda não saiba o que fez a tua mão direita, de modo que a tua esmola fique oculta, e o teu pai, que vê o que está oculto, te dará a recompensa. Então, a recompensa vem daquilo que está no nosso coração. Então, não precisa ser visto. Quando orardes, não sejais como os hipócritas, que gostam de rezar em pé nas sinagogas e nas esquinas das praças, para serem vistos pelos homens. Em verdade, eu vos digo, eles já receberam a sua recompensa. Ao contrário, quando tu orares, entra no teu quarto, fecha a porta e reza ao teu pai que está oculto, e o teu pai que vê o que está escondido te dará a recompensa. Então, o que está no nosso coração? Qual é a intenção que nos move? Qual é a intenção que nos leva a aproximar de Deus? A nossa intenção aproxima de Deus ou a nossa intenção aproxima da comunidade ou da sociedade no sentido de se engrandecer? Como que está essa intenção? Então, que a palavra de Deus no dia de hoje possa nos levar a refletir sobre a nossa vida, sobre a nossa caminhada, sobre o que nós estamos realizando a cada dia. Louvado seja o nosso Senhor Jesus Cristo. Elevemos ao Senhor as nossas preces, os nossos pedidos no dia de hoje.

0: Senhor, ouvi-nos e atendei-nos. Senhor, ouvi-nos e atendei-nos.
1: Tudo isso nós os pedimos, ó Pai, por Jesus Cristo, vosso Filho e Senhor nosso.

0: Orai, irmãos e irmãs, para que o meu e o vosso sacrifício seja aceito por Deus Pai Todo-Poderoso.
1: Receba, ó Senhor, por tuas mãos este sacrifício, para a glória do seu nome, para o nosso bem e de toda a sua santa igreja.
0: Ó Deus, com estes dons, alimentais nossa vida e a renovais pelo sacramento. Concedei, nós os pedimos, que nunca falte este auxílio ao nosso corpo e à nossa alma, por Cristo nosso Senhor.
1: Amém.
0: O Senhor esteja convosco.
1: Ele está no meio de nós.
0: Corações ao alto.
1: Nosso coração está em Deus.
0: Demos graças ao Senhor nosso Deus. Na verdade, é digno e justo, é nosso dever e salvação dar-vos graça sempre e em todo lugar. Senhor Pai Santo, Deus Eterno e Todo-Poderoso, pois por meio do vosso Filho muito amado, sois não somente o Criador do gênero humano, mas também o Autor misericordioso da sua redenção. Por isso, com razão, vos servem todas as criaturas, os remidos vos prestam devido louvor. E unânimes vos bendizem vossos anjos e santos. Também nós os celebramos com alegria e cantamos sem cessar a uma só voz.

0: Na verdade, ó Pai, vós sois santo e fonte de toda a santidade. Santificai, pois, estes dons, derramando sobre eles o vosso Espírito, a fim de que se tornem para nós o corpo e o sangue de nosso Senhor Jesus Cristo.
1: Enviai o vosso Espírito Santo.
0: Estando para ser entregue e abraçando livremente a paixão, Jesus tomou o pão, pronunciou a bênção de ação de graças, partiu e deu aos seus discípulos, dizendo: Tomai todos e comei. Este é meu corpo, que será entregue por vós.

0: Do mesmo modo, no fim da ceia, ele tomou o cálice em suas mãos e, dando graças novamente, o entregou aos seus discípulos, dizendo: Tomai todos e bebei. Este é o cálice do meu sangue, o sangue da nova e eterna aliança, que será derramado por vós e por todos para a remissão dos pecados. Fazei isto em memória de mim. Mistério da fé.
1: Anunciamos, Senhor, a vossa morte e proclamamos a vossa ressurreição. Vinde, Senhor Jesus.
0: Celebrando, pois, o memorial da morte e ressurreição do vosso Filho, nós os oferecemos, ó Pai, o pão da vida e o cálice da salvação, e vos agradecemos porque nos tornastes dignos de estar aqui na vossa presença e vos servir. Suplicante vos pedimos que, participando do corpo e sangue de Cristo, sejamos reunidos pelo Espírito Santo num só corpo.
1: O Espírito